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1: Olá, boa noite.
2: Boa noite para você que nos acompanha em todo o país.
1: Terça-feira, 6 de outubro de 2026.
2: Vamos aos destaques do dia.
1: Sites e aplicativos de apostas online estão oficialmente proibidos no Brasil a partir de hoje.
2: Empresas de...

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1: Olá, boa noite.
2: Boa noite para você que nos acompanha em todo o país.
1: Terça-feira, 6 de outubro de 2026.
2: Vamos aos destaques do dia.
1: Sites e aplicativos de apostas online estão oficialmente proibidos no Brasil a partir de hoje.
2: Empresas de bets têm até amanhã para enviar relatório com saldos finais de apostadores.
1: E mais de 26 milhões de usuários não fizeram resgate voluntário dos valores disponíveis. Nazi Brum.
3: Segundo a Secretaria de Prêmios e Apostas do Ministério da Fazenda, ainda restam 1 bilhão 325 milhões de reais na carteira das bets.
2: Alerta climático.
1: Novo boletim sobre o El Niño aponta risco de eventos extremos e altas temperaturas em boa parte do Brasil entre outubro e o início de 2027.
2: Plataforma digital reúne alertas meteorológicos e orientações para produtores rurais durante o fenômeno. Cleide Lopes.
4: Essas ações têm como foco fortalecer a gestão integrada e prevenir cenários e reduzir riscos.
1: Educação profissional e tecnológica.
2: Modelo de ensino completa 117 anos com oferta de qualificação técnica e ingresso no mercado de trabalho. Gabriela Noronha.
5: Hoje são mais de 3 milhões de matrículas na educação profissional técnica de nível médio, segundo o Censo Escolar da Educação Básica.
1: Hoje na apresentação da Voz do Brasil, eu, Mariana Jungmann e Luciano Seixas.
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1: Quem ainda tem dinheiro nas plataformas de apostas online, as chamadas bets, vai receber os valores diretamente na conta bancária nos próximos dias.
2: A Secretaria de Prêmios e Apostas do Ministério da Fazenda divulgou um novo cronograma para a devolução.
1: De acordo com a pasta, um total de 1 bilhão e 300 milhões de reais ainda não foram resgatados pelos usuários.
3: Foi encerrado ontem, segunda-feira, o prazo para o resgate voluntário dos valores disponíveis nas plataformas de apostas, as bets. Mas, segundo a Secretaria de Prêmios e Apostas do Ministério da Fazenda, ainda restam 1 bilhão 325 milhões de reais na carteira das bets, que devem ser devolvidos aos apostadores. A retirada vale para as empresas que tiveram a autorização de funcionamento no país. Segundo a secretaria, um dos fatos para a demora na retirada é a quantidade de contas com valores reduzidos. Pelo menos 86 milhões de contas possuem saldos de até 99 centavos, totalizando mais de 15 milhões de reais. Agora, as empresas têm até amanhã, dia 7, para informar as instituições financeiras os saldos de cada apostador. De acordo com o ministro da Fazenda, Dario Durigan, o dinheiro deve estar disponível nas contas entre os dias 9 e 14 de outubro.
6: As bets vão ter que informar para os bancos qual é o saldo no seu CPF que ficou lá sobrando. E os bancos, no dia 9 a 14 de outubro, vão devolver o seu dinheiro. Caso tenha qualquer problema, a Caixa vai receber o recurso e intermediar a devolução do seu dinheiro. Não confie em sites, em links que te mandarem, que facilitem a devolução do seu dinheiro.
3: O fim das atividades das bets no país foi determinado por uma medida provisória. Só no dia de hoje, 1.500 sites de plataformas de apostas foram derrubados. Com isso, a partir desta terça-feira, os sites de aplicativos das plataformas deverão ficar indisponíveis. Reportagem Nazi Brum.
2: E para fortalecer as ações de combate à oferta de apostas de cota fixa no país, o Ministério da Justiça e Segurança criou novas estruturas no âmbito da Secretaria Nacional do Consumidor, a Senacom.
1: O Departamento de Fiscalização e Prevenção de Danos ao Consumidor vai atuar na prevenção e repressão das apostas ilegais e também na manipulação de resultados esportivos.
2: Já a Secretaria Nacional de Direitos Digitais vai acompanhar sistemas e políticas adotados pelas plataformas, analisar relatórios de transparência e notificar provedores e aplicativos que violem a medida provisória.
1: Pagar a mesma conta duas vezes por engano ou ter dor de cabeça com golpes e fraudes são alguns dos problemas enfrentados pelos usuários do Pix.
2: Para evitar situações como essas, o Banco Central aprovou novas regras para reforçar as operações financeiras no país.
1: Além de novas medidas de segurança, trabalhadores poderão utilizar o Pix automático em contas salários para pagamentos recorrentes.
7: O Banco Central aprovou novas regras para aperfeiçoar o PIX, ampliar suas funcionalidades e reforçar a segurança do sistema. As mudanças incluem novidades no PIX automático, regras específicas para cobranças híbridas e novos procedimentos contra fraudes. A partir de 1º de julho de 2027, o PIX automático poderá ser usado em contas salários para pagamentos recorrentes autorizados pelo cliente. A medida amplia as possibilidades de uso da ferramenta, mantendo as restrições já existentes para recebimento e outras operações nessas contas. Outra novidade envolve a cobrança híbrida, que reúne boleto e QR Code do PIX no mesmo documento. Para evitar pagamentos em duplicidade, a nova regra determina o cancelamento automático de um dos instrumentos assim que o outro for pago. Em caso de falhas, o regulamento define responsabilidades das instituições que devem comunicar ao usuário quando houver registro de suspeita de fraude, informar a data da marcação e permitir a revisão da medida. Se a suspeita não for confirmada, o registro deve ser cancelado. Claudimário Carvalho, para a Voz do Brasil.
2: A balança comercial brasileira registrou superávit de 7 bilhões 740 milhões de dólares em setembro, uma alta de 146% em relação ao mesmo período do ano passado.
1: Isso significa que o Brasil vendeu mais mercadorias e serviços para outros países do que comprou, resultando em um saldo positivo para a economia do país.
2: Os dados foram divulgados hoje pela Secretaria de Comércio Exterior do Ministério do Desenvolvimento, Indústria, Comércio e Serviços.
1: Os destaques nas vendas foram para o petróleo bruto, minério de cobre, combustíveis, soja, farelo de soja e café não torrado.
2: Aparelhos auditivos, cadeiras de rodas, camas hospitalares e até mesmo mudanças em imóveis para pessoas com algum tipo de deficiência.
1: Esses são alguns dos itens que podem ser financiados através de crédito acessibilidade, que oferece linha de crédito nos bancos públicos federais para aquisição de produtos e serviços de tecnologia assistiva.
2: Os equipamentos e dispositivos são voltados para dar mais autonomia e independência às pessoas com deficiência.
1: Saiba mais na reportagem de Luana Karen.
8: A linha de crédito Acessibilidade financia a compra de equipamentos, dispositivos e soluções que ajudem na autonomia de pessoas com deficiência. Isadora Nascimento, secretária nacional dos direitos da pessoa com deficiência do Ministério dos Direitos Humanos e Cidadania, lista os itens mais procurados para financiamento:
9: aparelhos para audição, amplificação sonora, cama hospitalar e também cadeira de rodas, que podem ser elétricas.
8: Entre os demais itens financiáveis estão órteses, próteses e dispositivos de acessibilidade para computadores. A linha também contempla o financiamento de adaptações em imóveis residenciais para acessibilidade. Tanto o Banco do Brasil quanto a Caixa Econômica oferecem a linha de crédito. Sérgio Fernandes de Carvalho Júnior, porta-voz do Banco do Brasil, detalha as condições oferecidas pelo banco.
10: O crédito é destinado a pessoas com renda mensal de até 10 salários mínimos. Os valores financiados podem variar entre R$ 70 e R$ 30 mil reais e podem financiar até 100% do valor do produto ou do serviço adquirido. O prazo para pagamento é de até 60 meses. A taxa de juros é de 6% ao ano para quem possui renda de até 5 salários mínimos e de 7,5% ao ano para quem possui renda acima de 5 e até 10 salários mínimos.
8: A concessão do financiamento depende da análise de crédito e dos requisitos de cada banco. Por isso, o interessado deve consultar a instituição financeira antes da contratação para verificar valores disponíveis, taxas, prazos e documentação necessária. Reportagem Luana Karen.
2: Uma plataforma digital reúne informações de voluntários da Força Nacional do SUS que atuam em desastres e emergências de saúde pública.
1: É o Sou Força, que já conta com 3 mil profissionais cadastrados.
2: Os profissionais podem ajudar em cenários de desastres naturais, epidemias e até mesmo para conter os impactos do fenômeno El Niño.
11: O sistema foi criado para organizar a força de trabalho e a mobilização de profissionais voluntários que desejam atuar em desastres e emergências de saúde pública por meio da Força Nacional do SUS. Na plataforma digital Sou Força estão reunidas informações sobre formação, competências, experiências e disponibilidade de cada profissional cadastrado. Rodrigo Stabile, diretor da Força Nacional do SUS, exemplifica como esses dados são usados na prática.
12: Aconteceu um deslizamento de terra numa tal região. Então eu sei que eu vou precisar de profissionais da logística, profissionais da enfermagem e de medicina. Eu tenho capacidade agora de acionar o voluntário, saber se ele está disponível para aquela missão.
11: O sistema Sou Força, criado em parceria com a Universidade de Brasília, conta com cerca de 3 mil profissionais voluntários cadastrados atualmente. Para Jonas Brandt, epidemiologista e professor do Departamento de Saúde Coletiva da UNB, a ferramenta vai ser uma ajuda importante no enfrentamento dos efeitos de fenômenos climáticos como o El Niño.
13: Cada vez mais a gente tem aumentado essa frequência dos eventos extremos, as mudanças climáticas. O Brasil é um país que tem perspectivas de ser muito afetado pelo El Niño, seja na região norte do Brasil por causa da seca, seja na região sul do Brasil por causa das chuvas. Ter essa lista organizada é muito importante para que a gente possa dar conta dessa resposta esse ano.
11: Quem deseja se voluntariar pode acessar o sistema diretamente pelo site plataforma-fnsus.saude.gov.br. Reportagem Luciana Colares de Holanda.
1: Calor acima do normal, risco de incêndios florestais e mudanças extremas no volume de chuvas.
2: Outubro chegou e os brasileiros vão continuar sentindo os impactos do El Niño em diferentes regiões do país.
1: A previsão dos Centros Nacionais de Monitoramento indica que o fenômeno tem mais de 95% de chance de atingir intensidade muito forte entre outubro e dezembro, com efeitos que devem se prolongar até o início do ano que vem.
14: O Instituto Nacional de Pesquisas Espaciais, INPE, e o Centro Nacional de Monitoramento e Alertas de Desastres Naturais, CEMADEM, alertam para os efeitos do El Niño em todo o país. A quarta edição do painel El Niño 2026-2027 atualiza o cenário do fenômeno climático no Brasil. Entre outubro e dezembro, há probabilidade superior a 95% de que o El Niño alcance intensidade muito forte. Os estudos indicam que o fenômeno deve permanecer pelo menos até o início de 2027. A previsão indica probabilidade de chuva acima da média na região sul, em parte do sudeste e no leste do nordeste. Já em grande parte do norte e em áreas do nordeste e centro-oeste, a tendência é de volumes abaixo da média. As temperaturas devem permanecer acima do normal em quase todo o país. Na agricultura, a menor disponibilidade de água no solo no centro-norte pode interferir na germinação e no estabelecimento da soja da safra 2026-2027, além de afetar pastagens e a oferta de água para os rebanhos. No sul, a maior disponibilidade hídrica favorece o milho de primeira safra, mas o excesso de umidade pode aumentar a ocorrência de doenças no trigo e dificultar a semeadura da soja e do arroz irrigado.
2: Ainda falando de El Niño, para garantir uma boa safra, um dos pontos que o produtor rural deve observar é a previsão do tempo.
1: Com essa informação, é possível definir a melhor época para plantar, reduzindo o risco de perda.
2: E com previsão de intensidade do fenômeno climático, os dados sobre temperatura e clima passam a ser ainda mais importantes.
1: Agora, o agricultor pode contar com mais uma ferramenta, uma página oficial com informações e orientações sobre o El Niño e seus possíveis impactos na agricultura e na pecuária brasileira.
4: Excesso de chuvas ou longos períodos de seca. O fenômeno El Niño deve trazer grandes desafios para a agricultura nos próximos meses. Por isso, o Ministério da Agricultura e Pecuária, em conjunto com o IMET, Instituto Nacional de Meteorologia, criou um site com o objetivo de oferecer prevenção e mitigação para os agricultores. A página traz, por exemplo, informações como clima, seguro rural, zoneamento agrícola de risco climático, assistência técnica e formas de crédito rural. Também estão disponíveis avisos meteorológicos de eventos severos, previsão do tempo para capitais brasileiras e informações técnicas voltadas à agricultura, incluindo tecnologias de ponta desenvolvidas pela empresa brasileira de pesquisa agropecuária, a Embrapa. Essas ações têm como foco fortalecer a gestão integrada dos riscos climáticos, combinando prevenção, boas práticas de manejo, assistência técnica e instrumentos de proteção ao produtor, como o seguro rural. A ideia é prevenir cenários e reduzir riscos. A página na internet pode ser acessada pelo Ministério da Agricultura no endereço gov.br/agricultura. Cleide Lopes, para a Voz do Brasil.
2: Organizações e moradores de 44 cidades da Bahia e de Pernambuco já podem apresentar projetos destinados a ações de recuperação ambiental.
1: A chamada pública do Banco Nacional de Desenvolvimento Econômico e Social, o BNDES, é voltada para a restauração da vegetação e dos recursos hídricos no entorno das usinas de Sobradinho e Itaparica, no Rio São Francisco.
15: Estão abertas as inscrições para o edital Águas do São Francisco, que vai apoiar ações de restauração ecológica da vegetação nativa e revitalização dos recursos hídricos nas áreas de influência dos reservatórios das usinas hidrelétricas de Sobradinho e de Itaparica, na região entre os estados da Bahia e de Pernambuco. A região de abrangência do edital contempla 25 municípios na área do reservatório da usina de Sobradinho e 19 municípios na área do reservatório da usina de Itaparica. O edital é fruto de uma parceria entre o BNDES, Banco Nacional de Desenvolvimento Econômico e Social, e a conta do Programa de Revitalização dos Recursos Hídricos das Bacias Hidrográficas do Rio São Francisco e do Rio Parnaíba. A gerente do Departamento de Meio Ambiente do BNDES, Vera Guedes, detalha os objetivos da seleção.
16: Serão ao todo 20 milhões de reais para apoiar ações de recuperação da vegetação, além de projetos que contribuam para melhorar a quantidade e a qualidade da água, conservar a biodiversidade, mitigar as mudanças climáticas e ampliar a oferta de serviços ecossistêmicos.
15: As inscrições para o edital Águas do São Francisco vão até o dia 2 de dezembro. Você pode obter mais informações no site chamadas.fumbio.org.br. Reportagem André de Barros Lima.
2: Estudantes de instituições federais têm até o dia 14 de novembro para se inscrever no exame de proficiência em língua inglesa.
1: As inscrições podem ser realizadas através do portal EPLI ifsp.edu.br.
2: A iniciativa é um exemplo das possibilidades de formação e qualificação oferecidas pelas instituições, que hoje reúnem 755 unidades em todo o país.
1: E nesse mês, a educação profissional e tecnológica completou 117 anos de história no Brasil.
2: Ao longo desse período, ampliou a oferta de cursos técnicos, de graduação e outras oportunidades de formação para milhões de brasileiros.
1: Saiba mais na reportagem de Gabriela Noronha.
17: A técnica de segurança do trabalho, Patrícia Colasso, hoje atua em uma importante empresa de engenharia. Paranaense do município de Araucária, ela conta que a formação no Instituto Federal do Estado foi fundamental para a sua trajetória.
18: Eu trabalhava como operadora de máquinas, aí eu quis um crescimento profissional mais avançado. E hoje em dia eu sou formada, eu já faço uma outra graduação, mas tudo se deu início devido a essa formação em segurança do trabalho.
17: O diploma do Instituto Federal também é a aposta de Franciele Pereira para um futuro melhor. No campus estrutural em Brasília, ela é estudante do curso técnico integrado em meio ambiente e participa de pesquisas, ações de extensão e projetos que relacionam o conhecimento aprendido em sala de aula aos desafios da comunidade.
19: Minha mãe falou que queria muito que eu entrasse no Instituto Federal de Brasília e E, cara, representa muita coisa no meu futuro, não só pelos trabalhos que eu desenvolvo aqui e por esse negócio de você apresentar muitos projetos.
17: Os institutos federais são entidades especializadas na educação profissional e tecnológica, oferecendo também educação básica e superior. Atualmente, a rede federal conta com 755 unidades entre campi e polos de inovação. Para Marcelo Bregagnoli, secretário de Educação Profissional e Tecnológica do Ministério da Educação, o diferencial desta modalidade de ensino é o compromisso com o desenvolvimento social e econômico da região.
20: Aquelas matérias que muitas vezes ele não tem uma associação dentro de sala de aula, ela sempre vai estar vinculada a alguma questão prática de resolução com arranjo produtivo, com arranjo social.
17: Embora os institutos federais tenham sido criados em 2008, a educação profissional e tecnológica faz parte da história do Brasil há 117 anos. Uma caminhada que começou oficialmente em 1909. Naquela época, o objetivo era oferecer um ofício aos jovens das classes menos favorecidas. Hoje, são mais de 3 milhões de matrículas na educação profissional técnica de nível médio, segundo o censo escolar da educação básica, e cerca de 2 milhões de estudantes em cursos tecnológicos de graduação, conforme o censo da educação superior. Para a presidente da Associação Quilombola de Faceira de Chapada do Norte, em Minas Gerais, Ana Maria Pereira, contar com um campus da EPT Quilombola representa uma oportunidade de acesso à formação profissional para indígenas e quilombolas da região.
21: O campus Quilombo, ele vem para nos fortalecer, para garantir para que nós, nossa juventude, permaneça em nossos territórios.
17: O acesso à educação profissional e tecnológica varia conforme a instituição, o curso e o nível de ensino. Na rede federal, as regras de ingresso são definidas por cada instituição e divulgadas em edital. Nos cursos de graduação, a seleção pode ser feita pela própria instituição ou pelo SISU, conforme as regras de cada curso. Reportagem Gabriela Noronha.
1: Então, para quem quiser fazer o exame de proficiência em língua inglesa, eu vou repetir o portal onde as inscrições podem ser feitas. epli.ifsp.edu.br.
22: Dicas do Enem.
23: Meu nome é Ana Beatriz Silva e minha dúvida é: como controlar o tempo durante a prova?
24: Quem responde a Ana Beatriz é o professor Tiago Diana. Ele aproveita para dar dicas sobre os principais temas da prova de história. Vale a pena conferir.
25: Fala pessoal, dica importantíssima para você que vai fazer a prova do Enem. Eu vou dividir a minha fala aqui em dois momentos diferentes. O primeiro é sobre a organização da prova e a sua estratégia. São duas provas longas e você aproveitar bem o seu tempo vai ser um grande diferencial competitivo. São 3 minutos por questão. Investe muito no tempo de qualidade, leitura e interpretação da prova. Agora, nos temas de história, que é sempre muito recorrente, tem uma aposta grande na recorrência do tema Brasil-Colônia e principalmente os aspectos da escravidão. Toda vez que você pensar em aspectos de trabalho, economia, cidadania, direito, esses temas estarão presentes na prova e farão você acumular muitos pontos. Em história geral, a pegada história contemporânea, tentando se aproximar dos tempos mais atuais, é muito forte. Você tem uma grande prova e aproveite muito todo o seu estudo e toda a sua dedicação.
24: É isso aí. Se prepare e acompanhe as nossas dicas toda terça-feira aqui na Voz do Brasil e também na radiogov.ebc.com.br.
2: Estudantes indígenas ganharam mais tempo para reunir a documentação e garantir a participação no programa de desenvolvimento acadêmico indígena.
1: O prazo de inscrições para a seleção, que terminaria no dia 1º de outubro, foi prorrogado e agora segue aberto até o dia 26.
2: Com a alteração, o calendário do processo seletivo precisou ser ajustado e tem novas datas.
26: Candidatos interessados em participar do programa de desenvolvimento acadêmico indígena, o PEDAI, tem até 26 de outubro para se inscrever na seleção. O prazo inicial, previsto para 1º de outubro, foi ampliado pela Coordenação de Aperfeiçoamento de Pessoal de Nível Superior, a CAPES, autarquia vinculada ao Ministério da Educação. As candidaturas poderão ser enviadas até 26 de outubro, no horário de Brasília, exclusivamente pelo sistema eletrônico de inscrição da CAPES. Com a mudança no prazo, todo o cronograma foi reajustado. Agora, a análise documental está prevista para o período de 27 de outubro a 5 de novembro. O resultado será divulgado em 6 de novembro, com prazo para recursos entre 9 e 11 de novembro. A matrícula e o início das atividades seguem previstos para o primeiro ou segundo semestre de 2027. Para mais informações, acesse o portal gov.br/mec. Locução, Thalita Albuquerque.
1: Para as notícias do governo federal.
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2: Fique agora com as notícias do Poder Judiciário e do Congresso Nacional. Boa noite.
1: Uma boa noite, até amanhã.
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5: CNJ e Bacen propõem novas regras e limites para negociação de precatórios.
6: Justiça Eleitoral convida eleitores para contar como foi a experiência nas eleições 2026.
5: STJ anula júri e autoriza que peritos sejam ouvidos em caso sobre sobre morte de bebê após parto.
6: Boa noite, eu sou Marcela Luiz.
5: E eu sou Walter Lima.
6: O presidente do Supremo Tribunal Federal e do Conselho Nacional de Justiça, ministro Edson Fachin, e o presidente do Banco Central, Gabriel Galípolo, receberam nesta terça-feira uma nota técnica com novas regras e limites para a negociação de precatórios.
5: O evento ocorreu na sede do STF em Brasília. A nota foi entregue pelo Grupo Executivo Interinstitucional criado pelo CNJ, o Banco Central e pela Advocacia Geral da União. Na ocasião, Fachin destacou que a nota técnica é fruto de um trabalho conjunto das instituições para dar uma resposta firme, mas cuidadosa à realidade do mercado.
7: É dessa matéria complexa, sensível e de impacto prático que nós hoje aqui estamos a cuidar. Como sabemos, a cessão de crédito precatório é um instituto constitucionalmente admitido e garantido. Por isso, o desafio é exatamente esse, o de garantir que essa circulação ocorra com informação adequada, rastreabilidade, transparência, proteção do cedente, respeito à ordem constitucional de pagamento e o controle pelo tribunal competente. Por isso, regular não é impedir que o crédito circule, é assegurar que ele circule com segurança. E é justamente esse chamado que a nota técnica procura aqui atender.
6: Segundo Fachin, a nota técnica será submetida à análise do plenário do CNJ e da instância competente do Banco Central.
5: O presidente do Supremo ressaltou ainda que o normativo deverá ser apreciado e aprovado ainda neste mês de outubro.
6: Justiça Eleitoral convida eleitores para contar como foi a experiência nas eleições 2026.
5: A enquete anônima está disponível no site do Tribunal Superior Eleitoral até 31 de outubro. Mariana Fabre.
9: O objetivo é entender como foi a experiência de quem participou das eleições e o que pode ser melhorado nas próximas. Além de uma avaliação geral, o eleitor ou a eleitora pode compartilhar sua experiência sobre o acesso à informação, o deslocamento para a sessão eleitoral e sobre a própria votação. A participação é voluntária, feita pela internet, no site tse.jus.br e leva cerca de 3 minutos.
6: STJ anula júri em que médico e enfermeira são acusados por morte de bebê após parto domiciliar.
5: Segundo os ministros, a defesa foi prejudicada ao não obter autorização para que 2 peritos fossem ouvidos. Fátima Uchoa.
10: O Tribunal de Justiça do Rio Grande do Sul negou o pedido de oitiva dos peritos por avaliar que a defesa perdeu o prazo para indicar os assistentes técnicos a serem ouvidos, mas o STJ anulou o júri, considerando que as particularidades do caso e a necessidade de compreensão da atuação médica são suficientes para autorizar a oitiva dos peritos em novo júri e que a perda de prazo não pode prevalecer sobre o princípio da plenitude da defesa. O relator foi o ministro Reinaldo Soares da Fonseca.
6: A Justiça do Trabalho manteve uma indenização indenização de R$3.000 a um empregado agredido pelo supervisor.
5: O caso aconteceu em Ituiutaba, Minas Gerais, mas o trabalhador também contribuiu para o conflito. Simone Moura.
4: O empregado fotografava o supervisor sem autorização e publicava as imagens com comentários depreciativos no grupo de WhatsApp da empresa. Em uma dessas situações, ele foi agredido pelo chefe. Para a justiça, a agressão não se justifica, mesmo com provocação. Mas a conduta do trabalhador também foi considerada na fixação da indenização no valor de R$3.000.
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6: Uma boa noite.
5: E até amanhã.
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11: Eu sou Paula Groba.
12: E eu sou Humberto Pinheiro.
11: E estes são os destaques de hoje do Jornal do Senado, que começa agora.
12: Senadores iniciam sessões de discussão da PEC que acaba com a escala de 6 dias de trabalho e 1 de folga.
11: Projeto no Senado prevê inclusão de artesãos de baixa renda na Previdência Social.
12: Senado discute medidas para enfrentar impactos de Super El Niño.
11: Boa noite.
12: Boa noite.
11: Mais dias de descanso e menos dias de trabalho. O Senado começou a discutir o fim da escala 6x1. A proposta pode mudar a rotina de milhões de trabalhadores.
12: Segundo o presidente do Senado, o texto pode ser votado em primeiro turno já na próxima semana, após 5 sessões de discussão. Repórter Alexandre Campos.
13: O Senado fez nesta terça-feira a primeira de 5 sessões de discussão da proposta de emenda à Constituição, que acaba com a chamada escala 6x1, antes da votação da matéria em primeiro turno. Na prática, a PEC prevê que a jornada de trabalho passará de 44 para 40 horas semanais, sem redução de salário e com direito a 2 dias de folga, sendo um deles preferencialmente aos domingos. Essas regras não valerão para os servidores públicos, mas alcançarão os terceirizados de órgãos públicos. Também não serão aplicáveis para os trabalhadores da iniciativa privada que tiverem diploma de curso superior e que receberem um salário maior que 2,5 vezes o teto da Previdência Social, salvo se o empregador, por vontade própria, decidir o contrário. A diminuição será gradual. Se aprovada a proposta, 2 meses depois de sua promulgação, o tempo de trabalho por semana passará de 44 para 42 horas. Um ano depois da implementação dessa primeira etapa, vai diminuir para 40 horas. Sem se manifestar sobre o mérito da PEC, a senadora Damaris Alves, do Republicanos do Distrito Federal, defendeu que o início da discussão da proposta em plenário deveria ocorrer depois do segundo turno das eleições.
14: É uma matéria delicada, uma matéria que diz respeito a inúmeros segmentos e é a matéria de mais interesse do trabalhador. Como é que você pega uma coisa que vai mexer com milhões de vidas e você coloca no período eleitoral? Eu acho que essa discussão, pé no chão, tinha que ser pós-eleição. É desrespeito à vida do trabalhador.
13: Mas o senador Paulo Paim, do PT do Rio Grande do Sul, afirmou que a redução da jornada de trabalho é uma pauta antiga no país. Ele lembrou que o ex-presidente Getúlio Vargas, diante da falta de limite, fixou a jornada em 48 horas semanais.
16: Depois, na Constituinte, nós conseguimos reduzir de 48 para 44. De lá para cá, eu apresentei acho que uma meia dúzia de PEC. Realizamos dezenas de audiências públicas e aqui no plenário também 2, 3 sessões temáticas. Para mim, as eleições devem acontecer sim, sempre. No Brasil acontece 2 em 2 anos, que é os prefeitos e depois governadores e o Congresso, né? E a presidência da República. Então, cada vez que tiver uma discussão de uma campanha eleitoral, não se vota mais nada. É totalmente absurdo.
11: O presidente do Senado, Davi Alcolumbre, afirmou que vai cumprir todas as etapas previstas para a análise da proposta que acaba com a escala 6x1. Segundo ele, a PEC passará por 5 sessões de discussão antes de uma eventual votação em primeiro turno. Se for aprovada, serão necessárias mais 3 sessões de discussão antes da votação em segundo turno.
12: Alcolumbre também destacou que cumpriu o compromisso de levar a proposta ao plenário e afirmou que, no momento da votação, cada senador e senadora terá liberdade para decidir sobre a redução da jornada de trabalho dos quase 40 milhões de brasileiros que, segundo ele, atualmente trabalham na escala 6x1.
15: Qual é o meu desejo? É cumprir integralmente o rito constitucional, sem atropelos, sem acelerar nada, para na semana que vem termos sessões terça, quarta e quinta, e se caso todos nós pudermos concluir as 5 sessões de debate na semana que vem, do ponto de vista regimental, colocar para sua deliberação em primeiro turno.
17: Quem vive do artesanato poderá ter direito à proteção da Previdência Social.
12: Um projeto em análise no Senado prevê que artesãos de baixa renda sejam reconhecidos como segurados especiais com acesso a benefícios previdenciários. Repórter Marcela Cunha.
18: O projeto da senadora Lourdinha Pereira, do PSB do Maranhão, inclui entre os segurados especiais da Previdência o artesão que trabalha em regime de economia familiar. O segurado especial é uma categoria da Previdência que reúne trabalhadores que vivem da própria atividade e tem regras específicas de contribuição. Para ser enquadrado nessa categoria, é preciso ter o artesanato como profissão habitual ou principal meio de vida. Além disso, a renda obtida com a atividade não poderá ultrapassar um salário mínimo. A regra valerá tanto para quem vive no campo quanto nas cidades. A senadora Zenaide Maia, do PSD do Rio Grande do Norte, destaca que, para muitas famílias, o artesanato também representa fonte de renda e sustento.
19: O artesanato não é só beleza, ele é cultura, é renda, é dignidade e é desenvolvimento para muitas comunidades.
18: A condição de artesão deverá ser comprovada de acordo com a Política Nacional do Artesão.
17: Chuvas intensas, secas, enchentes e ondas de calor podem se tornar mais frequentes e intensas com a previsão de um super El Niño.
12: O fenômeno acende o alerta para os impactos no Brasil e o Senado já discute e aprova medidas para preparar o país e reduzir os prejuízos causados por eventos climáticos extremos. Repórter Patrícia Oliveira.
20: A previsão a partir de agora em outubro e para os próximos meses é de chuvas acima da média em partes da região sudeste do Brasil e principalmente no sul, com a possibilidade de ciclones. Enquanto outras regiões, como o Nordeste e a Amazônia, podem enfrentar períodos mais secos e maior risco de queimadas. Um projeto transformado em lei da senadora Tereza Cristina, do Progressistas de Mato Grosso do Sul, impede o bloqueio dos recursos do pagamento do seguro rural para proteger o produtor contra grandes perdas no campo. Outra proposta do senador astronauta Marcos Pontes, do PL de São Paulo, cria uma política nacional com um sistema de informações para prevenção e monitoramento dos riscos de desastres.
21: E isso é extremamente importante para que os nossos municípios fiquem mais preparados para enfrentar situações de emergências climáticas, e elas vão aparecer cada vez mais.
20: O projeto está pronto para votação na Comissão de Constituição e Justiça.
17: Respeitar a vontade do eleitor expressa nas urnas é fundamental para fortalecer a democracia. A avaliação é do presidente do Senado, Davi Alcolumbre, após o primeiro turno das eleições.
12: Ele pediu respeito ao resultado também no segundo turno, marcado para o dia 25 de outubro. Repórter Raíssa Abreu.
22: Ao chegar ao Senado nesta terça-feira para retomar as sessões plenárias, o presidente da Casa, Davi Alcolumbre, cobrou dos brasileiros respeito ao resultado das urnas no segundo turno.
15: Que o povo brasileiro possa, a partir deste segundo turno para presidente, nos estados que teremos segundo turno, fazer a escolha com a sua consciência livre de escolher o que é melhor para o Brasil. Como presidente do Congresso Nacional, eu tenho a convicção, primeiro, que todos nós precisamos respeitar o resultado das urnas. Isso é questão fundamental para o fortalecimento da democracia.
22: O segundo turno das eleições está marcado para 25 de outubro.
17: Já o senador Confúcio Moura, do MDB de Rondônia, defendeu uma atuação política sem radicalização e voltada à solução dos problemas concretos do país. Ele afirmou que o próximo Congresso deve priorizar medidas graduais e destacou a importância da educação, da pesquisa científica e da valorização valorização de professores e pesquisadores.
12: Para Confúcio, governos de diferentes linhas políticas precisam concentrar esforços em fazer o básico bem feito. Ele destacou que é completamente injustificável adotar posturas contrárias ao avanço do conhecimento.
0: Não pode nenhum governo de direita, conservador ou esquerda, no mundo da tecnologia, do avanço da inteligência artificial, de tudo isso, a gente ser contra a pesquisa científica, contra o pesquisador brasileiro, contra o professor. Isso não justifica em nenhum partido do mundo.
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12: Edição de Paula Groba e trabalhos técnicos Eliseu Caires. O Jornal do Senado fica por aqui. Acompanhe agora as notícias da Câmara dos Deputados. Boa noite.
17: Boa noite e até amanhã.
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2: Bancadas discutem pautas prioritárias para o período depois das eleições.
23: Homens brancos e com graduação são maioria entre os deputados eleitos.
2: Primeiro turno teve maior número de abstenções desde a redemocratização.
23: 23 deputados federais vão assumir outros cargos no próximo ano.
2: Boa noite. A partir de 2027, pelo menos 23 deputados que cumpriam o mandato parlamentar na Câmara nesta legislatura vão ocupar outros cargos, como informa o repórter Luiz Cláudio Canuto.
24: 23 deputados federais foram eleitos para outros cargos, como governador, senador e deputado estadual. 17 deputados federais foram eleitos para o Senado e 2 foram eleitos na chapa para o Senado, como suplentes de senador. Em nível estadual, o deputado Zuco, do PL do Rio Grande do Sul, foi eleito em primeiro turno governador do estado. Em Tocantins, o deputado Vicentinho Júnior, do PSDB, disputará o segundo turno contra a senadora professora Dorinha, do União. Segundo o cientista político Paulo Castro, a Câmara dos Deputados costuma ser o ponto de partida para uma carreira política em nível nacional. E é natural que deputados, após algum mandato, passem a disputar vagas no Senado, prefeituras ou governos de estado.
25: Então o eleitor percebe isso, ele sabe que essa atuação política aqui na Câmara dos Deputados também gera muito aprendizado político, consolida também as bases de atuação desses parlamentares nos seus municípios, principalmente depois que nós tivemos aí a possibilidade de flexibilizar, vamos dizer assim, a forma como eles disponibilizam, direcionam emendas parlamentares para os seus eleitores, e o eleitor valoriza essa experiência. Então é comum, porque dentro da política, né, quem tem mais exposição, quem tem mais presença, costuma sair à frente na eleição. Então, certamente um deputado federal que disputa outro cargo já tem esse recall.
24: 5 deputados federais foram eleitos para assembleias legislativas e 4 ficaram como suplentes nas chapas eleitas para os legislativos estaduais. Outros 31 deputados candidatos não foram eleitos. Da Rádio Câmara de Brasília, Luiz Cláudio Canuto.
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23: O perfil dos deputados permaneceu quase inalterado em relação às legislaturas anteriores e a maior parte da Câmara segue sendo formada por homens brancos e com nível superior. Saiba mais detalhes sobre o perfil dos parlamentares eleitos na reportagem de Agui Pontes.
26: Com a contagem dos eleitos, a Câmara dos Deputados mantém perfil social majoritariamente branco, masculino e com idade média em torno de 49,9 anos. Segundo o cientista político da Universidade de Brasília, Murilo Mendes, o rosto da Câmara é muito próximo do que ela já vem tendo há muito tempo.
27: A Câmara dos Deputados manteve o mesmo perfil, muito parecido, o perfil social de outras legislaturas, majoritariamente formada por homens brancos de ensino superior também, de maior renda.
26: Segundo o último levantamento dos perfis dos deputados, dos 513 representantes na Câmara, 421 possuem ensino superior. Deputados do sexo masculino ocupam 404 cadeiras e 374 dos representantes são brancos. Esses mesmos fatores encontram pouca correspondência na população geral, segundo dados do IBGE. Enquanto deputados com ensino superior são 82,1%, esse mesmo perfil representa 21,4% da população. A população masculina corresponde a 48,5% do povo brasileiro. Já na Câmara, 78,8% dos eleitos são homens. E apesar de 72,9% dos deputados serem brancos, 10,2% dos brasileiros se autodeclaram da mesma forma. Representantes pretos e pardos somam 26,4%, em torno de um quarto da Câmara. Pessoas indígenas têm 3 representantes, um a menos se comparado à legislatura anterior. E pessoas amarelas de ascendência asiática têm 1 representante, 2 a menos do que antes da eleição. O deputado

0: da disputa proporcional.
1: No recorte de faixa etária, a média de 49,9 anos se mantém constante em comparação a outras magistraturas, mas apresenta diversidade de idades na casa. A maior fatia dos deputados, 31%, tem entre 40 e 49 anos. Cerca de 24% tem entre 50 e 59. 17,5% possui entre 60 e 69. Entre 21 e 34 anos, são 9,7%. E 70 anos ou mais, são 6%. Os deputados mais idosos, com 78 anos, são Magna Mofato, do PL de Goiás, e Luiz Carlos Busato, do União do Rio Grande do Sul. O mais jovem, com 21 anos, é Alvinho Lira, do PP de Alagoas. A composição da Câmara contou com uma maioria de deputados reeleitos. Aproximadamente 58% estão renovando o pleito. Da Rádio Câmara, de Brasília, Agui Pontes.
2: Na próxima legislatura, 29 deputados federais voltam a exercer o mandato na Câmara. É o maior número de ex-deputados que retornam à casa desde 2010. Confira os detalhes na reportagem de Antônio Vital.
3: Dos 513 deputados federais eleitos este ano, 29 já tinham exercido o mandato antes e estavam fora da Câmara. Esse número representa menos de 6% do total, mas inclui ex-parlamentares conhecidos em seus estados, como o ex-presidente da Câmara João Paulo Cunha, do PT de São Paulo, e o ex-líder do governo Bolsonaro na casa, Major Vitor Hugo, do PL de Goiás. Dos ex-deputados que retornam à Câmara, 12 são do PL, 7 do PT, 3 do MDB e os demais do PP, Podemos, União Brasil, Novo, PSD e PRD, com um representante cada. O número de ex-deputados que retornam à Câmara é o maior desde 2010. Em 2010 foram 28 e em 2022 foram 17. Esses deputados não estão incluídos nos cálculos de renovação da Câmara, que só considera os eleitos para o primeiro mandato. Esse número é de 183, o que representa uma taxa de renovação de pouco mais de 35%. Dentre os outros nomes conhecidos que ocuparão cadeiras de deputados no ano que vem, estão Freixo, do PT do Rio de Janeiro, Agnello Queiroz, do PT do Distrito Federal, e Subtenente Gonzaga, do PL de Minas Gerais. Para o cientista político Ricardo de João Braga, são políticos experientes que enfrentaram uma tarefa difícil ao se elegerem sem estar ocupando um mandato.
4: Quem estava fora da política no sentido dos cargos teve que subir uma montanha relativamente alta. E quem estava fora da política mesmo, eu acho que teve que trabalhar vários anos para conseguir reconstruir a sua rede de relacionamento. Esse retorno, primeiro, é o reconhecimento do eleitor, ou então é simplesmente até um recall, como a gente costuma dizer, aquela lembrança. Mais uma coisa que é interessante é que é uma volta de parlamentares experientes.
3: Entre os que voltam a exercer um mandato este ano estão apenas três mulheres: Perpétua Almeida, do PCdoB do Acre, professora Rosa Neide, do PT de Mato Grosso, e Rose Modesto, do União de Mato Grosso do Sul. Da Rádio Câmara de Brasília, Antônio Vital.
5: Política.
6: O primeiro turno das eleições registrou o maior número de abstenções desde a redemocratização. Quem explica os detalhes é a repórter Kate Nayane.
7: Neste domingo, o primeiro turno das eleições de 2026 registrou o maior número de abstenções desde 1998. Ao todo, foram 21,08%, o que equivale a 33,4 milhões de eleitores, segundo dados do Sistema de Totalização de Votos do Tribunal Superior Eleitoral. O especialista em relações governamentais, Eduardo Galvão, analisa que o percentual já era esperado, considerando as últimas eleições. Para ele, a alta expectativa dos brasileiros sobre os candidatos causa uma espécie de frustração, o que pode levar o eleitorado a se abster do direito ao voto.
8: Tanto aqui no Brasil quanto em outros países também da América Latina, que é a alternância muito rápida de poder entre espectros políticos, ou seja, vota-se na direita, não consegue resolver os problemas, vota-se na esquerda tentando resolver os problemas, não se consegue esse resultado, o imediatismo das pessoas, do eleitorado por soluções.
7: Ele afirma ainda que essa expectativa explica não só a alternância no poder, quanto a desmotivação das pessoas para ir às urnas exercer a sua cidadania.
8: Na minha visão, esse dado, ele conversa muito com essa tendência de alternância de poder, porque isso demonstra uma insatisfação muito grande das pessoas em relação ao ambiente político, em relação aos próprios representantes. Na percepção das pessoas, as demandas sociais não estão sendo atendidas nem por um projeto de governo, nem por outro projeto de governo.
7: Em 2022, a porcentagem de abstenção foi de 20,95%.

0: 5% na primeira etapa da votação. Em 2026, 158,7 milhões de eleitores foram considerados aptos a votar. 125 milhões compareceram às urnas. Entre os votantes, 2,2 milhões dos votos foram em branco e 3,6 milhões nulos. Os votos brancos e nulos são geralmente de pessoas que não se identificam com nenhum candidato ou partido. É tido como um voto de protesto e pode demonstrar o descontentamento da população em relação às opções de governantes disponíveis para ocupar as cadeiras do plenário. Da Rádio Câmara de Brasília, Kate Nayane.
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2: Economia. Arthur Oliveira Maia, do União da Bahia, é favorável à proposta de emenda à Constituição que limita a alíquota máxima do IPVA a 1% do valor de venda do veículo. A PEC também altera a base de cálculo do imposto para considerar o peso de fábrica do automóvel em vez do valor de mercado.
3: Arthur Oliveira Maia explica que a ideia é tornar a cobrança mais previsível e evitar que o valor do IPVA aumente de forma excessiva em razão do preço do veículo. O texto ainda permite que os estados concedam descontos para veículos menos poluentes.
2: Fernando Coelho Filho, do União de Pernambuco, apoia a criação de uma frente parlamentar em defesa do mutualismo. O colegiado visa garantir uma alternativa viável e competitiva ao mercado tradicional de seguros de veículos.
3: Fernando Coelho Filho ressalta que a iniciativa busca articular ações entre o governo, a iniciativa privada e a sociedade civil para fortalecer o setor. Segundo ele, o colegiado é importante para garantir um ambiente regulamentado que amplia a proteção do patrimônio da população.
2: Agricultura. Gabriel Mota, do União de Roraima, defende a aprovação de projeto que cria um Programa Nacional de Assentamentos Produtivos próximos às cidades. A proposta busca ampliar o acesso à terra para famílias vulneráveis, com foco no abastecimento de mercados locais.
3: Gabriel Mota ressalta que os assentamentos poderão receber apoio para assistência técnica, crédito e comercialização da produção. O texto admite lotes menores que 1 hectare, desde que estudos comprovem a viabilidade econômica, ambiental e produtiva da área.
2: Votação. Após o primeiro turno das eleições, os partidos começam a discutir pautas prioritárias. O PL, com a maior bancada eleita para a Câmara e o Senado, defende mais flexibilidade nas relações trabalhistas.
3: A federação PT, PCdoB, PV, com a segunda maior bancada eleita para a Câmara, diz que o fim da escala 6x1 é uma demanda da sociedade. A repórter Silvia Munhato tem as informações.
4: Com a definição das novas composições da Câmara e do Senado para a próxima legislatura, os partidos já começam a discutir as pautas legislativas prioritárias. A partir da força eleitoral do PL mostrada nas urnas, o deputado Maurício Marcon, do Rio Grande do Sul, vice-líder do partido na Câmara, acredita que haverá menos espaço para medidas que busquem regular as relações trabalhistas, como as discussões sobre a jornada de trabalho máxima.
5: A gente tem exemplos dos Estados Unidos, do Canadá, da Austrália, da Inglaterra, que fazem a questão por horas trabalhadas com os direitos trabalhistas garantidos de forma proporcional, onde as pessoas vão fazer as suas horas de trabalho que assim desejarem. Se quiserem trabalhar 2, 3, 4, 5, 6 dias, elas vão ter a liberdade.
4: Para o deputado Daniel Almeida, do PCdoB da Bahia, vice-líder do governo no Congresso, a sociedade se mostrou favorável ao fim da escala 6x1, porque quer mais tempo livre.
6: Quem está contra isso está contra a evolução natural das coisas, está contra a opinião da sociedade, está contra os trabalhadores brasileiros. esse debate de que o mercado regula as relações na sociedade, regula as relações no mundo do trabalho, as relações econômicas, é uma falácia. Não é assim que as coisas funcionam.
4: Maurício Marcon afirma que o partido deve trabalhar pelo corte de impostos e até para suspender a reforma tributária, aprovada em 2023 pelo Congresso. Outro movimento, segundo ele, será na direção do corte de gastos, além de outras pautas.
5: Fim das decisões monocráticas do Supremo Tribunal Federal, que está lá esperando há muito tempo lá, e a gente precisa votar, redução da maioridade penal. Então a gente tem várias pautas aí para serem aprovadas.
4: Daniel Almeida acredita que o país terá que fazer um enfrentamento mais firme do crime organizado e citou a proposta em discussão que busca reestruturar o sistema de segurança pública.
6: Criou-se o fundo eleitoral, mas a presença do poder econômico e de forma especial de setores do crime organizado na vida política está cada vez mais intensa, então tem que fazer uma reforma político-eleitoral.
4: O vice-líder do governo também acredita que será necessária uma discussão sobre o Supremo Tribunal Federal no sentido de fixar mandatos para os ministros. Da Rádio Câmara de Brasília, Silvia Minhato.
2: Segurança Pública. Mário Negro Monte Júnior, do PSB da Bahia, apoia a proposta que amplia a coordenação da União na segurança pública e integra os órgãos federais, estaduais e municipais. A PEC também reforça a atuação da Polícia Federal contra organizações criminosas e milícias.
3: Mário Negro Monte Júnior destaca ainda a criação da Polícia Viária Federal, com atuação em rodovias, ferrovias e hidrovias, e a inclusão das guardas municipais no sistema de segurança pública. Ele acrescenta que a proposta também prevê recursos para os fundos nacionais da área.
2: Marangoni, do Podemos de São Paulo, é autor de proposta que altera o Código Penal para aumentar a punição a quem comete o crime de ato obsceno em locais de uso coletivo. De acordo com a matéria, a punição passa a ser de 2 a 5 anos de reclusão, além de multa.
3: Marangoni afirma que a medida alcança banheiros, vestiários, escolas, transportes coletivos, centros comerciais e outros espaços frequentados por crianças e adolescentes. Ele considera que esses ambientes exigem proteção reforçada contra a exposição a atos de conteúdo sexual.
2: Marussa Boldrin, do Republicanos de Goiás, propõe criar diretrizes nacionais para transformar as salas Lilás em uma política de atendimento humanizado a mulheres e meninas vítimas de violência. A implantação seria gradual, respeitando a autonomia de estados e municípios.
3: A proposta relatada por Marussa Boldrin na Comissão de Saúde garante acolhimento, escuta especializada e integração com a rede de proteção. Também prevê treinamento contínuo das equipes e protocolos nacionais para orientar o atendimento às vítimas.
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2: Previdência. Vander Lobé, do PT de Mato Grosso do Sul, apoia o projeto que regulamenta a aposentadoria especial por penosidade no regime geral de previdência social. A proposta define o conceito de penosidade e estabelece critérios para a concessão do benefício.
3: O texto de Vander Lobé prevê a aposentadoria após 25 anos de trabalho em condições de grande desgaste físico ou mental, mediante comprovação por perícia técnica. O projeto também cria regras específicas para motoristas do transporte rodoviário comprovarem o direito ao benefício.
2: Termina agora o Jornal Câmara dos Deputados, produzido pela Rádio Câmara, com trabalhos técnicos de Everson Urani e apresentação de Luciana Vieira e José Carlos Andrade. Uma ótima noite para você.
3: A Voz do Brasil volta amanhã. Uma boa noite para você.
8: Alistair. Nico... paz. De primeira na grande área. Teve o cruzamento. Pênalti. Arruda. Quem disse? Diori Vasconcelos avisou que nós teríamos um pênalti para Messi cobrar no segundo tempo.
9: Não teve dúvidas, não titubeou o árbitro chileno Fernando Verrar. Depois da troca de passes da Argentina pela direita, a bola ficou respingando na área de Benin e o GI conseguiu chegar antes nela, e na sequência o lateral Uhu conseguiu acertar em cheio o pé do lateral argentino do Palmeiras. Pênalti marcado no estádio Monumental, é a chance, é o momento, André, histórico para a noite histórica do futebol mundial. Messi na cobrança, ele contra o Giannino, que é um dos personagens desse jogo. 2-0 Argentina.
8: Tem o toque, né? Pega na sola da chuteira do Gé. Claro que o Gé faz um escândalo maior do que o toque, mas teve o toque. Pelo que a gente vê no futebol, né, Munari, tudo que árbitro dá, então não vamos condenar o chileno, né?
10: É, isso aí não dá nem pra dizer que ó, pô, foi armado, foi forçado, exagerou um pouco ali o zagueirão. E a mais jogada começa com uma bela enfiada de bola do Nico Paz, né, pro Enzo. Então, o Nico Paz, ele tem muita qualidade.
8: Ele joga muito o Nico Paz. O que passa na cabeça de Lionel Messi nesse momento? Bola embaixo do braço, no Monumental de Núñez. O goleiro é abraçado pelos seus companheiros.
10: É.
8: Já tinha alguma aposta de Dandino dizendo que não ia
9: sei
8: tomar
9: que tipo
8: gol
9: de conselho
8: Messi?
9: Chega, André, ali do camisa 10, o Tocin, que vai abraçar o goleiro de Dandino. Não sei se é, ó, deixa entrar, ou
8: não, o goleiro só
9: tenta buscar, é isso, ele não perde nada.
10: Ele não perde nada, ou ele defende, se consagra, ou tomou um gol de pênalti.
8: O que mais impressiona, agora sim o torcedor começa, porque eu dizer, tá um silêncio, o Messi bateu um pênalti, pelo amor de Deus, gente. Vamos fazer barulho, Messi. Bola colocada na marca da Cal. 25 minutos jogados do segundo tempo. No último tango, poderemos ter o último gol de Messi com a camisa da seleção da Argentina. O 126º gol de Lionel Messi, que já deu 2 assistências para coroar uma perfeita noite em Buenos Aires. Atenção! Messi foi autorizado pelo árbitro Fernando Verrar. Pé canhoto! Gol!

0: do seu povo. Messi bota a bola na rede. Messi é saudado, é ovacionado dentro e fora de campo. E o futebol diz muito obrigado, Lionel Messi, por tudo que você já fez por futebol e mais por tudo que você ainda seguirá fazendo por esse esporte. Camisa 10, as costas da Argentina brilhando para colocar a bola no fundo do gol, para coroar a noite com assistências, com mais um gol, para se despedir da camisa argentina, a camisa que já foi de Diego Maradona e que hoje é brilhantemente ostentada por Messi. O torcedor diz, né, vida, Messi, Messi, Messi. Ele botou a bola na rede. 3 a 0 para a Argentina.
1: Olê, olê, olê, Messi, Messi. É o que faz, é o que canta o Estádio Monumental de Núñez. Deixou a sua marca numa noite histórica, encerrando um ciclo gigantesco. Um dos maiores jogadores da história do futebol mundial, um dos astros do futebol da sua geração e uma segunda religião do futebol argentino. Lionel Andrés Messi Cucitini faz o gol na sua cobrança de pênalti, completamente sem chances para o Diandinu, e coloca com chave de ouro uma noite estrelada no Estádio Monumental de Núñez. 3 para a Argentina, 0 para Benin. Cristiano Munari.
2: É, ele tinha que bater o pênalti de um jeito Messi, né? Porque dá pra fazer um gol de pênalti de várias formas. E ele bateu de um jeito que ele transformou em golaço, né? Se o goleiro tivesse acertado, o canto não chegaria, né? A precisão, a força da jogada, da bola, a qualidade da batida. O Messi merecia, né? Quem tá no Monumental de Núñez merecia ver um gol do Messi. E foi, ainda que de pênalti, um belo gol, mais um pra conta, Helena.
3: Esse é o gol de número 126 de Lionel Messi na seleção argentina. E ele já balançou as redes 932 vezes na carreira. Esta temporada é a 26ª vez que o argentino marcou. E a sua 11ª pela seleção. Messi já participou 195 vezes de gols pela Argentina. De pênalti, são 117 no total da carreira.
4: E o que impressionou é que no lance seguinte teve um lançamento, mas um lançamento daqueles que não, nem ninguém vai na bola. O Messi correu, correu, correu e desesperadamente, como se fosse a final da Copa do Mundo, para buscar uma bola junto da bandeirinha do escanteio e colocar o lance em condição. Depois ainda foi na área para finalizar, até reclamou de um pênalti, de um toque possível de mão do zagueiro da seleção do Benin. É amistoso, mas estava ali, né? O Messi de forma intensa no jogo. Quem sabe não tem mais um golzinho dele, né? Por que não? 3 a 0 para a Argentina contra o Benin. 28 minutos e 50 segundos. Erra McAllister. Rouba a bola a seleção do Benin. O passe é feito no meio, mas tira a defesa argentina com o Lisandro. Ela vai ficar dominada tranquilamente pela equipe da casa. Vem a Argentina em busca do quarto gol. O passe é feito na ponta esquerda. Nico Gonzalez chegou no fundo, bateu cruzado pro Messi. Pra fora! Eu me preparei para gritar o gol com o pé direito. Messi perde o gol e agora ele pede desculpas a Nico Gonzalez, mas é aplaudido de pé, Ruda.
1: Olha, André, teve gente no Estádio Monumental que chegou a cantar gol, viu? Porque a jogada foi muito bem desenhada pela esquerda. O Nico Gonzalez fez o cruzamento de perna canhota lá na linha de fundo e o Messi, entre a marca do pênalti e a pequena área, pegou com a perna direita e ela triscou a trave do Diandinu. Perde grande chance o Messi, o dono da festa, mas ele já deixou a sua marca. 3 a 0 Argentina na Informação Stock Center.
4: É, a gente vai ter mais uma troca na seleção do Benin.
1: Essa é difícil, viu?
4: É, eu vi o número 12.
1: O nome dele, né? É o 12, né? O é. Charles Manhe Azunitode.
4: Ah, vai mexer o goleirão também. Ó.
1: Goleirão também? É, já fez o DVD dele, né?
4: Tomou o gol, né? É. Tá tudo feito pra ele, né?
1: É isso, né? Troca na equipe de Benin, então, André. Goleiro saindo 16. O goleiro Diandinu, um dos personagens desta noite. E entrou com a 16 o Saturnin Alagbe, camisa 16 no gol de Benin. A outra troca foi quem falei ali, André. O camisa 12 estava pronto, o Azunitode. E aí eu já confirmo quem deixou o gramado também nessa segunda leva de trocas da equipe africana.
4: Portanto, trocou o goleiro, né? Saiu o Diandinu e entrou o Alagbe, camisa número 16.
1: Quer levar gol também, né, André?
4: É, quer entrar pra história também, né? E saiu o lateral esquerdo.
1: Saiu o Uhu, né? Então os dois Uhu já estão fora do jogo. A Zonitobi é o camisa 12 que ingressou na equipe do técnico alemão Gernot Rohr.
0: Bom, 3-0, poderia estar 4, quem sabe até 5 gols, apesar, né, de um ritmo bem de amistoso mesmo entre Argentina e Benin. Olha o Benin escapando pela ponta esquerda. Vem a seleção africana. Tá ali o Arin Levin, camisa número 7. Ele domina, faz a finta no marcador. Recua para o Azong Nitoj, que entrou agora nesse segundo tempo. A bola é virada lá pro setor direito. Ela chega para o Omori. Omori domina, faz o passe na frente. Tem uma falta marcada pela arbitragem. Favorável à seleção do Benin. 3-0 para a Argentina.
1: André, deixa eu confirmar mais uma troca. Saiu o centroavante com a 10, o Tocin, e entrou com a camisa 20, o Dussu. 20 Dussu é mais uma troca da equipe de Benin, portanto, 5 alterações na equipe africana. E na sequência, Lionel Scaloni vem com mais 3 jogadores. O Lo Celso com 11 está se preparando, Munar. Então, não sei se será o momento, viu, André Silva? Mas tem falta para Benin na intermediária ofensiva, mais pela direita.
0: Esse cara canta que eu sou do Sul, né? Falta favorável à seleção do Benin. Será cobrada a falta pela equipe africana. Setor direito de ataque. A bola vai ser erguida na segunda trave. Tirou para ali Nico Paz, aparecendo dentro da grande área para bater com o pé direito. Ela sai pela linha de lado. Não, não sai. Você ouve de fundo aí a voz do técnico alemão orientando os jogadores da seleção do Benin, o Gernot Rohr. Bola aqui do lado esquerdo, vem o Benin, a bola é trabalhada pela seleção africana com o Imurani. Ele perde, Nico Paz tentou sair jogando, mas saiu com bola e tudo pela linha de lado. E agora teremos as trocas na Argentina. Atenção, vamos às trocas da Argentina.
1: Vamos lá, preparados pro ingresso, André. O 31, Leonel Flores, o jovem do Boca Juniors, estrela jovem
4: são
1: do futebol.
4: Caras, mas tantona,
1: é, são,
4: né?
1: 4 agora, né? O Mastantuono também apareceu com a 30. O Palacios estava posicionado, e o Lo Celso. Vamos lá. Saindo 13, Cuti Romero. Cristiano Romero com a 13, deixando o gramado. Lautaro Martínez com a 22. Enzo Fernandes com a camisa número 8. E ainda tem o McAllister com a 20. Então, os 4 jogadores campeões do mundo deixando a partida. Entraram 31, Leonel Flores. 30, Mastantuono. Franco Mastantuono. Também, André, ingressando no jogo com a camisa número 11, Giovanni Lo Celso, e ainda com a 14, o Ezequiel Palacios. As 4 trocas do Lionel Scaloni nesta leva de modificações na informação Carhaus.
4: É, a dúvida agora é se ele vai prosseguir com o Messi até o final, ou se de repente faltando um minutinho, né, Munari, para acabar o jogo, tem aquela despedida, né, com todo o público no estádio aplaudindo, né, o Messi saindo de campo. Vamos ver o que vai acontecer, mas agora restaram o Messi, o Giai e o Dibu Martins, apenas aqueles que iniciaram a partida.
2: É, exatamente. E o destaque para esse garoto que entra, o Leonel Flores, perdão, 19 anos, ele estreou como profissional do Boca depois da Copa do Mundo. Ele estreou e já tá na seleção. Ele tá indo pro 4º jogo dele em 11 dias. Ele jogou as partidas contra a Bolívia. Jogou contra a Bolívia pela seleção. O Scaloni liberou ele para jogar contra o Boca, pelo Boca, no Campeonato Argentino. Ele entrou no segundo tempo do jogo, fez 2 gols. Aí, da sexta-feira, no sábado, ele voltou e entrou contra a Burkina Faso no amistoso. E tá entrando hoje de novo. E é um jogador de lado de campo, de lado esquerdo, muito habilidoso. É uma nova promessa do futebol argentino.
0: Já estava ele no primeiro lance brigando lá com a defesa do Benin, que tenta escapar para o campo ofensivo. A arbitragem chilena está marcando uma falta. São 10:12 da noite. Hora de conferir mais uma vez o tempo e o placar do futebol da Gaúcha. No amistoso de despedida de Lionel Messi. Vamos chegando a 35 minutos jogados neste segundo tempo. A Argentina tem 3, 1 do Messi, 2 gols em assistências dele. O Benin não tem nada. Helena Brum.
3: Na Série B, bola rolando para Goiás 1, Atlético também 1 na Serrinha. E também para Ponte Preta 0, Juventude também 0 em Indaiatuba.
0: Sai jogando a Argentina, passe errado. A chance é do Benin, chegando lá pelo lado direito. Mas aí tem a recuperação do Nico Gonzalez, ajudando o campo de defesa. E agora a Argentina tenta sair lá de trás. O Palacios faz o passe aqui na direita. A bola chega para o camisa número 30, que é o Mastantuono. Dominou o Mastantuono. A bola chegou para Lo Celso, para Palacios. Vem a Argentina mais uma vez. Toda hora que aparece o cartão do Otamendi, eu acho engraçado, porque
5: no jogo de despedida, ele deu uma de Otamendi, né? E aí tomou o cartão amarelo com uma falta bastante dura. Vem o time do Benin, saindo lá do campo de defesa com toda a tranquilidade do mundo, mas erra o passe e a Argentina já retoma a bola e vem mais uma vez para o ataque o time argentino. Lo Celso trabalha ali pelo círculo central do gramado. Vem ele, camisa número 11. Faz parte do grande Rosário Central do Eduardo Cudê, né?
2: Sim, sim. E o Wojciechowski foi uma figura importante na primeira Copa América que a Argentina ganhou. Ele era titular no meio campo, não tinha Enzo Fernandes, McAllister ainda. E ele deu azar que ele machucou poucas semanas antes da Copa do Mundo do Catar e acabou sendo cortado.
5: Chega a Argentina, Messi de frente pro gol. Pintou a chance do quarto gol! Mas tanto no gol escancarado. O goleiro Alagbe caído, mas ele jogou fora.
1: É, mas a jogada dos jovens, né? A tentativa de finalização pela esquerda do Flores, atleta do Boca Juniors, a boa defesa do goleiro reserva que ingressou na partida, o Alagbe, e no rebote o Mastantuono de dentro da área tentou com a perna esquerda, mas mandou muito longe do gol, perdeu a chance, o camisa 30, 3-0 Argentina na informação Benoit.
5: Outlet Tramontina de 9-12 e de 16-18 de outubro em Carlos Barbosa. Fala, Helena.
3: Gol do novo líder da Série B, o Juventude abre o placar fora de casa contra a Ponte Preta com Raí. 1-0 pro Juventude em Indaiatuba, o Ju com 59 pontos, líder da Série B, Vila Nova com 57. 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
5: É, Juventude cada vez mais perto da Série A, Lojas Benoit há 55 anos fazendo a sua vida bem melhor. Argentina vai trocando passes, vai tentando chegar no quarto gol. Lançamento para Messi está completamente impedido. E aí a bola fica com o goleiro da seleção do Benin. 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
1: André,
5: não perca a hora. 10:15 marcou o eletrônico da Gaúcha de Garruda.
1: Um dos jogadores de linha que ainda estão no banco de reservas do Scaloni: Valentim Barco, Leonardo Balerdi, Gianluca Prestiani, Juliano Simeone e José Manuel Lopes, o Flaco Lopes, os 5 atletas que ainda estão no banco de reservas e de repente um deles pode entrar na vaga do Messi se o camisa 10 sair.
5: É, o Flaco fez um gol, né? Nessa data FIFA, seu primeiro gol com a camisa da seleção da Argentina, que vai chegando mais uma vez no campo ofensivo. Bola aberta aqui do lado direito, fez o passe lá por dentro. Na saída de bola do time argentino, Palacios domina. Dá uma pisadinha na bola. O Benin agora já também com algumas trocas, né? Perdeu a sua força, né? Que tinha de marcação, especialmente no começo do jogo. Nico tentou o passe para Messi. Tirou a defesa. Vem o Benin. Agora vai tentar um ataque mais uma vez do time africano. Marcar um golzinho para o Benin já seria muito, né? Contra a Argentina. E agora uma falta, aquela bem de zagueiro, né? Quando sai da área, vai lá no meio campo, mata, faz a falta, derrubaram o Aloco.
1: É, o Facundo Medina não paga imposto também pra fazer falta, viu? Vamos colocar como novo Otamendi, né? Derrubou o Aloco pelas costas na linha central do gramado, falta cobrada, 3-0 Argentina.
2: Substituir o Messi é difícil, tá? Mas pro lugar do Otamendi tem uns quantos aí, o Medina é um pra ganhar um cartãozinho, fazer uma falta, isso aí não é problema.
5: Saiu uma barbada. 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A Argentina se defendeu num cruzamento que foi feito para a área. O Giai estava ali na dividida, é lateral para o time da Argentina. 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Diga lá, Helena.
3: Muito a gente fala sobre Gracias, é o capitão, né? Então, a gente falando sobre justamente sobre a braçadeira, o Maradona levou a equipe à Copa de 2010 na África do Sul. E no terceiro jogo da fase de grupos contra a Grécia, ele mexeu no time e deixou o Mascherano no banco. Assim, o Messi assumiu a braçadeira de capitão pela primeira vez. Ele ajudou a Argentina a vencer por 2-0 naquele dia e um ano depois a braçadeira fica com o Messi em caráter definitivo aos 24 anos de idade.
5: É, portanto, são 15 anos de capitania. E vem o time da Argentina. Tem ele quantos ali? Dentro da área, uns 8 mais ou menos. Todo mundo dentro da área da seleção do Benin, que perde por 3-0. Escorregou o jogador da Argentina, não deu pra fazer a jogada. Cheio de graça o jogador do Benin. O camisa número 7, o Arlivi, lá pelo lado direito. Depois tem uma, duas faltas. Qual ele vai dar? Ele deu a falta para o Benin na saída do campo de defesa mais uma vez. 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Lembrando, hein? Amanhã tem dupla Grenal em campo. Amanhã tem o Grêmio contra o Remo em Belém. Tem o Inter aqui no Beira-Rio diante da equipe do Corinthians. Tudo passando futebol.
1: André,
5: o
1: Chá de Gá. De Maria, viu? Tá no banco de reservas da Argentina. Não está convocado, está com até os acessórios ali, os brincos que ele utiliza tradicionalmente. O Di Maria estava em campo ontem com o Rosário Central, mas é um dos grandes companheiros do Messi ao longo da história, esteve em todos os títulos do Messi com a seleção argentina e fazendo gols nas finais.
5: Fez o gol na final olímpica, gol no Maracanã na Copa América. Chega o Benin para descontar, mas aí apareceu o Giai para jogar pela linha de lado. O Atlético Tramontina de 9 a 12, de 16 a 18 de outubro em Carlos Barbosa. Aliás, técnico Cristiano Munari ontem buscou um empate glorioso lá em Carlos Barbosa.
2: Eles buscaram o empate, né? Tava 2-1 para nós e sofremos um empate no segundo tempo, jogamos melhor, descemos a serra lamentando os dois pontos perdidos.
1: Eu tenho que dar informação aqui então.
5: Tem alguma contestação da arbitragem ou não?
2: Eu não achei falta no gol de empate deles.
3: Lá vem.
1: Então eu preciso dar informação aqui, André, acolhida dentro do campo. Meu apitador falou o seguinte: precisava garantir o jantar. ali ele derrubou nosso time.
5: Tá certo, Arco. Não dá o nome do Arco, por favor, tá? Olha a Argentina, lançamento à frente, a bola vai ficando com o goleiro Alagbe da seleção do Benin.
1: Deixa eu só complementar, do Di Maria, teve gol também na final da Copa do Mundo, mas na finalíssima também contra, né, a Itália. Então, um jogador com caráter muito decisivo, companheiro do Messi, Angel Di Maria, no banco de reservas, mesmo sem estar convocado.
3: E além disso, ele é o jogador que mais vezes vestiu a camisa da seleção argentina ao lado do Messi. Tem 113 partidas.
5: 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Tava lendo hoje uma das matérias no Olé, né, me preparando para o jogo. Tinha ali o detalhamento de todos os gols do Messi, né, nas competições pela seleção da Argentina, amistosa, eliminatórias, Copa América, Copa do Mundo. Só tem um torneio que ele não fez gol. Exatamente, é finalíssima, um jogo só, né? E ele não faz o gol.
1: Teria chance nesse ano, né? Mas a finalíssima não ocorreu.
5: Não ocorreu.
1: Entre a Argentina e a Espanha, que seria no Catar.
5: Exatamente.
2: E ele jogou uma enormidade nesse jogo. Ele não fez gol, mas ele jogou muito.
5: Mas é quase uma outra marca. Claro, é uma competição de um jogo só, então isso reduz a possibilidade, mas gol em tudo que é oportunidade que ele vestiu a camisa da seleção da Argentina, né? De amistosos a competições oficiais. Olha o Messi! Meteu um bolão para sair mais um gol, mas o goleiro estava lá para evitar o gol do Flores.
1: Demorou um pouquinho, né? O camisa 31 Flores recebeu um passe que rasgou a defesa dos pés do Messi. Lá na esquerda, o jovem dominou com a perna direita, bateu de canhota, mas nessa troca de pés, ele acabou perdendo um pouquinho o tempo. O Alagbe fez boa intervenção. O goleiro mandou para escanteio, lado esquerdo, cobra a Argentina 3-0.
5: 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Vem a Argentina, Nico Paz, pintou Messi! E o Alagbe também quer fazer DVD.
1: Mandou abrir, deixou chutar, André, ó, deixa chutar que o homem tá batendo. Messi mais uma vez recebeu na jogada ensaiada de escanteio, lado esquerdo, bateu de primeira. O Alagbe fez uma defesaça, a bola explodiu na trave, ainda mais um escanteio para a Argentina. E a informação é para a Lojas Benoit.
5: Se ele não tomar, ele vai dizer pro outro goleiro: aí, eu não levei, tu levou. Tem duelo particular ali. Escanteio para a Argentina, a bola viajou para a área. Faltava um gol de cabeça do Messi também, né? No jogo de despedida. Aí já é demais também. Bola caiu lado esquerdo. Mas deve ter algum gol de cabeça pela Argentina com sempre tantos gols.
3: O primeiro gol dele em solo argentino foi de cabeça. Vitória por 2-1 sobre o Uruguai, também no Estádio Monumental de Nunes.
5: Agora chegada em cima do Mastantuono. O Munari, que é um bom zagueiro, riu. Ele achou engraçado. Não,
2: foi
5: a chegada.
2: Foi bonita, foi bonita.
1: O árbitro até fez um gesto, né, André? Tipo assim, pra quê? Pra quê? O zagueirão atropelou o Mastantuono, falta pelo lado direito. Mais uma vez, vem cobrança na área ou vem curtinha. Camisa 30 tá na bola.
5: E o Messi tá do lado ali pra bater a bola. Dá um toque curtinho, recebe na devolução e vem a Argentina em busca de mais um gol. São 45 minutos jogados deste segundo
1: mais
5: tempo.
1: Três.
5: Vamos a 48, portanto, o melhor da carne suína gaúcha. 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Vai trocar agora o Benin, vai botar, é só pra botar todo mundo que já
1: joga. Todo mundo quer na festa.
5: Olha o Messi! não tá valendo, subiu a bandeira, marcado o impedimento do Messi, acho que nós vamos agora às três últimas trocas do Benin.
1: É, eu já vi por ali, André, o camisa 4, Amiro Amadou, enquanto a gente revê a defesa do Alagbi, defesaça do goleiro de Benin, mais um que vai colocar esse jogo no seu currículo, mas as últimas três trocas do Benin, o técnico alemão Gernot Rohr, todo mundo quer participar da festa. Eu não tô vendo movimentações no banco de reservas da Argentina, então indicativo de que o Messi fica até o final do jogo. Saiu o Aloco, viu, André? Fez ali o seu salseiro, camisa 17, e entrou o número 6, Ngobi. É a primeira troca da seleção de... Aliás, é mais uma troca da seleção de Benin. Entrou também com a camisa 4, o Amadou, e saiu... Vou confirmar aqui. Ali, ó. O Aloco com a 17 deixando o gramado, entrou camisa 6, Ngobi. Transmissão nos ajudando, né?
5: Porque... E a gente ouvindo o torcedor que finalmente se manifesta. Isso. Saiu 8 também.
1: Saiu 8 também, o camisa 8, Imurani. E entrou o 22, o Atidiku. Pode ser assim? Atidiku.
5: Pode ser. Agora os 46, pode ser qualquer coisa.
1: E aí saiu também camisa número 5, o zagueiro o Rocher. E entrou ali o camisa 4, como falamos, o Amadou. As últimas três trocas da seleção africana.
5: É... Estamos entrando no último minuto de Lionel Messi vestindo a camiseta da seleção argentina. É o último minuto do jogo, é o último. E o... Como é que é o nome do cara aí, esse 22, hein?
1: O Atidiku.
5: É, já entrou dando uma pancada ali, cometendo uma falta marcada pela arbitragem. Olha, eu daria a bola pro Messi, deixaria um minuto ele só com a bola.
2: Isso, mas tem que ver se tão bom levantar ele, né? Porque os caras estão chegando.
5: É, agora? Não, é tipo basquete, assim, quando o jogo tá resolvido, que os caras ficam batendo bola de um lado pro outro, não tem nem cesta, nada. Só dá uma bola pra ele, deixa ele com a bola.
1: É. Eu acho que o pessoal tá montando uma área VIP ali fora, viu?
5: É, tem, já tem
1: um cercadinho ali, já, de repente, familiares e as companheiras vão aparecer.
5: Bola vai pra ele! Messi dominou, apertado por um, por dois, derrubou. É agora que vai sair a falta. O árbitro botou uns 4 passos pra frente, ele voltou a falta, tá marcada a falta. Ri o zagueiro da seleção do Benin, o da Almeida, mas ele cometeu a falta, deixou o braço lá em cima, atingiu o Messi e o torcedor se põe de pé.
1: Era tudo que o goleiro Alagbi queria, André. Ele sai como o herói ou o herói, ou defende a cobrança do Messi na falta, ou ele coloca no seu currículo um dos 900 e tantos gols do atacante argentino. Tem falta perigosíssima, último lance no estádio Monumental de Núñez. Vence a Argentina por 3-0 e a informação ali bem.
5: E é para terminar o jogo, 48 do segundo tempo. Messi e a bola e Messi. São exatos 21 metros de distância onde está a bola para o gol de Alagbi, o goleiro da seleção do Benin. Messi já fez um gol de pênalti e deu 2 assistências. Toda a seleção do Benin dentro da grande área e todo o Monumental de Núñez parado, quase que em silêncio, torcedores com as mãos para o alto, segurando seus celulares, não para rezar, mas para filmar Lionel Messi, que vai fazer a cobrança da falta. Atenção, é o último lance do jogo, é o último momento de Messi com a camisa da Argentina. Autoriza o árbitro, pé canhoto por cima do gol e o jogo vai terminar, mas o público de pé vai ovacionar, vai saudar Lionel Messi, que está se despedindo do futebol com a camisa da seleção da Argentina, mas ao seu estilo, comandando a Argentina, marcando um gol, dando 2 assistências e brindando o público argentino com aquilo que ele se acostumou. O jogo termina em Buenos Aires. O árbitro presenteia Messi, já que não dá para dar os cartões prontamente e levar para casa, com os cartões e a bola do jogo. E claro, a festa é toda dele. Jogadores do Benin, jogadores da Argentina cercam o Messi para um momento histórico, para um momento de muita emoção em Buenos Aires. E agora a gente ouve do fundo, né? O público todo ele de pé, 85 mil pessoas e milhões pelo mundo
0: aplaudindo um dos maiores nomes da história do futebol, um dos maiores nomes da história do esporte mundial, Arruda.
1: Festa, André, festa, que festa maravilhosa que a torcida faz nesse momento. O barulho de fundo é o que explica, é o que conta a história desse momento. Os jogadores de Benin assediando o Messi nesse momento, pedindo camiseta, pedindo fotos, pedindo autógrafos. É o que representa Lionel Messi nesta noite na história do futebol. Os argentinos chorando nas arquibancadas do Estádio Monumental de Núñez, mais de 80 mil torcedores. E vamos, André, agora às festividades pós-jogo, com esse gol que fica para a história. 3 para a Argentina, 0 para Benin. Messi é o dono da festa.
0: Bom, Munari, o jogo, claro, 3-0, com participações do Messi nos 3 gols e tal. Mas a gente já falou bastante sobre o Messi, mas agora é história. Messi passa a fazer parte da história do futebol argentino, da seleção argentina, porque esta camisa ele não mais vai envergar.
2: É, termina uma era, né? 21 anos vestindo a camisa da seleção, presente em todas as competições que a seleção jogou, sempre disponível para amistoso, para jogo de eliminatória. O líder de uma geração, primeiro que era a sua geração, que depois quase todos deixaram pela idade após o Mundial de 2018, ele passou a liderar uma geração de jogadores que cresceram tendo ele como ídolo, e aí se despede como campeão do mundo que ele lutou tanto para conseguir e mereceu. E foi uma jornada dura, né? Teve muita dificuldade até conseguir agora, e fica esse exemplo: não desistir, né? Continuar insistindo.
0: A homenagem começa a ser prestada para Messi neste momento, com drones, né, nos céus de Buenos Aires. E você, o defunto, tem uma música, e deveremos ter algumas imagens, muito provavelmente, que serão mostradas, né, sobre Lionel Messi, além do que vai acontecer ali, que é patrocinador argentino.
1: Eu ia dizer que não entendi o S, né?
2: É a AFA, né? A grande AFA do Tic Tap.
1: Monetizando também, né?
0: E tomou vaia, ó.
1: Tomou vaia.
0: Todo mundo olhou pro céu esperando uma homenagem pra Messi. E aí a AFA do Tic Tap meteu um patrocinador.
2: Que coisa tenebrosa,
0: que coisa espetacular. O dirigente sempre consegue, né?
1: Mas o cara do marketing tá de parabéns, André. Ele conseguiu atrair a atenção de todo mundo.
0: O Messi achou que era uma homenagem.
2: O Messi tá esperando lá.
1: Mas vai ter.
0: Agora parece sim. Escrito AFA, sim, né? Porque é pra combinar com o patrocinador. Mas bom, Munari, conclua aí sobre o Lionel Messi, pra que a gente possa também encerrar, né?
2: Foi até bom.
0: Que a gente vai dizer que o melhor do jogo foi ele, até porque ele realmente participou de todos os lances importantes.
2: É até isso, né? Ele consegue se despedir jogando em alto nível, né? Ele fez uma grande Copa do Mundo, ele tá fazendo um gol por jogo na MLS, e ele teria condição de seguir jogando aí, pelo menos até a Copa América, ele iria num bom nível, né? Ele escolheu deixar a seleção, acho que isso é importante também, né? Foi uma escolha dele, pelo Scaloni continuava convocando, pelos companheiros com ele continuavam contando com ele. Mas eu achei legal, até porque essa coisa constrangedora do patrocinador aparecer ali, ela também diz muito, que quando a gente fala, né, o Messi lutou muito, o Messi sofreu até conquistar, ele também teve que lutar contra a AFA, né? Eu falei antes aqui, foram 8 treinadores nesses 21 anos, mas o Scaloni nos últimos 8, em 13 anos, ele teve 7 treinadores, né? Não tem como, então assim, não tinha um trabalho sólido pro Messi brilhar, ele tinha que lutar contra isso também. Então, se o Messi sofreu para ganhar, foi também pelo que é a AFA, né? E ele conseguiu superar tudo isso para construir essa história linda na seleção.
0: E os drones agora mostram uma camisa 10 no ar com o nome de Lionel Messi. Antes apareceu um graças para ele, e a festa vai seguindo nesta noite em Buenos Aires. Teremos um show surpresa que vai acontecer em instantes também, né, para quem está presente no estádio lá na capital argentina, o estádio do River Plate. A era Messi está encerrada com a camisa da Argentina, numa vitória de 3-0 contra o Benin. Só nos resta reverenciar, né, Lionel Messi, independente de comparações, como disse o Munari, porque isso sempre vai acontecer na história do futebol, mas Messi está naquela prateleira que poucos jogadores atingiram. Eu ousaria dizer que Messi, Maradona e Pelé ocupam uma galeria estelar
5: e todos os outros demais grandes jogadores da história vêm abaixo. E agora, né, também com aqueles mesmos drones, a projeção do Messi segurando a Copa do Mundo, aquela cena emblemática da final da Copa lá no Qatar em 2022.
1: Tá quase, viu, André? O homem tá quase se entregando.
5: Eu queria ver se ele ia
1: emocionado.
5: Falar,
1: né? Eu acho que vai até, né? O microfone chega às mãos dele ali, mas agora a projeção muito bacana, com a taça da Copa do Mundo e todos os companheiros e diretores da AFA na sua volta ali naquela espécie de área VIP que foi montada na reta final do jogo.
5: O presidente da Comebol também está presente, né? Eu vi o Domingues por ali, né?
2: Esse não perde Domingues. Uma também, né?
5: Não, festinha, o cara, né?
2: Esse aí não perde. Então
5: vai. Seguem as homenagens, né? Para o Lionel Messi, seguem as projeções também, né? Com os drones, enfim. Mas agora mostrando o obelisco. Vai aparecer um outro patrocinador, eu tenho certeza.
2: Não, agora eles até acertaram o Messi, a imagem do Messi com a Copa, não,
5: bonito,
2: com a taça.
5: Bonito, o obelisco e tal.
2: O obelisco não ficou um pouquinho, não ficou tão bem desenhado ali, mas não, tudo bem, vamos lá, sabemos que é o obelisco.
1: Parece um lápis,
2: a gente,
1: né? Sabe,
2: é, parece outra coisa,
5: eu
2: mas
5: pensei,
2: enfim.
5: Eu pensei que era um lápis, mas deixa assim, vamos lá. É,
2: nós entendemos que era o...
5: Que era pra dizer que era o obelisco, exatamente isso. Vamos ver a próxima projeção que vai aparecer ali. O Lionel Messi, sobre a sua carreira, enfim. Eu achei que tinha que deixar o Messi falar de uma vez, né?
2: Ele não é muito, né?
5: Ele não é muito afeito, é exatamente.
2: A outra
5: agora
2: vez ele chorou.
5: Um coração nos céus.
1: Com o sol da bandeira, né?
5: Com o sol da bandeira,
1: no exatamente. Dentro do coração.
5: O Messi olha.
2: Ele já tá atento, já tá roendo as unhas. Tá. Aí.
5: Fico olhando pro céu ali pra ver o que vai acontecer a partir de agora.
2: Tá perto dele o Julian Álvares, o Lisandro Martínez, eu acho que outro é o Cuti Romero ali.
5: Graças, Léo. É o que surge no céu neste momento, para aplausos de todos os torcedores e para aplauso do próprio Lionel Messi, o camisa número 10. Um dos eternos camisas 10 da seleção da Argentina. Gracias, Argentina. Também aparece nesse momento nos céus. Quando começa a botar esse negócio de agradecimento, eu sempre fico pensando que dirigente pode aprontar com o Japão. Sempre pode ter. Aparece agora as três estrelas dos títulos mundiais de 78, de 86 e de 2022, conquistados pela seleção da Argentina, que hoje venceu o Benin na despedida de Lionel Messi. Terminou a era Messi, mas a Argentina seguirá produzindo grandes jogadores. Desse quilate será um pouco mais difícil, mas seguirá produzindo sim, porque é uma das grandes fábricas do futebol mundial. Bom, nós vamos encerrar por aqui, 10h36 da noite, o futebol da Gaúcha, de Argentina 3, Benin 0. Vem aí na sequência o Estúdio Gaúcha com a Viviana Fronza e, claro, na sequência dentro da nossa programação e também, especialmente em Zero Hora, em GZH, mais detalhes e mais destaques do último jogo, do último tango de Lionel Messi vestindo a camisa da seleção da Argentina.

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8: Vamos ao Rio de Janeiro, mais uma vez, Josimar Farina.
9: Um morador aqui da Penha, carioca, ouvinte da Rádio Gaúcha, me abordou aqui, Thiago Bandeira.
10: Vim caminhando aqui agora pra cá, pra encontrar vocês, porque eu sou, tava ouvindo a Gaúcha, né? Ouço a Gaúcha aqui o tempo todo, à noite também. E falei, pô, vou dar um pulo lá, falar com o Josimar.
9: Obrigado, viu, Thiago? Obrigado, obrigado aí pela audiência.
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6: 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Viviana Fronza.
28: Olá, muito boa noite. 20 minutinhos faltando agora para as 11 horas. Vamos iniciando o Estúdio Gaúcha dessa terça-feira, um pouquinho mais tarde hoje, mas por um bom motivo, né? Estávamos acompanhando a despedida do Messi da seleção argentina. E a partir de agora, claro, nós vamos trazendo todas as informações também do jornalismo, que foi destaque, o que foi assunto na noite de hoje, mas também, claro, repercutindo, recuperando os principais fatos do dia e, claro, sempre projetando aí o que vai ser notícia no dia seguinte. A produção da Maria Fernanda Freire, nos trabalhos técnicos hoje o Wilson Vieira, Kleber Moscopi, Pietro Pez e o Fabrício Correia. E o nosso WhatsApp, 996995218, código de área 51, para que você possa interagir, participar com a gente também nesse Estúdio Gaúcha, um pouquinho mais curto hoje, mas que está recheado aí de informação para você. 10h41, 18 graus é a temperatura aqui em Porto Alegre, tempo parcialmente encoberto. E a gente inicia o programa de hoje trazendo as informações sobre a transição no governo estadual, né? Porque o atual governador Eduardo Leite definiu a sua equipe de transição e o novo governador, o Luciano Zucco, também já anunciou os nomes que vão representar o seu governo nessa equipe. A primeira reunião entre essas duas composições, entre essas duas equipes, já está marcada. Vai ser na próxima sexta-feira no Palácio Piratini. A Roxane Carvalho tem as informações. Roxane, boa noite.
0: Boa noite, Viviana. Boa noite aos ouvintes do Estúdio Gaúcha. Pois é, o governador Eduardo Leite adiantou na tarde de hoje como deve acontecer a transição de governo. A primeira reunião de transição com o governador eleito, Luciano Zucco, ocorrerá na próxima sexta-feira no Palácio Piratini. A atual secretária de Planejamento, Governança e Gestão do Estado, Daniele Calazans, foi indicada como coordenadora técnica de transição e o atual secretário-chefe da Casa Civil, Ranolfo Vieira Júnior, será o coordenador político. A escolha de Ranolfo se dá pelo bom relacionamento com Zucco e sua equipe. Foi reservado um andar do edifício Guaíba, no bairro Praia de Belas, para a equipe de Zucco. De acordo com Leite, o futuro governador poderá indicar um secretário extraordinário para comandar as ações, além de cargos em comissão para assessores técnicos e coordenadores de áreas. Na tarde de hoje, o governador eleito Luciano Zucco também anunciou oficialmente que farão parte do grupo de transição o secretário de Planejamento de Porto Alegre, César Schirmer, o coordenador da bancada do Republicanos na Assembleia Legislativa, Leandro Soni, o empresário e administrador de empresas, Alencar Capucci, e o assessor na Assembleia Legislativa, Norton Baum. Todos serão coordenados pelo secretário de Educação de Porto Alegre, Leonardo Pascoal. Durante coletiva de imprensa, realizada antes de uma reunião com os secretários do governo, Eduardo Leite prometeu uma troca de gestão organizada e transparente. De acordo com ele, secretarias já começaram a organizar o processo de transição e a documentação de cada pasta será entregue para o novo governo. Além disso, o governo abrirá mão de indicar um relator da lei orçamentária de 2027. A relatoria deve ser indicada pelo governo eleito, já que será executada no primeiro ano da nova gestão. Ainda no encontro de hoje, Viviana, Leite foi questionado sobre seu posicionamento em relação à disputa presidencial no segundo turno e afirmou que deve manter uma posição neutra.
1: Eu me inclino pela não manifestação. Eu vou conversar com meu partido, conversar com colaboradores, né, me acompanham na política, mas me inclino por uma não manifestação. Eu insisto que eu entendo que o Brasil precisa encontrar uma alternativa a essa polarização. Eu buscarei ajudando a construir essa alternativa que não se viabilizou para esse processo eleitoral, mas entendo em algum momento precisará se viabilizar. O Brasil sairá dividido, infelizmente, desse processo eleitoral uma vez mais, seja quem for o vencedor. Isso me incomoda profundamente. Eu estou aqui, como insisto, como governador, organizando todo um processo de passagem de bastão no Estado, que infelizmente parece altamente improvável aconteça no âmbito federal, vamos falar a verdade.
28: Muito bem, obrigada, Roxane Carvalho, que encerrou, né, a reportagem, trazendo a manifestação do atual governador do estado, Eduardo Leite, e esse processo também de transição que começa na próxima sexta-feira. Ainda falando sobre eleições, o Tribunal Regional Eleitoral está orientando quem teve problemas com acessibilidade no primeiro turno a contatar o cartório eleitoral da região onde vota. Isadora Garcia, boa noite.
2: Boa noite, Viviana e ouvintes. A informação é da coordenadora da Comissão de Acessibilidade.

0: de locais com elevador, rampa ou em andares térreos, por exemplo. A coordenadora da comissão destaca também que nesse ano, de 20 de julho a 20 de agosto, houve um período para transferência temporária em que eleitores puderam pedir a troca provisória do local de votação. Agora, uma solução provisória é quem teve alguma dificuldade com falta de acessibilidade contatar o cartório da zona eleitoral onde vota para buscar um ajuste para o segundo turno.
1: Obrigada, Isadora. 10h46. A gente vai falar, claro, também das condições do tempo, né? Porque o Rio Grande do Sul tem alerta de temporais agora para os próximos 3 dias, entre amanhã e sexta-feira, os acumulados que podem chegar a 150 milímetros em áreas do oeste, das Missões e também do noroeste. Gabriela Plentes.
2: Os alertas são do Centro de Monitoramento da Defesa Civil e também do Instituto Nacional de Meteorologia. Quando considerado o prognóstico do Centro de Monitoramento da Defesa Civil, temos apontada a condição de tempestade com queda de granizo a partir da quarta-feira de tarde. Há risco de acumulados entre 10 e 50 milímetros por dia, rajadas de vento que podem superar os 90 km por hora, principalmente em áreas da campanha, do oeste, das Missões, centro, noroeste e norte do estado. O Instituto Nacional de Meteorologia também tem 2 alertas para quarta-feira. Um laranja, que inicia ao meio-dia e pega, além dessas regiões, o sul do estado, e aponta para chuva entre 50 e 100 milímetros por dia e rajadas entre 60 e 100 km por hora. O outro é de grau de severidade um pouquinho menor, amarelo, apontando para precipitação de 50 milímetros por dia e vento entre 40 e 60 km por hora a partir das 6 horas da tarde da quarta-feira. A área afetada em inclui a região metropolitana, a Serra, o Norte e o Nordeste do Rio Grande do Sul. Mas a quinta-feira é o dia mais crítico, com alertas já a partir da meia-noite e atenção especial entre a madrugada e amanhã da quinta-feira. Segundo a Defesa Civil, o risco é de temporal com queda de granizo, que pode ser grande, inclusive, chuva forte, rajadas que podem superar os 90 km por hora em áreas do Oeste, das Missões e do Noroeste do Rio Grande do Sul. O órgão ainda afirma que há risco de chuva de 100 milímetros pontuais em 6 horas no oeste e nas Missões. Também tem perigo de risco de tornado e de chuva intensa em um curto espaço de tempo. Um alerta laranja do INMET vai no mesmo sentido, mas chama atenção para todo o Rio Grande do Sul praticamente. Volumes de 100 milímetros por dia e vento entre 60 e 100 km por hora. Tem ainda um outro comunicado com grau de severidade amarelo, também para todo o Rio Grande do Sul na quinta-feira do INMET. A sexta-feira tem ainda condição para temporais isolados, com chuva forte em boa parte do estado, com rajadas de vento que podem chegar até 70 km por hora. O INMET mantém um alerta amarelo para sexta-feira, com chuva de até 50 milímetros por dia, vento de até 60 km por hora e risco de queda de granizo. E com toda essa chuva, né, nos próximos 3 dias, tem risco de, entre quinta e sexta-feira, registrarmos nova elevação dos rios. Os rios dos Sinos, Caí, Taquari, Ibicuí e Ibirapuitã devem ficar entre as cotas de atenção e de alerta. O risco de inundação segue para os rios Uruguai, a partir de Iraí e São Borja, e Jacuí em Dona Francisca. Lembrando que essa é a 3ª semana seguida que a gente tem registro de alertas de temporais aqui no Rio Grande do Sul. E os acumulados entre quarta-feira e a sexta-feira podem superar pontualmente os 150 milímetros, principalmente nas áreas do oeste, das Missões e do noroeste do Rio Grande do Sul.
1: Obrigada a Gabriela Plentes por nos atualizar, né, das condições do tempo para os próximos dias aqui no estado. 10 minutos faltando para as 11 horas da noite, os ouvintes estão nos acompanhando. O Toti está ouvindo a Gaúcha no município de Barros Cassal. O Bruno está nos acompanhando de Triunfo Rodrigo, em São José, Santa Catarina. Rodrigo diz que choveu o dia todo hoje por lá. Obrigada aos ouvintes, né, que apesar do avançado da hora ainda estão aqui com a gente no Estúdio Gaúcho. Uma boa notícia aí para os moradores de bairros da Zona Norte de Porto Alegre que tiveram problemas de falta de água, né? O abastecimento começou a ser normalizado, porque o problema do rompimento de uma adutora do DEMAI acabou sendo solucionado, né? Foi consertado esse rompimento e agora a água

0: pelo menos segundo a previsão do DEMAI, vai voltando aos poucos para esses moradores de 16 bairros da Zona Norte aqui de Porto Alegre. Laura Tedesco, boa noite.
1: Boa noite, Viviana. Boa noite a todos que nos acompanham. O DEMAI concluiu nesta tarde o conserto da adutora que afetou o abastecimento de 16 bairros da Zona Norte de Porto Alegre. A estação de bombeamento Ouro Preto já está operando e a água começa a retornar gradualmente para os 219 mil moradores atendidos pela unidade. Esse problema começou ainda ontem à noite, por volta das 11 da noite, quando a estação foi desligada, e ao longo de toda a madrugada e de todo dia, as equipes do DEMAI foram trabalhando para tentar solucionar essa situação. A previsão de normalização completa do retorno da água é até amanhã de manhã. Durante a retomada, a água pode apresentar alteração de cor e gosto devido a micropartículas da tubulação, e caso o aspecto não normalize, o consumidor pode solicitar a lavagem da rede pelo telefone 156, opção 2.
0: Uma informação importante também hoje relacionada ao agronegócio, né? Com relação a um foco de gripe aviária, mas não em aves comerciais, né? Um foco de gripe aviária em aves de subsistência no município de Seberi, no norte do estado. Nós, inclusive, teríamos uma entrevista sobre esse assunto hoje aqui no programa, mas como atrasou um pouquinho, né, a homenagem, esse jogo final do Messi pela seleção argentina, a gente vai trazer essa entrevista amanhã no Gaúcha Atualidade. Mas só para trazer as informações também, né, sobre esse caso, foram em aves de subsistência, aquelas aves, né, que as pessoas criam geralmente para o consumo familiar. Não foi no município de Seberi, né? Me equivoquei. Foi no município de Seuba, que também fica no norte do estado. Esse caso que começou a ser investigado depois de uma notificação de mortalidade de aves. Durante a vistoria, né, os técnicos da Secretaria da Agricultura aqui do estado realizaram então a coleta de amostras dos animais e encaminharam material para análise laboratorial. Depois dessa confirmação, o Serviço Veterinário Oficial aqui do Rio Grande do Sul iniciou, então, esses protocolos sanitários que são previstos. Entre as medidas está a realização de visitas em 68 propriedades localizadas, então, em um raio de 3 quilômetros desse foco que foi registrado nessa propriedade lá do município de Seubach, justamente para verificar a situação sanitária das criações, identificar possíveis novos casos e orientar os produtores rurais, né? A gripe aviária, ela é uma doença viral altamente contagiosa que afeta principalmente aves, mas também pode infectar mamíferos, cães, gatos e outros animais, mas raramente a doença pode afetar humanos, né? Então, entre as recomendações agora estão que as pessoas não se aproximem ou tentem socorrer esses animais feridos ou doentes, né? É importante que a gente diga também que a Secretaria da Agricultura, né, trouxe esse relato de que não é um caso, como nós tivemos em Montenegro no ano passado, da gripe aviária afetar uma indústria, né, uma área onde há aves que são depois vendidas, comercializadas, né, ovos também. Não é esse o caso nessa propriedade, então, a gente chama de animais, aves para subsistência, que são aquelas aves criadas para o consumo da própria família, geralmente, né, não uma criação comercial, como eu disse, né, como aconteceu no caso que foi registrado do ano passado. Dito isso, a gente vai falar agora da produção de óleo de lavanda aqui no Rio Grande do Sul, porque o turismo ajudou a aumentar em 33% a produção desse óleo no município de Morro Reuter nesses últimos 2 anos. Ao todo foram produzidos 160 litros que foram usados aí na fabricação de cosméticos. Carolina Pastel, boa noite.
2: Viviana, muito boa noite também aos ouvintes. Bom, Morro Reuter, então, município lá do Vale dos Sinos, aumentou realmente a produção em 33% do óleo essencial de lavanda, e isso nos últimos 2 anos. O município, que tem a planta como símbolo, chegou a produzir nesse ano 160 litros de óleo. Lembrando que esse ano é ano, né? É tempo de festa nacional da lavanda, uma festa já tradicional no município, que tem a lavanda como atividade turística, né, e econômica. A festa nacional, que acontece na próxima semana, de quinta-feira até domingo, lá em Morro Reuter. E essa quantidade produzida nesse ano, 160 litros, chama a atenção, porque para fazer só 1 litro de óleo essencial de lavanda, são necessários cerca de 280 quilos da flor. Na verdade, da chamada massa verde, né, que envolve tanto o caule, a flor e a folha também da planta. Hoje, para você ter uma ideia, só 15 famílias cultivam a lavanda lá em Morro Reuter, em 12 hectares no município. E segundo a Associação dos Produtores de Lavanda da região, o crescimento da área plantada e também do óleo produzido, do volume do óleo produzido, está ligado principalmente ao turismo rural. É que o número de famílias, isso pode até parecer contraditório, Viviana, o número de famílias envolvidas na lavanda, que é uma atividade econômica, né, do município, reduziu nos últimos anos em razão do excesso de chuvas, que comprometeu parte da produção das lavandas, né, da cultura no município. De 22 famílias caiu para 15 famílias nesse ano, mas as famílias que se mantiveram na produção, elas investiram e ampliaram, inclusive, as suas áreas, porque são famílias, né, que além de produzir lavanda e aí, consequentemente, óleo essencial de lavanda, que é utilizado em cosméticos, e a massa verde, que é utilizada em produtos da gastronomia, elas também recebem turistas. Então, quanto, né, mais a propriedade tiver um jardim florido, por exemplo, melhor, mais atrai esse público. O óleo produzido em Morro Reuter, vale lembrar, é vendido para todo o Brasil e é usado principalmente na fabricação de cosméticos. E os números ganham destaques, como eu disse, às vésperas da Festa Nacional de Lavanda. Então, lembrando mais uma vez, e fica o convite, festa que acontece na quinta-feira do dia 15 de outubro e segue até domingo, dia 18 de outubro, lá em Morro Reuter.
0: Obrigada a Carolina Pastel, falando um pouco também sobre a cultura da lavanda e essa produção de óleo, que aumentou 33%, muito impulsionada aí pelo turismo. Isso se a gente for levar em conta, né, esses últimos 2 anos. 10h59, a gente vai para um rápido intervalo. Só vou repassar aqui antes as temperaturas em algumas cidades aqui do estado, né? Porque tem algumas localidades, os ouvintes já falam que percebem, né, a mudança do tempo. Deixa eu ver aqui quem que mandou. O Vilmar, ele diz que está na audiência pelo aplicativo direto da Fronteira da Paz em Santana do Livramento. E por aqui, então, o ar de chuva já é sentido, aguardando ela nas próximas horas. Temperatura, então, de 18 graus aqui em Porto Alegre, 18 também em Santa Maria, 16 em Caxias do Sul, 17 em Pelotas, Rio Grande e Passo Fundo e 19 graus agora em Santa Rosa, na região noroeste. Notícia na hora certa e nós voltamos em seguida.
3: 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Presidente do Senado, Davi Alcolumbre, diz que votação da proposta pelo fim da escala de trabalho 6-1 deve ocorrer na semana que vem. Tribunal Superior Eleitoral analisa amanhã caso de candidatura de Antony Garotinho, que pode definir se haverá segundo turno no Rio de Janeiro. Demae prevê normalizar abastecimento em parte da Zona Norte de Porto Alegre até amanhã desta quarta-feira. Céu nublado na capital agora faz 18 graus. Previsão para amanhã é de retorno da chuva ao estado. A instabilidade ganha força a partir da tarde. Há risco de temporais, principalmente em áreas no centro, na campanha e no sul. 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
3: Que flui bem em Porto Alegre, a EPTC não registra nenhuma ocorrência no momento. Nas rodovias gaúchas, não há acidentes em atendimento reportados pelas polícias rodoviárias.
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3: Polícia Civil investiga cárcere privado de mulher em Taquari.
5: A mulher de 41 anos foi resgatada pela Brigada Militar nesta terça-feira no bairro Prado, em Taquari. Segundo a corporação, ela estava impedida de sair de um apartamento desde domingo e sofreu agressões e ameaças de morte. A Polícia Civil informou que há indícios de cárcere privado ainda sob investigação. O suspeito não foi localizado até o momento. A defesa diz que não teve acesso integral à apuração e pede cautela sobre as informações divulgadas. Da redação, Ayrton Lemos.
3: Júri de acusados pela morte de estudante da URGS na Ilha das Flores, em Porto Alegre, é remarcado para 2027.
1: Os três acusados que estão presos serão julgados em 18 de fevereiro de 2027. Eles respondem por duplo homicídio qualificado por motivo torpe e recurso que dificultou a defesa das vítimas, com utilização de arma de fogo de uso restrito. O julgamento chegou a iniciar em 17 de setembro, mas foi dissolvido após quase 12 horas de sessão, quando as defesas de dois dos acusados deixaram o plenário. A estudante de arquitetura da URGS, Sara Silva Domingues, de 28 anos, e o comerciante Valdir dos Santos Pereira, de 53, foram mortos em janeiro de 2024, quando Sara fazia uma pesquisa. A investigação apontou que Valdir era o alvo dos disparos por não concordar com a atuação de um grupo criminoso na região. Da redação, Isadora Garcia.
3: 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Da redação, Maria Regina Eichenberg.
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6: 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Nós vamos falar agora de notícias internacionais. O Prêmio Nobel da Paz vai ser anunciado na próxima sexta-feira e alguns nomes já aparecem aí entre os favoritos. O repórter Vitor Neto conta quem são os principais cotados e por que eles estão na disputa. Vitor, boa noite.
7: Oi, Viviana, boa noite a ti e a todos os ouvintes que acompanham a Rádio Gaúcha. De acordo com a comissão organizadora do Nobel da Paz, 287 nomes são cotados para a premiação deste ano. Desse total, 208 são pessoas e 79 são organizações. Apesar do alto número, há concorrentes que despontam como os principais nomes, como o Papa Leão XIV, o Tribunal Penal Internacional, a Corte Internacional de Justiça e a relatora especial da ONU para os territórios palestinos ocupados, Francesca Albanese. Outras candidaturas despontam como favoritas, que são organizações, como, por exemplo, a Emergency Response Rooms, uma rede sudanesa de grupos comunitários que fornece ajuda durante a guerra civil no país, a Save the Children, uma organização não governamental que auxilia crianças em áreas de conflito, e a Estação Especial Internacional, citada como exemplo de cooperação global, mesmo em tempos de tensões geopolíticas. Ainda há nomes clássicos, como o do presidente dos Estados Unidos, Donald Trump, que declarou em diversas oportunidades o desejo de ser laureado com o Nobel da Paz e foi indicado por líderes como do Camboja, de Israel e do Paquistão, além de uma senadora dos Estados Unidos pelo Alasca, uma deputada dinamarquesa eleita pela Groenlândia, a viúva do líder de oposição a Vladimir Putin, o russo, e também o presidente ucraniano Volodymyr Zelensky. Mais informações o ouvinte pode conferir na coluna de Rodrigo Lopes em GZH ou na edição impressa do Jornal Zero Hora.
6: Obrigada, Vitor. Falando em Rodrigo Lopes, né? O Rodrigo agora está chegando para nos explicar um pouco mais sobre um projeto brasileiro de pesquisas no interior da Antártica que pode parar por falta de dinheiro. Os módulos Criosfera 1 e 2 estão com as baterias perto do fim, o que pode aí interromper a coleta de dados. Rodrigo, explica para a gente a importância dessas pesquisas. Boa noite.
8: Oi, Viviana, boa noite aos ouvintes. Depois de várias tentativas sem sucesso de obter recursos para a realização de uma missão aos módulos Criosfera 1 e Criosfera 2 na Antártica, a expedição de verão 2026-2027 foi cancelada. A consequência disso, imediata, é que as baterias devem ser desligadas no módulo Criosfera 2. O mesmo deve acontecer no Criosfera 1 dentro de 12 meses. Para a gente entender, esses dois módulos, eles são automatizados, são módulos de pesquisa que ficam muito próximos ao Polo Sul, na Antártica. Projeto de pesquisa liderado pela Universidade Federal do Rio Grande do Sul, junto também com a Universidade Federal do Rio de Janeiro. São pesquisas que são feitas há muitos anos por meio desses módulos que acumulam ali todo um sistema de meteorologia, de medição de dados no interior da Antártica. E a não realização de pesquisas no interior da Antártica reduz o protagonismo do Brasil dentro do Tratado Antártico, ou seja, a pesquisa fica reduzida ao oceano e à Península Antártica, onde está localizada a Estação Brasileira Comandante Ferraz. O desligamento dos equipamentos também, na prática, significa um encerramento de todas as pesquisas do Brasil no interior do continente. Ato contínuo, a interrupção da coleta de dados meteorológicos, dos medidores de ozônio, da radiação UVA e UVB, do detector de raios cósmicos, enfim, várias informações que são lá coletadas e que ajudam, inclusive, na previsão do tempo utilizada pelo INMET. Lembrando que a Antártica, o continente gelado, produz todo um clima que acaba se refletindo na América do Sul e, sobretudo, no sul do Brasil. Por isso que essas pesquisas, elas são muito importantes para a ciência brasileira, inclusive em tempos de El Niño vitaminado, de mudanças climáticas. E tudo isso, esse provável fechamento, encerramento dos módulos, se deve à falta de recursos financeiros do Ministério da Ciência, Tecnologia e Inovação e do Fundo Nacional de Ciência e Tecnologia. Viviana.
6: Obrigada, Rodrigo. Tem mais detalhes, né, sobre esse assunto na coluna do Rodrigo Lopes em GZH. 11:13. Deixa eu ler mais algumas mensagens aqui dos nossos ouvintes. O Evandro, de Xanxerê, que fica no oeste de Santa Catarina, diz que está sempre na escuta da Rádio Gaúcha e está gostando, né, aqui do Estúdio Gaúcha. Quem mais mandou mensagem? Yara Leonor, faço aniversário no dia 8 de fevereiro, dia de fundação da Rádio Gaúcha. Escuto essa rádio desde minha infância, lembro inclusive das radionovelas. Aliás, meu nome veio da principal atriz da novela na antiga rádio, né? A Leonor de Souza. Diz a Yara Leonor aqui, que atualmente mora em Dois Irmãos. Obrigada, Yara, pelo teu relato, pelas tuas informações. Quem mais está acompanhando o programa por aqui? O Elias quer saber aí do jogo do Juventude, né? O Juventude que está em campo nessa noite de terça-feira pela Série B do Campeonato Brasileiro, né? Tá jogando fora de casa contra a Ponte Preta e vai vencendo por 1-0, né? O Juventude que tá muito bem na Série B do Campeonato Brasileiro, ao que tudo indica, né? Vai conseguir retornar para a Série A do Brasileirão. A gente vai fazendo também esse acompanhamento por aqui, impulsionado, né? Questionado também, aproveitando o pedido aqui do nosso ouvinte Elias Serafim. Obrigada, viu, Elias? A gente está fazendo esse acompanhamento também por aqui. Bom, 11:14, vamos conferir aí a previsão do tempo. Cléo Kuhn, para as próximas horas.
9: A previsão do tempo está indicando para a quarta-feira um sistema ainda de muita umidade sobre o estado. Tem muitas nuvens, só não tem, pelo visto, muita chuva. Olhando assim os últimos simuladores, parece uma concentração da umidade mais para a metade oeste do estado, diminuindo um pouco a chance de chuva aqui na parte leste. Mas quando eu falo diminuindo, não quer dizer acabando com a chance, ou seja, a chance de chuva em Porto Alegre, litoral norte, no sul, grande parte aqui do leste, inclusive a serra, a chance de chuva é pequena, mas a gente ainda vai manter o céu com muitas nuvens. O sol tem dificuldade em vencer essa barreira de nuvens, que não é tão espessa, mas ela é bem consistente e segura grande parte da radiação. A gente tem na metade oeste, aí sim, uma situação diferente. Entra muita umidade que vem da Argentina. E essa umidade que vem da Argentina, ela vem do centro também. Ela vem do norte, principalmente. E deixa o céu com uma situação de muito mais umidade. As nuvens são mais espessas, têm uma quantidade maior de água e trazem chuva para metade oeste do estado com um pouco mais de intensidade. Aí a gente coloca a fronteira oeste, a região das Missões, o Alto Uruguai, grande parte, se não toda, a região do Planalto, o centro do estado, grande parte dele tem chuva também, algumas áreas, talvez a maior parte da campanha, na mesma situação. É mais aqui pro leste que a chuva tá um pouco mais difícil de acontecer. Bom, passou a quarta, quinta tem chuva generalizada e chuva um pouco mais volumosa no estado. Sexta, a mesma situação. Sábado não muda nada. Tem um sistema de baixa pressão que já não estava lá essas coisas, ele continua aqui na região, ele até amplia um pouco, vai pro litoral de Santa Catarina e Paraná, toma conta da metade norte do estado e deixa principalmente entre domingo e segunda-feira ainda muito quente e abafado com alguma chuva leve sobre o Rio Grande do Sul, portanto, muita umidade nos próximos dias.
6: Obrigada, Cléo. Com 11:17, a gente vai falar agora de trânsito, né? De mobilidade. Vamos falar da duplicação da RS-287 entre Santa Maria e Itabaí. Mesmo depois de ter alguns trechos, né? Duplicados, algumas partes dessa duplicação ainda funcionam em pista simples e tem faixas bloqueadas por cones, né? A concessionária diz que a liberação depende da regularização de acessos, mas ainda não há um prazo para essa solução. O Ian Tâmbara tem os detalhes, Ian. Boa noite.
10: Boa noite, Viviana. Pois é, a rodovia que liga Itabaí e os vales ali do Caí, do Rio Pardo, do Taquari, a região central, principalmente a Santa Maria, tem 7 km e 200 metros de pista duplicada que ainda não estão totalmente liberados para o trânsito. O problema está mais concentrado no trecho de 5,5 km, mais ou menos, entre Itabaí e Taquari, e outro de mais ou menos 1,5 km em Santa Cruz do Sul. Nos dois casos, a estrada já tem uma pista dupla, com asfalto e sinalização no sentido Itabaí-Santa Maria. Mas mesmo assim, a faixa da direita continua bloqueada por cones e os motoristas precisam seguir por apenas uma faixa. Segundo a concessionária Rota de Santa Maria, o bloqueio é uma questão de segurança. Ainda não foram construídos ou regularizados todos os acessos laterais a residências, propriedades rurais, comércios e indústrias que ficam nas margens da rodovia. Ao todo, mais de 2.500 acessos precisam ser construídos ou regularizados ao longo dos mais de 200 quilômetros de extensão da rodovia concedida. E esse serviço não estava previsto no contrato original da concessão. Agora, o governo do estado e a concessionária fazem estudos para definir os projetos e os custos e depois avaliar a inclusão das obras no contrato. No trecho de Itabaí, esse processo já está em fase de conclusão. A Secretaria da Reconstrução Gaúcha, que é responsável por esses trabalhos ao longo da 287, diz que os moradores não vão ter custo com a regularização dos acessos. Já as empresas na margem da rodovia terão que arcar com as obras necessárias. Eu fui até Itabaí nesta terça-feira e conversei com algumas pessoas por lá, proprietários de estabelecimentos e moradores também. Conversei, por exemplo, com a dona Maria Toguini, que é proprietária do Parador Pantera, conhecido restaurante que fica ali na margem da 287 em Itabaí. Ela relata que a dificuldade de acesso tem afastado clientes e que a empresa gostaria de regularizar a situação, mas ela disse que não tem conseguido receber orientações claras do governo do estado e da concessionária.
11: Olha, a gente não tem um entendimento, porque às vezes a gente até se comunica com eles para a melhoria, né, que a gente fazeria, eles não dão resposta nenhuma, mas eles dizem que vem conversar com a gente, mas não vem, e daí fica aquilo, a gente perdendo clientela, os clientes perguntando: "Bah, mas por que que vocês não fazem um acesso melhor?" Não, a gente não pode. Vem a chuva, lava tudo, a gente tem que ir lá pedir para socorro para alguém, a gente arruma, e os clientes o que dizem? A gente não entra porque não tem acesso bom. Não tem como a gente entrar no acesso, né? Fica complicado para caminhão, ônibus.
10: Nós questionamos a Secretaria da Reconstrução Gaúcha sobre essas afirmações. Eles disseram que os empresários devem procurar a concessionária Rota de Santa Maria para regularização. A Rota, até o momento, não respondeu sobre esses questionamentos da empresária. E, por enquanto, esses trechos seguem lá com os cones sem uma previsão ou um prazo para a retirada deles e a liberação total desses pontos. A Rota de Santa Maria diz que a data depende da conclusão das aprovações e dos trâmites necessários para a execução das obras. Só que as obras sequer começaram nesses acessos. Então, ainda não há nenhuma expectativa de que o trânsito seja liberado nesses pontos. E mais, ainda há um risco de que outros pontos que estão em obras de duplicação em outras áreas da rodovia sejam ainda liberados e também acabem passando pela mesma situação, sendo colocados cones no lugar de uma pista dupla.
6: Obrigada, Iatâmbara, 11:21. Agora a gente vai falar sobre o viaduto Otávio Rocha, aqui em Porto Alegre, né? Que tem 13 lojas já alugadas, mas que ainda não abriram as portas. Lembrando que esse espaço pode receber até 29 estabelecimentos e ainda há 3 pontos disponíveis. Agora, o que que falta para essas lojas começarem a funcionar? Caroline Souza, boa noite.
12: Boa noite, Viviana. Metade das lojas já alugadas no recém-revitalizado viaduto Otávio Rocha ainda não iniciaram suas atividades. O viaduto tem 29 lojas, mas quase 2 meses depois do início da ocupação do espaço, apenas 13 estão funcionando. Outros 13 pontos já foram alugados, mas ainda aguardam a conclusão de adequações para começar a receber o público. Há ainda 3 lojas disponíveis para locação. O consórcio Confia no Centro, responsável pela administração da parte comercial, tem até o dia 27 de outubro para colocar 24 lojas em funcionamento. A meta representa 85% dos espaços e já foi prorrogada 2 vezes. O prazo inicial era agosto e depois passou para setembro. Segundo a coordenação do consórcio, problemas envolvendo abastecimento de água, energia elétrica e licenças para intervenções no prédio histórico atrasaram a abertura das lojas. A prefeitura informou que os prazos variam conforme as autorizações necessárias para cada atividade e disse que os lojistas estão avançando nas adequações. Já a CE Equatorial informou que atendeu, na segunda-feira, 5 pedidos de religação de energia no viaduto. Entre os estabelecimentos que já abriram estão o Povoada Gastro Bar, a loja de discos Vinil Social Clube e o Arvo Bar, que começou a funcionar na última sexta-feira. As três lojas que ainda estão disponíveis são maiores e têm custo de ocupação mais alto. A administração planeja uma inauguração oficial do conjunto de lojas, mas o evento deve ficar para 2027. Antes disso, o viaduto será um dos pontos da Oktoberfest de Porto Alegre no próximo sábado, dia 10, com desfile temático alemão a partir do meio-dia.
6: Então tá, obrigada, Caroline Souza. Confesso que eu não lembrava, né, que sábado o local ali teria Oktoberfest. Que legal, vai estar bastante movimentado, com certeza. O viaduto Otávio Rocha, né, o viaduto da Borges, como também é conhecido. 11h24, agora a gente vai trazer as informações da área da segurança pública. O Ayrton Lemos está comigo aqui no estúdio para a gente falar sobre o caso da Gabriela Cardoso. Ela faz um mês que ela está desaparecida. A Polícia Civil intensifica as buscas no litoral norte. Hoje, inclusive, os policiais prepararam o terreno numa área de dunas entre Tramandaí e Cidreira, porque amanhã um cão farejador vai ajudar nas buscas. Ayrton, como é que vai ser esse trabalho? O que a polícia já conseguiu apurar? Boa noite.
13: Boa noite, Viviana. Exatamente, envolve muito mistério esse caso. A ação, Viviana, está prevista para amanhã desta quarta-feira, com um bombeiro especializado e um cão farejador levado de Porto Alegre até o litoral. A Polícia Civil, Viviana, começou a preparar nesta terça-feira uma área de dunas entre Tramandaí e Cidreira para uma nova etapa das buscas por Gabriela Cardoso, de 23 anos. Os policiais fazem escavações e colocam tubos no solo para facilitar o trabalho do animal na identificação de pontos de interesse. O delegado Alexandre Souza, titular da Delegacia de Polícia Civil de Tramandaí, explica essa preparação.
14: Meu pessoal já, inclusive, está lá hoje preparando o terreno para buscar, para fazer uma busca amanhã com um bombeiro especializado nesse assunto. Então, o que se coloca hoje são vários, se cava e se coloca alguns canos ali para o cachorro amanhã identificar, né, achar o local.
13: Caso a ação não tenha resultado, a Polícia Civil pretende solicitar formalmente o reforço dos bombeiros para manter equipes por mais tempo na região. O desaparecimento de Gabriela completa um mês nesta terça-feira. Viviana, ela saiu de Torres em direção a Tramandaí no dia 6 de setembro com o carro da mãe. Naquela noite, avisou a um amigo que estava retornando para Torres, mas não voltou. 10 dias depois, o veículo foi encontrado em uma casa abandonada na zona sul de Tramandaí. Viviana, a polícia aguarda resultados de exames da perícia. Segundo o delegado, uma das análises de DNA envolve uma unha postiça encontrada durante a apuração. Ele afirma que a polícia tem certeza de que esse material pertence à Gabriela. O resultado ainda é aguardado. A investigação também envolve informações telefônicas e a quebra de sigilo bancário. O delegado afirmou que a apuração está avançada e reafirma: Gabriela foi vítima de um homicídio. Os detalhes sobre o suspeito ou suspeitos permanecem ainda em sigilo. A prioridade da polícia, Viviana, é localizar o corpo e dar uma resposta à família nesse momento.
6: Com certeza, obrigada, Ayrton Lemos. Agora 11h27, tem mais informações sobre o júri dos acusados de matarem uma estudante na Ilha das Flores, aqui em Porto Alegre, que acabou sendo remarcado para o ano que vem, Isadora Garcia.
15: Foi remarcado para o ano que vem o júri dos três acusados pela morte da estudante de arquitetura da UFRGS, Sara Silva Domingues, de 28 anos, e do comerciante Valdir dos Santos Pereira, de 53 anos. Os três serão julgados em 18 de fevereiro de 2027. Os acusados respondem por duplo homicídio qualificado por motivo torpe e recurso que dificultou a defesa das vítimas, com utilização de arma de fogo de uso restrito. Os três estão presos desde fevereiro de 2024. O júri chegou a iniciar em 17 de setembro desse ano, mas foi dissolvido após quase 12 horas de sessão, quando as defesas de dois dos acusados deixaram o plenário. O crime, só relembrando, aconteceu em janeiro de 2024, na Ilha das Flores, em Porto Alegre. A Sara fazia uma pesquisa na região quando foi atingida por tiros. O comerciante Valdir também foi morto. A investigação da polícia apontou que ele era o alvo dos disparos por ter uma desavença com membros de uma facção criminosa. Segundo o Ministério Público, o comerciante não concordava com a atuação do grupo na região.
6: Obrigada, Isadora Garcia. E também aqui em Porto Alegre, a comunidade da Restinga, que é o bairro mais populoso aqui da capital, está cobrando a instalação de uma delegacia especializada no atendimento à mulher. A Kiane Sutelo tem as informações. Kiane, boa noite.
16: A Restinga, localizada no extremo sul de Porto Alegre, é o bairro mais populoso da capital, com mais de 62 mil habitantes, conforme o último censo, e não possui delegacia da mulher. Conforme o levantamento da prefeitura do ano passado, o bairro lidera os registros de crimes contra mulheres em Porto Alegre, sendo o primeiro em estupro, ameaça, lesão corporal, violência psicológica e descumprimento de medida protetiva. Após a morte de Tamires de Araújo Rodrigues, de 24 anos, vítima de feminicídio ontem na Restinga, a mobilização pela demanda se intensificou nas redes sociais. Um abaixo-assinado organizado pelo grupo União das Mulheres da Restinga Extremo Sul, em conjunto com outras iniciativas sociais, já reúne mais de 4 mil assinaturas por uma delegacia da mulher na região. Elas argumentam que a delegacia especializada mais próxima fica a mais de 17 quilômetros, cerca de 35 minutos de carro ou 45 de ônibus de distância. A delegacia da mulher na Restinga é uma prioridade e não existe ainda por falta de efetivo, segundo o delegado Juliano Ferreira. Ele é diretor do Departamento Estadual de Proteção a Grupos Vulneráveis da Polícia Civil do Estado. O delegado acredita que com os novos concursados é possível criar a terceira delegacia da mulher da capital em 2027. Porém, a chefia da polícia não confirma esse prazo. Já foi realizada uma audiência pública pelo tema com presença da Polícia Civil, mas sem nenhuma previsão concreta de instalação de uma delegacia da mulher na região, segundo as lideranças dos movimentos sociais locais.
6: Obrigada, Kiane Sutelo. 11:31, Estúdio Gaúcha no ar para Santa Massa, Alho Lovers Santa Massa, isso muda o seu churrasco. 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Nós vamos a um rápido intervalo e voltamos então para trazer as informações do esporte. O Juventude está em campo pela Série B do Campeonato Brasileiro e vai vencendo a Ponte Preta fora de casa por 2-0. Intervalo e a gente volta com esse e mais detalhes também por aqui.

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3: De volta aqui com o Estúdio Gaúcho, a gente vai falar agora de futebol e, claro, começando aí pela dupla Grenal. E as informações são sempre para quem, Maria Fernanda Freire?
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3: Obrigada, Mafê, que está na produção aqui do Estúdio Gaúcha. A gente vai começar hoje as informações pelo Internacional. É, amanhã tem Inter e Corinthians no Beira-Rio e a estreia do Eduardo Batista, que deve vir aí acompanhada de muitas mudanças no time, é isso, Felipe Duarte? Boa noite.
5: Boa noite, Viviana. Pois é, essa é uma expectativa, né, de que forma o Inter vai se comportar nessa primeira exibição sob o comando do novo treinador, né? O Eduardo Batista teve aí mais de 2 semanas, quase 3 semanas de trabalho para adaptar o elenco colorado ao que ele imagina que há de melhor. O Inter até divulgou hoje uma entrevista bem bacana, onde o Eduardo Batista mais detalhes, assim, do que ele imagina, né? E ele é muito transparente ao explicar que ele quer um time que jogue com 3 zagueiros, não necessariamente zagueiros, mas 3 defensores, 2 volantes à frente dele, sendo que um dos volantes vai auxiliar os zagueiros, né? Um volante mais de contenção, enquanto o outro, o segundo volante, se soma aos jogadores de ataque. Os 2 alas bem abertos, eles é que dão a amplitude pro time do Inter, com Aguirre e Bernabé, né? E no ataque, um centroavante e 2 atacantes, ou um meio atacante, sendo Alan Patrick, Vitinho e Alejandro. A dúvida passa pelos volantes. Nessa entrevista, o Eduardo Batista elogiou bastante o Bruno Henrique e tem a informação que o Thiago Maia ganhou espaço, então resta saber se vai ser Vijagra e Bruno Henrique, ou Vijagra e Thiago Maia. E na zaga, a questão envolvendo o Maripan, que nesse período de data FIFA sentiu dores no joelho, tem realizado um tratamento. É dúvida para o confronto de amanhã contra o Corinthians, 7:30 PM no estádio Beira-Rio. Se ficar de fora, Juninho deve ser o escolhido.
3: É, eu até estava lendo em GZH, Felipe, que são pelo menos 10 mudanças, né, em relação ao time do Pezzolano. Mas aí, se a gente lê assim, parece, bah, vai trocar 10 jogadores. Mas não é bem assim, né?
5: Não é mudança de nominata, né? Mas é uma mudança de ideia de jogo, né? Embora, assim, não tenha grandes rupturas, né? O Batista, ele falou o seguinte, que a carreira dele, para quem não sabe, ele é filho do Nelsinho Batista, que foi técnico do Inter, do Corinthians, Sport.
3: Que teve polêmica, inclusive, com o Inter.
5: Teve, né? Polêmica com o Inter. E o Eduardo, ele começa a carreira dele no Sport Recife em 2014. Passou pelo Palmeiras, pelo Fluminense, mas ele disse que ele reinventou, na verdade, a forma de jogar dele a partir de 2022, quando ele vai pro Atlético Goianiense, que era um time que sofria muitos gols, e ali ele começa a utilizar esse sistema com 3 zagueiros. Uma marcação mais agressiva, é um time que joga que gosta de ter a bola, mas que usa muito do cruzamento pro centroavante, não abre mão também dessa figura do centroavante. E ali ele replicou essa ideia. Atlético Goianiense, Novo Horizontino, Criciúma. Mas dá pra perceber que são times de menor exigência, né? Que jogavam Série B.
3: Sim.
5: O Atlético Goianiense até tava na Copa Sul-Americana em 2022, é eliminado pelo São Paulo nos pênaltis na semifinal. O grande desafio é esse, né, Viviana? Se ele vai conseguir no Inter, com a exigência do Inter, no momento que o Inter vive, com esses jogadores que estão aqui em Porto Alegre, replicar todas essas ideias que para ele deram certo num outro contexto, ou em outros contextos. É por isso que eu disse, é a grande expectativa de, certamente, da torcida do Inter e da gente que aprecia futebol, que analisa futebol, né? Se ele vai conseguir, de fato, colocar isso dentro de campo. Mas eu não vejo, sinceramente, tantas diferenças assim de ruptura ao Sim. que o Pezzolano vinha fazendo.
3: Tu citou essa questão do ataque, né? Que ele vai, pelo menos é a tentativa de deixar mais jogadores chegando mais próximo da área. Agora tem o problema também de não fazer o Inter ficar vulnerável, né? Atrás com essa questão. Como é que ele vai fazer pra equilibrar isso, será?
5: Ele nessa entrevista que o Inter divulgou, ele fala muito sobre a questão do equilíbrio, né? Esses três zagueiros ficam atrás e vão ter o auxílio do primeiro volante. Ele até explicou que se forma um losango na frente da área. Os dois alas sobem, tem liberdade pra subir, chegar na linha de fundo e vão se somar aos atacantes. E aí fecha uma linha de cinco atacantes, os dois alas, o centroavante e mais o atacante e o meio atacante, o Vitinho e o Alan Patrick, e o volante que vem por trás com uma espécie de reboteiro. Ele até citou o gol que o Bruno Henrique faz contra a Chapecoense, entrando na área e finalizando, que ele exige muito isso dos seus jogadores. Então é toda uma mecânica, né? Como eu disse, ele teve tempo para treinar os jogadores, de assimilar essa ideia, quer saber se isso vai ser colocado na prática. Talvez não seja a melhor exibição. É a primeira amostragem contra um Corinthians que vive o seu problema particular, a sua turbulência particular nas mãos do Dorival Júnior.
3: Acho que faz seis jogos, né? Seis partidas que o Corinthians não vence, né?
5: E tem uma curiosidade, o Corinthians vinha também numa turbulência quando enfrenta o Inter. Na verdade, ele está sendo comandado agora pelo Fernando Diniz, eu citei o Dorival Júnior. Na época ele era treinado pelo Dorival Júnior e ele perde pro Inter em São Paulo. E ali o Dorival Júnior cai. E era exatamente esse recorte, com uma sequência negativa de seis jogos. E agora se repete, só que o jogo no Beira-Rio e o técnico agora é o Fernando Diniz.
3: Bom, vamos montar aí um provável time então para essa estreia do Eduardo Batista?
5: Vamos lá, Matheus Cunha, goleiro, Bruno Gomes, Mercado e Juninho, os três zagueiros. O Maripan surgindo aqui como uma dúvida, né, na vaga do Juninho ou não, por uma questão médica. Aguirre, Vijagra, Thiago Maia ou Bruno Henrique e Bernabé, Alan Patrick, Vitinho e Alejandro. É um time que ele pode jogar no 3-5-2, no 3-4-3, dependendo do comportamento dos jogadores em campo.
3: Beira-Rio cheio amanhã.
5: Então, o Inter divulgou que mais de 20 mil pessoas já fizeram check-in. Isso é um número baixo.
3: Eu ia dizer.
5: Mas conversei com um funcionário do Inter que me disse o seguinte: não tem como projetar público porque é gratuito, né?
3: Ah, sim.
5: Não tem ingresso sendo comprado. E há uma esperança de que, sem chuva, se não for tão frio na quarta-feira à noite, amanhã à noite, o público vai aumentar. Então se trabalha com uma ideia de 30 mil torcedores no mínimo no estádio Beira-Rio. Mas isso pode aumentar, depender da questão climática.
3: Bom, tem mais alguma informação aí pra gente fechar, Felipe?
5: Fora de campo, questão jurídica, envolve dois personagens, Vitor Gabriel e Fabinho Soldado. Vou começar pelo Fabinho Soldado, que é menos complexo. O Inter entrou com recurso para diminuir a suspensão do Fabinho. Ele foi julgado e punido com 30 dias de suspensão por ter ofendido o árbitro da partida contra o São Paulo, que foi o último jogo antes da parada, né? Ele pegou 30 dias de suspensão, o Inter entrou com recurso, reduziu para 15. Então ele cumpre contra o Corinthians, no Grenal já deve estar à disposição. No caso do Vitor Gabriel é um pouco mais complexo, que é o seguinte: ele foi punido por ter quebrado a perna do Gabriel Peck, jogador do Cruzeiro, lá no final de julho. E a pena é a seguinte: ele vai ficar afastado enquanto o jogador lesionado também estiver afastado dos gramados. Só que o Cruzeiro anunciou que o período de lesão do Gabriel Peck vai levar 120 dias para recuperação, ou seja, final de outubro, início de novembro ele já volta a treinar. Então lá o Vitor Gabriel já retornaria. Mas ele já cumpriu a metade dessa suspensão, 60 dias. Hoje, inclusive, completou 70 dias da suspensão do Vitor Gabriel. Em cima disso, o departamento jurídico do Inter entrou com um pedido de conversão de pena, para converter a outra metade, os 60 dias que faltam, em medidas sociais, né? Doação de cesta básica, por exemplo. Resta agora o STJD, o presidente do STJD, acatar ou não esse pedido do Inter de conversão de pena e liberar o Vitor Gabriel. Mas esse pedido já mostra a importância que o Inter está dando a esse jogador. Por quê? O Eduardo Batista gosta de jogar, como a gente explicou, com três zagueiros.
3: Sim.
5: O Vitor Gabriel é um zagueiro canhoto. Então, certamente se encaixa no perfil de jogo que o Eduardo Batista está montando. É uma ação em conjunto, né? Do Departamento de Futebol do Inter e o Departamento Jurídico.
3: Tá certo. Obrigada, viu, Felipe? Bom descanso.
5: Obrigado, bom programa.
3: Obrigada, Felipe Duarte. E agora, claro, a gente vai falar também do Grêmio, que enfrenta o Remo amanhã em Belém. O Vila Sante chegou, treinou e deve ser o titular. Simon Bianchini, boa noite.
6: Tudo bem, Viviana? Boa noite. Ontem registramos dentro do Estúdio Gaúcha a chegada do Vila Sante aqui em Belém do Pará. Treinou hoje parcialmente, para não forçar muito, como fez uma viagem desgastante, 6 horas e meia, atuou, né, por 35 minutos no jogo treino pela seleção paraguaia, mas o Vila Sante, depois de uma operação que o Grêmio montou, né, com uma estrutura, com fisiologista, médico, nutricionista para atendimento do atleta, um investimento de mais de 100 mil reais para trazê-lo de volta de Nova Jersey, num voo, né, privado, junto com os jogadores do Palmeiras. O Grêmio colaborou financeiramente, o Grêmio vai colocar ele em campo e como titular. Com isso, Dodi, que treinou nos últimos dias, deve ir para o banco de reservas.
3: Bom, Simon, a gente sabe que o Grêmio está aí na zona do rebaixamento, precisa reagir. Que o Renato está buscando mudar no time para esse jogo? Principalmente, vamos falar da parte ofensiva, né? Que é o que importa, porque o Grêmio precisa vencer e a gente sabe que não vence fora de casa, né?
6: Não ganhou ainda nesse Campeonato Brasileiro. É bem verdade que é o primeiro jogo efetivamente do Renato com essa missão, né? Como visitante, o Renato tem bons resultados, ou teve em outras oportunidades longe dos seus domínios. Tenta mudar a atitude. Se a gente pegar a nominata, os jogadores são os mesmos que estavam com o Luiz Castro. Se a gente pegar a formação, um 4-3-3, ou então um 4-1-4-1, dependendo de quem analisa taticamente, né, Viviana? É a mesma formação que o Castro vinha jogando. O que que ele passou? Orientações, comportamento, time jogando mais compacto, ele quer que os volantes, os meio-campistas...

0: para evitar que tenha qualquer queixa de não ter feito o suficiente para ganhar do Remo. O Grêmio está desde domingo de noite concentrado, são 3 noites os jogadores dormindo em hotéis, fez treinos em 2 turnos, né, durante essa pré-temporada, intertemporada dos últimos dias, treinou 2 vezes aqui em Belém do Pará para aclimatação da cidade. Chove todo dia, muito úmido, hoje o termômetro marcou 34 graus, eu suava na sombra. Para ter uma ideia, imagina os jogadores no campo, amanhã a previsão é de 29 graus às 7h30 da noite. Então é um clima diferente, mas o Grêmio cuidou de tudo, Viviana, para que os jogadores tenham o melhor desempenho. Agora é com eles, contra o Remo, para levar essa primeira vitória como visitante, para embalar, tentar uma sequência positiva e chegar bem condicionado para o Grenal do final de semana. Mas o Grenal é assunto para depois. O Grêmio pensa jogo a jogo. A cada 3 pontos é uma final, praticamente, o Grêmio vai fazer daqui para frente para não ser rebaixado.
1: Bom, vamos falar um pouquinho dos desfalques que o Grêmio tem para enfrentar o Remo, Simon. Quem fica de fora? Quais são as principais mudanças aí na escalação? O que, que a gente pode adiantar?
0: São 7 os desfalques, as baixas, jogadores titulares, 5 em recuperação física. Marlon, Caito, Matheus Nascimento, Giovani Cabral e Pedro Gabriel. Por isso que o Caio Paulista joga, porque o Marlon e o Pedro Gabriel estão de fora. O Marlon é dúvida pro final de semana. O Caito deve voltar, assim como o Pedro Gabriel e o Matheus Nascimento. O Giovani Cabral deve ficar cerca de 1 mês longe dos gramados, um jogador que voltou lesionado da data FIFA da seleção cabo-verdiana. Estão suspensos Gustavo Martins e o Noriega. E olha, Viviana, projetando o Grenal do final de semana, o Grêmio tem uma lista de jogadores pesados, pendurados. O goleiro, o Everton, o centroavante, Carlos Vinícius, talvez os dois expoentes desse time. Tem o lateral direito, Diego Caetano, que tá fora, né, por essa recuperação física dele, mas tem o Nardone, tem o Dodi, tem o zagueiro Wallace, e a recomendação é, não deixem de cometer uma falta, alguma coisa assim, né, pensando daqui a pouco no Grenal. Sim. Depois o Grêmio vai dar um jeito, uma substituição, porque cada ponto, cada dividida é importante a partir de agora pro Grêmio evitar uma nova queda da segunda divisão.
1: Tu citou o Nardone aí, né? O Renato trabalhou com esse meio de campo aí, formado por 3 volantes. E aí a tendência é mesmo começar com o Danilo Barbosa, o Nardone e o Vila Sante?
0: Vai ser essa formação, sim, Viviana. O Nardone, que foi a maior compra da história do Grêmio. US$ 8 milhões. É um dinheiro pesado, né? O TT, por exemplo, custou 6, né? E os dois ainda não corresponderam. O Nardone recebeu uma atenção especial do Renato, obviamente é argentino, não domina ainda o português, está em processo de adaptação no futebol brasileiro, que é um futebol mais rápido, tem maior frequência de partidas, né? Ele sentiu um pouco esse momento, foi muito criticado pela torcida, que imaginava que ele ia mudar o Grêmio de patamar, mas isso não aconteceu. Ele errou aquele passe contra o Vasco, né? Tendo sido, por exemplo, preservado o jogo contra o Palmeiras, o Renato até pelo limite estrangeiros o deixou de fora desse compromisso, mas ele reaparece agora como titular, Viviana, chama atenção isso, né?
1: Pois é.
0: De preterido direto ao time titular. Por que ele pisa na área, né? Com alguma frequência, ele tem boa estatura, a altura correta agora não lembro de cabeça, mas ele tem, vamos lá, cerca de 1,80m. Ele já fez gol em jogada de escanteio pelo Grêmio, já fez gol na pequena área, ele pode ajudar defensivamente também, né? Treinando bem essa bola parada. Então, um jogador que agrega, né? Tem algum tipo de poder de marcação, o Renato vai tentar recuperar esse atleta. E o Dodi passa a ser uma alternativa no banco de reservas. O Krovinovic está perdendo espaço. O Renato entende que ele não é meia, que ele é mais volante, ele tem um jogo associativo, ou seja, ele não pisa tanto na área, é um jogador que tem passes curtos e por isso ele vai perder espaço agora para outros atletas. E claro, o Grêmio tem aqui na composição o João Borne, o Riquelme, o jovem Manu, que é lateral esquerdo, 17 anos. Então tem algumas novidades, algumas caras novas que podem ir na frente ganhar mais minutagem com o treinador, dependendo do desempenho deles e dos companheiros.
1: Bom, vamos escalar esse time do Grêmio para amanhã, ou pelo menos um provável time aí, Simon?
0: O Everton, João Pedro, Wallace, Kahneman e Caio Paulista. Tendo o meio-campo com Danilo Barbosa, o primeiro, o jogo dele como titular no Grêmio. O Nardone e o Vila Sante, Pavon, Carlos Vinícius e Amoso.
1: Bom, tem mais alguma informação aí direto de Belém do Pará pra gente fechar de Grêmio, Simon, por hoje?
0: Sobre o Renato, a gente ficou muito com a sensação,

0: a impressão de 2024 de um Renato diferente, fora da curva. Eu acompanhei algumas coletivas ali, Viviana. Tive até um embate com o Renato uma ocasião, né, que enfim, passou um pouco do ponto, essas coisas, ele soltou as patas em algumas coletivas, vou usar o jargão popular, né, foi um pouco deselegante com alguns jornalistas, né, ele estava bastante incomodado com algumas críticas, mas a impressão agora, convivendo de novo com o Renato em Belém do Pará, conversando com as pessoas do vestiário do Grêmio, é que o Renato tá mais sorridente, o Renato tá, o velho Renato, sabe, mais brincalhão, mais próximo, sorrindo. E claro que em 2024 teve um fator pesado, né, para todo o povo do Rio Grande do Sul. Sim. O Renato foi resgatado de barco no Hotel De Vira em Porto Alegre, aquele hotel próximo ali, no bairro Anchieta, né, Viviana? Sim. Próximo à estação Anchieta, mas próximo ao aeroporto. O Renato foi resgatado, ele reside naquele hotel em todas as passagens pelo Grêmio, não tem residência fixa no Rio Grande do Sul, mas ele foi resgatado de barco, ele ficou muito, muito assolado com o episódio, né? E aquilo mexeu com o Renato, por isso ele não seguiu no Grêmio em 2025. Entendia que estava desgastado. Passou pelo Vasco, pelo Fluminense. No Fluminense ele teve também um desgaste com a imprensa, mas agora, quase 2 anos depois, é um Renato, sabe, com um tanque cheio, trabalhando mais e feliz. É que isso bom. Que a gente vem acompanhando o Renato nesses primeiros dias, primeiras semanas de passagem no Grêmio, tá?
1: Tá certo, então. Obrigada, viu, Simon? Bom trabalho pra ti por aí.
0: Valeu. Mais de 12 mil ingressos vendidos e a imprensa aqui que acompanha o Remo projeta até 40 mil pessoas. Mas vamos lá, tem uma diferença grande, né, Viviana? Entre 12 mil para comparecimento de 40 mil. Vamos ver se confirma essa projeção. Mas o Mangueirão tem capacidade para 53 mil pessoas. A gente vai estar monitorando se realmente vai bater essa expectativa ou vai ficar aquém. Um abraço, Viviana. Até mais. Afinal, amanhã não tem EG, né?
1: Exatamente. Até mais, Simon. Amanhã não tem Estúdio Gaúcha, porque nós temos jornada dupla aqui na Gaúcha. Ah, e os ouvintes aqui, olha como estão atentos. O Edu César, Simon se confundiu, Viviana, a expressão nos mínimos detalhes não era do Chaves, mas sim de um personagem brasileiro, explicadinho, da Praça é Nossa, que era interpretado pelo já falecido Rony Rios, o mesmo que interpretava a velha surda. Obrigada, Edu. Eu não me dei por conta porque eu não fazia ideia, né? Nem sabia que se era de Chaves ou de quem era, né? Mas feita a correção aqui, então. Obrigada, Edu, pelo apontamento. Acho que mais ouvintes também pontuaram essa questão por aqui. O Eduardo, aqui de Porto Alegre, também nos ajuda por aqui. E quem mais? O Walter, lá de Itaquara. Obrigada, viu? Isso que eu gosto dos nossos ouvintes, né? Sempre atentos e nos ajudam, né? Porque a gente pode cometer aí erros, faz parte também, né? Mas o importante é que a gente possa corrigi-los. E aí, com os nossos ouvintes nos ajudando, fica bem mais fácil. Bom, faltando aí 4 minutos Eu ia dizer para as 9, né? Imagina, voltei o tempo. Para 12h, a Ana Nazário vai trazer as informações do futebol feminino. Ana, boa noite.
2: Muito boa noite, Viviana Fronza, a todos os ouvintes aqui do Estúdio Gaúcha. Bom, Viviana, estamos em semana de jogo da seleção brasileira em Porto Alegre pela primeira vez na história. E os ingressos estão indo a todo vapor, Vivi. Já são cerca de 19 mil ingressos vendidos para a partida contra a Argentina, que vai acontecer neste sábado, às 16h30 do horário de Brasília, no estádio Beira-Rio. Lembrando, Viviana, os tickets estão sendo vendidos de maneira online no site Ticket & Go e as entradas variam de R$ 35 a R$ 90. A seleção brasileira que faz esse primeiro jogo contra as argentinas aqui em Porto Alegre e depois enfrenta a seleção argentina novamente dia 13 de outubro na Arena Pernambuco às 20h30. E bom, Viviana, é sempre bom a gente lembrar, né, que o Beira-Rio vai ser sede da Copa do Mundo de 2027. Serão 7 partidas no estádio durante o Mundial. E pra gente fechar, Vivi, a seleção brasileira já iniciou os treinos na capital na última segunda-feira, já começou a treinar aqui em Porto Alegre e amanhã no Sesc Protásio Alves irá realizar um treino aberto à imprensa. E somente na sexta-feira vai treinar no estádio Beira-Rio para o jogo que acontece no sábado. E lembrando, né, Vivi, que a gente vai começar a transmissão a partir da 1:30 PM. A Gaúcha vai fazer uma cobertura completa deste evento. E todo mundo pode nos acompanhar aqui no FM da Gaúcha e também em arroba Gaúcha Esportes no YouTube. 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
1: Obrigada, Ana Nazário. 11:57, os ouvintes estão nos perguntando aqui sobre o Juventude, né? Eu acompanhei, fiz o acompanhamento do jogo aqui, né? O Juventude venceu a Ponte Preta fora de casa por 2-0 e reassumiu a liderança da Série B, né? Com esse resultado, o Juventude alcança 59 pontos, garante aí, portanto, a sua permanência no G2, né? Os dois primeiros colocados, até o fim aí da 32ª rodada. Tem a reportagem dos nossos colegas lá em GZH, né? Os colegas do Pioneiro, da Rádio Gaúcha, que acompanharam esse jogo hoje à noite. Próximo desafio aí do Juventude vai ser contra o São Bernardo no domingo, às 16h, no Alfredo Jaconi. Então, para quem estava perguntando também sobre o jogo do Juventude, tá respondido. Quem que mandou mensagem por aqui? O Alfredo, de Iraí. Não vão falar do Juventude, vamos sim, Alfredo. Juventude aí, portanto, vencendo a Ponte Preta e reassumindo a liderança da Série B do Campeonato Brasileiro. O Silvio, tu viu a despedida do Messi, Viviana? Sim, inclusive acompanhamos o jogo aqui pela Gaúcha. Foi uma linda despedida, né, do Messi, que ficou na seleção argentina por 21 anos, né? E jogou essa última Copa do Mundo ainda em alto nível, diga-se de passagem, hoje ele se despedindo, então, da seleção argentina. O Reinaldo, ele é gremista de Campo Grande, no Mato Grosso do Sul, diz que está sintonizado na Gaúcha. Quem mais mandou mensagem por aqui? O Alcindo Mendes, lá de Camaquã. Ah, ele mandou mensagem, ó, só para lembrar, o Juventude venceu por 2-0, isso mesmo, né? O que nós estávamos trazendo por aqui agora há pouco. E o Antônio, que é de Belém do Pará. Boa noite, sou torcedor do Paysandu, portanto, vou torcer para o Grêmio amanhã. Tá certo, né? O Grêmio que enfrenta em Belém do Pará o Remo. Uma disputa aí também bastante complicada, disputa dos que estão na ponta de baixo aí da tabela. Então, tanto Inter quanto Grêmio lutando aí para não ficarem, né? Não caírem para a Série B do Campeonato Brasileiro no ano que vem. Bom, sinal marcou 00h, não paro de falar. Muito obrigada a todos que acompanharam aqui o Estúdio Gaúcha. Tem muitas mensagens, né, aqui, mas vou deixar para o Rafael Collin no Esporte Companhia a partir de agora. Obrigada aí pela companhia. Então, amanhã não tem Estúdio Gaúcha, mas na quinta-feira a gente tá de volta. Até mais. Tchau, tchau.
3: 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Júri de acusados pela morte de estudante na Ilha das Flores, em Porto Alegre, é remarcado para o ano que vem. Tribunal Superior Eleitoral analisa nesta quinta-feira caso de candidatura de Antony Garotinho, que pode definir se haverá segundo turno no Rio de Janeiro. Mega Sena acumula e pode pagar 100 milhões de reais no próximo sorteio. Céu nublado na capital agora faz 17 graus. Previsão para esta quarta é de retorno da chuva ao estado. A instabilidade ganha força a partir da tarde. Há risco de temporais, principalmente em áreas no centro, na campanha e no sul. 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
3: Trânsito foi bem na capital. Na RS-118, em Viamão, equipes da prefeitura trabalham na remoção de uma árvore caída sobre a pista, segundo informação do Comando Rodoviário da Brigada Militar.
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3: Polícia Civil intensifica buscas por jovem desaparecida há um mês no litoral norte.
5: Uma nova ação está prevista para amanhã desta quarta-feira com um bombeiro especializado e um cão farejador. Os policiais prepararam nessa terça uma área de dunas entre Tramandaí e Cidreira para as buscas por Gabriela Cardoso, de 23 anos. A polícia aguarda resultados de perícias e reafirma que a jovem foi vítima de homicídio. Gabriela desapareceu após sair de Torres em direção a Tramandaí há um mês. Da redação, Ayrton Lemos.
3: O presidente do Senado, Davi Alcolumbre, sinalizou que a proposta de emenda à Constituição do fim da escala de trabalho 6x1 pode ser votada na semana que vem. O texto, que estabelece 2 dias de descanso durante a semana e reduz a jornada máxima de trabalho para 40 horas semanais, começou a ser discutido nesta terça-feira na Casa. As próximas sessões para debates estão previstas para esta quarta e quinta-feira. O regimento exige 5 sessões de discussões antes da votação da proposta em primeiro turno em plenário. A retomada da pauta ocorre 2 dias após o primeiro turno das eleições. 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Da redação, Maria Regina Eichenberg.
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1: Vamos nessa, meus amigos. Está no ar o Esporte e Companhia aqui na Rádio Gaúcha. Depois da data FIFA, chegou o dia 7 de outubro de 2026. Chegou o momento da dupla Grenal entrar em campo e iniciar uma última caminhada, uma última tentativa de permanência na elite do futebol brasileiro. O desafio será gigantesco. Os novos trabalhos serão observados a partir de agora. E aí, o Renato vai dar conta do recado? O Grêmio vai conseguir escapar? O Eduardo Batista vai conseguir salvar o Inter? Bom, eu coloquei uma enquete lá no Instagram e quero muito que você participe, quero muito que você opine. É só chegar no meu Instagram, no @rafael.collin, vai nos stories que tem a seguinte enquete. Como vocês estão para a reta final do Campeonato Brasileiro? Otimistas ou pessimistas? É essa a questão, é essa a pergunta. Você que está me ouvindo agora, você está otimista? Independentemente se é gremista ou colorado, vale para os dois. Você está otimista ou você está pessimista? Já vou dar a primeira parcial aqui na abertura do Esporte e Companhia. Pessimista, 59%. Otimista, 41%. Enquete que eu coloquei agora à noite, algumas horas antes de iniciar aqui, como eu estou fazendo agora, o programa, a nossa madrugada esportiva da Rádio Gaúcha. Então você pode votar durante toda a madrugada, durante toda a quarta-feira, até o horário do jogo do Inter e o jogo do Grêmio, tá bom? É só chegar no Instagram, no @rafael.collin. Nesta terça-feira, presenciamos o fim de um ciclo de um dos maiores jogadores da história do futebol. Para muitos, o maior. Para outros tantos, o segundo maior. Outros, terceiro, enfim. Nós tivemos o privilégio de ver Lionel Messi durante muitos anos vestindo a camisa da seleção argentina. Durante um bom período, mesmo sendo craque, mesmo sendo gênio, mesmo sendo extraterrestre, era um jogador ainda contestado porque não havia erguido uma Copa do Mundo, não havia vencido uma Copa do Mundo. Mesmo sendo um craque que já encantava o mundo e empilhava títulos nos clubes. Mas Lionel Messi acabou conquistando o Mundial, por pouco não conquistou outro, enfim, encerra em altíssimo nível, uma festa simplesmente espetacular no Monumental de Núñez, do tamanho realmente deste grande jogador, deste grande profissional. Que momento histórico acabamos de presenciar, assim como foram históricos e ainda serão vários lances que a gente viu desse jogador. Algumas vezes já me peguei chorando, inclusive, olhando um gol que eu considerava inacreditável dos vários que ele fez e que acabou, para quem gosta de futebol, deixando aquele momento assim inesquecível, incrível, simplesmente emocionante. Foram vários momentos, tanto na seleção argentina como no Barcelona. Grande Lionel Messi, uma referência. 9:09. Você pode opinar também sobre Lionel Messi, você pode opinar sobre a dupla Grenal, sobre a divisão de acesso, os momentos decisivos que a gente tem abordado aqui no programa, e tivemos jogos no final de semana que foram bem importantes. Tem futsal, por exemplo, no próximo fim de semana, tem o Grenal do futsal, tem Atlântico e ACBF pelas quartas de final da Liga Nacional de Futsal. Por falar em futsal, vamos abordar hoje no programa a ideia que foi criada em Carlos Barbosa, pela turma da ACBF, pela turma da Tramontina, que é o Dia Laranja, uma ideia sensacional que a gente vai explicar para vocês daqui a pouco, na voz do próprio presidente da CBF, Clóvis Tramontina, certo? Então essa já é uma das atrações do programa que eu divido aqui com vocês na abertura, e outras atrações serão evidentemente convidados para falar da dupla Grenal, do retorno da dupla nesta quarta-feira, o Inter no Beira-Rio enfrentando o Corinthians e o Grêmio fora de casa enfrentando o Remo. Já já vou conversar com Jota Finkler e com Eduardo Picão, nossos colegas identificados aqui do grupo RBS, o Finkler colorado e o Eduardo gremista. Tá bom? Vamos nessa, vamos juntos em mais uma madrugada. Ah, e vou falar ainda do jogo de ontem, né? Ontem não apresentei o programa, estava em Carlos Barbosa. Todo ano tem uma bela confraternização com a turma da Santa Clara, da Cooperativa Santa Clara, uma referência no nosso mercado gaúcho e brasileiro. E foi um jogaço, 2-2. Foi uma honra, foi um prazer participar desse momento. E já já vou trazer mais detalhes também na nossa madrugada esportiva. Enfim, tem bastante coisa, tem muita coisa pra gente conversar, mas antes, meu amigo Murica Matos apresenta o cartão de visitas da trilha sonora de hoje.

antes das primeiras entrevistas, eu vou registrar algumas participações dos ouvintes, porque eu quero saber qual é o sentimento da galera para os jogos desta quarta-feira. Isso é o principal no momento. As equipes já treinaram, os treinadores já têm os times definidos. E agora eu quero saber o sentimento da galera. Lembrando que daqui a pouco também vou falar aqui no programa de um evento que eu participei no último sábado, na querida, na bonita cidade de Nova Hartz, que foi um Grenal de Masters na inauguração da Arena Cofre Sinos, que é um lugar simplesmente espetacular em Nova Hartz. Um grande complexo esportivo com academia, quadras, enfim. Daqui a pouco vou falar um pouco sobre como foi esse grande evento no último sábado. E o Grenal foi bom, hein? Tomara que no próximo fim de semana o Grenal também seja bom, valendo pelo Campeonato Brasileiro. Esse Grenal de Masters foi 4-4 e os ex-jogadores da dupla deram um verdadeiro show pra galera que lotou a Arena Cofre Sinos em Nova Hartz. Meia-noite, 14 minutos. Primeiras mensagens. Primeira que chega do meu xará, Rafael Silva de Lima. Barão, a dupla vai ficar na Série A. As duas camisas são pesadas. Sem a dupla Grenal, o Campeonato Brasileiro perde a graça. Abraço, Rafael de Passo Fundo. Pois é, tchê, tem que dar certo. Tomara que a dupla fique. Vou com você até o fim do programa. Que bom. Abraço do Luciano Mesquita. Walter Caneda Pacheco Filho ligado com a gente também, assim como Luiz Fischer. O Jairo Evandro Reimann tá conosco e ele diz assim: vamos estar na escuta. Jairo de Picada Café, abração, tô sempre na audiência. Ah, na bonita cidade de Picada Café. O Larry Wettenfelder, ele é de Bom Princípio, torcedor do Grêmio e também tá ligado aqui no Esporte e Companhia. São as primeiras mensagens. O Adriano Siqueira, ele diz assim, ó: sou colorado, estou desconfiado com o trabalho do Eduardo Batista, mas uma coisa é certa, estarei no Beira-Rio nesta quarta-feira para apoiar o meu Internacional. Lugar de colorado a partir de agora é no Beira-Rio, independentemente se o time está bem ou mal. Todos têm que fazer a sua parte, é o que diz o amigo ouvinte aqui, que tá desconfiado, mas marcará presença para apoiar o Colorado nesta quarta-feira. E depois do jogo, evidentemente, né, dos jogos do Inter e do Grêmio, teremos um debate aqui no Esporte Companhia, que vai começar mais cedo, às 11:30 da noite. Boa noite, Barão, vai ser difícil, mas estou otimista. Vamos, vamos, Inter. Nilmar Vieira, que é de Caxias do Sul. Abraço, Nilmar. Obrigado pela mensagem. Obrigado também pelo carinho. O João Carmelo Fernandes Neto, tô aqui sempre na escuta. É Internacional, hein? Ganhando do Corinthians. E ele também acha que no decorrer do campeonato o Inter vai evoluir, vai ganhar do Botafogo também, já que o Inter tem esse compromisso contra o Botafogo. Enfim, ele citou aqui esse jogo também contra o Fogão, que é um time que, segundo o nosso ouvinte aqui, pode chegar na zona do rebaixamento também. Amigo Colin, eu também estou na escuta sempre, é a Glória Amaral de Canoas. Então vamos nessa, vamos aprofundar as coisas da dupla Grenal. Sobe o som, meu amigo Murica Matos.

0: Finalmente a bola vai rolar no Campeonato Brasileiro, depois de uma data FIFA interminável. O Grêmio volta a campo contra o Remo em Belém do Pará e eu converso a partir de agora com Eduardo Picão. Como é que tá, Picão? Tudo bem? Tudo certo contigo?
1: Tudo certo, Cone. Eu já não aguentava mais essa data FIFA, assim, é interminável, muito longa. Eu, no início, quando tem data FIFA, assim, o time tá mal, tu pensa, pô, tomara que demore pra voltar, pra não ter que ver a nhaca que tá o Grêmio. Mas aí vai passando os dias ali, acho que depois do quinto dia eu já quero o Brasileirão de volta, né? Ainda mais com a seleção jogando essa bolinha que tava. Então, assim, eu tô ansioso pro jogo amanhã.
0: Pois é, eu sempre digo assim, ó, bem ou mal, a gente sente saudade de ver a dupla Grenal em campo. Faz parte do nosso dia a dia acompanhar a dupla Grenal, faz parte do nosso lazer, pra nós, no caso, até do nosso trabalho. Mas tá impregnado no dia a dia das pessoas, é impressionante, isso é legal ter sempre essa resenha, essa discussão sobre as coisas da bola, especialmente aqui do nosso Rio Grande do Sul, envolvendo a dupla Grenal.
1: No atual, é o que a gente gosta, né?
0: É o que a gente gosta. No atual momento é um momento bem ruim, bem delicado, mas a gente quer ver como vai terminar essa história, né, Picão?
1: Não, e eu acho que a FIFA deu um alento pra, tanto pro Grêmio quanto pro Inter, assim, de uma perspectiva de esperança pro torcedor, porque tu pensa assim, pô, tá ruim, mas os caras pararam aí 16 dias, o Grêmio, no caso, teve folga ali, vai ter um pouco mais de 10 dias de treinamento, que inclusive é mais que o Grêmio teve de pré-temporada, né? O Grêmio não teve tanto tempo assim de pré-temporada, então foi uma pausa bem longa nesse sentido e dá uma esperança, dá um alento para que o time fisicamente volte melhor, de que volte mais organizado, até animicamente diferente, né? Os relatos que a gente tem do vestiário é de que o Renato mudou o ambiente assim para um ambiente mais agregador, aglutinador, que o Renato também tá com uma postura diferente da que quando ele saiu aqui do Grêmio, que era, ele já tava mais ranzinza, meio de saco cheio. O que a gente tá vendo agora é um Renato mais alegre. Eu espero que tudo isso influencie dentro do vestiário, porque o torcedor tá muito abraçado no que foi esse período, né? Tanto pra mudança do time, quanto pra essa parte mental. Então, existe a esperança na mudança a partir do que a gente não tá vendo, né? Porque se chegar contra o Remo e for mais do mesmo, aí tudo cai por terra, né? Então, quando a gente não vê, a gente acredita na mudança.
0: Exatamente. E tu te apega mais no aspecto físico de uma melhor, tu quer muito ver uma melhora no aspecto físico, tu quer ver muito o coletivo do Renato, porque as peças são as mesmas, né? Não, acho que não dá pra ficar esperando muito, assim, dos jogadores, individualmente.
1: Não, individualmente eu não espero nada, assim, não acho que agora o Giovanni Cabral vai fazer gol de bicicleta, que o sei lá, o João Pedro vai virar o Cafu. Não, isso não vou melhorar de qualidade, mas eu espero mais entrega. Eu acho que tem dois pontos pra mim que são fundamentais. O primeiro tu já falou, que é a parte física. O Grêmio tava dilacerado, né? Não aguentava jogar mais que 60 minutos de nenhuma partida. Então, pra mim, um dos principais pontos a serem corrigidos pelo Renato na parada era esse. E essa é a minha esperança, de que os caras voltem correndo mais, correndo certo. Eu acho que é a palavra mais assertiva pra usar nesse sentido, porque o Grêmio, em índices físicos, o Grêmio tinha capacidade pra correr mais e não corria por algum motivo. Então, eu espero que o Renato tenha corrigido isso, fazer os caras correrem certo. E aí, o segundo ponto é essa parte anímica da entrega. Eu quero que os caras joguem mais, e quando eu digo jogar mais é ter mais a bola, é se propor a vencer os jogos. O Grêmio ia pra jogo fora de casa contra a Vitória, Chapecoense, desculpa a palavra, mas acadelado, né? Querendo especular jogo contra times muito inferiores tecnicamente. Não que o Grêmio seja um primor técnico, mas é melhor que esses times, né? Então eu acho que o Renato dá um pouco mais de confiança pro jogador, pra ele acreditar, pelo menos, que ele seja melhor que os adversários. E aí isso se converter dentro de campo pra um time que tenta se impor um pouco mais, pra mim já vai ser muito bom. Então, se essa parte física e essa parte mental forem corrigidas, eu acho que a gente consegue ter um pouco mais de esperança no que pode ser esses 10 jogos, que a gente sabe o Renato tá trabalhando isso como um pacto dentro do vestiário.
0: Na prática, agora entrando também no aspecto dos nomes, aí, o que tu acha que ele vai fazer de mudança? Qual é o provável Grêmio aí, pelo que tem de informações e que tu tem ouvido também da nossa reportagem?
1: Cara, conversei com bastante gente hoje e ontem também, né? Até pra entender a situação do Vidiasante, que a gente sabe que voltou da data FIFA e chegou ontem à noite, né? Lá em Belém, onde o Grêmio tá concentrado. E, assim, em nominata, o time não me agrada, tá? A gente vai ter o Everton, o João Pedro, o Wallace, o Kahneman e o Caio Paulista. E aí o meio campo com Danilo Barbosa, o Vidiaçante e o Nardoni. O ataque com Pavon, Carlos Vinícius e Amus. Tu olha, não mudou nada. É um trio de volantes, um tripé com os pontas. Os laterais são piores do que o Grêmio tem a nível titular. A zaga, beleza, eu acho que é o que tem à disposição, né? O Gustavo Martins está suspenso e o Grêmio tem um dos melhores goleiros do Brasil. Mas tu pega de forma geral, assim, tu olha os nomes, é um pouco mais do mesmo do que já vinha fazendo o Luiz Castro. Mas tem uma mudança que é básica que o Renato vai fazer, duas na verdade, que é a primeira mudança de estrutura. Tu olha assim os nomes, o Danilo, pelas informações que a gente tem, ele não vai ser um primeiro volante, ele vai fazer uma saída de três com os zagueiros, para liberar os laterais. Então tu vai ter o Grêmio jogando num 3-4-3, na verdade, com os laterais igualando o Nardoni e o Vidiaçante no meio, e aí os pontas fechando uma espécie até de dois meias ali com o Pavon e o Amus para se aproximar do Carlos Vinícius. Isso para mim já coloca, por exemplo, muito mais munição para que o Carlos Vinícius possa finalizar mais vezes no gol. E aí, como ele é um cara perigoso e que com poucas chances que tinha conseguiu ser por um breve período artilheiro do Campeonato Brasileiro, ele sendo mais municiado, eu acredito mais nisso. Então essa primeira mudança de estrutura já me dá um pouco mais de ânimo. Mas em peças, eu olho esses nomes, não me agrada. É os mesmos que eu já estava vendo. E aí eu volto, se os caras jogar um pouquinho mais do que vinham jogando, talvez a gente esqueça que o João Pedro é abaixo, que o Caio Paulista é abaixo, que esses caras são de fato abaixo. Mas eu gostaria de ver, por exemplo, um meia, que eu sei que o Renato gosta muito de usar. Eu sei que falta peça, né? Mas o Krovinovic foi um cara que foi descartado pelo Renato nesse momento da temporada. Não descartado, assim, mas perdeu hierarquia dentro do time. Mas essa mudança de esquema me agrada muito. Não sei o que tu vê a respeito disso, mas só de tu tentar fazer o diferente já me dá uma luz.
0: Já quero dar meu pitaco também sobre a mudança de esquema, mas o Krovinovic, qual é a tua avaliação?
1: Ah, tecnicamente eu acho ele melhor do que o que a gente tem, tá? Do que o Grêmio tem. Só que fisicamente é muito abaixo, né? Eu acho que por ele ter vindo de uma sequência, assim, sem pré-temporada lá da Europa, tava ainda iniciando a temporada, ele chegou num nível físico bem abaixo do que o Brasileirão exige, até pelo campeonato que ele jogava, e isso com certeza pesou, mas tecnicamente eu acho que ele entrega muito mais do que Dodi, o próprio Nardoni, outros jogadores que vinham sendo colocados por ali. Ele tem um passe mais refinado, é um cara que gosta de finalizar de longe, isso me agrada. Ele tem uma inteligência para jogar diferente dos demais. Eu não abriria mão, tá? Eu acho que o Grêmio tem que jogar com ele.
0: Pois é. Sobre as alterações propostas pelo Renato, acho que são bem-vindas. O problema são as peças, né? Ele parece apostar em alguns jogadores que são, como você disse há pouco, né, Eduardo? Mais do mesmo, né? A zaga do Grêmio está vulnerável para esse jogo contra o Remo. As laterais são jogadores reservas. Tem também o Gustavo Martins que está fora do jogo. Então acho esse jogo perigosíssimo, né? E é uma partida em que o Grêmio não pode vacilar mais. Aí é que tá a questão, né?
1: Esse jogo ele é vitória. Qualquer coisa fora disso, o Colin coloca o clube numa situação complicadíssima, né? Um adversário que ele não é nem direto mais pra mim. O Grêmio não pode encarar o Remo com um adversário direto. O Remo tá muito abaixo. Então tem que ganhar de qualquer maneira, mesmo que seja aquele 1-0 chorado, sem saber como ganhou, e aí depois tu resolve no Grenal, se for necessário, mas é um jogo que tu precisa ganhar. Agora, é verdade que o Grêmio tem muitos desfalques, tu falou aí, os dois laterais são reservas, não tem o Gustavo Martins. Eu até acho que ele não escalaria o time com o Gustavo e o Wallace. Inclusive ele falou isso, né, de ser uma linha defensiva muito jovem. Agora, tu não ter o Gustavo pela bola aérea, tu perdeu o Marlon, que é peça fundamental, tu perdeu o Caíto, que vinha muito bem, o Noriega, apesar de não estar entregando aquilo que se espera dele, ele é um jogador mais pronto fisicamente do que a gente estava vendo do Danilo. Então me preocupa um pouco na relação das peças. Só que é o que o Grêmio tem. tem que jogar com o que tem e tem que fazer frente diante do Remo, que é um time cheio de problemas, perdeu jogadores nessa data FIFA por questão de disciplina. O próprio Aleph Manga, que talvez seja o melhor jogador do elenco do Remo, foi afastado e saiu do clube, trocou treinador também, então é um trabalho que está começando. O Grêmio tem que se utilizar dessas fragilidades do Remo para ganhar o jogo. Qualquer coisa diferente de vitória, a gente vai achar horrível aqui, não tem como.
2: Para fechar nosso papo, o que tu espera final dessa reta final do ano, Picão? Porque o Grêmio tem essa partida contra o Remo, depois tem partidas, tem 9 jogos daí, tem jogos bem difíceis contra uma turma de cima. Qual é a tua expectativa aí, analisando a tabela que o Grêmio tem pela frente?
1: Não sei se tu vai concordar comigo, mas eu faço 3 cortes, tá? Neste Campeonato Brasileiro pro Grêmio. É o corte dos 5 próximos jogos, que pra mim é onde o Grêmio tem mais possibilidade de pontuar, que é Remo, Inter, Cruzeiro, Curitiba e Atlético Paranaense, onde os principais jogos, ou seja, os jogos mais difíceis, são em casa, onde o Grêmio é forte, e os 2 jogos mais fáceis são fora, que é Curitiba e Remo. Então o Grêmio tem uma grande possibilidade de pontuar nesses primeiros 5 jogos. E assim, sendo pessimista, tá? Pô, se o Grêmio pontuar pouco nesses jogos, eu espero 9 pontos. Tem que ganhar pelo menos 3 jogos desses 5, porque é a sequência mais tranquila. Aí eu vou pro segundo bloco, tá? Que pra mim é um bloco de um jogo único, que é o jogo contra o Flamengo. Que se o Grêmio conseguir ir bem nesses primeiros 5 jogos, tu vai conseguir focar um pouquinho na Copa do Brasil pra tentar pensar em alguma coisa contra o Galo. E aí tu rifa o jogo contra o Flamengo, que é o jogo que tu perderia tentando jogar contra eles lá no Rio de Janeiro. E aí a gente vai pro último bloco, que é um bloco de 4 jogos, onde tem adversários bem mais difíceis. O Grêmio pega o Santos, que vai estar brigando por Libertadores, o Corinthians, que provavelmente vai estar no bolo contra a zona de rebaixamento fora de casa, o Santos também é fora, né? Tu vai pegar o Bahia na Arena, e aí o Mirassol na última rodada na Arena. Então, é uma sequência bem complicada. O Mirassol é jogo direto, o Bahia vai estar brigando por Libertadores, o Santos vai estar brigando, o Corinthians vai estar brigando, e são times mais fortes que esse primeiro bloco. Então, tu tentar pontuar o máximo possível nesse bloco de 5 jogos, pra mim é fundamental nesse momento, pra tu poder descartar o jogo contra o Flamengo e aí chegar nos últimos 4 precisando de uma vitória, uma vitória e um empate, ou uma vitória e 2 empates no máximo.
2: Eduardo Picão aqui na nossa madrugada esportiva da Gaúcha. Picão, um grande abraço e que seja um bom jogo nesta quarta.
1: Obrigado, Colin. É sempre um prazer poder falar aqui contigo, que o Grêmio possa mostrar muitas situações diferentes do que vinha acontecendo com o próprio Grêmio antes da parada para a data FIFA, e que o Grêmio possa sair com a vitória acima de tudo.

0: com J. Finkler, grande J. Finkler. Eu tô colocando no Instagram, meu amigão, perguntando pros torcedores: vocês estão otimistas ou pessimistas com essa reta final de ano? Que começa hoje, na verdade, né? Depois da data FIFA. Como é que tu tá, Fink? Primeiro, como é que tu tá? Tu tá bem? Tudo certo contigo?
1: Tudo bem, Colin. Um abraço pra ti, meu amigo. Prazer mais uma vez. Já tava com saudade aqui do Esporte Companhia.
0: É verdade.
1: Assim como eu tava com saudade de... Olha só, Colin, ver o Inter jogar, né? Porque essa data FIFA teve 12 anos, né? Impressionante, né?
0: É, passou, foi muito tempo e como eu disse há pouco pro Eduardo Picão, bem ou mal, a gente quer ver a dupla Grenal jogar, faz parte do nosso dia a dia.
1: Exatamente. Falta alguma coisa no nosso dia a dia futebolístico, né? E nós, né, Colin, que estamos aqui agora nessa incumbência de tratar o futebol, né, de uma forma jornalística, poxa vida, quanta coisa a gente teve que buscar, que entender e que se desdobrar durante a data FIFA para trazer como pauta da dupla Grenal, né? E já começo a responder a tua pergunta, Colin. Eu quero ver o time do Internacional jogar, tá? Eu acompanhei muitas coisas, os relatos dos colegas, acompanhei algumas entrevistas do Eduardo Batista, a própria coletiva, eu estava lá na sala de imprensa do Beira-Rio, e ali eu fiquei muito até, prestei muita atenção e fiquei impressionado, assim, com a entrevista do Eduardo, até porque ele se mostrou muito feliz e muito à vontade por estar no Internacional, entendendo que é um passo à frente na sua carreira. Ok, é um passo à frente, mas esse passo à frente ele só se consolida se o Eduardo Batista salvar o Inter. A gente não tem como dizer nada diferente, né? Ele chega para essas 10 últimas rodadas e são 10 jogos, tá? É muito diferente do que aconteceu, por exemplo, ano passado, em que o Inter trocou o técnico faltando 2 jogos. 16 trocou faltando 3. Né? Em 2002, ali, o Claudião assume, acho que nos últimos 4 ou 3 jogos também, né? Então a gente vai acompanhando essas questões, né, da troca de técnico e essa sobrevida que se pode ganhar. Mas eu acho que o principal aspecto que me deixa muito na expectativa para ver o Inter jogar amanhã gira em torno do Alejandro e do Thiago Maia. Eu quero entender esses dois atletas, que eles, eu quero que eles entendam que eles estão recebendo no Inter as suas últimas chances, certo? Porque o Thiago Maia, Colin, tem 24 de altos e baixos, mas um pouco mais altos do que baixos com o Roger Machado. O 25 dele não é legal, né? O Thiago Maia oscilou no início do ano, teve aquela situação de vou, não vou, vai para Santos, não acerta lá, volta pro Inter, espera muito tempo para retomar as oportunidades no time do próprio Roger. E nesse 2026 o Thiago Maia ficou muito mais fora do que dentro, e até nos últimos jogos em que ele entrou, né, a gente já falou disso em outras oportunidades aqui. Claro que futebol é um esporte coletivo, mas os últimos 3 jogos, por exemplo, que ele jogou em sequência, o Inter, enquanto ele esteve em campo, tomou 9 gols. Mas aí também a gente tem uma troca no comando técnico, uma troca de não só comando, mas também a comissão técnica, que vem para jogar de uma forma diferente que o Pezzolano jogava. Alguém vai me dizer: ah, mas a famosa linha de 5. Não, isso é outra coisa, né? O jeito que o Eduardo Batista joga, com 3 zagueiros, 2 alas, que basicamente são os pontas do time, porque ali é dada amplitude pro time, 2 médios centrais, apesar dele estar dando alguns indícios, né, de que o Vidiagra pode ser o seu primeiro homem de meio campo, e isso vai contrariar muito, que ele não vinha jogando assim nos últimos trabalhos dele, Novo Horizontino e Criciúma. Os seus, que seriam extremas, jogam por dentro para pisar na área, e com um centroavante fixo na frente. É uma maneira diferente do que o Pezzolano jogava. Eu até entendo que daqui a pouco quer comparar uma coisa com a outra, mas para mim ela é bem diferente. E aí eu te falei do Thiago Maia, mas hoje estava vendo ali o material que a comunicação do Internacional soltou, uma entrevista lá no Intercast, né? Que é um programa de entrevistas da rapaziada que faz a comunicação do Inter. E, inclusive, parabéns lá para os colegas que estão envolvidos. Eu participei do Intercast, viu, Colin? Não estou puxando a brasa pro meu assado, mas mandar um abraço para a turma lá, o Pedro Pacheco também, o Hernani Campelo. E a verdade é que ele fala muito no Bruno Henrique, viu, durante o Intercast. Ele não cita o Thiago Maia. Eu não sei se daqui a pouco todas essas coisas que a gente ouviu aí de formação de time e nomes, se daqui a pouco não teve um pega-ratão no meio do caminho.
0: Pois é.
1: Porque um provável Inter hoje, né, Colin? Não sei se eu tô errado, mas seria o Bruno Gomes jogando zagueiro.
0: Teria muitas coisas discutíveis, Finkler, que estavam levando, ou ainda estão, se isso permanecer, estão levando que eu pense que tá mais para dar errado do que para dar certo. que é Bruno Gomes de terceiro zagueiro pelo lado direito, é Thiago Maia, que eu não concordo, como um dos volantes.
1: Pois é.
0: E Alejandro na frente, cara. Eu sei que é um pensamento de ter centroavante e tal, mas se o cara é ruim, não bota pra jogar. É, bota Carboneiro de titular, bota Vitinho, faz esse time correr mais. Eu sei que já foi utilizado essa dupla, foi utilizada essa dupla, mas entra na mente dos caras, faz eles correrem mais. São mais jogadores que o Alejandro, por exemplo. É,
1: Paulinho tava na frente nessa fila, né, Colinho?
0: Quem?
1: O Paulinho tava na frente nessa fila.
0: Paulinho
1: aí, né?
0: Também, é. O Bernabé de ala, em algum momento ele vai ter que marcar. É, eu não sei, cara, nenhuma troca que ele tá fazendo me dá confiança, assim, de que vai dar certo.
1: É, pois é. É por isso que eu te disse, Colinho, eu quero ver esse time jogando. Eu quero entender esse time jogando. Aí que eu vou conseguir te dizer alguma coisa. Hoje o que a gente sabe é basicamente informações dos treinamentos. Até porque essa questão, o Inter abriu o treinamento. Mano, os 15 minutos iniciais, onde os caras estão aquecendo, né?
0: É.
1: Não teve abertura de treinamento, ninguém viu o trabalho. E eu tava achando muito estranho, porque ninguém mais abre treino no Brasil, né?
0: Uhum.
1: Eu acho que até os treinos abertos que foram feitos, o Inter fez dois nos últimos meses. Acho que o rival também, eu lembro do Corinthians fazer isso e tal. Cara, é um trabalho todo específico daquilo que tu pode mostrar, que tu não vai mostrar a tua bola parada pra todo mundo. Tu não vai mostrar o teu posicionamento na fase defensiva, como é que voltam os jogadores, né? Como é que os teus extremas que jogam por dentro, como é que eles voltam marcando. Então são coisas que a gente tá conjecturando em cima disso. Mas eu basicamente, Colin, tá? Eu até entendo o nexo da colocação do Thiago Maia no time como titular para jogar protegendo o Bernabé. Te confesso que eu até entendo, mas o que o Thiago Maia vem mostrando aí não entendo. É exatamente, uhum, o que tu falou, acho que a gente tá concordando, né? É um jogador, uhum, que tem qualidade, mas não tá numa boa fase.
0: Entrega pouca vitalidade.
1: Pô, exatamente, exatamente, né? Aí a gente, eu particularmente, claro, evidentemente todo mundo vai ter a sua predileção e tal. Eu acho que o Vitinho tinha que ser o ala direito do Inter. Não, eu não acho que o Vitinho não. Porque ele é aquele ponta com característica de atacante, né? Que o Eduardo Batista gosta, né? Lembra o nosso colega lá da Eldorado que entrou conosco lá em seguida da possibilidade, uhum, de saída dele? Ele falou isso pra nós. Aliás, ele matou quase todas as charadas que a gente ouviu até agora, né, Cole? Eu tava pensando outro dia. O Jetterson, né?
0: Não, é. Puxa, esqueci agora.
1: Não, te dê nas costas essa aí.
0: Não, mas eu vou atrás. É, tá na ponta da língua.
1: Não, é, pois é, mas eu acho que eu não tô muito longe aí, mas, enfim. É que eu tô ficando velho, Colin. DNA, né? A data de nascimento avançada, eu tô esquecendo os nomes aqui. E aí começa a
0: complicar. Decordes, o sobrenome é Decordes.
1: É, Decordes, exatamente. Mas enfim, ele cantou a pedra pra nós, né? Mas eu colocaria o Vitinho de ala direito, mas eu também não trabalhei com o grupo, né? Pra saber. Eu não sei.
0: É o Janiter. Janiter Decordes.
1: Jetterson, Janiter. Quase acertei. É. Quase acertei. Dei na trave. Nota meio ponto aí pra não rodar na prova. É. Mas enfim, essa questão, assim, eu acho que o Vitinho poderia ser o ala direito. Eu usaria o Bruno Gomes no meio, eu usaria três zagueiros de origem, né? Porque aparentemente a gente tá vendo um desenho de Maripã fora. Eu ainda tô pagando pra ver essa aí, tá, Colinho? Eu não tô cravando essa, tá? Eu acho que só se realmente é aquela informação de que ele gosta de uma zaga rápida pra ter recuperação, enfim. E aí ele pode entender que Maripã e mercado, ele perca bastante vitalidade.
0: Eu também não tiraria o Maripã,
1: não, né?
0: E o principal, eu colocaria Bruno Gomes ao lado do Vidiaga.
1: Isso, como volante, é, exatamente.
0: Muita energia. É energia que o Inter precisa.
1: Já estamos alinhados com uma comissão técnica, eu e tu, Colin.
0: É, isso aí.
1: Né?
0: Aí bola parada, deixa pra mim.
1: Não, tudo contigo. Eu vou pros gritos, nos gritos aí. Tu
0: chuta armário.
1: Isso, eu chuto armário e tu bate na bola. Fechou, tá, fechou. O Colin, então, é justamente isso. Mas realmente, quanto ao Alejandro, eu acho que pode ter aí realmente uma nova fase. Porque eu tô falando de um jogador que há 2 anos atrás ele foi artilheiro do Campeonato Brasileiro, tá? Eu vou me apegar nisso. Mas até aqui no Internacional, acho que a entrega do Alejandro, principalmente na reapresentação pós-Copa do Mundo, é terrível, né? Ele se apresentou com dificuldades de completar partidas, né? Devido à sua composição física, o percentual de gordura acima, né? Acabou ficando muito marcado por aquele jogo contra o Remo. Ali o Pezzolano praticamente sepultou a participação dele no Internacional, porque depois só usa ele alguns minutos na arena no jogo da volta, quando já está 3-0 pro Grêmio na Copa do Brasil. E o Eduardo Batista falou muito bem, e eu gostei muito do discurso anímico do Eduardo Batista na coletiva, quando ele fala na recuperação do jogador que ele viu há 2 anos atrás ser artilheiro do brasileiro. Eu sei, né, Colin? Daqui a pouco o cara teve uma temporada de exceção, o Thiago Galhardo no Inter em 2020 foi isso, né? Uma temporada de exceção, bateu aí até a convocação para a seleção, aquela coisa toda. Mas eu espero, e eu acho que ainda é um jogador que pode contribuir com o sistema tático do Eduardo Batista, porque, cara, vai chegar a bola para ele. Colin, o que a gente ouviu é isso: os alas vão ser a amplitude do time, vai ter bola na área para o Alejandro.
0: Então, e assim, ó, presença do torcedor, qual é a tua projeção aí? O torcedor vai marcar presença pelo que tu tem conversado, porque é fundamental.
1: Eu tô impressionado, Colin, com essa reação positiva do torcedor do Inter, sabes? Eu esperava algo bem diferente e eu tô muito surpreso positivamente. Eu, sabe que eu circulo muito aí, né, pela vida, né? E a gente tem muitos amigos, né? E aí eu tava conversando com alguns deles outro dia, os caras disseram assim pra mim, era um grupo de 3 amigos. Finkler, a gente não foi ao Beira-Rio esse ano ainda, nós vamos ir agora, nós vamos ir nos 5 jogos. Eu disse, pô, que legal, né? Tô pegando um dado de pessoas que eu conversei, né? Talvez não reflita toda a torcida do Inter, evidentemente. E aí eles disseram assim, não, porque agora o Inter tá precisando de mim, cara. Eu disse, irmão, então já cria essa cultura. A atmosfera do futebol é algo sensacional. O resultado, às vezes, não é o mais legal, não vencendo ultimamente, né? Mas a ida a um estádio, né? E, cara, espero amanhã, Colin, que o torcedor que vá apoie. Se tiver que vaiar, que vai depois do jogo, ou quando a bola estiver parada no intervalo, se for o caso, tomara que nem precise, porque eu gosto muito do apoio, e eu já me incomodei bastante falando isso, mas eu sou teimoso. Eu acho que a vaia com a bola rolando é um crime, não ajuda em nada, pelo contrário, atrapalha o atleta. Eu nunca vi ninguém reagir bem com vaia, principalmente os jogadores no nível que a gente tem, por exemplo. Né? A gente sabe que o Internacional carece muito de qualidade no seu grupo, então acho que amanhã é o dia de... Amanhã não, hoje é o dia de apoiar. É que eu ainda não dormi, né? Hoje é o dia de apoiar o time do Internacional. Que o Internacional possa, assim, fazer de tudo dentro de campo para retribuir o torcedor. 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Vamos todos ao Beira-Rio, porque assim, ó, não basta só o Inter tá azeitado taticamente pelo Eduardo Batista. O Beira-Rio tem que voltar a ser um caldeirão. O Beira-Rio tem que voltar a ser aquele território hostil dentro do jogo de futebol, não na violência, evidentemente, para o adversário.
0: É bem isso aí. Valeu, Finkler. Grande abraço.
1: Um abraço, Colin. Sempre um prazer falar contigo, meu amigo. Não esquece de mim. Chama...

0: Eu tenho o prazer de receber, a partir de agora, aqui na nossa madrugada esportiva da Rádio Gaúcha, o presidente da CBF, Clóvis Tramontina. Clóvis, sempre é um prazer, uma honra conversar com um amigo. Muito obrigado por me atender para falar do Dia Laranja, que vai acontecer em Carlos Barbosa no dia 18. Tudo certo por aí?
1: Tudo certo, Rafael. E tudo bem?
0: Tudo bem, então, graças a Deus.
1: Tô sabendo que ontem vocês estiveram em Carlos Barbosa, né?
0: Exatamente.
1: Uma maravilha, show de bola.
0: É, jogamos contra a Santa Clara, 2-2, e o próximo compromisso é contra a Tramontina.
1: Tem que ir lá no Paludo, né? Que aí a coisa, aí o bicho pega, hein?
0: É verdade. Há quase 30 anos, apenas uma vitória da nossa parte. Impressionante isso.
1: Então, eu acho que isso aí vocês devem ter levado algum puxão de orelha do Nelson para vocês perderem o jogo lá. Então, pode ser que seja alguma coisa desse tipo, tá bom?
0: Pois é. Seu Clóvis Tramontina, tá. por acaso, na conversa lá na Santa Clara com Alexandre Guerra, diretor da Santa Clara, e um aficionado também pela CBF, em determinado momento ele disse para mim: olha, estamos organizando, fizemos uma reunião essa semana para fazer o Dia Laranja. E aí ele começou a me explicar sobre o Dia Laranja que vai acontecer em Carlos Barbosa no dia 18, também no dia 19. E eu fiquei encantado com a ideia de vocês, e aí eu gostaria que o senhor divulgasse essa ideia que vocês tiveram do Dia Laranja em Carlos Barbosa para o nosso ouvinte, prestando muita atenção, perceber que ideia fantástica.
1: Perfeito. Bom, Rafael, foi o seguinte: esse ano aqui é o ano do cinquentenário da CBF e muitas atividades estão sendo feitas durante este ano. Aí um dia eu estava falando com o Alexandre e dizendo o seguinte: Alexandre,

0: categorias de base. E neste dia também nós queremos abrir o nosso ginásio mostrando os vestiários, mostrando toda a nossa estrutura interna e também mostrando para a comunidade barbosense e de todo o estado do Rio Grande do Sul, quem quiser visitar neste dia, mostrar assim qual é a estrutura que a CBF tem em termos de escolinhas, tá? Nós temos, só para te ter uma ideia, hoje em Carlos Barbosa, Garibaldi, Salvador do Sul, mais de 500 alunos nas escolinhas. Mas nós temos mais de quase 2.000 alunos em escolas licenciadas no estado. Então, isso são coisas que nós vamos apresentar. Vamos apresentar também o planejamento estratégico da CBF para os próximos anos, a CBF 2030, mostrando assim aonde nós queremos chegar. Vai ter também uma oportunidade do pessoal, quem não conhece, quem não teve a oportunidade de ver os troféus, as taças, desde os campeonatos mundiais, as cinco ligas, os vários gauchões, enfim, vai ter uma oportunidade incrível. E também vai ter um espaço do torcedor, onde o torcedor vai poder falar com a CBF, conosco, para dizer o que que ele quer ter mais da CBF, quais são quais são as ambições dele em relação ao clube, né? Essas coisas que a gente quer ver. E claro que todo torcedor quer títulos, mas nós queremos mostrar para eles que outras atividades a CBF tem. E também vamos mostrar, né? Vai ser um negócio muito bacana, vai ser, eu diria que é uma feira da CBF.
1: Exato, é mais ou menos isso que me chamou a atenção e que projeta também o futuro da CBF, porque assim, as novas gerações surgem a todo momento, aficionados por futsal também. E essa semente que foi plantada aí em Carlos Barbosa, que é um case de sucesso, de competência, de vitória, isso tem que sempre ser passado adiante, né? Eu acho que é mais ou menos por aí.
0: E outra coisa, né, Rafael? E é mais um passo, assim, para nós registrarmos isso, para tornar o esporte, o futsal olímpico, tá? Isso depois a gente vai querer levar isso para a federação, para a confederação e para o Comitê Olímpico Brasileiro, para que o pessoal veja qual é a importância desse esporte tão fantástico que é o futsal.
1: Uhum. O aficionado do futsal de outras cidades, de outras regiões, até de fora do Rio Grande do Sul, ele pode comparecer também. Pô, a CBF vai abrir as portas lá, eu vou pegar um avião, eu vou pegar um ônibus, pode vou pegar vir. Meu carro e vou lá conhecer de perto.
0: Vem lá, vai conhecer, vai ver as camisas, a história da CBF, as várias camisas que nós tivemos. Vai ser um espetáculo. E outra coisa, não paga ingresso, não tem nada. É realmente um contato do povo com a equipe laranja. Tá? A equipe laranja.
1: É o dia laranja.
0: E o que que nós estamos pedindo pro pessoal vir? Vim vestido de laranja, que isso é importante, tá? Quanto mais gente vier vestido de laranja, mais forte será a CBF como um todo.
1: Será que as escolas não vão organizar também vai ser um domingo isso, né?
0: É um domingo. Provavelmente vai ter, vai ter os atletas lá, que isso é outra coisa, onde o pessoal vai poder ter esse contato com os atletas, que isso vai ser uma coisa muito bacana.
1: Sim, e a questão do livro, o lançamento do livro, a CBF 50 anos, é no dia seguinte, não é no domingo,
0: no dia
1: é na segunda.
0: Não, aí na segunda-feira vamos lançar o livro dos 50 anos no CEIT, no Centro Educacional Livro Tramontina, tá? Vai ser lançado às 19h, se não me engano. Tá no dia 19, né? No dia 18 vai ser no dia 19 o lançamento do livro. E o que é bacana desse livro é o seguinte, vai contar toda a história da CBF dos 50 anos. E eu tenho uma máxima, o seguinte, o que fica registrado, porque tem muito folclore em termos de história, da como surgiu a CBF, como surge uma empresa, mas o que está escrito ninguém troca. E esse livro foi escrito foi escrito pelo Juca, que é uma pessoa que trabalhou

0: muitos anos no contexto e acompanhou toda a história da CBF. E ele fez, se não me engano, mais de 170 entrevistas no Brasil e no mundo. Isso vai ser muito legal. Tá?
1: Que legal, isso na segunda-feira, então.
0: Na segunda-feira.
1: Né?
0: E vai ser um bate-papo entre Paludo, Clóvis, acho que vai ter Majone, vai ter o Juca, que é o escritor, enfim, vai ter várias, vai ter alguns torcedores, símbolos, vai ter um negócio muito bacana. Tá?
1: Certo, que bacana. Bom, e em meio a tudo isso também tem, antes disso, inclusive já a primeira partida contra o Atlântico, né, pela Liga Nacional. Caiu o clássico gaúcho, hein, Clóvis?
0: Aí dois grandes clássicos domingo, né? De manhã às 11 horas a CBF e Atlântico e a tardinha Grêmio Internacional, né? Vai ser dois clássicos fantásticos. E eu espero ser vencedor dos dois, da CBF e do Inter, tá? Porque será, a minha mulher tá aqui na frente dizendo, não vai ser. Ela é gremista, né? E o Colorado. Vamos ver o que vai dar.
1: É o Grenal do futsal, né? Porque...
0: É o Grenal do futsal. Uma vez era nós e Ubra, né? Hoje é nós e Atlântico. E uma outra, o Atlântico, uma equipe muito bem estruturada como é a CBF.
1: Perfeito. Bom, para finalizar nosso papo, o que representa então para o Clóvis Tramontina esse dia laranja que vai acontecer? O que significa para ti? Como é que surgiu essa tua ideia aí, Clóvis, que foi passada adiante para os demais colegas aí de ACBF, de Tramontina?
0: Eu como eu participo de muitas feiras da empresa Tramontina, né? Eu disse assim, pô, mas peraí, por que nós não organizamos um dia da CBF? Por que não inventar o dia laranja, né? Tá, dia laranja, que é a cor predominante da nossa camisa. E aí, como eu lancei essa ideia no conselho da CBF com os nossos vice-presidentes, e o pessoal emplacou a ideia e disseram, vamos levar adiante. E tu viste ontem com o Alexandre, que ele é um fanático, ele tomou uma injeção da CBF fantástica, tá? E como ele tem o Dirceu Deitos, tem outros, o Chey, o Dirceu Deitos, o apelido, aqui em Barbosa, todo mundo tem apelido, né? Que é o Chey. E o Chey, que é o diretor, o vice-presidente de patrimônio, está fazendo, montando uma estrutura toda diferenciada para este domingo, no dia 13. Vai ser um dia fantástico. Tá?
1: Que legal. Clóvis Tramontina.
0: E quero te ver lá, né? Dia 13, hein? Dia 18, desculpa.
1: Dia 18, no outro domingo, né?
0: No outro domingo, isso, no dia laranja.
1: Tá bom, vou me organizar para isso, muito obrigado. Maravilha. E as pessoas também já podem ir se organizando, porque faltam menos de duas semanas, né?
0: Exatamente, tem que aproveitar esse dia, vai ser, e é um domingo, vem dar um passeio na serra, tá? E Carlos Barbosa é uma cidade maravilhosa, onde as pessoas podem vir aqui, podem depois almoçar em algum lugar, vai ser um negócio muito bacana.
1: Clóvis Tramontina, atual presidente da CBF, presidente de honra também, vitalício da Associação Carlos Barbosa de Futsal. Muito obrigado, parabéns pela ideia, porque a semente, ela que foi plantada nas últimas décadas, né, nos últimos tempos, ela tem que continuar por muito e muito tempo, porque é um exemplo de sucesso e de competência. Forte abraço e que realmente seja um grande sucesso o Dia Laranja aí em Carlos Barbosa.
0: Muito obrigado, Rafael, e obrigado pelo apoio de vocês, tá bom? Um grande abraço.

57 minutos. Esse é o Esporte e Companhia, aqui na Rádio Gaúcha. Daqui a pouco tem notícia na hora certa, a 1 da manhã. Depois da 1, tem a previsão do tempo para o decorrer da semana. A atualização da dupla Grenal, os prováveis times do Grêmio e do Inter para os jogos super importantes que eles têm hoje já, né? Já estamos na quarta-feira, dia 7 de outubro. É, a noite da quarta-feira vai ser tensa. E muitos colorados vão pegar a estrada, né, para se deslocar do nosso interiorzão do Rio Grande do Sul pro Beira Rio. Expectativa de grande público. Parece que o torcedor tá entendendo que ele também tem que participar. Ele sabe que o time é fraco, que o elenco é fraco, mas ele sabe também que jogar uma Série B não é nada legal. Não é nada legal. Então, ele vai pro estádio. E o mesmo raciocínio está tendo o torcedor do Grêmio, eu percebo, pelo menos a maioria, dizendo assim, não, por exemplo, fim de semana, Grenal, estaremos na arena. Depois disso, os outros 4 jogos, também faremos o possível para marcar presença. Porque vai ser importante, né? Se os dois times não estão bem, e até acho que não vão melhorar tanto assim, se melhorarem, não vão melhorar tanto assim, vai ter que ser no ambiente, no apoio da torcida, pressão. Isso conta, isso é importante. E o nosso torcedor gaúcho sabe muito bem fazer isso. Então, pensar em apoiar e apoiar. Nada diferente disso, quem for ao estádio. Já vale para hoje no Beira-Rio, ainda mais que o Inter enfrenta um grande rival aí que tem pela frente, que é o Corinthians, né? Agora o sinal vai marcar 1 da manhã, em seguidinha o sinal tá marcando 1 hora da manhã. Então vamos ouvir com atenção as notícias trabalhadas pelo nosso departamento de jornalismo, no Notícia na Hora Certa. E eu volto em seguida, então, para falar também do Juventude, hein? Cada vez mais líder da Série B do Campeonato Brasileiro, caminhando a passos largos para a elite do futebol nacional.

0: 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Rios Ibirapuitã, Uruguai e Jacuí permanecem acima da cota de inundação no Rio Grande do Sul. Com apoio de cão farejador, Polícia Civil inicia hoje nova fase de buscas por jovem desaparecida há um mês no litoral norte. Júri de acusados pela morte de estudante da UFRGS Sara Domingues e do comerciante Valdir dos Santos na Ilha das Flores, em Porto Alegre, é remarcado para 2027. O crime ocorreu em 2024. Céu parcialmente nublado em Porto Alegre, agora faz 16 graus. O amanhecer desta quarta-feira será de tempo firme em boa parte do estado, mas no decorrer do dia a instabilidade avança e a possibilidade de chuva em todo o Rio Grande do Sul. Na capital, mínima de 16 e máxima de 27 graus. 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
0: A BR-471 terá bloqueio na madrugada de amanhã em Rio Pardo. A intervenção para serviços de manutenção será entre os quilômetros 168,4 e 192,8 na ponte sobre o Rio Jacuí. Em Porto Alegre, a IPTC não registra ocorrências no momento.
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0: O Instituto Nacional de Meteorologia emitiu dois alertas para tempestade no Rio Grande do Sul nesta quarta-feira. Ao meio-dia, entra em vigor aviso de classificação laranja que abrange quase todo o estado, exceto a região metropolitana, litoral norte, serra, Vale dos Sinos e a faixa leste da região norte. No restante do estado, o IMET alerta para perigo de queda de granizo, chuva com até 100 milímetros, alagamentos e rajadas de vento com até 100 quilômetros por hora. A partir das 6 horas da tarde, começa a valer alerta amarelo para tempestade na região metropolitana, serra, litoral norte e a faixa leste do norte do estado. Mais brando, este aviso sinaliza para perigo potencial de até 50 milímetros de chuva, ventos com velocidade entre 40 e 60 quilômetros por hora e possibilidade de queda de granizo. Ambos os alertas são válidos até o fim da noite. Ninguém acertou as 6 dezenas sorteadas na Mega Sena da noite de ontem. O prêmio acumulou pela 8ª vez consecutiva e está estimado em 100 milhões de reais para o sorteio da próxima quinta-feira. Os números sorteados na noite de ontem foram 1, 4, 17, 33, 41 e 52. 85 apostas acertaram 5 dezenas e ganharam mais de 33 mil reais cada. 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Da redação, Lucas de Oliveira.
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0: com Esporte e Companhia. É a segunda hora do programa neste dia 7 de outubro de 2026, 1:08 da manhã. Temperatura neste momento em Porto Alegre, 16 graus. Em Caxias, 15. Em Pelotas, 17. Santa Maria, 17. Vacaria, 13. Bagé, 15. Uruguaiana, 19. Capão da Canoa, 16 graus. Passo Fundo, 15. Carazinho, 16. Montenegro, 15. Temperaturas no nosso interior do Rio Grande do Sul. Agora o Cleocon traz informações da previsão do tempo.
1: A previsão do tempo está indicando para a quarta-feira um sistema ainda de muita umidade sobre o estado. Tem muitas nuvens, só não tem, pelo visto, muita chuva. Olhando assim os últimos simuladores, parece uma concentração da umidade mais para a metade oeste do estado, diminuindo um pouco a chance de chuva aqui na parte leste. Mas quando eu falo diminuindo, não quer dizer acabando com a chance, ou seja, a chance de chuva em Porto Alegre, litoral norte, no sul, grande parte aqui do leste, inclusive a serra, a chance de chuva é pequena, mas a gente ainda vai manter o céu com muitas nuvens. O sol tem dificuldade em vencer essa barreira de nuvens, que não é tão espessa, mas ela é bem consistente e segura grande parte da radiação. A gente tem na metade oeste, aí sim, uma situação diferente. Entra muita umidade que vem da Argentina. E essa umidade que vem da Argentina, ela vem do centro também. Ela vem do norte, principalmente, e deixa o céu com uma situação de muito mais umidade. As nuvens são mais espessas, têm uma quantidade maior de água e trazem chuva para metade oeste do estado com um pouco mais de intensidade. Aí a gente coloca a fronteira oeste, a região das Missões, o Alto Uruguai, grande parte, se não toda, a região do Planalto, o centro do estado, grande parte dele tem chuva também, algumas áreas, talvez a maior parte da campanha, na mesma situação. É mais aqui para o leste que a chuva está um pouco mais difícil de acontecer. Bom, passou a quarta, quinta tem chuva generalizada e chuva um pouco mais volumosa no estado. Sexta, a mesma situação. Sábado não muda nada. Tem um sistema de baixa pressão que já não estava lá essas coisas. Ele continua aqui na região. Ele até amplia um pouco, vai para o litoral de Santa Catarina e Paraná, toma conta da metade norte do estado e deixa, principalmente entre domingo e segunda-feira, ainda muito quente e abafado, com alguma chuva leve sobre o Rio Grande do Sul. Portanto, muita umidade nos próximos dias.
0: Tá bom, obrigado, Cleocon, com a previsão do tempo. Corinthians já está em Porto Alegre, tem jogo no Beira-Rio nesta quarta-feira, duas camisas pesadas, tradicionais, e quem traz as informações do Inter é o Felipe Duarte.
2: Rafael Collin, tô vindo aqui no Esporte Companhia para retribuir a tua gentileza de ontem, participou com a gente, contou todos os bastidores do jogo lá em Carlos Barbosa, né? E agora eu tô vindo aqui pra gente falar de Inter, as notícias do Inter, que encerrou na tarde dessa terça-feira, no CT Parque Gigante, o seu trabalho pra colocar em prática agora diante do Corinthians, né? Uma nova ideia de jogo, um novo comandante, Eduardo Batista, teve mais de duas semanas pra trabalhar, adaptar o elenco colorado às ideias, né? Que ele quer implementar, quer replicar, na verdade, aquilo que ele já colocava lá em prática no Criciúma, no Novo Horizontino, no Atlético Goianiense. O que que é isso? É um sistema tático com três zagueiros, dois volantes, dois alas e um trio ofensivo, né? Qual a escalação que a gente está trabalhando para esse jogo dessa quarta-feira? Inter e Corinthians, 7:30 da noite no estádio Beira-Rio. Provável escalação: Matheus Cunha, Bruno Gomes, Mercado e Juninho. Aqui eu coloco um asterisco porque o Maripan seria titular, mas ele segue reclamando de dores no joelho, então o Maripan pode ficar de fora. Aguirre, Vijagra, outra dúvida que trago, Thiago Maia ou Bruno Henrique, Bernabé como ala pela esquerda, o Aguirre seria o ala pela direita. E aí o trio ofensivo tendo Vitinho, Alejandro e Alan Patrick, ou seja, volta o centroavante, o Alan Patrick numa nova função tática. E a dúvida que eu deixei ali entre os dois volantes, Thiago Maia ou Bruno Henrique, é baseada na informação que trouxe o Rodrigo Oliveira, de que o Thiago Maia ganhou bastante espaço nos últimos treinamentos, mas, ao mesmo tempo, o Inter divulgou uma entrevista com o Eduardo Batista, no seu canal no YouTube, em que o novo técnico colorado elogia muito o Bruno Henrique, fala de jogadores de meio campo que tem um bom passe, um bom pé, qualidade técnica. Então, eu coloco como dúvida, né? Qual dos dois vai aparecer, qual dos dois vai ser escolhido para começar a partida, mas a escalação não deve fugir disso, é um jogo de suma importância para o Inter, que aparece hoje afundado na zona de rebaixamento, 3 pontos atrás do Vasco, que é o primeiro fora do Z4, mas nessa mesma entrevista o Eduardo Batista demonstrou um otimismo, né? Uma esperança de que vitórias contra o Corinthians e contra o Grêmio, ou um bom resultado na arena, né? Um empate, essa somatória pode servir de uma virada de chave, até anímica, né? Para que o Inter ressurja e possa deixar a zona de rebaixamento nas próximas rodadas. Enfim, é o otimismo do técnico que chegou agora e tenta aplicar sua ideia. Sobre projeção de público, o Inter tem até uma certa dificuldade de projetar o público do jogo, porque é uma promoção, uma gratuidade, portões abertos, né? O sócio do Inter vai lá e faz o check-in pelo site, garante presença no estádio. Até agora, mais de 20 mil pessoas já realizaram esse processo, mas o Inter aguarda a questão climática, né? Se vai chover, se vai estar frio na quarta-feira à noite, porque esse público deve aumentar. E a projeção mínima é de 30 mil colorados no estádio Beira-Rio. Agora deixa eu, para fechar, trazer mais duas informações relacionadas ao departamento jurídico. A primeira delas é que o Inter conseguiu diminuir a pena do executivo de futebol Fabinho Soldado. Ele foi suspenso por 30 dias por ter ofendido o árbitro da partida contra o São Paulo, naquele jogo antes da parada de data FIFA, né? O Inter entrou com um recurso, esse recurso foi julgado no pleno e a suspensão baixou para 15 dias. Então fica fora contra o Corinthians, no clássico Grenal, já pode reaparecer no vestiário, dar entrevista pós-jogo. E a outra questão, que é um pouco mais complexa, envolve o zagueiro Vitor Gabriel. O Inter trabalha nos bastidores para que o Vitor Gabriel seja liberado e fique à disposição do Eduardo Batista. Para quem não lembra, o Vitor Gabriel está suspenso porque deu uma entrada muito dura no Gabriel Peck, meia atacante do Cruzeiro, lá no final de julho, e quebrou a perna do jogador do Cruzeiro. A suspensão aplicada ao Vitor Gabriel é que ele permaneça afastado dos gramados no mesmo período que o Gabriel Peck ficar também sem treinar, se recuperando dessa contusão, dessa lesão. Acontece que o Cruzeiro informou que o Gabriel Peck vai levar, no total, 120 dias para se recuperar. Final de outubro, início de novembro, voltaria aos treinamentos. Baseado nisso, o departamento jurídico do Inter entrou com um pedido de conversão de pena, alegando que o Vitor Gabriel já cumpriu a metade, mais de 60 dias, né? Hoje, inclusive, completando 70 dias de afastamento do Vitor Gabriel, e que essa outra metade da suspensão iria pagar em medidas sociais, como doação de cestas básicas. E aí o Vitor Gabriel ficaria livre para atuar. Mostra a importância que o Inter dá ao Vitor Gabriel, talvez até elogiado pelo Eduardo Batista, talvez não, com certeza elogiado pelo Eduardo Batista, já que o Vitor Gabriel tem treinado normalmente no CT Parque Gigante. Resta agora saber se o presidente do STJD vai acatar esse pedido do Inter, reduzir a pena e liberar o Vitor Gabriel, mas esse é um capítulo para os próximos dias. Certo, Colin? Grande abraço, bom programa.
0: Tá certo. Agora o Simon Bianchini traz o provável Grêmio, as últimas do Tricolor, que pega o Remo, e o Grêmio que já está em Belém do Pará.
3: Fala, Barão, tudo certo? Um abraço pra ti, pra todo mundo que tá acompanhando o Esporte Companhia. Vai voltar o futebol para o Grêmio depois de 17 dias. O Grêmio que teve 13 dias, né? Porque teve algumas datas com treinos em 2 turnos, mas o Grêmio melhor condicionado fisicamente, melhor treinado coletivamente, na visão da atual comissão técnica, dentro da sua filosofia. Um ambiente, né? Não dá pra dizer que melhorou, porque as pessoas, né, que fosse ruim com o Luiz Castro e a antiga comissão técnica, mas sem aquela pressão, o Renato dá uma aliviada com a gestão do grupo dele. O Grêmio encara o Remo hoje às 7:30 da noite aqui em Belém do Pará para tentar a primeira vitória fora de casa dentro desse objetivo de permanecer na primeira divisão. Aliás, o Grêmio que evita fazer uma projeção desses 10 jogos, jogo a jogo, partida a partida, rodada a rodada. Por exemplo, o Grenal é assunto para depois que acabar o jogo no Mangueirão. O Grêmio tem uma lista extensa de jogadores pendurados, o Everton, o Wallace, o Diego Caetano não está por aqui, mas também está na lista, o Carlos Vinícius, o Nardoni, o Dodi, e eles não têm qualquer tipo de orientação, ó, se preserva, não recebe amarelo, deixa de cometer falta. Se o Grêmio tiver o imprevisto de daqui a pouco uma suspensão para domingo, o Renato vai tapar o buraco, vai arrumar alguma solução, mas o foco é voltar para Porto Alegre com os 3 pontos aqui do norte do país. Para esse jogo, o Vila Sante teve toda uma operação especial para ele voltar dos Estados Unidos, onde servia a seleção paraguaia, deve aparecer entre os titulares. Bem condicionado fisicamente, já treinou com bola, foi preservado da segunda parte da atividade, foi para academia na Curuzu, mas deve atuar normalmente. Dodi, que apareceu na formação na semana passada, no jogo treino contra os sindicatos atletas e também num coletivo contra reservas, time de base, melhor dizendo, o Dodi volta para o banco, ele que se recuperou de uma lesão no joelho direito. O time deve ter o Everton, João Pedro, o Wallace, Kahneman e Caio Paulista, Danilo Barbosa, Nardoni e Vila Sante, Pavon, Carlos Vinícius e Amoso. Aliás, o esquema é o mesmo, né? Os jogadores são os mesmos do tempo de Luiz Castro, mas as orientações é um time mais compactado, que os laterais cheguem mais linha de fundo, os pontas fechem para dentro, se aproximando do Carlos Vinícius, os volantes, né? O Nardoni e o Vila Sante também pisem na área para tentar o Grêmio marcar mais gols, um time que pressione no começo das partidas, é isso que o Renato quer para esse Grêmio, e por isso ele fez tantos treinos nos últimos dias. 3 dias de concentração, há 2 dias aqui em Belém do Pará, tudo para o Grêmio cuidar dos detalhes e voltar com um bom resultado para Porto Alegre. Aliás, mais de 12 mil ingressos vendidos para essa partida, mas tem gente aqui falando que poderia chegar o público a 40 mil. Mas existe uma diferença entre 12 mil vendidos e 40 mil torcedores. Então a gente vai estar no Mangueirão com o Gustavo Maiago para a transmissão desse jogo entre Grêmio e Remo. Remo que tem uma colônia de gaúchos, Luiz Wagner, Vivian, tem o Jaderson, jogador ex-cruzeiro aí do Rio Grande do Sul, passou pelo Atlético Paranaense. Tem o Diego Zieg, que entrevistou tantas vezes aqui no Esporte Companhia, viu, Colin? Ex-Novo Hamburgo, Juventude, outras equipes menores do futebol gaúcho, né? É o gerente de futebol, tem o Ivan, que é reserva, ex-goleiro do Inter, Patrick é outro reserva, tem ex-grêmio também, o Mike, que tá de volta de lesão, é outro que fica no banco, enfim, tem muitos jogadores, tem uma matéria em 0 hora da Colônia Gaúcha por aqui. Fechado, meu amigo? Bom programa, até mais.
0: Valeu, obrigado, Simon Bianchini, sabendo de tudo aí do Grêmio e do Remo, né? Que tem vários jogadores e dirigentes conhecidos aqui do futebol gaúcho. Por falar em futebol gaúcho, o Juventude, hein? Líder da Série B do Campeonato Brasileiro, acabou de ganhar da Ponte Preta agora à noite, e quem traz as informações é o Eduardo Costa.
4: Fala, Colin, aquele abraço para você, para toda a audiência do Esporte e Companhia aqui nas madrugadas da Gaúcha. O Juventude venceu mais uma na Série B do Campeonato Brasileiro, a terceira consecutiva. A equipe do técnico Maurício Barbieri derrotou a já rebaixada Ponte Preta, jogando em Indaiatuba, no estádio Ítalo Limonge. Partida da 32ª rodada, 2-0, golaço de Raí Silva no primeiro tempo, e na segunda etapa MP marcou o segundo gol, o gol que decretou a vitória do Juventude, que agora tem 59 pontos na tabela de classificação, e amanhã observa o Vila Nova, que está em segundo com 57 e joga contra a equipe do Cuiabá amanhã, ou melhor, nesta quarta-feira, melhor dizendo, às 8:30 da noite, este confronto do Vila Nova contra a equipe do Cuiabá. O Juventude volta a jogar no domingo, joga às 16:00 da tarde contra o São Bernardo, que está no meio da tabela, a equipe do técnico Maurício Barbieri. Para esse jogo, ele não vai contar com Aderlan, o jogador recebeu o terceiro cartão amarelo, lateral direito, e deve ter a volta do seu zagueiro titular, o Marcos Paulo, que foi ausência nesse confronto, estava suspenso. situações que serão observadas pelo treinador, pela comissão técnica, Patrick Lanza, que foi ausência nesse confronto com o desconforto. O Mandaka acabou saindo no primeiro tempo, também um atleta que será observado pelo departamento médico. Rodrigo San chegou a colocar a mão na coxa na reta final do jogo, não saiu, seguiu em campo, mas também é outra situação que será observada pelo Juventude. 32ª rodada encerrada para o Juventude, volta a campo domingo contra o São Bernardo. No Caxias, a confirmação do novo executivo de futebol, Fernando Leite, 52 anos, ele estava no Botafogo da Paraíba e agora chega para trabalhar no Caxias, tem passagens pelo Londrina, Paysandu, Náutico, também já atuou no Brasil de Pelotas, chega então para trabalhar no departamento de futebol do Caxias, junto com Ranieri Sequinato, que é o vice de futebol. São esses os destaques da dupla Caju. Aquele abraço, Colin.
0: Aquele abraço, Eduardo Costa. Pessoal, quem não viu o gol do Raí, jogador do Juventude, gol agora à noite contra a Ponte Preta, vai lá, dá uma conferida, busca lá nos sites. Que golaço, dos mais bonitos nesse ano aí na competição. Um rebote de fora da área em que ele pega e bate com muita força de três dedos em curva e ela vai morrer no ângulo. Sabe aquela forma de bater na bola que muitos falam, oh, que fatiada que ele deu na bola? É tipo aquele balão do goleiro, né? Que ele pega embaixo dela e ela vai subindo e vai fazendo um efeito impressionante, como pegou bem na bola o Raí do Juventude no primeiro gol. Dá uma conferida lá que você vai ver que pintura, hein? Que pintura de gol. Parabéns pro Raí pelo golaço que ele fez. Bom, vamos avançando pela madrugada, mas agora nós vamos fazer uma pausa, vamos pro intervalo comercial. E voltamos em seguida com mais atrações do Esporte Companhia.
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0: volta com Esporte e Companhia. Antes do intervalo comercial, nós falávamos da vitória do Juventude diante da Ponte Preta, 2-0. E o Juventude assumindo a liderança da Série B. Outros dois jogos movimentaram a Série B nesta terça. Goiás 2, Atlético 1. E o Goiás ainda sonha com uma classificação. E também sonha com classificação o Sport Recife, que ganhou do São Bernardo por 2-1. E com esses resultados, então, vamos ver aqui como é que ficou. Ó, o Juventude é líder, 59. Tem um jogo a mais que o Vila Nova, que tá com 57. Novo Horizontino, 54. Criciúma, 53. Fortaleza, 53. Atlético Goianiense, 52. E o Sport acaba de encostar com 50. Mas com um jogo a mais. CRB, 48. Operário, 48. Cuiabá, 46. E o Goiás, mesmo com a vitória, apenas chegou aos 45 pontos. Goiás vai ficar na B de novo. São Bernardo 45, Náutico 42, Atlético 42, Ceará 39, Botafogo 35, Avaí 30, Londrina 28, América 17, Ponte Preta 13. E hoje tem mais jogos. 7:30, Operário Botafogo de Ribeirão Preto. 7:30, Avaí Londrina. 8:30, CRB e Atlético Goianiense. 8:30, América Mineiro e Fortaleza. 8:30, Vila Nova e Cuiabá. E na quinta-feira tem Náutico e Novo Horizontino e Ceará e Criciúma. 1:29. Tivemos o jogo de despedida do Messi da seleção argentina. Agora à noite, ele fez gol. A seleção argentina venceu contra a seleção do Benin. E quem traz uma avaliação de como foi essa despedida, comentou o jogo aqui na Gaúcha, é o colega Cristiano Munari. Fala, Munari.
1: Bom dia, Colin. Bom dia a todos. Esse novo dia é o primeiro dia do pós-era Messi na seleção argentina. Acabou. É, depois de 21 anos, o Messi se despediu oficialmente da seleção, uma goleada da Argentina sobre Benin. É, o Messi com duas assistências, com gol de pênalti, muita emoção no Monumental de Núñez, Monumental lotado. O Messi com um discurso emocionante no final, né? Um discurso que ele até disse que ele não é muito de falar, mas que ele estava falando porque não queria que o momento acabasse. Acho que todos os presentes no Monumental e todo mundo que estava acompanhando, né? Não queria que acabasse. Acho que todos nós gostaríamos de, na próxima data FIFA, quando a Argentina estiver jogando, de ver o Messi. Mas não. Acaba num nível alto. Eu acho que tem esse lado positivo também. O Messi termina sua trajetória na seleção com todo mundo achando que ele poderia seguir mais, num nível bom de jogo, num nível que ele poderia sim pelo menos ficar até a próxima Copa América. Então ele decidiu sair, né? Não precisou em nenhum momento o Scaloni tirá-lo do time ou abrir mão. Acho que a Copa do Mundo era isso. Eu admito que antes da Copa do Mundo eu tinha essa dúvida: será que não vai chegar em algum momento que vai ser melhor o Messi começar fora, o Messi ser banco, o Scaloni montar o time de uma outra forma? Será que fisicamente ele vai aguentar? E ele aos 39 anos aguentou, né? E fez uma grande Copa no nível do que tinha sido a Copa de 2022, que já foi um absurdo, né? Com 35 anos. O Messi, ele normalizou o absurdo. Acho que essa é o grande feito dele. O que ele fez em 2026, aos 39 anos, foi uma coisa assim totalmente anormal. Só que a gente esquece que em 2022 já tinha sido anormal aos 35 anos ter feito o que ele fez na Copa do Mundo. Então, por isso ele deixou essa sensação de algumas pessoas acreditarem que ele poderia tentar ficar mais um tempo e daqui a pouco com 43 e de novo, porque ele normalizou é o absurdo. Mas encerra assim uma trajetória que a gente vai lembrar, e eu, pra mim, eu vou bater nessa tecla sempre. O Messi na seleção argentina, ele é um exemplo para pro futebol e pra vida. Porque nem sempre as coisas vêm fácil, e elas não vieram para ele. Ele estreou na seleção em 2005 e foi ganhar o primeiro título só em 2021. Ele perdeu finais, foram 3 finais de Copa América perdidas, teve uma final de Copa do Mundo, teve um fracasso em casa numa Copa América, com a Argentina caindo cedo no primeiro mata-mata, sem ele fazer gol, e não desistiu. Ele quase desistiu, mas ele seguiu até ganhar a primeira Copa América, até ganhar a Copa do Mundo, até ganhar a segunda Copa América, a finalíssima, e ele deixou ontem a seleção com essa sensação de uma trajetória vitoriosa. Então, no final das contas, sempre o que vai valer é tudo, né? Por isso é não desistir no meio do caminho, e acho que esse é um dos grandes legados que o Messi deixa. E vai seguir, né? O futebol vai seguir, a gente vai seguir gostando de futebol, vendo a Argentina. A Argentina acho que vai seguir forte mesmo sem ele, mas a gente sempre vai lembrar da era Messi. E para muita gente, né? Para uma geração ou para algumas gerações, não existe um futebol de seleções sem o Messi. E isso as pessoas vão viver pela primeira vez em 2030. Certo, Colin? Comentário de Messi, Copa para o Tivete Tramontina de 9 a 12 e de 18, de 16 a 18, de 9 a 12 e de 16 a 18 de outubro em Carlos Barbosa, Lojas Benoit, há 55 anos fazendo a sua vida bem melhor. 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Abraço, Colin.
2: Abraço, Cristiano Munari, fazendo um resumo aí de como foi a despedida do Messi com a camisa da seleção argentina. 1:34, 1:34. Esse é o Esporte e Companhia aqui na Rádio Gaúcha. Eu estive no último sábado na cidade de Nova Hartz e eu quero agradecer a todo o pessoal da Arena Cofre Sinos que me convidou para brincar lá, para comentar, para interagir com a galera num Grenal de Masters, o Grenal de inauguração da Arena Cofre Sinos. Vários ex-jogadores da dupla Grenal estiveram presentes. Foi um momento muito bacana. Foi 4-4 esse Grenal na quadra principal da Arena Cofre Sinos, que é um gramado espetacular, futebol 7 com grama natural, coisa mais linda. Teve almoço, teve música, teve muita gente presente, as arquibancadas estavam completamente lotadas. Foi uma festa realmente maravilhosa. E durante o evento eu tive a oportunidade de conversar com muita gente que acompanha o meu trabalho aqui na Rádio Gaúcha. E faço questão de mandar um abraço aqui e agradecer principalmente pelo carinho com o nosso trabalho aqui, né? O Paulinho de Nova Hartz, o Milton e o Caleb, né? Pai e filho, Milton e o Caleb, colorados, me chamaram lá para tirar uma foto, foi muito bacana. O Caetano Miola, da CM Alimentos, que me presenteou com erva mate, maravilhosa erva. O Alvício Michels, que também é outro ouvinte assíduo aqui do programa. O Luiz Fernando Makdonski e toda a galera que estava presente, né? Esses foram os que eu tive mais proximidade ali, que eu bati um papo legal. Mas eu quero abraçar a todos que estavam presentes lá na inauguração da Arena Cofre Sinos. Abraço pro seu Flávio lá, muito querido, gremistão, já foi cônsul na cidade durante um bom período. A dona Margarida. Enfim, para toda a turma que estava lá, agradecer o convite mais uma vez, né? E dizer que eu estou sempre à disposição aí para todos os eventos que acharem legal que o Barão da Madrugada possa participar. 1:37, 1:37. E aproveitar que eu falei de um evento muito bacana. Também quero abraçar, mandar um abraço pro Clay, lá de Nova Hartz, grande Clay, o Fabrício, o Guilherme, a Milena, a Gabi, toda essa turma aí também, né? E outro evento foi agora nessa segunda-feira, por isso que eu não apresentei o programa de ontem, porque eu estava na Cooperativa Santa Clara, para o jogo tradicional de confraternização entre Grupo RBS e Cooperativa Santa Clara. Eles têm um time muito forte, sempre foi assim. Há décadas que a gente faz esse encontro, esse jogo, e não lembro da gente ter vencido, sinceramente não lembro se a gente já venceu na Santa Clara. Mas no ano passado foi 3-3. A gente sempre tem que levar alguns ex-jogadores para deixar o jogo mais parelho. Para vocês terem uma ideia, ano passado a gente levou Anderson Polga, a gente levou Daniel Carvalho e Alex Xavier, 3 ex-jogadores. Mesmo assim, eles abriram 3-0 e no segundo tempo conseguimos empatar em 3-3. Foi um baita jogo ano passado, 3-3. Esse ano, nós levamos o goleiro Luiz Felipe, que jogou em todas as categorias de base do Internacional, ele é natural de Rio Grande. Depois foi jogar em Portugal, o Luiz Felipe andou um tempinho parado e tá voltando, e daqui a pouco já vai estar em outro clube aí do Rio Grande do Sul, com certeza. Tá com 29 anos, acho que uns 2 metros de altura, impressionante o que joga esse goleiro. Ele fez uns 6 ou 7 milagres pra gente no jogo de ontem. E na linha a gente levou o Bertotto, que foi volante do Internacional. Não levamos outros ex-jogadores, levamos esses 2. E conseguimos fazer um enfrentamento muito bom, resultado de 2-2, outro empate. Dessa vez ficou sim, o Luiz Felipe fez várias defesas, fez, nos salvou, mas nós também criamos boas chances e poderíamos ter vencido o jogo, né? Então, foi um jogão mais legal ainda do que o 3-3 do ano passado. Só melhora o nosso jogo lá em Carlos Barbosa, na Santa Clara. E a confraternização sempre é espetacular. Quero abraçar a todos também, agradecer o carinho de todos, em especial Alexandre Guerra, né? Diretor da Santa Clara, conversamos bastante, foi ali que surgiu a conversa sobre o Dia Laranja que a CBF está organizando, e aí já fiz a entrevista hoje com o Clóvis Tramontina sobre o assunto, porque é nesse bate-papo que acaba uma pauta ou outra surgindo, né? Mas independentemente da pauta, um prazer enorme conversar com o diretor da Santa Clara, e aí tu percebe a seriedade do trabalho deles, que chega em cada produto que eles acabam te oferecendo, entregando aí nos supermercados, e é um produto extremamente confiável. Credibilidade, eu sempre digo, não se conquista assim da noite pro dia. 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Isso as pessoas vão percebendo e vão comentando, vão passando a informação, e isso vai sendo conquistado aos poucos, e a Santa Clara tem essa grande característica, né? Então, a gente sempre aprende muito com essas visitas e com essas conversas aí. Abraço para toda a turma da Santa Clara, mais um evento simplesmente espetacular. Falamos da Série B também. Ah, divisão de acesso. Vamos falar um pouquinho da divisão de acesso do nosso futebol do Rio Grande do Sul. Deixa eu repassar os jogos que aconteceram nesse final de semana. União Frederiquense fez 2-0 no Veranópolis no sábado. Veranópolis, que tinha ficado na segunda colocação na primeira fase, o União Frederiquense em sétimo, mas o União Frederiquense fez o dever de casa, abriu 2-0. Agora a tarefa do Veranópolis é bem difícil. Em Pelotas, Brasil 0, Esportivo 0. Eu falei no bate-bola domingo, E reforço aqui, eu achei que foi pênalti o lance que foi bastante discutido aí no fim de semana. Seria pênalti para o Brasil de Pelotas. Mas o Sportivo 1 é um time que se mostra forte. Ficou na terceira colocação na primeira fase e agora vai decidir em casa, né? É, Brasil de Farroupilha 0, Passo Fundo 2. Brasil de Farroupilha não resistiu ao melhor trabalho até agora da divisão de acesso, que é o trabalho do Márcio Nunes comandando o Passo Fundo. E abriu uma espetacular vantagem fora de casa a equipe do norte do estado. Passo Fundo fez 2-0. E a Pafute fez 1-0 no Santa Cruz. E agora o jogo da volta será em Santa Cruz do Sul, no Estádio dos Plátanos, no próximo sábado, às 15h. Ao longo da semana a gente vai voltar a conversar com representantes dos clubes aí para falar dos jogos. Mas sábado às 15h tem Santa Cruz e Apafute. Sábado às 17h tem Sportivo e Brasil. Então no sábado já saberemos já conheceremos dois semifinalistas. No domingo, 15h, tem Passo Fundo e Brasil de Farroupilha. E também às 15h tem Veranópolis e União Frederiquense, tá? Então as praças que vão receber jogos no próximo fim de semana serão Santa Cruz do Sul, Bento Gonçalves, Passo Fundo e Veranópolis. Todas essas cidades já visitadas por este amigo aqui. Santa Cruz do Sul, linda, espetacular. Bento também, maravilhosa. Passo Fundo, uma cidade gigante, com pessoas queridas pra caramba. Abraço pro mestre Dantas, lá em Passo Fundo. E Veranópolis, várias vezes já cobri jogos no Antônio Davi Farina, os jogos do Pentacolor do Veranópolis. Grama de jardim, a tal grama de jardim, é isso aí, mas sempre bem cuidado. Sinal marcou 15 para as 2 da manhã, divisão de acesso também passada a limpo. Agora, deixa eu ver aqui quem é que a gente vai chamar, temos a nossa reportagem, né? A Isabelle Castro faz, vamos saber dos outros times, né? A Isabelle Castro faz um giro pelo futebol nacional, como é que os times estão se preparando, como é que eles estão chegando para os jogos desta quarta, da quinta, para esses últimos 10 jogos do Campeonato Brasileiro.
3: Bom dia, Colin. Bom dia também aos ouvintes do Esporte Companhia. Eu tô chegando aqui no programa nesta quarta-feira, dia de volta dos jogos da dupla Grenal pelo Campeonato Brasileiro, para falar das novidades no futebol. E, Colin, o São Paulo corre o risco de perder pontos no Brasileiro caso não pague os agentes de Galopo e mantenha transfer ban imposto pela FIFA por 60 dias. A punição foi aplicada na última sexta-feira e o valor da dívida gira em torno de R$1 milhão. Nesta temporada, o clube já sofreu 2 transfer ban da FIFA, o atual, relacionado à dívida com os agentes da Galopo, e outro pelo atraso no pagamento a Lazio pela contratação de Marcos Antônio, que foi quitado em agosto. A inclusão da dedução de pontos, portanto, aumenta a pressão para que o clube quite a dívida dentro do prazo e evite o agravamento da punição. O prazo, que é de 60 dias, seria completado no dia 2 de dezembro, data da última rodada do campeonato. A decisão da FIFA no processo do São Paulo prevê a perda de até 6 pontos em caso de descumprimento. E o Corinthians foi avisado de que a Caixa Econômica Federal vai dar sequência ao processo de quitação da Neoquímica Arena. A expectativa no clube é de que a Caixa possa confirmar que aceita assumir o naming rights do estádio em troca de a dívida, hoje na casa dos 630 milhões, ser considerada quitada. Na semana passada, o clube deixou de pagar a terceira parcela trimestral de 2026 no valor de cerca de 28 milhões, onde a diretoria afirmou ter recebido o aval para suspender os pagamentos enquanto durasse a negociação. O presidente Osmar Stabile já deixou claro que o seu principal objetivo na presidência é quitar o estádio. Do lado do futebol feminino, o Corinthians também quitou a parcela de direitos de imagem que estava em atraso. O valor é referente ao mês de setembro. E o pagamento aconteceu depois do vice-campeonato do Corinthians no Campeonato Brasileiro Feminino. Agora, no time masculino, tem novidade.

0: Estamos no dia 7 de outubro de 2026. Os jogos da dupla Grenal vão acontecer às 7:30 da noite, tá? 7:30 da noite com uma ampla cobertura aqui da Rádio Gaúcha. Deixa eu passar para vocês aqui, ó, os outros jogos da noite. Também às 7:30 tem Bragantino e Mirassol. Então, além do de ficarmos atentos a Remo e Grêmio, a Inter e Corinthians, para a dupla Grenal fazer a sua parte, no mesmo horário todos estarão secando o Bragantino, né? É isso aí. E aí às 9:30 pode ser que a dupla Grenal já esteja bem na cola do Mirassol. Acho até que o Grêmio consegue passar. Vamos ver aqui o que mais temos de jogos. Às 8, Vitória. Ó, outro jogo, 8 horas, Vitória e Chapecoense, mas aqui é bem difícil. O Vitória não conseguiu os 3 pontos, né? Tem também Botafogo e Vasco. Tem Cruzeiro e São Paulo. São vários jogos aí hoje, hein? Vários jogos. E na quinta, Santos e Flamengo. Decisão. Isso aí foi a decisão do brasileiro de 83. 83 ou 84. Ah, acho que é 83. Acho que é 83. E Atlético Paranaense e Atlético Mineiro. Fluminense e Curitiba. E Palmeiras e Bahia. É, também tem vários jogos na quinta-feira. São 4 jogos na quinta-feira. Deixa eu ver aqui, brasileiro de 1983. O Santos reclama muito. É, foi o que o Flamengo ganhou de 3-0, né? É isso aí. É, 83. No primeiro jogo no Morumbi, o Santos ganhou por 2-1. Foi muito bem, ganhou por 2-1, tá? Olha só. Aí no segundo jogo, no Maracanã, o Flamengo tá 3-0, ok, mas o Santos teve um pênalti sonegado quando tava 0-0. Incrível. Incrível o pênalti que não deram pro Santos. E aí o Flamengo ganhou 3-0, gols do Zico, do Leandro e também do Adílio. 155 mil torcedores estiveram no Maracanã. O Flamengo tinha um timaço? Tinha. Era uma verdadeira seleção? Era. Dava gosto de ver? Dava. Era uma máquina, era uma máquina. Era tipo um Barcelona, sabe? Era tipo um Barcelona. E só que algumas, muitas vezes, era ajudado pela arbitragem. Era ajudado pela arbitragem. O Atlético Mineiro foi uma das vítimas, né? Da arbitragem. Ah, impressionante como os árbitros puxavam pro Flamengo. Uma hora assim, mas assim, ó, nada muda em relação a isso que eu disse. Independente da atuação dos árbitros, o Flamengo era uma máquina, era um prazeraço olhar esse time jogar. 1:52, vamos lá, 1:52. O futebol feminino agora tá chegando com a Ana Nazário.
1: Muito bom dia, Rafael Colha, todos os ouvintes do programa Esporte Companhia da Gaúcha. Bom, Barão, estamos na semana de seleção brasileira feminina em Porto Alegre. Pela primeira vez na história, nossa seleção nacional feminina vai jogar um jogo aqui na capital gaúcha. A partida que vai ser contra a Argentina, às 16h30 do horário de Brasília, aqui no estádio Beira-Rio, que é uma das sedes da Copa do Mundo de 2027, né, Cole? Serão 7 partidas no estádio durante o Mundial que acontece aqui no Brasil ano que vem. Bom, E lembrando, né, Barão, os ingressos estão a todo vapor na plataforma Ticket and Go. Os ingressos estão sendo vendidos de maneira online através dessa plataforma.

0: e variam em torno de R$35 a R$90. Nós já temos cerca de 19 mil ingressos vendidos para a partida que vai ser no sábado. Esse Barão, que é o primeiro confronto da seleção brasileira contra as argentinas, o segundo confronto dessa data FIFA acontece no dia 13 de outubro na Arena Pernambuco, às 8h30 da noite. E Barão, pra gente recapitular um pouco de como que tá a vida da seleção brasileira desde que chegou em Porto Alegre. As brasileiras iniciaram os treinos na capital na segunda-feira e amanhã nós teremos um treino aberto à imprensa no Sesc Protásio Alves, vai acontecer na quinta-feira também, a princípio, um treino aberto à imprensa no mesmo local, e somente na sexta-feira, Barão, que elas terão a oportunidade de treinar no Beira-Rio para o jogo que acontece no sábado. E lembrando, né, Colin, que essa convocação, a gente tem 15 ex-jogadoras da dupla Grenal convocadas. São elas 8 atletas que passaram pelo Inter: Isa Haas, Isabela Bruninha, Tamara Bolt, Duda Sampaio, Brasília e Tainá Maranhão e Maiara. E 6 que defenderam o Grêmio: Lorena, Carlinha, Marisa, Tayla, Raíssa Bahia e Luane. Sem contar a convocação da Carol Gil, que aconteceu recentemente, ela que agora está defendendo o São Paulo, zagueira que jogava anteriormente no Internacional. E a gente sempre fala, Barão, de futebol feminino para Trilegal. 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Um abraço.
1: Abraço, Ana Nazário. Obrigado. Agora o João Pretzel traz os esportes internacionais. Fala, João.
2: Boa noite, bom dia, Colin. Falando sobre tênis aqui no Esporte Companhia, porque tivemos dois títulos ontem. O primeiro deles em Tóquio, Carlos Alcaraz conquistou o bicampeonato consecutivo do ATP 500 de Tóquio. Ontem, o ex-número 1 do mundo superou o tcheco Jiří Lehrika, número 19 do ranking da ATP, o Alcaraz, que venceu por 2-0 na final com parciais de 7-6 e 6-4. Foi o primeiro troféu conquistado por Alcaraz desde a lesão no punho direito em abril. E de Tóquio a gente pula para Pequim, porque o atual número 11 do mundo, Novak Djokovic, venceu o primeiro título da temporada e o seu 102º da carreira. O Djokovic venceu Alex de Minaur, da Austrália, na final do ATP 500 de Pequim, na China. E uma situação curiosa: o Djokovic venceu o primeiro set, o de Minaur pediu atendimento médico, na sequência o sérvio também pediu atendimento médico, o jogo voltou, mas o de Minaur desistiu da partida ainda no segundo game do segundo set, deixando o título para Novak Djokovic. Djokovic, 21 anos seguidos vencendo pelo menos um título na ATP, no circuito mundial. Mais uma grande exibição de um dos maiores jogadores de tênis do mundo. Grande abraço, Colin, até a próxima.
1: Até a próxima. Agora o Cleocon traz a previsão do tempo.
3: A previsão do tempo para Porto Alegre está indicando agora para quarta-feira muita nuvem para pouca chuva. A gente tem a temperatura subindo um pouquinho, o sol consegue aparecer por entre as nuvens, mas o que a gente tem mesmo é uma entrada forte de ar quente com umidade. Então a temperatura dá uma subida com certeza, mesmo tendo uma quantidade grande de nuvens na região. Não é por causa do sol, é por causa da entrada de ar quente. Esse ar quente entra com umidade e vai se transformar numa chuva mais volumosa entre quinta, sexta e sábado, principalmente no período da tarde. De uma forma ou de outra, as temperaturas vão ficar ainda na casa de 23, 24 graus, mesmo com a ocorrência de pancadas de chuva, porque, como a gente já disse, está entrando ar quente e com umidade. E a tendência é que depois, para o final de semana, não, para domingo, a gente tem uma quantidade bem menor de chuva por aqui, talvez o sol consiga dar o ar da graça. Na segunda a gente tem pancada de chuva de novo, também não há previsão de que essas pancadas sejam muito fortes aqui na capital. Semana que vem a chuva deve intensificar mais uma vez na segunda metade da semana, promovendo chuvas um pouco mais volumosas outra vez aqui na capital gaúcha.
1: Valeu, obrigado, Cléo Kuhn, com a previsão do tempo. Tá chegando aí o Notícia na Hora Certa. Depois do Hora Certa, tem mais Esporte e Companhia. Teremos os pitacos do Sala, pra gente saber direitinho aí, quem não conseguiu acompanhar, o que a turma do Sala está esperando da dupla Grenal em campo nesta quarta-feira, hein? Ah, que vai acontecer? Se não conseguirem vencer, estarão muito, muito próximos da Série B do Campeonato Brasileiro. Mas vamos ouvir a Hora Certa, vamos por partes, ouvir a Hora Certa e voltar daqui a pouco com mais Esporte e Companhia.

0: 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Fichações com símbolo associado ao nazismo são encontradas em banheiros da Universidade Federal de Santa Maria. Instituição afirma não ter informações sobre a autoria. Presidente do Senado, Davi Alcolumbre, diz que votação da proposta pelo fim da escala de trabalho 6x1 deve ocorrer na próxima semana. Mega Sena acumula pela 8ª vez consecutiva e prêmio para o próximo sorteio sobe para R$100 milhões. Céu parcialmente nublado em Porto Alegre, agora faz 16 graus. O amanhecer desta quarta-feira será de tempo firme em boa parte do estado, mas no decorrer do dia a instabilidade avança e a possibilidade de chuva em todo o Rio Grande do Sul. Na capital, mínima de 16, máxima de 27 graus. 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
0: Fluxo tranquilo em Porto Alegre, a EPTC não registra ocorrências no momento. Também não há relatos de acidentes nas rodovias estaduais e federais.
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0: Três rios permanecem acima da cota de inundação no Rio Grande do Sul, conforme dados do Serviço Geológico Brasileiro. Em Cachoeira do Sul, onde a cota de 9 metros foi superada na última semana, o rio Jacuí sinaliza para recuo nas últimas medições. Atualmente, o leito está com 9 metros e 95 centímetros. Segundo o balanço da prefeitura, 46 pessoas estão abrigadas em um espaço na Fena Ros. Outras 21 estão desalojadas na casa de amigos ou parentes e 4 famílias estão ilhadas na localidade de Pértile. Já na bacia do Uruguai, o Ibicuí começa a recuar lentamente Manuel Viana, onde superou a cota de enchente na última sexta-feira. O nível atual é de 10 metros e 35 centímetros. Em Itaqui, 28 pessoas estão desalojadas devido à cheia do rio Uruguai. 10 casas volantes e uma residência fixa também foram atingidas pelas águas, que seguem com tendência de elevação. O Uruguai também permanece acima da cota de inundação em Uruguaiana e São Borja. A rua Atílio Superti, no bairro Vila Nova, zona sul de Porto Alegre, terá alteração de trânsito a partir desta quarta-feira. A via será totalmente bloqueada no trecho do quilômetro 570 para execução de uma obra do DEMAI. No sentido bairro, o desvio será orientado pela Monte Cristo, Cristiano Kramer, Romeu Samarani, Derossi Giacomo da Silva e retorno para Atílio Superti. Para seguir ao centro, a opção é utilizar a Eduardo Parado e Monte Cristo. Também haverá alteração nos itinerários das linhas 262 e R1. O trajeto atualizado pode ser consultado no site da Prefeitura de Porto Alegre. Segundo o DEMAI, a obra deverá ser concluída na segunda-feira. 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Da redação, Lucas de Oliveira.
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0: Vamos em frente com o Esporte e Companhia. É isso aí, a dupla Grenal volta a campo hoje pelo Campeonato Brasileiro. E quem debateu o assunto foi a turma do Sala. Vamos ouvir o que eles estão achando, mas antes disso, deixa eu passar para vocês aqui o resultado da minha enquete. Eu tô colocando lá no meu Instagram a seguinte pergunta e te convidando para ir lá responder. Quanto mais gente responder, melhor, tá? Eu tô perguntando assim, ó, como é que você está pros jogos de hoje? Você está otimista ou você está pessimista? Tá? Tá lá nos stories, @rafael.colin, @rafael.colin. E aí o resultado momentâneo é, vamos ver aqui. Como vocês estão para a reta final do Brasileiro? Não é para os jogos de hoje, é para a reta final. Otimistas ou pessimistas? Pessimistas 53%, otimistas 47%. Durante toda a quarta-feira, essa enquete vai estar à disposição, tá? Então é só chegar ali no Instagram e votar. Maioria pessimista. Pouca coisa, mas 53%. Agora é hora dos pitacos do Sal.
1: Que o Maicon, toda vez que foi colocado com uma meia cancha com outros dois volantes, eu acho que o Maicon... Para aí que eu vou acalmar ela e já falo só um pouquinho. Tá?
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0: Vamos ouvir o que a turma debateu.
3: Renato vai usar esse trio de meio campo, e acho que vai usar, não sei se é só especulação, é verdadeiro, mas vamos botar que ele vai usar. Primeiro para não perder. Essa é a intenção do Renato. Se der para ganhar, melhor. Se não der, também tá bom. Só não pode é perder.
4: Eu tenho uma... fazer diferente aí,
5: eu tenho...
4: no ponto do Munari aqui, hein,
5: eu
4: César?
5: Tenho...
6: Tanto pro vale pro Renato e pro Eduardo Batista. Deixa não tem ninguém fora que seja um absurdo.
5: Deixa o Diogo
6: não
5: fazer...
6: Não tem jogador.
5: O que eu quiser com a minha reclamação... O Diogo, eu tenho uma coisa pra te dizer sobre posicionamento dos três volantes.
4: Pode dizer, inclusive.
5: Eu não sei se serão três volantes. Eu não tenho convicção sobre o posicionamento do Danilo Barbosa.
4: Que a função não vai ser de volante?
7: Danilo
4: dos três?
7: Barbosa no treino de sexta-feira.
4: Tem que ligar o microfone isso aí.
8: O Danilo Barbosa no treino de sexta-feira, ele muitas vezes era pedido que afundasse entre os zagueiros para liberar os dois laterais. Os laterais espetavam e os dois extremos iam para dentro para o Grêmio atacar com mais jogadores. Mas era contra o sindicato.
5: Não,
8: e o sindicato,
5: sei.
8: Pelo que eu soube, teve espaço para contra-atacar. Porque o Grêmio estava muito projetado.
6: Eu preciso saber a escalação do sindicato. Dá uma olhadinha no pessoal que jogou.
4: Não é isso. A questão, independente disso.
5: É que ele tá fazendo ironia, tu não conhece.
4: O Grêmio, a questão
5: então
4: do Grêmio.
5: Responde.
4: A questão do Grêmio, assim, como é que foi o jogo Grêmio e Palmeiras? O Renato marcou lá atrás, deu bola ao
6: longo. Só um pouquinho. O Léo trouxe a informação, cara. O Grêmio foi contra-atacado pelo time do sindicato. Mas eu não sei, daí tem jogadores aí bons do time do sindicato que estão desempregados e que são bons jogadores. Daqui a pouco são até melhores que os jogadores do Remo.
4: Sim. Então tem que saber se o sindicato poupou ou não poupou, Zé.
9: Não, mas ser contra-atacado pelo time do sindicato, tu tem que
6: te preocupar. Não é minha, gente. Briguem com o Léo Oliveira, não é
4: O problema
6: comigo.
4: Não é ser contra-atacado.
6: A informação é dele.
4: O problema não é ser contra-atacado. É o que acontece com o contra-ataque. Se é contra-atacado, não dá nada, tá tudo certo.
10: O jogo contra o Palmeiras, que é o segundo melhor time, não só do Brasil, do continente, o Renato montou um time. Ali eram três zagueiros.
4: Tá depois do grande resultado de ontem.
10: Gostou?
4: Como treinador, hein?
10: É. Eu não gostei, eu quero ganhar.
4: Como dirigente, eu tomei uma decisão, mas eu comuniquei ao Léo. Falei pro Léo, demiti o Léo, entendeu? E o Léo entendeu com muita grandeza, né? Vai ocupar uma outra função.
6: O 9 é a última vez que
4: eu
6: Carlos Barbosa.
4: Léo, olha o que eu fiz, Léo.
9: Nari, não te preocupa que dentro de 20 minutos tu vai conseguir falar.
4: Léo, eu contratei um técnico estrangeiro. E ele conseguiu empatar um jogo ontem.
5: Expliquei a piada interna, porque os caras devem estar metendo.
4: Ontem tivemos um jogo lá com o pessoal da Santa Clara, um parceiríssimo. Daqui a pouco eu vou dar o presente do primo do Guerra, o Alexandre Guerra, pro Guerrinha. E a gente tem um jogo festivo, anual, de muito tempo. Tem mais de 20 anos o jogo, né, Pedro? O Pedro foi falou
9: o primo do Guerra estava muito constrangido, chateado pelo fato do Guerrinha ficar reclamando, depois não apareceu.
3: E a gente derrubamos todas as apostas do mundo.
4: E a gente empatou com um técnico novo, um técnico estrangeiro, que é o Munari, o argentino Sarandí, a gente conseguiu empatar o jogo.
10: E assim,
4: pô, isso é uma vitória para nós.
10: Um 2-2 que o segundo gol deles é de uma falta que não foi.
11: Como fomos todo treinador, como fomos todo roubados. Treinador reclamamos da arbitragem.
10: Fomos prejudicados pela
11: isso
10: arbitragem.
11: Aí tem tudo a ver contigo.
10: Era para ser 2-1.
4: Mas o Munari, ele usou uma parte da plataforma do Léo.
10: Sim, claro.
4: A plataforma tática do Léo.
11: Ele usou, sem ninguém falar, né, Léo? Ele fez modificações sobre o trabalho do Léo. Isso eu já ouvi falar aqui pro Porto Alegre também.
10: O trabalho tava bem feito.
8: É, o time era diferente. O time do Munari, time mais leve, mais jovem. Né?
10: E barramos algumas estrelas.
11: Acabou de criticar os jogadores agora.
4: Acho que ele saiu.
10: Jogadores mais
4: importantes. Tava mal,
11: velho. Criticou o grupo.
8: Tem um outro elemento que eu cobrei os meninos lá da Santa Clara. Eu não sei se foi uma orientação, para não serem descorteses com os visitantes, mas eles jogaram de freio de mão puxado. Quando era comigo, eram os leões. Quando é o novo técnico, são os gatinhos.
11: O Léo mostrou na sua manifestação, primeiro o seguinte: criticou o grupo de jogadores.
8: Depois do adversário.
11: Segundo, secou o time que saiu. Eu nunca tinha visto isso aí.
8: E deu um pau no adversário.
11: Porque o adversário não entrou. Comentarista que diz assim: eu não consigo aceitar que o Botafogo veio com esses reservas.
4: O Nário hoje tá autorizado, ó.
8: Tá bem. Começou bem o trabalho.
10: Mas assim, eu acho que o Renato ele vai tentar fazer contra o Remo o que ele fez no primeiro tempo contra o Palmeiras. O Palmeiras criou chances de gol, mas o Grêmio se defendeu. Como é que o Grêmio saía jogando? Era uma bola longa no Vinícius, pro Vinícius ganhar a primeira bola, tentar dar a casquinha e o Amuso e o Pavão correr. Eu acho que é isso. Vão ser os três volantes, o Nardoni, o Vivaçante e o Danilo defendendo, um time mais baixo com o Vivaçante voltando pelo... com o Pavão voltando pela direita, o Almoço pela esquerda e sair na bola.
11: No primeiro tempo contra o Palmeiras, o Grêmio teve oportunidades.
10: Tá? Teve, e vai ter contra o Remo.
4: Desse jeito aqui.
11: Não, eu sei, mas teve oportunidades.
4: Teve, mais de uma, inclusive.
11: Isso, o Grêmio tem três oportunidades, tá?
8: Duas.
11: Se o Grêmio tiver...
8: Uma do Vinícius e outra do Gustavo Martã, que o goleiro faz.
10: E o Remo não tem a qualidade.
11: A primeira bola do jogo é uma que o Pavão não chega. Que é uma jogada que ele erra o tempo da bola. Não, mas é uma chance clara.
10: Tá, três. No Grenal foi gol aquele lance.
11: No Grenal é gol porque é o centroavante que tá ali. Ele erra o tempo da bola ali.
4: Usamento do Amuso e ele erra.
11: Sim, um contra-ataque.
4: Então, não apareceu uma bola, apareceram três.
11: Exato. Eu até nem acho, eu nem ia citar a do Gustavo, porque a do Gustavo tava o time projetado. Eu tô falando os contra-ataques, assim.
8: O Gustavo é bola parada.
11: Isso, é uma saída de um escanteio.
8: O que me disseram do treino é que o Grêmio vai adotar o modelo que o Renato já adotou. Quando tinha lá atrás PP, quando tinha Cebolinha, jogadores desequilibrantes. O Grêmio vai jogar em função desse cara desequilibrante, que neste momento é o Amuso. Desequilibrante por quê? Porque tem drible, tem a vitória no contra um, tem velocidade, tem chute. Ou ele vai fazer a jogada individual, ou a ordem é colocar a bola no Carlos Vinícius. É todo o circuito jogado lá pro lado esquerdo.
4: Mas a gente tem porque algumas informações que vem lá de Belém é que o Grêmio vai começar tentando pressionar alto. Então a gente está concluindo aqui que o Grêmio...
10: Não marcando, não ficar com a bola.
4: É, na hora de marcar, assim, mas que o Grêmio talvez tenha menos a bola do que o Remo, porque o Remo, embora esteja nessa situação terrível, tu vê os jogos do Remo, não é um time que tem pouca posse de bola.
3: Ele é leão em casa.
4: É isso aí, ele perde.
10: Ele dá trabalho.
4: Ele perdeu, tem 5 derrotas seguidas. Ele perde, mas ele dá trabalho e tenta atacar. Então acho que o Grêmio vai jogar no contra-ataque mesmo. Eu tô com o Munari.
11: Faltando 15 minutos para acabar o jogo, a gente nota o seguinte... Existe um clima ainda de tentativa de sair no Remo. A gente sabe que nós estamos falando da dificuldade Grêmio-Inter aqui, que tem 29, 28 pontos. O Remo tem um número de pontos absurdamente menor, mas existe esperança. E quando existe esperança, tu motiva os caras. Então, faltando 15 minutos, Diogo, para acabar o jogo, se tiver 0-0, o Remo vai estar mais desesperado pelo resultado que o Grêmio.
4: Sem dúvida.
11: E isso pode, por exemplo, Curitiba, quando esteve lá, empatou o jogo faltando 30 minutos, estava perdendo 2-1, empatou o jogo faltando 30 minutos, e depois foi um jogo meia linha com o Remo, no último lance, perdendo o jogo para Curitiba, num contra-ataque 3-1. O jogo 2-2. Então ali já existia um certo desespero do Remo.
4: É que que embora a gente esteja dizendo que eu, tô, pelo menos estou dizendo aqui, é se o jogo é fundamental, que senão, se o Grêmio não ganhar amanhã, praticamente acabou tudo. Mas para o Remo, matematicamente, se ele não, se ele perde amanhã, deu. Aí deu assim, ó. Deu. Aí desmobiliza, já pensa na Série B. Contigo. Não tem mais. O Grêmio, daqui a pouco, se tem uma tragédia, ganha o Grenal e se remobiliza, daqui a pouco tem ainda uma salvação. Mas o Remo não tem, então o jogo é mais dramático para o Remo.
6: O Remo, a gente viu hoje pela manhã, nos últimos 5 jogos, aí tem uma vitória, que foi contra o Vitória. Ele empata com o Atlético Mineiro e depois ele tem 3 derrotas seguidas.
8: O Carpini tem 2 jogos.
11: Um jogo.
8: Um jogo. É um trabalho que está começando também, assim como o trabalho do Grêmio. A questão lá é mais o ambiente, a pressão. Como disse o Diogo, o Remo vai jogar pela sua vida, vai jogar pela salvação. E o Grêmio vai fazer um jogo de resistência e tentar ocupar os espaços, atacar o espaço que o Remo vai deixar. Tá muito claro. E não tem muito mais.
11: Não tem o que fazer. Fazer além tá certo, disso. Renato.
8: Não tem que elaborar, não, trocar isso, passes, mecânica.
9: Por isso é que eu tô achando que vale pro Grêmio e vale pro Internacional. Botem os jogadores nos seus lugares. Tu pensar em botar um lateral direito no Internacional de zagueiro, né? Peraí, é uma invenção. Mas
8: ele vem jogando o tempo
9: todo. Não, bota ele de lateral, ele joga mais de lateral do que de zagueiro. Senão ele seria zagueiro.
8: Mas é que aí tu ganha melhor saída de trás,
9: não,
8: com a bola. Não adianta tu botar um cara
9: que. Escala o lateral de lateral, zagueiro de zagueiro, meio-campista de meio-campista, atacante de atacante. É o melhor jeito que tem, principalmente para treinador que está chegando. Tudo que ele vai inventar é uma coisa nova, que os jogadores não estão treinados, não há repetição, portanto,
8: mas nesse caso, a
9: possibilidade de sucesso fica tremendamente diminuída.
3: Mas nesse caso, alguma coisa Bruno, deveria ter sido, alguma coisa deveria ser feita. Tinha que mudar alguma coisa. Mas não inventar. Olha, pegar o Bruno Gomes e botar o Bruno Gomes central. Não, é um erro.
8: Mas o Bruno, né, vem jogando assim.
9: Vem jogando e a campanha do Inter tem sido uma maravilha. A campanha
8: do Inter, mas não é por causa do Bruno Gomes que está jogando ali.
9: Pode ser que fosse melhor se ele jogasse no lugar dele.
6: Mas aí o Pedro tem um pouquinho de razão também. Porque
9: bastante razão.
6: Eu acho o Bruno Gomes um dos jogadores mais técnicos do time do Inter, tá? Eu aproveitaria ele no meio.
12: Mas quem é que vai jogar atrás?
6: Aí é que tá. O Inter não tem 3 zagueiros.
12: Não tem 2.
6: Mal e mal tem um.
12: Mas sempre que ele jogou com 2, assim, ele já fez tudo. O Pesolano, quando voltou da Copa do Mundo, os primeiros 2 jogos, Cruzeiro e Atlético Paranaense, ele coloca um terceiro zagueiro e bota o Bruno no meio. O joga Félix Torres, Maripan e Vitor
6: Mercado.
12: Depois entra o Vitor Gabriel lá no jogo que era expulso, lembra? Contra o Cruzeiro.
6: Uhum. Ele entra no segundo tempo.
12: Lá contra o Atlético Paranaense, o Mercado não joga porque era grama sintética e jogam Félix Torres, Maripan e Juninho.
6: Nossa senhora.
12: O Maripan quase entrega um gol no começo do jogo, o goleiro salva.
6: Não tem como. Cada zagueiro Torres, entregou um gol nesse jogo. E jogar com o Maripan entregou e o cara não fez.
12: E jogar com linha de 4 com o Bruno Gomes na lateral e também tentou. O Grenal do 3-1, ele fez. Então, assim, tudo que dava pra tudo já foi feito pelo Pesolano e nada funcionou.
6: Mas a lógica
12: o Eduardo vai ter que tentar funcionar algo que não funcionou com o Pesolano.
9: Por isso é que tu bota cada um no seu lugar, né? Que aí talvez não funcione também, mas pelo menos tá cada um no seu lugar entregando aquilo que melhor que pode.
3: Tem uma novidade do Eduardo Batista que pode funcionar e que não vinha funcionando. Não vinha funcionando na mão do Pesolano, o centroavante.
4: O centroavante.
3: Ele vinha abrindo mão do centroavante. Não sei se por razões físicas, técnicas, não sei, mas vinha abrindo mão. Ele vinha jogando com um cara que não é centroavante.
9: Ele chegou gordo, né? E agora parece que ele recuperou a condição física e aí.
4: O Batista está abrindo os treinos.
11: Por um grande momento.
4: Só para ilustrar aqui, o César, perdão. Ele abriu os treinos, então tem várias imagens de treino. E é uma imagem de ontem que assim circulou bastante. Nos sites de informação, em redes sociais, é um trabalho de cruzamento para área. E aí tu tinha lá, o Carboneiro servia, o Vitinho cruzava, e numa das bolas tem o Alejandro cabeceando bem e fazendo gol. Sem ninguém na frente, não tinha zagueiro marcando, não tinha nada. Não, tudo bem, mas deixa eu terminar. Tô dizendo do trabalho, a ideia é isso, é o que o Gainha disse. É vai ao fundo, cruzamento pro centroavante. Então é no centroavante, Alejandro dependência.
6: A última vez que um lateral esquerdo do Inter foi ao fundo foi o Daniel da Costa Franco em 1992. Pro lateral chegar no fundo hoje é muito difícil, gente. É pouco espaço para chegar.
4: Para
6: esse cruzamento da linha de fundo para trás. O Inter mal e mal consegue avançar. Duas casinhas no
4: meio. Mas tu não acha que a ideia é essa? Vai entrar o Alan Patrick pra dentro, até o Vitinho pra dentro e os alas vão cruzar.
6: A ideia, quando a gente fala linha de fundo, chegou num ponto ali da intermediária que dá pra jogar bola pra área, vai ser jogada a bola. Pelo que eu tô ouvindo. É bola na área. Passou o ala. Eu!
4: Entende que foi um exercício.
6: Truvisca no Fedor.
12: E o Vitinho mais dentro exercício da área. Que essa é a ideia dele. O Vitinho é quase uma dupla de ataque. O Vitinho vai sem a bola voltar pra marcar, mas com a bola, o Vitinho próximo do Alejandro, os dois laterais espetados e o Alan Patrick como um armador por trás desses caras, tentando dar bola, fazer alguma jogada com um lateral e cruzar. Mas vai ser isso, vai tentar pressionar, sim, cruzamento, pegar a segunda bola, isso. Com o Thiago Maia aumenta um pouco
8: a altura. Não é o cabeceio direto, porque tu não vai ganhar todos, até porque, como disse o Vaguinho, o cruzamento geralmente não vem do lado da área, ele vem até um pouquinho antes, na intermediária, pega o zagueiro de frente. Tem que ser um cruzamento muito preciso. Joga a bola pra área e pega a segunda, pega o rebote.
6: É, dá
8: volume. O Inter fez o gol contra o Corinthians assim. O gol contra o Corinthians foi assim.
12: O jogo do aqui, né? O gol
8: da Copa do Brasil.
6: Qual gol de quem?
12: Gol do Matheus Bahia, um rebote no escanteio. Não, mas assim, é uma bola que sobra. É que vai ser um jogo assim, ele não vai construir com esses jogadores. A grande mudança que ele faz, assim, ele tira o Matheus Bahia, que vinha sendo titular. Ele vai recuar um pouco o Bernabé.
8: Vai jogar o Juninho ali, viu? Ele gosta de zagueiro, tá conversando com o Vessone,
6: que é o zagueiro do que tem.
8: Meu timão hoje pela manhã, o Vessone.
4: Rodrigo olha, Vessone.
3: Uma tá engatado igual. Tá.
6: Claro, o time é ruim.
3: É mãos ao alto, né? Se der, deu, mas é mãos ao alto.
8: E ele vai usar um zagueiro canhoto, é algo quase basilar o trabalho dele. Pela esquerda, ele sempre tem que ter um zagueiro canhoto
9: pra
8: a bola sair por fora e tal.
9: Carequinha, eu vou te falar daquele complexo lá de Capão da Canoa.
8: Já comprou o meu apartamento?
9: Olha aqui, tu não tô vendo pra ti, tô escolhendo a melhor localização.
8: É, sol
9: é do grupo
3: meu, o meu PS. Tem que pegar sol de tarde.
9: É. Grupo PS que...
8: Frente tá. Mar.
9: O grupo PS não, está...
8: Frente Serra.
9: Desculpa. Obrigado. 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
8: 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Eu não entendi que eu falei que o Pedro vai me dar o carro elétrico, o apartamento. O Diogo fez assim, ele tá te tirando pra chinelo, ele acha que tu não tem condições.
6: Se eu fosse tu, eu fechava esse negócio agora, só pra mostrar pra ele.
9: Escuta, Vaguinha, tem ingresso grátis para quem é sócio do Internacional, tem ingresso muito mais barato para quem não é sócio do Internacional. Tu lida com a hipótese de um estádio lotado?
6: Não, lotado seria 48, 49 mil torcedores, que é o único de Grenal, né?
9: Que é bom?
6: Eu acho que não, tá? Eu acho que não. O Inter, alguns meses, passou a não informar a previsão de público. Não sei por que o Inter adotou essa estratégia, mas...
9: Porque tem medo de, digamos assim, fazer uma informação de um público pequeno e isso se virar contra.
4: Exatamente. Todo mundo vai ficar... Não aparecer, o torcedor largou,
13: tipo... Talvez, em razão das promoções, não tem ideia do número, né? Porque muda a métrica. Check-in? A métrica muda, né?
6: Não, mas tu tem, cara, eu me apresentaram certa vez o software que o Inter tem para fazer o cálculo de projeção de público. É muito avançado. O Grêmio deve ter também.
13: Deve ter. O Grêmio normalmente acerta essas previsões.
6: Vai do momento do time, vai do... Por exemplo, tem bastante tempo que não tem jogo no Beira-Rio, né? Então, não tem futebol.
3: Estreia do treinador.
8: Clima, horário.
6: Eles calculam tudo isso, tá? Sim, o algoritmo é bem...
4: que interferem, né?
6: Então, só que o Inter, normalmente os repórteres até podem me ajudar, mas quando bate, assim, 20 mil check-ins realizados... O Inter informa, já somos mais de 20 mil, já somos mais de 30 mil. E eu não vi ainda nenhuma postagem.
4: É que essa vez, eu não sei como é que o software pega isso, né? Mas, bom, aí tem que fazer o check-in, né? Porque essa vez
6: não, tu
4: tem
6: faz
4: o
6: check-in.
4: É pra ir não, de graça,
6: assim,
4: né?
6: Mas mesmo assim,
4: aí o software consegue... pega o
6: check-in. Não, mas o check-in é só mais um dado. Eles conseguem fazer a projeção de público antes da realização do check-in.
4: Não, porque eu digo que tem a promoção de ingresso que o sócio pode levar um de graça,
6: pode.
4: Né?
13: Mas de qualquer maneira, não pode chegar.
4: Tem que fazer o check-in, né? Mas
6: tem uma estimativa, tu já tem um cálculo que é feito.
4: É que isso precede. O cara não pode chegar, né, Léo? O cara não pode sair de casa, oh, agora eu vou no jogo. E ele chega lá, ele tem que entrar no site, ele tem que fazer o check-in.
6: O que é um público bom?
8: Tem que fazer.
6: O que é um público bom pra
4: biometria,
6: na minha opinião? 35 mil. É público bom. 35 mil colorados. É bom. Pra quarta-feira, 7:30 da noite.
13: Com o tempo bom.
6: 40 mil é espetacular.
4: É que o horário é muito ruim.
6: Menos de 35 já. Tá, 30 mil. Passa. Mas, gente, menos 25 mil
8: esse,
6: é pouca gente.
8: Esse programa que o Vaguinha, ao qual o Vaguinha se refere, não sei se é o mesmo ainda, o Inter, bom, até onde eu sabia, foi desenvolvido pela URGS. Ele tem, leva em conta muitas variantes, momento do time, horário do jogo, clima, o nível do adversário. E aí ele vai pegando de todos os jogos que já aconteceram nesse padrão.
9: Uma varrida nos motéis também, para ver se está tudo lotado.
8: Ah, mas lá tem TV, né? O cara tem que estar de olho na TV, porque daqui a pouco o cara chega a receber o resultado.
9: Como é que sabe que tem TV? Tu tem ido?
8: Não, não, eu vi uma propaganda na TV.
13: Eu quero saber se no motel tem churrasqueira. Isso é que eu quero saber.
4: Por que fazer varredura no hotel, no motel?
9: Pra saber o público que vai pro estádio ou que vai ficar no
13: motel. Porque tem o Miguel, né?
4: Não vai no estádio.
13: É que tem o Miguel, eu vou ao estádio.
4: Entendi.
13: E aí o cara vê o jogo no outro lugar, vê o jogo no motel.
4: Pra fazer churrasco.
13: É, vai.
8: Mas enfim, e aí também fazendo a varredura dos motéis, chega um número, uma projeção de público e geralmente acerta.
12: É. Não, é que também as informações elas não ajudam, porque o torcedor vê, pá, vai jogar o Juninho, vai jogar o Aguirre. Não. Esperança é que o Alejandro emagreceu.
9: Não, mas isso não tem o que fazer, não, é isso?
6: Isso ninguém, se é por isso, não vai ninguém, né?
4: Não é.
6: Já sabe que
4: é por isso que vai pouca gente.
6: O time é. O time.
8: O momento não
6: quem,
8: é de...
6: Quem vai ao Beira-Rio? Quem vai ao Beira-Rio é pela camisa do Inter.
12: O momento,
6: camisa vermelha.
12: Tem promoção também.
8: O momento do torcedor.
12: Pra todo mundo, né?
8: O momento do torcedor. Esse é o momento que o Aguirre vai ser o Aguirre, o Juninho vai ser o Juninho, o Alejandro vai ser o Alejandro. É o momento da família colorada lá dar as mãos e tentar salvar o time, porque sim, o time dentro do campo sozinho não vai sair.
6: Qual mas que é o termômetro que eu tenho? O meu software, tá? O software do Vaga.
4: Vaga Software.
6: Vaga Data Vaga. É. Que é o que eu calculo.
8: O algoritmo ali, do Vago, AlgoVaga.
6: AlgoVaga. Eu fui no Iguatemi duas vezes essa semana e colorados me pararam dizendo o seguinte: Vaga, eu tô no jogo. Eu vou ir, vou levar o fulano, vai comigo, nós vamos pro jogo.
4: Ah, mas o teu software é no Iguatemi, que tu faz?
6: Não, mas não é só um software detalhe,
9: da rua. É que não foi no Praia de Belas, ele foi no Iguatemi.
6: Eu tenho a minha rede social, tenho meus grupos de WhatsApp.
4: Perfeito.
6: Que a galera tá se mobilizando para ir.
4: Seguidores, né?
6: Aqui no meu algoritmo não dá menos de 30, que eu acho que ainda é pouco. Pra esse jogo, no mínimo tem que ser 35,
4: sabe,
6: entendeu?
4: Que eu percebi. E aí pode
9: problema, ser. problema desse programa, eu vou te contar o que é que entrou esse rapaz aqui. Ele tem uma má vontade com os times do Rio Grande do Sul. Mas assim, uma má vontade, uma coisa triste, sabe?
13: Acho que é melancólico.
9: Melancólico, é que... isso. Fala então.
12: É que eu também tenho um software que é o seguinte aqui, ó. O Google. Oh.
9: Vai vir pau.
12: Aí ele tem a tabela do Brasileirão. Um é 17º e o outro é 18º. Como
13: esse
12: é que
13: teu algoritmo, o teu algoritmo.
12: É o meu algoritmo, esse aqui. 17º.
13: Eu acho.
12: Olha como a incompetência do Inter custa caro. Porque o Inter está distribuindo os ingressos para sócios que deveriam pagar ingresso numa situação normal. Então, tu tá abrindo mão de renda.
9: Claro.
12: Para tentar colocar gente no estádio. Um clube que no meio do ano investiu 800 mil mensais na contratação do Sanabria, que vai custar mais de 30 milhões pro clube, e dá um salário de 700 mil pro Elisson. E nós não estamos. O Sanabria machucou uma série de reservas do Alejandro, e nós não cogitamos o Elisson para melhorar o time.
13: Não,
12: olha como é cara a incompetência.
13: O outro é o Maripan, que foi contratado nessa janela por muito dinheiro.
12: E tá indo pro banco, né? Pra informação que teve jogar o
4: problema no joelho.
13: Mas
4: né?
13: O Maripan ainda dá alguma resposta, agora os outros dois não dão resposta nenhuma. Não que seja o salário do Maripan.
4: Sabe que seja a janela do Inter. A janela do Inter foi uma das piores, não vou dizer que foi a pior, porque daí a gente tem que lembrar de outras, mas seguramente foi uma das piores da história do clube,
13: foi,
4: porque num momento ela era decisiva. Enquanto os outros foram pra janela e se livraram, o Grêmio ano passado escapou da janela,
13: a última janela.
4: Olha o Santos aí.
12: O goleiro ainda, né?
13: Sanabria e Mari...
12: Deu muito errado.
13: E Elisson, isso aí rasgou o dinheiro, se incinerou a grana.
12: E o goleiro, né? Porque se o Inter tivesse contratado um goleiro minimamente bom, teria 3 ou 4 pontos a mais. Bota aí os pontos do Remo, a diferença que ia fazer. O Inter já tá na frente do Grêmio, por exemplo. E aí a sequência daquele empate do Remo já é o jogo seguinte.
9: O pessimismo desse rapaz.
12: Pressionado.
9: Pedro. Não, esse rapaz aqui traz uma aura negativa.
4: É,
9: assim,
4: é que o torcedor,
11: é que é um argentino que nasceu no Sarandito, tem que desconfiar, né?
4: Um argentino fake. Uhum. É que o Munari ele vem vez por outra aqui, devia vir mais, inclusive. É. E aí tudo isso aqui que ele está dizendo agora, de o que com o Interinho, a gente já falou, entendeu? É. Então agora a gente está querendo ver, olha, por onde é possível.
11: Agora tem uma. Pegando uma linha do que o Munari costuma dizer sobre o não jogar a época, que tu não joga, que os times melhoram muito quando não jogam. Eu tava vendo os números do Alejandro no Inter, né? O Inter jogou 29 partidas no Campeonato Brasileiro. O Alejandro participou de 21 delas. E a solução é o Alejandro. E ele participou de 21 partidas.
4: Não é que o Alejandro seja a solução, gente.
12: Tem 4 gols só.
4: Gente.
12: É que... Interessa.
6: Não é...
12: No ano, 4 gols contra o Gauchão.
11: O Inter na maioria dos jogos... Jogou 30 no ano, né? Eu tô falando no Campeonato Brasileiro.
6: É que o que aconteceu? O Alejandro estava fora de forma. Existe uma informação de que o jogador está em forma.
12: Mas fora

0: Tudo bem, Pedro?
1: Tudo.
0: Boa tarde. Quentíssimas mesmo. É, a temperatura aqui tá 33 graus nesse momento aqui em Belém do Pará. Umidade relativa do ar, deixa eu atualizar por aqui no celular, deixa eu observar enquanto tá. Vamos lá, umidade 54%, tá? Mas é umidade alta e lembra, eu todas as minhas entradas estou frisando isso, tô sendo bem chato. Lembra muito o calor que a gente tem em Porto Alegre ali por janeiro e fevereiro. E amanhã também, novamente, temperatura de 34 graus. Belém se prepara para o Círio de Nazaré, que reúne quase 3 milhões de pessoas nos três dias que antecedem o feriado de Nossa Senhora Aparecida, no dia 12, né? Então, sexta, sábado e domingo. Rede hoteleira completamente lotada por aqui. E tem um jogo quarta-feira importante para duas equipes, para o Remo e para o Grêmio. Sobre o Vila Sante, Pedro. Fiz plantão ontem à noite. Por volta de 11 horas, registramos, né, a chegada de Vila Sante, uma operação que o Grêmio mobilizou junto com o Palmeiras para trazer os atletas da seleção paraguaia de volta ao país. O custo da aeronave, Pedro, fiz uma pesquisa, R$ 600 mil é o valor mais baixo, ou seja, o Grêmio entrou com uma parcela, vamos lá, não tem o valor exato, mas no mínimo R$ 100 mil para trazer de Nova Jersey até Belém do Pará, e os jogadores do Palmeiras seguiram por um trajeto até Guarulhos, mas foi um custo elevado para o Grêmio trazer o Vila Sante, que jogou 35 minutos num jogo treino contra o New York Red Bulls, um treino intenso, né? Mas hoje ele trabalhou normalmente, mas nitidamente ele estava cansado, porque foram 6 horas e meia de viagem até Belém do Pará, já tinha atuado pela seleção paraguaia, treinada nos últimos dias, e por isso o Grêmio, por toda essa mobilização, o Grêmio colocou fisiologista, médico, nutricionista, já ontem na recepção de plantão também, para a chegada do Vila Sante. Eu estou projetando, e como ele treinou hoje com bola, ele deve começar o jogo de amanhã.
1: Ele já treinou hoje, Simon?
0: Já, o Grêmio registrou isso em imagens dele treinando com bola no campo. Talvez não tenha tido a mesma carga que os demais jogadores, né, Léo? Até por uma preservação natural.
1: Sim, porque
0: mas o Vila Sante,
1: né,
0: treinou.
1: Ele jogou ontem, né, no jogo treino. Foi capitão, né, da seleção.
2: Mas ele não jogou o tempo
0: isso
2: todo, né, Simon?
0: 35 minutos. Um tempo.
2: É, 35.
0: Paraguai que venceu o New York Red Bulls por 8-1.
1: 8-1. Deu crise no treinador do...
0: Caiu o vice-futebol.
1: Caiu. Eles podem buscar o Mancini aqui, né, no Red Bull daqui.
0: Não mexe com o César Cidade Dias.
1: É, Simon, é certo que saiu o Dodge, então. Danilo, Nardoni e Vila Sante, é isso?
0: Essa é a projeção, viu? O Grêmio já foi escalado na semana passada em Porto Alegre, nos treinos de quarta e sexta. Treinou ontem à tarde e hoje pela manhã na Curuzu, sede do Paysandu, que está na Série C e que dificilmente vai subir para a segunda divisão, tá? Mas é um estádio pequeno, eu já estive lá, mas o treino obviamente foi fechado, estive lá em 2018, mas vamos comparar, é um estádio guardado às devidas proporções que lembra muito campos que a gente acompanha no Campeonato Gaúcho, tá?
1: Passo
0: então, ele é cercado, um pouco... pode ser, uma boa comparação, uma boa analogia. Só que tem muitos prédios...
3: São Luís de Juiz.
0: Também era o nome que eu quase soltei, 19 de outubro, o Pedro. Mas ele tem muitos prédios residenciais no seu entorno. Então não tem como fazer um trabalho técnico, tático por ali, né? Porque certamente o Remo ia colocar algum espião para observação. O Grêmio já fez duas simulações na semana passada com o seguinte time: o Everton, João Pedro, Wallace, Kahneman e Caio Paulista. Danilo Barbosa, Nardoni e Dodi. Pavon, Amuso e Carlos Vinícius. E é o Dodi, sim, Munari, o favorito a deixar a equipe para a entrada do Vila Sante. Essa também é a minha aposta.
4: É, esse é o time que está sendo especulado. A discussão, Simon, é posicionamento, né? Nós podemos ter, porque o Danilo, ele pode compor como terceiro zagueiro, já que ele vinha jogando assim fora de Porto Alegre, no clube do clube que ele veio lá do mundo árabe. Ele poderia jogar e aí mudaria um pouco a forma de jogo. Tu consegue ver o Grêmio fazendo algum tipo de transição nesse sentido?
0: A informação que nós temos, até do colega Marcos Souza, é que o Renato quer justamente o time pisando mais na área. Uma proposta, apesar dos três meio-campistas, ou três volantes, né, que era um Grêmio mais agressivo, até atacando mais do que era com o Luiz Castro, que era um time mais de transição. Essa é a ideia num primeiro momento. Danilo Barbosa deve ser volante, talvez desça para ajudar eventualmente na saída de bola, mas num primeiro momento ele deve funcionar como primeiro homem do meio campo. E aliás, primeiro vai ser o jogo dele como titular nessa passagem pelo Grêmio. São dois meses. E
4: dentro desse bastidor que tu tem aí, qual é a expectativa? Existe um otimismo para melhora física do time? Como é que internamente o Grêmio está vendo isso?
0: O Renato, ele concedeu uma entrevista à Grêmio TV, o veículo oficial do Grêmio, né? E aí foi um compilado de, vamos lá, 5 minutos aproximadamente. Até estava recuperando durante a viagem aqui para o norte do país. E o Renato, ele disse, ó, treinei um pouco de tudo. E ele deu ênfase na parte física, que era a principal preocupação dele. A gente vinha informando durante toda essa data FIFA que o Renato queria melhorar fisicamente, coletivamente, mas também treinou outras questões do time, né? Ele fez 2 testes, né, contra jogadores da base, contra o sindicato dos atletas, mas o Grêmio projeta, obviamente, uma melhora nesses 2 próximos jogos nessa semana. E, aliás, lá em Zero Hora, coloquei os 5 motivos que fazem o Grêmio projetar esse jogo contra o Remo como uma decisão, quase uma final de campeonato. Vamos lá, o Grêmio está concentrado, ô César, desde domingo à noite. Viajou segunda pela manhã aqui para uma aclimatação, mas desde domingo à noite, fato raro, eu não lembro isso nos últimos meses, do Grêmio concentrando com 3 dias de antecedência.
4: É o entendimento do tamanho do jogo, da responsabilidade que esse jogo tem. Eu acho natural que o Grêmio tenha feito isso. Existe também uma ideia de que de estar mais aclimatado ao local, ao clima, 2 dias antes.
0: O Renato fez isso pelo Vasco quando jogou aqui esse ano pela Copa do Brasil contra o Paysandu e venceu por 2-0. Também, mesmo a distância sendo mais curta, Rio a Belém, né? Vamos lá.
4: A discussão é o clima, né?
0: É 40% a menos, mas ele veio com 2 dias de antecedência e venceu o jogo. E aqui ele veio para treinar 2 vezes, tá certo, na Curuzu, mas lembra mais do que Porto Alegre, treinar em Porto Alegre, o campo de jogo que o Grêmio vai ter no Mangueirão.
3: Já choveu aí, Simon?
0: Não, desde que eu cheguei por aqui. E aqui chove numa rua, na outra não, por conta justamente dessas características. Temperatura alta, umidade alta e a época mais chuvosa, né, Léo? Final do ano e começo, vai até março, abril, maio no máximo, tá? A gente viu a Supercopa do Brasil, ano passado, Botafogo e Flamengo chovendo torrencialmente e atrasos. Essa época do ano não chove tanto ou com tanta frequência, mas pancadas pontuais acabam caindo aqui. Ontem, na chegada do Grêmio, por volta de 1 da tarde, choveu. Até agora, estou há praticamente 24 horas aqui em Belém, não presenciei chuva.
5: E o Remo, hein? Dá para falar dele?
0: Dá sim, Pedro. Remo que faz o jogo da sua vida. Os colegas aqui da imprensa paraense, eu não tenho, obviamente, confirmação, até porque é uma situação delicada, mas trazem a seguinte informação. O Remo vai disponibilizar 10 bichos nessas 10 últimas rodadas de R$1 milhão em caso de permanência. Tá? Porque o Remo sabe, se cair para a segunda divisão, vai perder cota de TV, vai perder renda, Simon, no Mangueirão. Simon. Então vai colocar um bicho bem grosso para tentar seguir na primeira divisão. Pode falar.
6: Desculpa te interromper, para a gente ficar aqui, porque às vezes o delay nos mata. É R$1 por jogo. Nós estamos falando de 10 milhões por jogo. De reais o Remo.
0: Essa informação que circula nos colegas paraenses.
7: Como são 10 milhões, né, tchê? Não, mas não corre o menor risco de gastar os 10 milhões.
6: Não, mas pode gastar 5.
8: Peraí. Olha a estratégia.
6: Então, hoje tu acha que ganha o Grêmio.
8: Não, jogo. Jogo.
7: O Grêmio é melhor que o
4: Remo.
7: Pelo jogo.
4: Mas eu acho que não é pro jogo, é pra classificação.
8: Aí é que tá. Pelo que eu entendi do Simon, a contagem começa agora.
6: Essa é a minha dúvida.
8: Mas tem que escapar, senão não recebe.
6: É 10 milhões para escapar, é isso?
4: Vai fazer
0: isso. 10 milhões disponibilizados.
5: O Munari, com aquele mau humor que o caracteriza, já determinou que não vai ganhar nenhuma. Isso.
7: Não, vai ganhar as 10. Não, 10 milhões não vai mexer na conta, não se preocupa.
6: O Munari, ele é anti-debate, porque ele decide as coisas que não precisa.
7: Não, mas aí tá. Você sabe que eu sou pessimista. Nesse caso, eu sou otimista. O time do Remo, ele é pior que o Grêmio. O Grêmio vai ganhar,
6: É que a minha dúvida era o seguinte: o Remo, um clube que tá bem, teve ali um namoro com o SAF, enfim. Eu, pelo que ele disse, eu imaginei se o Simon disse, puxa, vai ser R$1 por jogo. Olha, é muito dinheiro, né? Mas pro Remo. Mas não é, 10 milhões pelo objetivo.
4: Normalmente nessa hora. 10 por jogo, tá? 10 milhões, tá?
7: Mas dá se escapar.
4: O que eles fazem? Eles pegam um valor pequeno, né?
9: Distribui
4: no jogo que eles ganham aqui. Então vamos lá. hoje é que hoje os valores, tá? Hoje os valores. Vamos pegar um pouco de tempo atrás. Eram valores. Antigamente eram valores diferentes do que a gente trabalha hoje. Mas hoje, como é que eles fazem num negócio desse? O jogador é um negócio muito sério. Eles sentam e tu faz assim, ó, é 1 milhão por jogo, tá?
6: Tá.
4: Só que 200 mil tu distribui se ganhar, e se conseguir completar lá, tu vai completar o valor total.
6: É um adiantamento, tipo assim, né?
4: De um valor menor. É, exatamente. Agora, não pensem em vocês, tá? É triste dizer que isso não tá sendo discutido em todos que estão caindo.
6: Cara,
4: tá?
6: Bicho pra não cair.
4: Não,
6: é duro. De...
4: Não cai é nessa.
0: Em 2021, o Grêmio não fez algo parecido.
6: O Grêmio fez isso, né?
4: Não. Claro. Eu tenho informações. É terrível isso. Eu tenho informações sobre reuniões do Grêmio em 2021 e 2022. Que é arrasa quarteirão com ídolos. No... Todo mundo ama alguns ídolos do Grêmio aí.
7: No Inter eu tenho certeza que essa discussão não existe.
4: Quê?
7: Porque os caras sabem que não vão receber?
0: Porque o Inter, mal o Inter tá conseguindo pagar salário. Como é que vai chegar um dirigente, vai sentar e dizer: gente, você escapar da segunda divisão, vai ter um bicho. O jogador vai olhar pra cara e vai.
4: Tu acha que no ano passado não teve bicho? É.
7: Não, no passado tenho certeza que teve.
4: Ah, é. Porque tem bicho.
7: Não, mas isso é discutido mais pro final.
0: Pode prometer 20.
4: O Grêmio fez.
6: Tá alinhando aqui,
4: em 2022,
6: é que o Remo vai vir turbinado
4: com essa grana que ganha agora. E o Grêmio também deve ter essa grana aí, tá? O Grêmio também deve ter bicho. Eu não tenho a informação, mas eu garanto pra vocês que é o perfil do jogador brasileiro.
7: Não, é isso, é verdade.
4: Isso eu garanto pra vocês, é perfil do jogador brasileiro. 2021 teve reunião com pedido de bicho, teve, todo mundo sabe, e 2022 teve bicho pra subir.
0: Não sabe de casos também, né, César? Final da Copa do Brasil de 2016, pra título é mais emblemático. Teve aquela polêmica também da Libertadores de 84, né? Então são vários episódios que a gente sabe, bicho, para vencer e para escapar do rebaixamento também é pago, tá? Bem porque generoso.
4: É
0: bem
4: diferente. Não, é que são mundos bem diferentes. Uma coisa bicho é tu trabalhar um bicho por vitória, num objetivo máximo lá de ser campeão da Copa, ser eu, da Libertadores.
6: Não, bicho para não cair é uma deformação.
4: Bicho para não cair.
6: Deformação.
4: É um escândalo. É um escândalo.
7: Não. Os jogadores pedem. Os jogadores pedem. É aquela coisa, chega um ou outro líder do vestiário,
4: tá, assim, ó, mas não é.
7: Vamos conseguir uma grana
4: pro tá, é que tu tá completamente atado nessa hora.
7: Sim, então obrigado a
4: dar. Essa hora tu tá totalmente atado. Tu tá ali, os caras chegam, olha, se a gente pudesse motivar mais os caras, seria melhor.
3: Não, mas isso aí...
4: Como assim motivar os caras? Não, tu vê, né? Pô, se a gente conseguir dar um bicho aí, nós os caras vão entrar voando.
3: Tem uma chantagem. Eu também acho que é uma chantagem, mas tem uma outra, tem a contra-chantagem. Tu tornar público isso. Uma torcida organizada, por exemplo. Olha, eles pediram tanto para sair da bronca.
4: Tu cria uma guerra.
3: Ah, mas uma aí, guerra mas, nuclear. Mas vem cá, mas tá havendo uma guerra. Vestiário. Tá havendo uma guerra igual, uma guerra surda. Entendeu? Porque o cara não tem dinheiro. Aí tu tinha. Espreme lá o cara, diz, eu preciso do dinheiro. Eu quero bicho. Como que é bicho? Aí, eu tô o time até aqui, agora tu quer.
7: A torcida organizada também tem. Eles têm o resumo a
6: cobrar. Porque eticamente não tem cabimento, porque os jogadores. Então é mais negócio tu colocar o time numa situação ruim para os jogadores. Sim. E pagar uma grana e depois sair.
5: Eu vou te dizer uma coisa. Por vezes eles chantageiam e fazem, tá? Por vezes também o dirigente que está começando a cair já chega, ó, aqui vai ter mais mil aí,
6: também.
5: Já sai distribuindo o dinheiro. Então nem sempre eles são os responsáveis por isso.
4: Essa história é triste, porque ela é do contexto cultural do nosso jogador. Isso
7: acontece, eu tenho certeza. Só que
4: é
7: não,
4: cultura.
7: Nesse momento eu tenho certeza que
4: cultura.
7: Não está acontecendo no Inter, não está acontecendo.
4: Eu tenho certeza que está acontecendo.
6: Não, a gente está falando lá...
7: Não tem dinheiro! O Inter não consegue pagar o salário do jogador, como é que vai prometer bicho, César?
5: O Inter por falta de dinheiro.
4: Às vezes até é isso, velho.
7: Não, o jogador vai olhar e vai dizer, não, mas espera só um pouquinho, o senhor paga aqui pra mim aqui o salário. Se bem que o Inter hoje é o clube que
4: já
7: mais,
4: foi, já passou,
7: mais tá em dia.
9: O novo contexto do futebol, que não é tão novo assim, já tem 25 anos, em que cada jogador é um CNPJ, e a ideia, o objetivo do técnico é fazer com que 11 CNPJs trabalhem na mesma direção. O que mobiliza, claro, eles têm a questão da competição, se tu tá disputando um título, porque isso dá projeção, mas o que mobiliza o jogador, tirando esse momento de estar em alta, de ir para uma outra liga maior, para a seleção, é dinheiro. O que mobiliza o jogador é dinheiro.
5: isso. Não, isso, não, isso na realidade não é o jogador, é uma situação humana. A gente é mobilizado pelo salário, etc. O que a gente não faz, ou que a maioria das pessoas que trabalham não faz, é chantagear o patrão. Que o jogador faz. Faz porque tem ali uma situação que vai cair para a segunda divisão que o prejuízo vai ser grande.
8: É uma chantagem velada.
6: Mas é que assim, o dinheiro é um prêmio pela incompetência. Tão mais incompetente tu é no teu trabalho, tu vai ganhar uma grana depois, porque para sair dessa situação é que tu mesmo colocou.
9: É que o ganho financeiro, ele tá relacionado ao teu sucesso profissional. Pode pegar aqui na redação, tu vai ascendendo e vai, né, vai subindo cargos e tal.
5: Tu já chegasse num patamar.
9: Não, ainda tem algumas questões para resolver, Pedro, no caminho, mas estamos resolvendo.
5: Fiquei sabendo que tu tá bem.
9: Tem questões.
5: É reclamação.
6: O Léo que é bicho, para
9: nós vamos conversar, mas isso é no momento oportuno.
5: Doutor Nelson está te ouvindo.
9: Isso é muito importante. Não, assim, Pedro, pega qualquer grande empresa, vale aqui, vale em outras empresas, o teu ganho está relacionado ao sucesso profissional. E no futebol há uma certa inversão. O ganho vem primeiro do sucesso, antes do sucesso profissional. Eles querem antecipar, garantir o ganho.
4: Porque aí entra o que é a máxima da triste, que é quem vai perder? Não, quem é que vai perder? É. Não é o jogador. O jogador, os números lá, o SofaScore vai dizer o seguinte: ele vai ter a barca dele na Série A no ano que vem. Quem é que vai perder? Vai perder a bandeira. E aí, claro, tu vai nomear um ou outro ali, um treinador e tal, tu vai nomear um ou outro. Mas quem perde é a bandeira. O jogador...

0: Não, esse cara aí tá resolvido. A cabeça do jogador de futebol, ela transita hoje dentro da cultura que o Léo falou. Não,
1: eu concordo
0: com você. A cultura do jogador de futebol hoje. Pense o seguinte, ontem eu tava vendo um jogo da Série B e jogou um menino Manu. Vocês sabem quem é?
2: O zagueiro, né,
0: Manu? Não, Manu.
1: O Manu, aquele, o baixinho, aquele que era do Grêmio?
0: O Messi. Ah, saiu do Grêmio
1: e tal.
0: Onde saiu do Grêmio, na Messi. Ponte Preta.
3: Que polêmica deu, hein?
0: Tá? Ele saiu do Grêmio pro Barcelona. Como é que é?
1: Fazer treino lá.
0: Não. E depois ele foi pro Flamengo.
1: Isso.
0: Olha a opção de carreira dele, pra te ver como é CPF o negócio.
1: Ele tinha 9 anos, né?
0: Ele tinha 9 anos. Não, acho que um pouco mais, mas enfim. Ele tá na Ponte Preta. Claro. Não, ele entrou. Na Ponte Preta, porque a vida toda foi um CPF tratando totalmente independente. Todo o tempo é grana. Acabou a carreira. Ele tem 20 anos jogadores. De idade hoje.
1: A Ponte Preta uma crise.
0: A Ponte Preta não deve pagar,
2: inclusive. É que esse jogo que o César tá vendo deve ter, porque hoje a Ponte joga com Juventude, né?
0: Isso, o último jogo
2: da Ponte. Gaúcho tá com mais chance de estar na Série A em 2027.
4: Cheio de jogadores que conseguem o primeiro contrato de 4 anos, de 200 mil, 300 mil, e param a vida ali.
1: Preocupado contigo,
4: não querem mais jogar.
1: Mas é que... Tá vendo muito jogo de Série B e Série C. Estamos sem nada para fazer.
2: Preparando. Tamo
0: duas semanas sem futebol, né?
2: Está te preparando para ir para a Série B?
0: Nada, Pedro.
2: Não é outro começa, pessimista, Pedro. Não é que nem esse outro aí.
0: Não começa, Pedro. Eu estou bronqueado
1: com isso.
0: Eu estou bronqueado
4: com o Simon disse que tinha o bicho de 1 milhão
0: com a escala. Estou bronqueado com todo mundo, Pedro.
1: Com a escala?
0: É claro, botaram o Pedro Beira Rio amanhã.
1: Ué? Não pode?
0: Não, ele tinha que estar comigo no Grêmio. Tinha que estar.
3: Mas é o Manhago.
2: Esse momento é de estarmos irmanados.
0: Irmanados.
1: Amanhã.
0: Quem é que está na escala? Quem é que está na escala?
3: Manhago.
0: Eu, tu e o Manhago? Me serve.
3: Isso.
0: Me serve.
2: Tá, o Bianchini, diz mais o que tem pra dizer e cai fora.
3: Tem uma legião de gaúchos aqui no Remo, viu, Pedro? Oh. Vamos lá. Luiz Wagner Vivian, executivo.
1: Opa, peraí.
3: Diego Zieg.
1: Coitado. Vivian é o que trouxe o Wagner Leonardo por 4 milhões e meio de euros. É esse?
3: Ele é executivo, trabalhou no Grêmio de 2023 a 2025.
1: Não é difícil entender.
3: Diego Zieg, gerente de futebol que passou por vários clubes no Rio Grande do Sul, foi campeão gaúcho com o Novo Hamburgo em 2017. É o gerente de futebol. Gabriel Gindri. Ele que é auxiliar da preparação física, trabalhou muito tempo no Grêmio, foi demitido em 2025 e veio pra cá. Daniel Crisel, preparador de goleiros. Josué Romero.
0: Muito bom profissional, Daniel.
3: Josué Romero, analista de desempenho do Carpini. Jaderson, jogador que foi revelado na base do Cruzeirinho, ou melhor, do Cruzeiro aí do Rio Grande do Sul, o pessoal não ficar brabo, e nasceu na capital gaúcha. Passaram pelo Rio Grande do Sul, por equipes, na minha pesquisa, o Ivan e o Patrick, o Choco, Patrick Pantera Negra, tá por aqui, os dois ex-Inter, João Lucas, Mike e Igor Vinhas passaram pelo Grêmio.
1: João Lucas é reserva, né?
3: Não, ele teve uma lesão ligamentar, tá pra voltar no finalzinho do ano.
1: Verdade.
3: Carpini, Talhari, Poveda e Léo Andrade pelo Juventude e o atacante Eduardo Melo pelo Caxias. São os que passaram, tem ligação com o Rio Grande do Sul e a gente que transmite tanto o Rio Grande do Sul pro mundo, passando esse relato pra vocês.
4: Uma última informação, o Chamba, o zagueiro do Remo, que tava lá com o Camarões, não me lembro mais. Como é que é que eu chamei?
1: Chonga.
4: É o rei, chamei de Chonga, Pedro. Era Chamba.
1: Quem tá acha, Pedro? Chonga ou Chamba?
2: Eu prefiro, acho mais, como é que eu vou dizer?
4: Sonoro.
2: Mais sonoro, Chomba.
4: Porque apesar da brincadeira, é um bom zagueiro, né? Um dos melhores do Remo.
2: Chamba. Tá bom. Tchau, Bianchini.
3: Pedro, pra fechar, tá? Vou mostrar um pouquinho de Belém aqui pra vocês, já que a gente não vem com tanta frequência. Não sei se vocês conseguem visualizar. Não, vi só na arena. Aliás, dupla Grenal que não venceu o Remo, tá? São 3 jogos, 3 empates. O Inter empatou aqui e no Beira-Rio, o Grêmio no dia da Páscoa, com 1 a mais não venceu o Remo e o Everton pegou pênalti. Olha aqui, ó, essa avenida, Pedro, ela tem muitas árvores e ali tem uma espécie de alambrado, tá? Na calçada, justo para esperar o Círio de Nazaré, que ocorre de sexta a domingo, deve reunir cerca de 3 milhões de pessoas. E para lá, ó, céu parcialmente nublado e pra lá o céu um pouco mais carregado, viu, Pedro? Porque chove praticamente todos os dias aqui em Belém do Pará. Um abraço a todos.
1: Tchau, tchau.
3: E com os pitacos do Sala, o Esporte e Companhia vai ficando por aqui. Tchau.

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24: 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IMET emite 2 alertas de tempestade para o Rio Grande do Sul nesta terça-feira. Incêndio de grande proporção atinge fábrica na zona sul de São Paulo. Júri de acusados pela morte de estudante na Ilha das Flores, em Porto Alegre, é remarcado para o ano que vem. Céu parcialmente nublado em Porto Alegre, agora faz 16 graus. O amanhecer desta quarta-feira será de tempo firme em boa parte do estado, mas no decorrer do dia a instabilidade avança e há possibilidade de chuva em todo o Rio Grande do Sul. 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
24: Fluxo tranquilo em Porto Alegre. A IPTC não atende ocorrências no momento. Também não há registro de bloqueios ou acidentes nas rodovias estaduais e federais.
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24: Um grupo rebelde aliado ao Irã atacou o aeroporto de Aden, no Iêmen, nesta quarta-feira. No bombardeio foram lançados 2 mísseis balísticos e drones carregados de explosivos. Os Houthis são um grupo político, religioso e militar do Iêmen que pertence à minoria muçulmana xiita. Não há registro de feridos no ataque. A investida acontece 2 dias após o mesmo grupo realizar um novo ataque contra um aeroporto na capital da Arábia Saudita. O país é o principal apoiador do governo do Iêmen. O conflito foi retomado em julho após anos de trégua. A Polícia Civil realiza nesta terça-feira novas buscas por Gabriela Cardoso, jovem de 23 anos desaparecida há mais de um mês no litoral norte do estado. Uma nova ação está prevista para amanhã desta quarta-feira nas dunas entre Tramandaí e Cidreira. Segundo o delegado Alexandre de Souza, a polícia aguarda resultados da perícia e afirma que a jovem foi vítima de feminicídio. Gabriela desapareceu após sair de Torres em direção a Tramandaí há um mês. 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Da redação, Flávia Simões.
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0: Muito bom dia, 3:03 no ar Madrugada Gaúcha desta quarta-feira, dia 7 de outubro. A gente começa agora mais um programa, as mini férias de Marcelo Drago. Então, nessa semana, ele ganhou uns dias aí de... Ganhou não, né? Fez por merecer, né? Conquistou esses dias de férias que ainda estavam pendentes e vai juntar com o feriadão, que ele ganhou também. Então, ele volta, acho que na terça ou na quarta da semana que vem, por aí. Enquanto isso, eu, ontem, hoje, amanhã e depois de amanhã, estarei com vocês no sábado, Frederico Feijó, e a gente vai cuidando da casinha enquanto Marcelo Drago desfruta das férias curtas, mescladas com o feriadão ali de Nossa Senhora Aparecida, e volta na sequência na semana que vem. E a gente mantém, pelo menos aqui, aquela nossa interatividade, a interatividade das madrugadas aqui da Rádio Gaúcha, sem abrir mão da trilha sonora e também de muita informação. Sei que o Drago gosta de conversar mais, né? A gente vai mais no piquezinho aqui de notícias e informações para você começar o dia bem informado ou encerrar o dia bem informado. Depende se você está acordado porque não foi dormir ainda, ou se você está acordando, ou se toca direto, que nem a gente, né, que fica na ativa na madrugada. É o nosso horário, né, de labuta, podemos dizer assim. O governador Eduardo Leite definiu a equipe de transição. E Luciano Zucco já está anunciando nomes que vão representar o novo governo. Em instantes, a repórter Roxane Carvalho vai nos contar. Nesta terça-feira ocorreu o velório e sepultamento da jovem morta pelo companheiro no bairro Restinga. Vamos saber o que temos de atualização desse caso. No decorrer do dia de ontem, ganhou força o debate sobre a necessidade de uma delegacia especializada na mulher neste que é o bairro mais populoso da capital. E na sequência, a Kiane Sutelo vai ampliar esse tema para a gente, para que possamos compreender melhor. Rio Grande do Sul tem alerta de temporais nos próximos dias. Lá vamos nós de novo, né? Tem alerta. Em instantes, vão saber mais sobre esses avisos e que áreas esses avisos, esses alertas de temporais vão abranger. Messi deu adeus à seleção argentina, vitória de 3-0 com gol dele de pênalti. Vamos saber como foi a despedida no amistoso contra Benin. E vamos falar de Natal. Tem novidade com relação ao Natal Luz deste ano. A Serra Gaúcha já está se preparando para o fim do ano. E nós vamos falar com os nossos colegas de lá, do Grupo RBS da Serra, RBS TV Caxias. E mais destaques da reportagem da Rádio Gaúcha, tudo o que está acontecendo agora com a nossa cidade, nossa região metropolitana, nosso estado, Brasil e o mundo, os fatos da madrugada, as notícias do interior do estado, a previsão do tempo com o Cleocum, que vem chegando daqui a pouquinho, as manchetes dos jornais, os jogos de hoje, já que a dupla Grenal volta a campo, juntos e hermanados, às 19h30, tão juntos e hermanados como estão no desespero para sair. Não sei se está no desespero. Está no desespero? Estamos, né? Estamos no desespero. Para sair da zona de rebaixamento. Para sair, para que esse desespero não aumente, né? Porque se continuar sem vencer, aí que o desespero vai aumentando cada vez mais. A sua companhia pelo WhatsApp da Rádio Gaúcha é sempre tão importante, através do WhatsApp 51996995218, e a trilha sonora que começa com

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1: E você sabe o que a previsão do tempo está indicando para hoje? O Cleocum sabe e vai contar para nós agora.
2: A previsão do tempo está indicando para a quarta-feira um sistema ainda de muita umidade sobre o estado. Tem muitas nuvens, só não tem, pelo visto, muita chuva. Olhando assim os últimos simuladores, parece uma concentração da umidade mais para a metade oeste do estado, diminuindo um pouco a chance de chuva aqui na parte leste. Mas quando eu falo diminuindo, não quer dizer acabando com a chance, ou seja, a chance de chuva em Porto Alegre, litoral norte, no sul, grande parte aqui do leste, inclusive a serra, a chance de chuva é pequena, mas a gente ainda vai manter o céu com muitas nuvens. O sol tem dificuldade em vencer essa barreira de nuvens, que não é tão espessa, mas ela é bem consistente e segura grande parte da radiação. A gente tem na metade oeste, aí sim, uma situação diferente. Entra muita umidade que vem da Argentina. E essa umidade que vem da Argentina, ela vem do centro também. Ela vem do norte, principalmente, e deixa o céu com uma situação de muito mais umidade. As nuvens são mais espessas, têm uma quantidade maior de água e trazem chuva para metade oeste do estado com um pouco mais de intensidade. Aí a gente coloca a fronteira oeste, a região das Missões, o Alto Uruguai, grande parte, se não toda, a região do Planalto, o centro do estado, grande parte dele tem chuva também, algumas áreas, talvez a maior parte da campanha, na mesma situação. É mais aqui pro leste que a chuva tá um pouco mais difícil de acontecer. Bom, passou a quarta, quinta tem chuva generalizada e chuva um pouco mais volumosa no estado. Sexta, a mesma situação. Sábado não muda nada. Tem um sistema de baixa pressão que já não estava lá essas coisas. Ele continua aqui na região. Ele até amplia um pouco, vai para o litoral de Santa Catarina e Paraná, toma conta da metade norte do estado e deixa, principalmente entre domingo e segunda-feira, ainda muito quente e abafado, com alguma chuva leve sobre o Rio Grande do Sul. Portanto, muita umidade nos próximos dias.
1: Cleocum, na sequência, volta aqui no Madrugada Gaúcha, 3:13, saudando aqui os primeiros ouvintes participando no Madrugada Gaúcha desta quarta. O Ivo Alves, de Caicó, Rio Grande do Norte, tá na escuta. O bom serviço em QAP, em Cachoeirinha, o França também já tá ligado conosco. O Dércio, lá de Capão Novo, frio aqui em Capão. Bom dia, Gossem ouvintes. Noeli Premaor, lá em Novo Hamburgo, Bento Gonçalves. Noeli Premaor em Bento Gonçalves, céu nublado, temperatura 15 graus. Bom dia, Gossem, na escuta, o Tecão Becker, de Candelária. Rafael, perdão a delicadeza, mas por que o apelido é Tecão? Divide com a gente aí, se é que a gente pode falar no ar aí, vai que seja alguma apelido impublicável, nos conta aí, fiquei curioso. Marco Antônio de Imbé, acordando cedo para levar a esposa Olga para pegar a van da saúde rumo a Porto Alegre. Bom trajeto aí para vocês, Jimbé, aqui para Porto Alegre, Marco. Bom dia, forte abraço aqui do Centro Histórico Giovanni Fofonca. Abraço. Bom dia, gurizinho, tio Grilo, gremista de Novo Hamburgo na audiência, abração. Bom dia, Gustavo Gossi na audiência, o Jairo de Picada Café. Quem mais? O Ravi também, sou de Natal, Rio Grande do Norte. Oh, nossa audiência tá boa no Rio Grande do Norte, né? Só nessa arrancada já são dois ouvintes que mandaram, fora o que estão ouvindo e não mandaram mensagem. Podem mandar, né, inclusive. Bom, vamos perguntar para Isadora Garcia uma informação que pode ser dúvidas de pessoas que eventualmente podem ter tido problemas com acessibilidade no primeiro turno da eleição. O Tribunal Regional Eleitoral faz uma orientação para quem teve algum tipo de problema e a Isadora Garcia nos informa agora.
3: A informação é da coordenadora da Comissão de Acessibilidade do Tribunal Regional Eleitoral do Rio Grande do Sul, Magda Estou Andrade. Ela ressalta que pessoas com deficiência ou mobilidade reduzida precisavam informar a Justiça Eleitoral sobre a necessidade de acessibilidade até o fechamento do período de cadastro, que ocorre no mês de maio do ano da eleição. A partir dessa notificação, os cartórios eleitorais conseguem transferir quem precisa para sessões mais acessíveis. Segundo Magda, as principais solicitações que chegam à Justiça Eleitoral Gaúcha se referem à acessibilidade física, que geram necessidade, então, de locais com elevador, rampa ou em andares térreos, por exemplo. A coordenadora da comissão destaca também que nesse ano, de 20 de julho a 20 de agosto, houve um período para transferência temporária em que eleitores puderam pedir a troca provisória do local de votação. Agora, uma solução provisória é quem teve alguma dificuldade com falta de acessibilidade contatar o cartório da zona eleitoral onde vota para buscar um ajuste para o segundo turno.
1: Eleito com a quarta maior votação no estado, o deputado federal Rony Gabriel defende melhorias na saúde e na infraestrutura. Nosso repórter Ricardo Bolson nos traz as informações. Olá, Ricardo.
0: Olá, Gossen, amigos do Madrugada Gaúcha. Olha só, natural de Erechim, aqui no norte do estado e ostentando mais de 2 milhões de seguidores na rede social, Rony Gabriel foi eleito deputado federal pelo Podemos no último domingo com mais de 220 mil votos, né? 223 mil votos. Ele concedeu entrevista à Rádio Gaúcha ontem, aqui em Passo Fundo, e afirmou que o mandato dele em Brasília vai focar nas demandas da região norte do estado. Entre as prioridades estão as obras de logística na rodovia Transbrasiliana, que é uma rodovia que liga Passo Fundo à região do Alto Uruguai, região de Erechim, e também projetos para a área da saúde. O parlamentar disse, inclusive, que pretende protocolar uma proposta para integrar exames no Sistema Único de Saúde, o SUS, e evitar gastos duplicados. No campo ideológico, Rony Gabriel reforçou a posição conservadora e o alinhamento com a família Bolsonaro. O parlamentar ganhou notoriedade nacional quando denunciou uma proposta que teria recebido de 2 milhões de reais para produzir conteúdos favoráveis ao Banco Master e críticos ao Banco Central. Esse episódio virou alvo de investigações que citam o empresário Daniel Vorcaro e várias outras autoridades de Brasília. Rony Gabriel defende que as apurações do caso Master continuem sem privilégios políticos.
4: Esse que é o ponto, né? As investigações elas têm que avançar, doa quem doer, entende? E você percebe que no caso da família Bolsonaro, o próprio Flávio Bolsonaro tem pedido que as investigações avancem, ele tem elogiado inclusive o próprio André Mendonça quando o ministro André Mendonça abriu as investigações no caso do Dark House, né? Que é o filme do Bolsonaro lá. Só que assim, a nossa situação hoje ela ficou muito clara e o Brasil acordou, abriu os olhos, é só ver a quantidade de senadores comprometidos com o impeachment de ministro do Supremo Tribunal Federal, que estão envolvidos nesse caso, Banco Master, estão envolvidos em outros casos tão graves quanto esse.
0: Rony Gabriel foi o quarto deputado federal mais votado, teve também o melhor desempenho entre os eleitos para primeiro mandato. Na entrevista que ele concedeu a gente aqui na Gaúcha Passo Fundo ontem, também citou que, embora seja contra a atual dinâmica de distribuição de emendas parlamentares, vai procurar beneficiar os pequenos municípios na destinação de recursos.

3:24, Gabriel, o Pensador, Festa da Música, Tupiniquim, uma música lá de Bahia, Murica, 96, 97, 96, 97, o Gabriel Pensador lançou essa música, lembro de ter o CD, né, do Gabriel Pensador. Essas e as outras músicas que a gente vai rodar ao longo do Madrugada Gaúcha de hoje, pra quem é ansioso, tá louco pra saber, ou ouviu, qual é o nome da música, às vezes eu confesso que eu esqueço de dizer o nome da música, caso me passe e você queira saber a que tocou ou a que vai rodar, já fiz aquela tradicional foto do roteiro aqui, da folha do roteiro com as músicas de hoje, estão lá nos stories, né, do Instagram do 98 a música do Gabriel Pensador, no arroba Gustavo Gossen, Gustavo, Instagram, Gustavo Gossen, G-O-S-S-E-N, Gossen, tá lá a foto do roteirinho com as 8 músicas que a gente vai rolar ao longo do programa. A gente abriu com Cidade Negra, Uere, na sequência, não vou falar, e agora Gabriel, o Pensador, Festa da Música. São algumas músicas ali dos anos 90, na música pop brasileira. Vamos ao nosso WhatsApp, vamos ver quem mais está interagindo conosco no 51996995218, canal aberto aqui para o nosso ouvinte. Cadê aqui? Bloqueou a tela, voltou, pronto. Bom dia, Gocinho, Vigia Sandro da Galeria Malcom na escuta, manda um abraço para o meu amigo o Cristiano Becker, também lá de Candelária, falando sobre o Tecão aqui, todo mundo querendo saber sobre o Tecão. Bom dia, Gauchinho aqui de Cachoeira do Sul, manda abraço pro Tecão de Candelária. Todo mundo conhece, né? Confirmando presença aqui no interior de Paraíso do Sul, bom dia, Gustavo Gossen. Madrugada Gaúcha, o Faísca. Aqui um grande elogio ao Jarbas, de Jarbas Fonseca, de Sorocaba, interior de São Paulo, dizendo que eu conduzo o programa com altivez. Bom, né? Esse elogio valeu, hein? Obrigadão, querido. Janice de Rosário do Sul também está conosco. Cláudia Ramos, da Zona Sul de Porto Alegre. Aqui um recado de vídeo da Gilda. Ah, tá. É um vídeo, acho que ela apertou sem querer aqui, né? É nossa interatividade no WhatsApp. O Xande, aqui em Pouso Alegre, Minas Gerais, virando sapo de tanta chuva. Alexandre de Porto Alegre, grudado no aplicativo. Bom dia, Gossen. Saindo aqui de São Sebastião do Caí para Itajaí, Santa Catarina, 15 graus agora. Messi realmente um fenômeno. Infelizmente, os grandes da era de ouro estão parando. Grande abraço. Na sequência, eu volto no nosso WhatsApp para conferir as mensagens. Aqui pelo Instagram, o Jefferson Amorim, Amanda Barros. Também chegando aqui a Jane Escola, a Maria Eugênia Fetterman. Algumas das mensagens pelo Instagram. Aproveitar também e mandar um grande abraço, grande beijo para Gabriela Graz, que é nosso ouvinte fiel aqui das madrugadas. Sempre acompanha o Drago, acompanha as nossas participações aqui. Tá meio dodói hoje, mas não deixou de ouvir o Madrugada Gaúcha. Um grande beijo para nossa querida Gabriela Graça, lá de Santa Maria. O Kiko de Gaspar, Santa Catarina. Tanta pioggia, bom giorno. Tá chovendo então aí, Gaspar, Santa Catarina? Aqui, apesar dos alertas para temporal, neste momento não chove. A gente tem na nossa trilha sonora, eu acho que o Murica separou para nós Skank, né, Murica?

tem certeza que é o Skank? Três horas 28 minutos. Mas eu tenho certeza que a gente ainda vai rodar o Skank a qualquer momento. 3 horas 28 minutos, também na sequência a gente vai ler as manchetes da Zero Hora de hoje. Já vi que tem a foto do Lionel Messi, adeus Messi, na capa da Zero Hora desta quarta-feira. E também vamos falar sobre o Natal Luz, vamos falar sobre a agenda cultural, mas eu não vou parar de falar enquanto não tocar o Skank.

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13: Vamos ao Rio de Janeiro, mais uma vez, Josimar Farina.
14: Um morador aqui da Penha, carioca, ouvinte da Rádio Gaúcha, me abordou aqui, Thiago Bandeira.
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14: 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Obrigado, obrigado aí pela audiência.
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17: Ah, seu dispor. E também ao nosso dispor, nosso colega da Central de Jornalismo, editando o GZH, com todas as informações dessas primeiras horas desta quarta-feira, o Lucas de Oliveira. Bom dia, Lucas.
18: Muito bom dia, Gustavo Gossen. Bom dia também a todos os nossos ouvintes.
17: Como é que está a nossa madrugada? Tranquila, nem tanto?
18: Olha, Gossen, até o momento a madrugada é bem tranquila, sem nenhuma ocorrência de maior relevância nas últimas horas. A IPTC aqui em Porto Alegre não registrou nenhum acidente, também não temos relatos aí de acidentes ou bloqueio nas rodovias estaduais e federais. E na segurança pública, tudo calma até o momento nesta madrugada.
17: Coisa boa, começamos então bem essa quarta-feira na calmaria. Claro que às vezes a gente fala isso e bate na madeira, porque do nada acontecem situações que a calmaria cessa e vira um caos, né, pra gente, né, Lucas?
18: Exatamente. A nossa ocorrência, assim, de maior destaque foi em Júlio de Castilhos, em que um galpão pegou fogo as margens da BR, deixa eu confirmar qual é a BR aqui, que o Corpo de Bombeiros nos confirmou, foi mais cedo essa ocorrência, tá? Mas sem maior gravidade. Foi em Júlio de Castilhos, BR-158, em Taquarimbó. Foi incêndio em um galpão. Inicialmente a ocorrência entrou lá para o Corpo de Bombeiros como incêndio em uma residência, mas se confirmou que era um galpão, a princípio sem feridos. Essa ocorrência então por volta aí da 1h30 desta madrugada, mas sem maior destaque, Gossen.
17: Tem algum serviço programado para esta quarta-feira?
18: Temos serviço sim, principalmente aqui para a zona sul de Porto Alegre, porque uma obra do DEMAI vai alterar o trânsito e também o itinerário de duas linhas de ônibus na rua Atílio Superti, no bairro Vila Nova. A via ela então será totalmente bloqueada no trecho do número 570 para a execução dessa obra do DEMAI. E aí, no sentido bairro, o desvio, para quem quiser então seguir em direção ao bairro, será orientado pela Monte Cristo, Cristiano Kramer, Romeu Samarani, Derossi Giacomo da Silva, e aí o retorno para Atílio Superti. E para seguir em direção ao centro, os motoristas então podem utilizar a Eduardo Prado e a Monte Cristo. E aí o itinerário dos ônibus 262 e R1 serão alterados em ambos os sentidos. Então o trajeto atualizado ele está lá no site da Prefeitura de Porto Alegre. A previsão do DEMAI é concluir essa obra na segunda-feira, Gossen.
17: Quem acessar GZH agora, o site, tem quais notícias no cardápio?
18: de deputado mais votado a governador eleito em primeiro turno, como Zuco se tornou fenômeno eleitoral no Rio Grande do Sul em apenas 8 anos. Transição no governo do estado começa oficialmente na sexta-feira e temos todos os detalhes de como será essa transição da gestão do Eduardo Leite para o governador eleito Zuco. Zuco anuncia nomes que vão trabalhar na transição com o governo Leite. Fim da escala 6-1, Senado retoma a discussão da PEC e Alcolumbre diz que votação deve ocorrer na próxima semana. Chuva volta ao Rio Grande do Sul na tarde desta quarta-feira e temos alertas também de tempestade. E lá em GZH já temos todas as informações sobre as regiões e a previsão do tempo. A dupla Grenal, que volta a campo hoje, né, Gossen, após a parada para a data FIFA. Aí, no destaque do Grêmio, ex-Grêmio celebra titularidade em clube da Europa e fala de sua relação com o tricolor. Cresci muito como atleta, o Rodrigues, né, ex-zagueiro do Grêmio. Inter faz pedido de conversão de pena para antecipar retorno do zagueiro Vitor Gabriel, que está suspenso pela lesão do jogador Gabriel Peck do Cruzeiro. E aí, como tu trouxe há pouco também, além do destaque na Zero Hora, também está em GZH a despedida de Messi da Argentina, né? Messi marca de pênalti, dá 2 assistências e se despede da seleção argentina com goleada. E aí, nossos colunistas com diversos temas e destaques.
17: Isso aí então, Lucas. Qualquer novidade, só ligar o microfone aí e interromper assim que desejares.
18: Combinado, Gossen. Um abraço.
17: Um abraço, Lucas Oliveira, que está na companhia na redação da Flávia Simões, também nas nossas apurações, editando e apresentando notícia na hora certa. Próxima edição na sequência às 16h. O Raí Quadros na RBS TV circulando pelas ruas, sendo nossos olhos nas ruas nesta madrugada. Aqui na técnica, no estúdio, na mesa de som, Murica Matos, na central técnica Rubens Silva. A equipe técnica aqui, levando para você daí o nosso programa de hoje, Madrugada Gaúcha. A gente vai rodar uma música agora, que até fiz questão de anunciá-la. A gente vai ouvir o trechinho da música Esperando na Janela, do grupo Cogumelo Platão. A música sempre falava para todo mundo, acho que a maioria das pessoas achava. O que eu falei? Platão? Eu escrevi Platão, mas é Plutão. Não é o filósofo, é o ex-planeta, é. O Cogumelo Plutão, a banda Cogumelo Plutão, quando a gente escutava essa música lá no início dos anos 2000, que falava, você é a escada da minha subida, você é o amor da minha vida, e outros tantos versos tão legais dessa música, a gente imaginava que era uma música para um casal, né? Uma declaração de amor, né? Você estava aqui, agora eu estou melhor, não me sinto só, né? O amor da minha vida. E recentemente, o pessoal do Cogumelo Plutão deu uma entrevista explicando que é uma música religiosa, foi uma música feita para Deus, para Jesus, eles eram de igreja, né? E o pessoal se emocionou ao prestar atenção na letra agora com esse viés, né? Pô, agora vamos ouvir a letra sem imaginar um casal e sim uma espécie de oração, uma espécie de cântico religioso. Então eu faço esse convite, a gente vai ouvir agora Esperando na Janela, que a maioria de vocês já deve ter escutado mais de uma vez, no início da década passada, mas agora convido a prestar atenção com esse viés mais religioso, até pra gente começar essa quarta-feira, 7 de outubro, com esse astral, independente da sua religião, né? Que aqui foi uma música religiosa, já que eles eram, acho que evangélicos, não sei se católicos ou evangélicos, o Murica disse que é de uma igreja evangélica, tinha esse propósito para Jesus, mas para Deus, mas quem sabe se encaixa também dentro da sua crença, seja ela qual for. Vamos ouvir Esperando na Janela, Cogumelo Plutão.

13h45, 15 para as 4. Pois é, a música que, você pode querer. Eu me acostumei com essa música para como uma declaração de amor, mas seja para uma pessoa amada ou uma entidade espiritual, uma força espiritual, que é o caso da letra original, da proposta dos autores. Às vezes é nessa força espiritual que a gente encontra a cura, a esperança, ou às vezes é numa pessoa, uma pessoa amada, né? Claro que às vezes a gente encontra pessoas que mais nos fazem mal do que bem, mas outras a gente tem a sorte de encontrar pessoas que nos fazem crescer, né? E aí a música encaixa perfeitamente também. Cogumelo, Plutão esperando na janela. De volta aqui ao WhatsApp dos nossos ouvintes, o Renato Campos de Passo de Torres, madrugador fiel na audiência. São Chico de Assis, Wagner Pires na escuta, temperatura boa por demais, Wagner. Gravataí RS-118. Vamos ver aqui o que é um exercício militar, é isso? Bom dia, Gossen. Comenta sobre a versão do Brilha Som que o vocalista do Cogumelo Plutão participou no DVD. Sofia de Santa Maria, sabia? Eu não sei, Sofia, vou me informar, vou até nos conta, divide aí com a gente. Não sei dessa história. Ou se algum ouvinte souber, vamos contar, vamos destacar sim. O Adilson de Juruá, escutando o programa, essa música lembra o meu tempo de juventude. O Adilson tá lembrando aqui, que legal, né? O Edson Florenci de Brasília, dando alô também. Aqui o Luciano Mortari, com uma imagem, né? Muita paz e proteção para todos. Quem mais? Edemar Veiant e de Santo Ângelo, desejando um bom dia a todos, mandando um abraço também. Aqui o WhatsApp do Michael de São Borja, mandando um áudio que eu vou ouvir na sequência, e o Luiz Mário de Bagé também mandou um áudio que eu vou ouvir na sequência também. Vamos ver os destaques da capa e da contracapa do jornal Zero Hora desta quarta-feira. Adeus, Messi, último tango. A foto do Messi pela camiseta que ele tá, não é a camisa do jogo, e pelo aceno deve ser uma foto já após a partida. Campeão do mundo em 2022, craque fez seu jogo de despedida pela seleção argentina em amistoso contra Benin e disse: vou em paz, declarou. Brasileirão, com estreia de técnico, Colorado tenta arrancada para sair do Z4. Inter e Corinthians hoje no estádio Beira-Rio às 19h30. Tricolor busca a primeira vitória fora na luta contra o rebaixamento. Remo e Grêmio no Mangueirão às 19h30 também. Alexandre de Moraes concede regime semiaberto para Débora do Batom. Um dos casos mais conhecidos do 8 de janeiro, a cabeleireira Débora Rodrigues dos Santos foi condenada a 14 anos. Ela está em prisão domiciliar e agora pode sair de casa. Foi para o semiaberto. Núcleo Especial de Peritos passa a priorizar casos de feminicídios no Rio Grande do Sul. Em nova medida para frear a escalada de assassinatos de mulheres, equipe de especialistas vai atuar na elaboração de provas científicas desde a cena do crime até o processo judicial. Também na capa da Zero Hora, Zuco e Leite anunciam equipes de transição e o processo começa na sexta-feira. Não vou ler mais porque eu vou tirar aqui as informações que a Roxane Carvalho vai trazer daqui a pouquinho. A doutora se rompe e gera transtorno na capital. Ocorrência na Zona Norte exigiu o desligamento temporário de estação de água que abastece 219

do bolo das verbas partidárias para a próxima eleição. Tá ali na coluna da Rosane de Oliveira, o ponto de vista dela. Diogo Olivier, 7 baixas desafiam o Grêmio em Belém. Leonardo Oliveira, o segredo do Inter contra o Corinthians. Aí vamos para a contracapa da Zero Hora de hoje para ver o que mais é destaque. Aqui, ó, cientista belga vence o Nobel de Física. O belga Francis Hausen ganhou ontem o Prêmio Nobel de Física pela descoberta de neutrinos de alta energia, partículas subatômicas provenientes de fora da nossa galáxia. Esse físico de 82 anos foi recompensado por suas contribuições decisivas ao Observatório de Neutrinos Ice Cube e à descoberta de neutrinos de alta energia de origem astrofísica. O prêmio deste ano trata de mensageiros fantasmagóricos vindos do espaço, declarou Ellen Moons, secretária-geral da Real Academia Sueca de Ciências. Hausen é o primeiro ganhador do prêmio de física desde 1992 a não ter que dividir a honraria com outros pesquisadores. E hoje, quarta-feira, será divulgado o Nobel de Química, na quinta, o Nobel de Literatura e na sexta-feira, o mais aguardado, sempre o Prêmio Nobel da Paz. Bulgária, drones atingem navios comerciais. Quênia, registrada a primeira morte por ebola. Ativistas ambientais, jovens processam governo do Canadá. Coluna da Gisele Leblanc, como o turismo impulsionou a lavanda? Juliana Bublitz, Cleiton, Cledir e Tol juntos novamente, página 25 da Zero Hora de hoje. Mário Corso, como saber a idade além da data de nascimento? Aí a gente vai para o Diário Gaúcho. O poder de um clássico. Roque Santeiro volta ao ar e prova que mais de 40 anos depois da primeira exibição, continua atualíssima. Os icônicos Viúva Porcina, Regina Duarte, né? E Senhorzinho Malta, Lima Duarte, aparecem aqui na foto. Tô certo ou tô errado? Críticos, telespectadores e artistas são unânimes em afirmar. Roque Santeiro é uma das melhores novelas de todos os tempos. Exibida originalmente em 1985, a trama de Dias Gomes e Agnaldo Silva quebrou todos os recordes de audiência e nunca foi superada em números por nenhuma outra. Confira essa e outras curiosidades sobre o novelão que pode ser visto na faixa da edição especial da TV Globo. E aí a coluna Retratos da Fama do Diário Gaúcho de hoje traz curiosidades sobre a novela Roque Santeiro. A época da censura, Mistérios da Meia-Noite, a audiência, a briga pela autoria, estreantes. Bem legal aqui a coluna sobre a novela Roque Santeiro. Porto Alegre, melhorias na drenagem do quarto distrito. Dupla Grenal volta a campo na luta contra o Z4. 9.900 vagas temporárias no comércio da capital. Lojistas prevêem contratações para Black Friday em novembro e para o período de Natal. Índice é 14% superior ao do ano passado. A foto é clara do Messi, né? Graças, Messi. Camisa 10 fez seu último jogo pela seleção argentina no amistoso contra o Benin. Suspeito de feminicídio na Restinga seguirá preso. Vamos falar também disso na sequência. Norte do estado, ladrões roubam dízimo e deixam padre amarrado. Vamos falar também disso depois, até não está aqui previsto no roteiro. Mas vamos falar sobre esse caso lá da igreja na sequência. Consulta regular ajuda a proteger saúde dos olhos. Dia Mundial da Visão lembra que avaliações de rotina colaboram para o diagnóstico de doenças e alterações na visão antes do surgimento dos primeiros sintomas. Uma ode ao tédio, coluna de Leonardo Bandeira, também aqui na contracapa do Diário Gaúcho de hoje. Para fechar, o jornal pioneiro. Direita amplia domínio e consolida a força do bolsonarismo na Serra. Candidato do PL à presidência venceu nos 49 municípios da região e passou de 80% dos votos em 6 cidades, enquanto Lula perdeu fôlego nos redutos onde teve melhor desempenho em 2022. Análise completa no Jornal Pioneiro de hoje, na página 3. Brilha Caxias em construção. Com investimentos de 7,5 milhões de reais, programação foi lançada ontem e contará com show de abertura, decoração em 9 quadras da rua Cine.

Bambu, roda gigante na Praça Dante Alighieri, além de outras atrações. Também no Pioneiro da Serra, a estética em transformação. É uma matéria da nossa colega Yasmin Girardi, que é aqui de Porto Alegre, mas que ganha destaque na contracapa do Pioneiro. Cursos de nível superior têm se atualizado para atender o mercado em grande expansão e provocam discussões sobre o que cabe a cada formação. Aí tem a foto de uma entrevistada aqui, ó. Sheila está cursando a graduação para melhor atender os pacientes. A busca por beleza está longe de ser uma novidade, mas a crescente valorização da imagem pessoal amplia também o espaço para profissionais da área. Por trás de tratamentos e protocolos, há formações que combinam conhecimentos sobre o corpo, a pele, saúde, produtos e tecnologias. Cursos de nível superior como estética e cosmética ou a própria biomedicina passam por transformações para atender a esse mercado em expansão. Aí a Yasmin Girardi preparou aqui a matéria falando sobre o curso de biomedicina, como é a formação na área de estética e cosmética. Na minha passada de olhos aqui, eu tô vendo que ela conversou com o pessoal lá da Fevale, né? Que tem o curso de estética e cosmética, sobre os peelings, lasers, limpeza de pele e outras questões de fisiologia e todas as outras, todos os serviços, né? Que cada vez ganham mais espaço. Tá bem legal a matéria aqui da Yasmin Girardi no Pioneiro. Possivelmente deve estar no site Pioneiro também, em GZH. 3:56, a gente vai com a trilha sonora encaminhar nossa reta final dessa primeira hora do programa até o Notícia na Hora Certa, com a apresentação e edição da Flávia Simões. O Alex Paines, madrugada agradável no Itaqui, ele está concordando com a coluna da Rosane de Oliveira sobre o PDT definhando, não só a nível federal, como também nas esferas estaduais e municipais. Os resultados provam isso, né? Estamos na escuta em Giro A, o Ney Martini, mandando um abraço. E a gente vai com a Ana Júlia, mandando um beijo para todas as Ana Júlias no Los Hermanos.

0: 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No sinal, 4 horas. Mulher é agredida por ex-companheiro no bairro Chapéu do Sol, extremo sul de Porto Alegre. Suspeito também atirou no atual companheiro da vítima e está foragido. Rios Ibirapuitã, Uruguai e Jacuí permanecem acima da cota de inundação no Rio Grande do Sul. Mega Sena acumula pela 8ª vez consecutiva e prêmio para o próximo sorteio sobe para 100 milhões de reais. Céu nublado em Porto Alegre, agora faz 16 graus. A previsão é de chuva com possibilidade de temporais em pontos do estado, principalmente na fronteira oeste e no norte gaúcho. 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
0: Fluxo tranquilo em Porto Alegre. A EPTC não registra ocorrências no momento. Também não há relatos de acidentes nas rodovias estaduais e federais.
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0: Ao menos 2 pessoas morreram após um ataque da Rússia em Kiev, capital da Ucrânia, na noite de terça-feira. Segundo o presidente ucraniano, Volodymyr Zelensky, foi um ataque em massa com mísseis balísticos. A população se refugiou nas estações de metrô subterrâneas. Kiev tem sido alvo de ataques cada vez mais intensos à medida que o inverno se aproxima. O conflito entre os dois países já dura mais de 4 anos. A Defesa Civil do Estado emitiu alerta para novos temporais em território gaúcho. Existe a chance de formação de tornado, além de queda de granizo, rajadas de vento de mais de 90 km por hora e chuva forte. Durante a tarde e a noite de hoje, os temporais são esperados para áreas da Campanha, do Oeste, das Missões, do Centro, do Noroeste e do Norte. Já na madrugada da manhã de quinta, na madrugada e na manhã de quinta-feira, a chance de novos temporais no Oeste, nas Missões, no Noroeste, com risco de tornado. Na fronteira oeste, famílias estão fora de casa pela cheia do Rio Uruguai. 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Da redação, Flávia Simões.
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0: 4:08, tá aí a tribo de Ja, Fauzi Baidum, vocalista dessa banda. E vem chegando aí o Cléo Kuhn com a previsão para Porto Alegre.
1: A previsão do tempo para Porto Alegre está indicando agora para quarta-feira muita nuvem para pouca chuva. A gente tem a temperatura subindo um pouquinho, o sol consegue aparecer por entre as nuvens, mas o que a gente tem mesmo é uma entrada forte de ar quente com umidade. Então a temperatura dá uma subida com certeza, mesmo tendo uma quantidade grande de nuvens na região. Não é por causa do sol, é por causa da entrada de ar quente. Esse ar quente entra com umidade e vai se transformar numa chuva mais volumosa entre quinta, sexta e sábado, principalmente no período da tarde. De uma forma ou de outra, as temperaturas vão ficar ainda na casa de 23, 24 graus, mesmo com a ocorrência de pancadas de chuva, porque como a gente já disse, está entrando ar quente e com umidade. E a tendência é que depois, para o final de semana, não, para domingo, a gente tem uma quantidade bem menor de chuva por aqui, talvez o sol consiga dar o ar da graça. Na segunda a gente tem pancada de chuva de novo, também não há previsão de que essas pancadas sejam muito fortes aqui na capital. Semana que vem a chuva deve intensificar mais uma vez na segunda metade da semana, promovendo chuvas um pouco mais volumosas outra vez aqui na capital gaúcha.
0: E o Lucas de Oliveira, na nossa central de jornalismo, chama. Alô, Lucas.
2: Então, Gossen, tinha comentado antes que uma madrugada tranquila, mas temos um registro aqui na zona sul de Porto Alegre, lá no extremo sul de Porto Alegre, confirmei há pouco com a Brigada Militar, um homem, ele invadiu a casa da ex-companheira, agrediu ela no rosto, né, causou uma lesão superficial no rosto dela e efetuou um disparo, né, de arma de fogo no pé do atual companheiro dela, conforme a Brigada Militar nos passou. Essa ocorrência ocorreu na estrada Chapéu do Sol, foi por volta da 00:15, então foi no início dessa madrugada esse caso. Após efetuar então o disparo contra o atual da sua ex e também agredi-la, esse suspeito, ele fugiu, ele ainda não foi localizado, ele já foi identificado, né, pela Brigada Militar, pela Polícia Civil, mas ainda não foi localizado, então ainda seguem as buscas por ele. E o relato é de que ele não teria aceitado, né, não está aceitando o término do relacionamento. Essa teria sido a motivação deste crime, o caso sendo investigado. Inclusive a ex-companheira, a vítima, ela já tinha uma medida protetiva de urgência contra esse suspeito.
0: No bairro Chapéu do Sol, né? Então, a princípio, ele foi na casa onde a ex mora com o atual, isso, e fugiu.
2: Isso, ele foi até lá, aí ele invadiu a residência, ele agrediu a ex e atirou, efetuou um disparo, um único disparo, que acabou aí acertando, atingindo o pé do atual companheiro da ex. Este homem, então, que foi baleado, ele foi socorrido ao HPS, não corre risco de vida, mas esta ocorrência, então, do início dessa madrugada, Gossi.
0: Espera, foi bem como a gente falou, né? Madrugada tranquila, mas num piscar de olhos muda, né? E que pena que aconteceu essa situação, que esse sujeito seja localizado logo e que dê esse encaminhamento dessa ocorrência. Valeu então, Lucas.
2: Um abraço.
0: Abraço. Lucas de Oliveira, Flávia Simões e também o Raí Quadros, nosso trio de ouro nas nossas apurações. Aproveitando com a Flávia Simões, que está lá na Central de Jornalismo. Bom dia, Flávia.
3: Bom dia, Gossin. Bom dia a todos os ouvintes.
0: Nos conte o que mais é destaque na nossa madrugada, nas últimas horas, no nosso noticiário.
3: Gossin, o destaque vai agora pro Internacional, tá? A gente teve durante a madrugada, uma série de ataques no Iêmen, tá? Feitos por um grupo extremista ligado ao Irã. Foram lançados 2 mísseis e drones, e antes, 2 dias antes, esse mesmo grupo atacou um aeroporto na Arábia Saudita.
0: Agora há pouco.
3: Isso, agora há pouco. Uhum. É o conflito, os Sutis, eles são um grupo, um movimento político militar do Iêmen, tá? Que surgiu no norte do país. Desde 2014, eles dominam a capital do Iêmen e agora estão fazendo novos ataques em investida. E acontece o seguinte, a Arábia Saudita é um principal país que apoia o governo do Iêmen, por isso os ataques têm se estendido também para além das fronteiras.
0: E Flávia, como é que foi a tua primeira madrugada? Conseguiu se adaptar com o horário? Como é que foi? Teve um baque aí, não? Conseguiu botar o sono em dia?
3: Olha, não posso dizer pra vocês que eu consegui 100% colocar o sono em dia, tá? Sinto que eu conseguiria dormir por mais umas 24 horas bem tranquilo.
0: É assim o nosso fim de semana, normalmente.
3: Mas estamos seguindo, atualizando vocês e por aqui até o dia 15 de julho, quando tu voltas a ocupar o teu lugar e eu volto pro meu dia.
0: O Drago, que está essa troca, né? O Drago volta dia 15 de outubro justamente porque ele está numa mini férias. Se ele estivesse aqui, ele estaria te perguntando a pergunta seguinte. Flávia Simões, tu é do café, do chimarrão, do energético ou da Coca-Cola que nem
3: eu? Eu acho que eu sou um pouco de tudo, tá?
0: Yeah.
3: Eu sou um misto, assim. Na madrugada, eu acho que eu tenho sido do energético e da Coca-Cola, mas de dia eu sou 100% a pessoa do mate. Eu tenho que tomar pelo menos uma vez por dia um matezinho, senão eu não funciono, meu dia não funciona.
0: É, o Lucas, que é meu parceiro aí da madrugada nos últimos meses, acho que não fechou um ano ainda, né? Nos últimos meses, ele também é misto, né? A gente tinha antes a Paula Neyman, que tu conheces muito bem, grande amiga tua, né? Que era do chimarrão.
3: Sim, nós somos parceirinhas de mate mesmo.
0: É. Antes, ainda um pouquinho antes, a gente tinha a Gabriela Plentes, que era do energético. Todo dia era um Red Bull. Aí eu senti o cheirinho, eu ficava com vontade de comprar também.
3: Sim, a Gabi, ela é à tarde, agora ela tá na reportagem à tarde, ela também segue com o seu energéticozinho.
0: É sim.
3: Até porque ela não toma café, né? O que é uma raridade. Porque eu sou muito do mate, gosto muito, mas eu tomo café que nem a maioria das pessoas, assim.
0: É, eu também não sou do café, acredita? Também não sou, eles fazem aqui o Murica, fazem um cafezinho volta e meia, né? O Drago também adora, mas pai, eu dispenso café, eu vou sempre na coquinha. E às vezes o energético, né?
3: Ah, eu gosto de tomar um cafezinho de manhã, sabe? Pra mim tem que ter uma xicrinha de manhã. Pode ser antes ou depois do mate, assim. Aí pode ser, sei lá, 7 horas da manhã, 8 horas da manhã eu tomo um cafezinho, mas 10 horas já vem o mate e ele segue, me acompanha na tarde inteira. Inclusive saudades de matear à tarde.
0: Pois é, vamos ver como é que vai se adaptar aí teus dias, né? Nessa semana, pra ver se vai dar um tempinho, né? Pra tu conseguir... Eu gosto de dormir quando eu chego, eu saio daqui, vou direto pra casa e durmo. Porque eu gosto justamente de ver a luz do dia à tarde, gosto de ver o anoitecer, sabe? A gente tinha uma colega antes aqui, a Karine Dalla Valle, que fazia o contrário. Ela saía daqui às 8, vivia o dia, ia pra academia, ia fazer feira, e aí ela dormia pelas 4 da tarde. Só que eu não gostava assim de o dia, a sensação de que o dia acabava no meio da tarde, né? Então eu prefiro fazer tudo cedo pra ver o final da tarde, curtir um joguinho da tarde, de noite. Hoje tem dupla Grenal em campo. Não sei como é que tu vai seguir aí nos próximos dias, se tu vai conseguir adotar uma rotina fixa ou vai variar?
3: Ah, eu também não sei. Ontem, que foi a minha primeira madrugada, assim, cheguei e dormi. Dormi um pouco, aí vivi um pouco à tarde, mas era umas 6 horas, fui dormir e segui reto, assim. Não sei como é que eu vou fazer hoje. Acho que, assim, todo mundo diz que quando eu me adaptar, eu volto pro dia, né? Então,
0: é assim.
3: Vamos vendo. Eu sigo atualizando os nossos ouvintes e vocês.
0: Então tá, Flávia Simões, a nossa central de jornalismo nesses dias, fazendo as nossas vezes, eu aqui fazendo as vezes do Drago, e a gente vai segurando a onda para não deixar o ouvinte sem a informação, sem a companhia, sem as notícias e tudo mais. E a boa companhia e as músicas também. Valeu, Flávia.
3: Obrigada.
0: 4:17. A gente falou da Gabriela Plentes, gosta muito de energético, gostava de um energético, gosta bastante ainda, e ela nos deixou um material sobre os alertas de temporais que o Rio Grande do Sul tem para os próximos 3 dias. Gabriela Plentes.
4: Os alertas são do Centro de Monitoramento da Defesa Civil e também do Instituto Nacional de Meteorologia. Quando considerado o prognóstico do Centro de Monitoramento da Defesa Civil, temos apontada a condição de tempestade com queda de granizo a partir da quarta-feira de tarde. Há risco de acumulados entre 10 e 50 milímetros por dia, rajadas de vento que podem superar os 90 km por hora, principalmente em áreas da Campanha, do Oeste, das Missões, Centro, Noroeste e Norte. norte do estado. O Instituto Nacional de Meteorologia também tem dois alertas para quarta-feira. Um laranja, que inicia ao meio-dia e pega, além dessas regiões, o sul do estado, e aponta para chuva entre 50 e 100 milímetros por dia e rajadas entre 60 e 100 km por hora. O outro é de grau de severidade um pouquinho menor, amarelo, apontando para precipitação de 50 milímetros por dia e vento entre 40 e 60 km por hora a partir das 6 horas da tarde da quarta-feira. A área afetada inclui a região metropolitana, a Serra, o Norte e o Nordeste do Rio Grande do Sul. Mas a quinta-feira é o dia mais crítico, com alertas já a partir da meia-noite e atenção especial entre a madrugada e amanhã da quinta-feira. Segundo a Defesa Civil, o risco é de temporal com queda de granizo, que pode ser grande, inclusive, chuva forte, rajadas que podem superar os 90 km por hora em áreas do oeste das Missões e do noroeste do Rio Grande do Sul. O órgão ainda afirma que há risco de chuva de 100 milímetros pontuais em 6 horas no oeste e nas Missões. Também tem perigo de risco de tornado e de chuva intensa em um curto espaço de tempo. Um alerta laranja do INMET vai no mesmo sentido, mas chama atenção para todo o Rio Grande do Sul praticamente. Volumes de 100 milímetros por dia e vento entre 60 e 100 km por hora. Tem ainda um outro comunicado com grau de severidade amarelo, também para todo o Rio Grande do Sul na quinta-feira do INMET. A sexta-feira tem ainda condição para temporais isolados, com chuva forte em boa parte do estado, com rajadas de vento que podem chegar até 70 km por hora. O INMET mantém um alerta amarelo para sexta-feira, com chuva de até 50 milímetros por dia, vento de até 60 km por hora e risco de queda de granizo. E com toda essa chuva, né, nos próximos 3 dias, tem risco de, entre quinta e sexta-feira, registrarmos nova elevação dos rios. Os rios dos Sinos, Caí, Taquari, Ibicuí e Ibirapuitã devem ficar entre as cotas de atenção e de alerta. O risco de inundação segue para os rios Uruguai, a partir de Iraí e São Borja, e Jacuí em Dona Francisca. Lembrando que essa é a terceira semana seguida que a gente tem registro de alertas de temporais aqui no Rio Grande do Sul. E os acumulados entre quarta-feira e a sexta-feira podem superar pontualmente os 150 milímetros, principalmente nas áreas do oeste das Missões e do noroeste do Rio Grande do Sul.
0: E lá em Santa Maria, na Universidade Federal de Santa Maria, picharam símbolos associados ao nazismo. A Isadora Garcia nos traz as informações agora.
5: Segundo a universidade, as pichações trazem uma runa odal, símbolo apropriado pelo nazismo e utilizado por grupos neonazistas, acompanhada da frase "Você não está só". As inscrições foram encontradas nesta terça-feira em portas e paredes de banheiros de 2 prédios do Centro de Ciências Naturais e Exatas, no campus de Santa Maria, da Universidade Federal de Santa Maria, aqui no centro do estado. O local foi isolado. A universidade afirma ainda não ter informações sobre a autoria, mas diz ter instaurado um processo administrativo interno para apurar os fatos e responsabilizar eventuais autores. A entidade também registrou o boletim de ocorrência e denúncia pela plataforma Fala BR. Esse caso deve ser acompanhado ainda pela Assessoria de Promoção de Igualdade Racial, ligada ao gabinete da reitoria. A quem se sentiu afetado pelo episódio, a universidade reforçou em nota que disponibiliza acolhimento e apoio psicológico por meio da Coordenadoria de Ações Educacionais. Nas redes sociais, o Diretório Central dos Estudantes relatou ter acionado a reitoria e a direção do Centro de Ciências Naturais e Exatas sobre esse caso. Também destacou ter repulsa ao racismo, à supremacia branca e a toda forma de fascismo. A reportagem, a Polícia Federal confirmou que recebeu denúncia sobre essa ocorrência e que abriu procedimento para apurar o caso. A autoria ainda não foi determinada.
0: 4:22, a temperatura em Porto Alegre é de 15 graus. Mais uma passada aqui nos nossos ouvintes que conversam conosco através do WhatsApp. O Ademir Machado, ele é do Cafezinho, tanto que tá ali no carro, né? No fretamento, começando a lida já com o Cafezinho. Pronto? Bom dia, Gossen, aqui em São Cepé, vigilante Renato, 16 graus por lá. Também a turma do Cafezito, João Francisco, gremista, já postou aqui que já tá a mesa posta. O Gilson Pravato, motorista executivo em Concórdia, Santa Catarina, já tá mandando o alô, já tá pronto lá. O Guga San Marino, chuvisqueira fraca aqui por Rio Grande. Um abraço, Gustavo. Estamos na escuta. Atanaé de Rio Grande também. Israel Portaria Bascaçal. Bascaçal? Ou é Bascaçal? Da Bascaçal? O Israel manda assim, ó. A música que torna a noite mais alegre é Boate Azul. Vamos botar na lista aí nos próximos dias. O Dércio gostou da Tribo de Já. Tribo de Já que a gente rodou na abertura desse bloco. O Cezinha. Cezinha Dom, aqui na escuta, levando o filho Caio Dourado para a apresentação sub-13 do Internacional para a viagem, para jogar em Santa Catarina, pela BG Prime. Valeu, Cezinha. Boa sorte para vocês aí, hein? Sucesso. Bom dia, Gossin. Essa música me fez voltar no tempo. Deixa eu ver qual delas. Às 13h48 foi o Cogumelo Plutão, né? Que a gente rodou antes ali, o Esperando na Janela. Kleber Robust, de Viamão, também falando sobre a música que a gente rodou há pouco, curtiu. Aqui o Alexandre Pintor, de General Câmara, tomando um cafezinho, ouvindo O Madrugada Gaúcha, 16 graus, e hoje vai a 30. Bom dia, amigos da Gaúcha. Eu amo essa música, O Esperando na Janela, e demorei muito para entender que ela era religiosa. Sempre cantei para minha filha e depois me dei conta de que tem tudo a ver, porque a minha filha realmente foi enviada por Deus para me salvar. Fui mãe aos 16 anos e ela me colocou no prumo. Ana Paula, gaúcha que mora em Portugal. E quantos anos tem a tua gurezinha, Ana Paula? Que legal que a música tem esse poder, né? Às vezes ela conta uma história. O compositor fez a música com propósito e ela nos atinge das mais variadas maneiras, né? O Marcelo Brasil, aqui em Foz do Iguaçu, Paraná. Excelente dia para todos. Bom dia, lua tá linda. Mensagem do João. Não consigo ver daqui do estúdio. Vamos piar na janela da sequência. Bom dia, hora de botar a bicharada para comer. O Jusemar Garcia, aqui mandou as fotos dos suínos, os porquinhos aqui na... Quantos tem na foto aqui? 1, 2, 3, 4, 5, 6, 7. Deitadinhos. Bom dia, Gustavo, de Brasília, sempre na escuta da nossa gaúcha. Hoje tem Grêmio, é o Sullivan Teles. A Ana Paula, que disse que foi mãe aos 16 anos, e a música Esperando na Janela, disse que tocou ela. E eu perguntei quantos anos tem a tua guriazinha. A guriazinha tem 30 anos. Eu pensei que tu... É que pela foto a Ana Paula não pareceu bem jovem. Imaginei que fosse uma menininha a criança, né? Mas tem 30 anos. 4 horas e 25 minutos. A Roxane Carvalho vem chegando agora porque o governador Eduardo Leite e o governador eleito Luciano Zucco já estão definindo as equipes para a transição. Vão se encontrar na sexta-feira. A Roxane vai nos trazer mais detalhes.
6: Pois é, o governador Eduardo Leite adiantou na tarde de hoje como deve acontecer a transição de governo. A primeira reunião de transição com o governador eleito, Luciano Zucco, ocorrerá na próxima sexta-feira no Palácio Piratini. A atual secretária de Planejamento, Governança e Gestão do Estado, Daniele Calazans, foi indicada como coordenadora técnica de transição e o atual secretário-chefe da Casa Civil, Ranolfo Vieira Júnior, será o coordenador político. A escolha de Ranolfo se dá pelo bom relacionamento com Zucco e sua equipe. Foi reservado um andar do edifício Guaíba, no bairro Praia de Belas, para a equipe de Zucco. De acordo com Leite, o futuro governador poderá indicar um secretário extraordinário para comandar as ações, além de cargos em comissão para assessores técnicos e coordenadores de áreas. Na tarde de hoje, o governador eleito Luciano Zucco também anunciou oficialmente que farão parte do grupo de transição o secretário de Planejamento de Porto Alegre, César Schirmer, o coordenador da bancada do Republicanos na Assembleia Legislativa, Leandro Soni, o empresário e administrador de empresas, Alencar Capucci, e o assessor na Assembleia Legislativa, Norton Baum. Todos serão coordenados pelo secretário de Educação de Porto Alegre, Leonardo Pascoal. Durante coletiva de imprensa, realizada antes de uma reunião com os secretários do governo, Eduardo Leite prometeu uma troca de gestão organizada e transparente. De acordo com ele, secretarias já começaram a organizar o processo de transição e a documentação de cada pasta será entregue para o novo governo. Além disso, o governo abrirá mão de indicar um relator da Lei Orçamentária de 2027. A relatoria deve ser indicada pelo governo eleito, já que será executada no primeiro ano da nova gestão. Ainda no encontro de hoje, Viviana, Leite foi questionado sobre seu posicionamento em relação à disputa presidencial no segundo turno e afirmou que deve manter uma posição neutra.
7: Eu me inclino pela não manifestação. Eu vou conversar com meu partido, conversar com colaboradores, né, me acompanham na política. mas me inclino por uma não manifestação. Insisto que eu entendo que o Brasil precisa encontrar uma alternativa a essa polarização. Eu buscarei ajudando a construir essa alternativa que não se viabilizou para esse processo eleitoral, mas entendo em algum momento precisará se viabilizar. O Brasil sairá dividido, infelizmente, desse processo eleitoral uma vez mais, seja quem for o vencedor. Isso me incomoda profundamente. Eu estou aqui, como governador, organizando todo um processo de passagem de bastão no Estado, que, infelizmente, parece altamente improvável aconteça no âmbito federal, né? Vamos falar a verdade.
0: O júri dos acusados pela morte da estudante da URGS na Ilha das Flores, em Porto Alegre, foi remarcado para 2027. A Isadora Garcia nos atualiza sobre esse caso e nos relembra sobre essa situação que ocorreu, se não me engano, no início do ano.
5: Foi remarcado para o ano que vem o júri dos três acusados pela morte da estudante de arquitetura da URGS, Sara Silva Domingues, de 28 anos, e do comerciante Valdir dos Santos Pereira, de 53 anos. Os três serão julgados em 18 de fevereiro de 2027. Os acusados respondem por duplo homicídio qualificado por motivo torpe e recurso que dificultou a defesa das vítimas, com utilização de arma de fogo de uso restrito. Os 13 estão presos desde fevereiro de 2024. O júri chegou a iniciar em 17 de setembro desse ano, mas foi dissolvido após quase 12 horas de sessão, quando as defesas de dois dos acusados deixaram o plenário. O crime, só relembrando, aconteceu em janeiro de 2024, na Ilha das Flores, em Porto Alegre. A Sara fazia uma pesquisa na região quando foi atingida por tiros. O comerciante Valdir também foi morto. A investigação da polícia apontou que ele era o alvo dos disparos por ter uma desavença com membros de uma facção criminosa. Segundo o Ministério Público, o comerciante não concordava com a atuação do grupo na região.
0: A polícia apura a suspeita de cárcere privado em Taquari após mulher ser impedida de sair de casa por cerca de 2 dias. O Ayrton Lemos acompanhou essa situação e nos conta agora.
8: A Polícia Civil afirma que há indícios de cárcere privado, mas ainda sob investigação. O suspeito ainda não foi localizado. A mulher de 41 anos foi resgatada pela Brigada Militar nessa terça-feira no bairro Prado, em Taquari. Segundo a corporação, ela estava impedida de sair de um apartamento desde domingo e sofreu agressões e ameaças de morte do suspeito. A defesa diz que não teve acesso integral à apuração policial.
0: E ontem a gente falou ao longo do programa, foi o assunto ontem, anteontem, do caso do bairro Restinga, da jovem Tamires, morta a facadas pelo companheiro. Foi um caso que causou bastante repercussão, especialmente lá na Zona Sul, especialmente lá na Restinga. Ontem pela manhã, começou às 8 da manhã e foi até às 2 da tarde, velório lá no cemitério Jardim da Paz. A Tamires, ela era muito apaixonada pela escola de samba Estado Maior da Restinga. Eu vi que no velório, na cerimônia final ali depois das 2 da tarde, integrantes da escola de samba estiveram lá. O intérprete Renan Ludwig fez uma homenagem, entoou um pouco do lamento da Restinga. Aí quando eu falo lamento, aí para explicar para quem não é do jargão do carnaval, quando uma escola de samba tá no início do desfile, naquela arrancada, o intérprete faz primeiro um lamento, que é algo mais lírico, né, mais emocionante, e depois o esquenta. Que aí o esquenta já é com o propósito de acelerar, de dar o pique, né? Primeiro o lamento, o esquenta, essa é a arrancada de uma escola de samba. O Renan fez um lamento do samba de quadra da Restinga, também a bateria com o mestre Guto, fez algumas homenagens lá. Mas nas redes sociais, especialmente, tem até um abaixo-assinado circulando pedindo que o bairro Restinga, que é o bairro mais populoso de Porto Alegre, que tem muitas mazelas, muitas vulnerabilidades, tenha uma delegacia especializada no atendimento à mulher. E a Kiane Sutelo nos traz as informações.
9: A Restinga, Gossen, localizada no extremo sul de Porto Alegre, é o bairro mais populoso da capital, com mais de 62 mil habitantes, conforme o último censo, e ainda não possui uma delegacia da mulher. Segundo o levantamento da prefeitura do ano passado, o bairro lidera os registros de crimes contra mulheres em Porto Alegre. É o primeiro em estupro, ameaça, lesão corporal, violência psicológica e descumprimento de medida protetiva. Após a morte de Tamires de Araújo Rodrigues, de 24 anos, vítima de feminicídio anteontem na Restinga, a mobilização pela demanda se intensificou nas redes sociais. Um abaixo-assinado, organizado pelo grupo União das Mulheres da Restinga Extremo Sul, em conjunto com outras iniciativas sociais do bairro, já reúne mais de 4 mil assinaturas por uma delegacia da mulher na região. Elas argumentam que a delegacia especializada mais próxima fica a mais de 17 quilômetros, cerca de meia hora de carro e 45 minutos de ônibus de distância. A Delegacia da Mulher na Restinga é uma prioridade, segundo o delegado Juliano Ferreira, diretor do Departamento Estadual de Proteção a Grupos Vulneráveis da Polícia Civil do Estado. Ele afirma que ela não existe ainda por falta de efetivo. Segundo o delegado, com os novos concursados, é possível criar a terceira Delegacia da Mulher da capital em 2027. Porém, a chefia da polícia não confirma esse prazo. Já foi realizada uma audiência pública pelo tema, com presença da Polícia Civil, mas sem nenhuma previsão concreta de instalação de uma delegacia da mulher na região, segundo as lideranças dos movimentos sociais locais.
0: Obrigado, Kiane. 4 horas 34 minutos, intervalo, voltamos na sequência.
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0: 4:40, madrugada gaúcha desta quarta-feira, dia 7 de outubro. E está chegando aqui conosco o Jax Machado. Oi, Jax, bom dia.
1: Oi, Gossen, bom dia aos nossos ouvintes. A partir de agora, está chegando a nossa agenda cultural.
0: Vamos lá.
1: A comédia Toque Toque, obsessivamente divertido, dirigida por Alexandre Reineck e estrelada por nomes como Daniel Dantas e Ricardo Tosi, será apresentada no Teatro do Bourbon Country, em Porto Alegre, no dia 10 de outubro, às 9 da noite. A peça retrata pacientes com transtornos obsessivos compulsivos em uma sala de espera, unindo humor e sensibilidade através das relações humanas. Os ingressos para o evento estão disponíveis para compra no site uhu.com.

0: salve, ouvintes da Rádio Gaúcha. Eu sou Tainá Santos, diretamente de São Paulo, para fazer um convite a vocês. No dia 9 de outubro, às 8 horas da noite, eu estarei ao vivo no Teatro da PUC para apresentar o show Travessia. Conto com vocês. Um abraço.
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4: Com edição de Vicente Nolasco, falamos eu, Denise Cruz e Jax Machado.
5: Olha esse clima de Natal chegando aí, ó.
6: Amarelo e vermelho, pra paz afinal.
5: Delícia. A maioria das pessoas gosta, né, do Natal, desse período do ano. Ou seja, estamos em outubro ainda, né? 7 de outubro. Essa trilha não entrou por ser véspera de Natal, mas porque o clima de Natal já está chegando. Em Gramado, o clima de Natal já chegou, porque Gramado já está preparando uma nova edição do Natal Luz, que promete mais atrações gratuitas e novos espetáculos. A programação foi apresentada nesta terça-feira e terá 88 dias de evento, com expectativa de receber mais de 2.800.000 visitantes. Quem tem mais informações para nos contar é a repórter da RBS TV, Ana Júlia Grigual. Oi, Ana Júlia.
7: Oi, Gossen, bom dia.
5: Bom dia.
7: O Natal Luz de Gramado começa no dia 22 de outubro e segue até 17 de janeiro de 2027. A edição de número 41 terá mais de 400 atividades artísticas e culturais, com investimento previsto de 41 milhões de reais. Uma das principais novidades é o Despertar das Luzes, um espetáculo gratuito de acendimento das luzes de Natal, realizado todos os dias, sempre às 8 da noite, em frente ao Palácio dos Festivais. A apresentação vai reunir projeções, efeitos de som e luz e elenco. A programação gratuita também terá a parada de Natal de sexta a domingo e o Caminho das Luzes, um cortejo com velas pela Avenida Borges de Medeiros toda terça-feira de noite. A decoração pelas ruas da cidade terá cerca de 4 milhões de pontos de LED e mais de 1.300 elementos decorativos. Quem trabalha com turismo já espera um movimento intenso durante a temporada. A empresária Isabela Andrade, que participava do lançamento, destacou a expectativa para a chegada do Natal.
8: O coração está vibrando aqui, contando cada segundo para dar assim, o primeiro desfile na rua, na cidade.
7: Por quê?
8: Ah, eu acho que essa magia de Natal contagia. Eu sempre amei o Natal. E hoje eu louvo a Deus de viver nessa cidade há 7 anos, com essa magia, essa cidade que encanta todo mundo, que sonha conhecer Gramado. E hoje eu tenho o privilégio de morar aqui. E veio o meu pequenininho agora, meu gramadense, que também ama o Natal como a mãe.
7: Os espetáculos tradicionais também terão novidades. O grande desfile de Natal será realizado em uma área coberta, nos pavilhões da Expo Gramado, com mais de 400 personagens, 11 carros alegóricos e 39 apresentações. Já o Nativitatem ganhará novo palco, novas cenas e recursos tecnológicos, incluindo 500 metros quadrados de painéis de LED. Outros dois espetáculos inéditos, o Brilho do Natal, que é uma experiência imersiva em luzes, e o Natal Luz em Concert, apresentado pela Orquestra Sinfônica de Gramado, também fazem parte da programação paga desta edição. O Natal Luz de Gramado será realizado de 22 de outubro de 2026 a 17 de janeiro de 2027, com 88 dias de programação.
5: Valeu, Ana Júlia Grigol, nossa colega da RBS TV da Serra. Então, é a programação do Natal Luz que foi divulgada. A gente está rodando Então é Natal para ilustrar, né, para dar esse clima natalino. Não se preocupe que ainda tem tempo para cantora Simone perguntar e aí o que você fez. Então, Natal, o que você fez? Temos ainda pouco mais de 2 meses para se fazer muita coisa ainda. 4:48. Nós falamos sobre o Juventude, né? Um direito a golaço no primeiro tempo e susto na segunda etapa. O Juventude venceu a terceira partida seguida na Série B do Brasileirão, diante da rebaixada Ponte Preta em Indaiatuba, interior de São Paulo. A equipe Alviverde não fez uma boa partida, mas garantiu o 2-0 com gols de Raí Silva e MP e voltou à liderança na abertura da 32ª rodada. O resultado garante o Ju no G2 até o fechamento da rodada e faz o time chegar a 59 pontos, 2 a mais do que o Vila Nova, que enfrenta o Cuiabá hoje às 20h30 em Goiânia. E o próximo jogo do Juventude será contra o São Bernardo, domingo, agora às 16h, no Jacone. Parabéns para o Juventude, assumindo então a ponta do Brasileirão Série B. No WhatsApp da Rádio Gaúcha, mais mensagens entre as tantas que nos chegam. Bom dia, uma abençoada quarta-feira, paz, saúde e felicidade, é o Flávio Zolim. Bom dia, Guto de Uruguaiana, que tempo bom, já tá ali o chimarrão e a garrafa. Quem mais?

4:53, repassando também aqui os jogos de hoje. 7:30 da noite tem Bragantino e Mirassol, no mesmo horário de Inter e Corinthians, Remo e Grêmio. Às 8 da noite, Vitória e Chapecoense. 8:30 da noite, Botafogo e Vasco. 9:30 da noite, Cruzeiro e São Paulo, jogos do Campeonato Brasileiro Série A. Pela Série B, às 7:30 da noite tem Operário e Botafogo de Ribeirão Preto, no mesmo horário de Avaí e Londrina. 8:30 da noite, América Mineiro e Fortaleza. Às 8:30 da noite, CRB e Atlético Goianense, mesmo horário de Vila Nova e Cuiabá. Temos aqui pelo Campeonato Brasileiro Sub-17, tem vários jogos, né? Fortaleza e Bragantino, Cruzeiro, Fluminense, Atlético Mineiro e Palmeiras, Flamengo e Corinthians. Copa do Brasil Sub-20, tem 9 jogos hoje. Também outros destaques aqui do futebol. Tem uma matéria que eu tava lendo aqui em GZH sobre a filha do Renato Portaluppi, a Carol Portaluppi, relembrando que foi ela que publicou nas redes sociais do Renato, que é ela que cuida, né? Dando o furo de reportagem dizendo que o Renato estava acertado de volta para o Grêmio. E ela comentou: a filha do técnico é quem controla os perfis nas redes sociais de Renato e organiza tudo que é postado, sempre ou quase sempre com o respaldo do pai. E aí, ó, diz que ela levou uma bronca. Em entrevista ao GE.globo, Carol explicou os detalhes. Ela diz que Renato havia ligado momentos antes da publicação da foto para contar a ela sobre o acerto com o Grêmio. Eufórica, ela questionou o pai sobre a possibilidade de postagem da foto e recebeu aceite como resposta. Mas foi uma falta de comunicação entre eu e meu pai. Ele falou: Carol, fechei isso.

0: tudo fechado. E eu pensei, bom, fechou, posso comunicar. E a torcida do Grêmio estava me perguntando muito. Aí não tem, nananana. Só que eu ainda me perguntei, posso postar uma foto? Ele disse, pode. Daí ele mandou, Carol, você botou no Instagram que eu fechei, tira aí, Carol. Quem tem que botar sempre primeiro é o clube, mas é brincadeira, cap. Diz o treinador em um áudio mostrado pela Carol, que tá lá no Instagram dela, pra quem quiser conferir, também lá no ge.globo. As curiosidades aí. Lembro que o pessoal comentou bastante, ficou sabendo, né, da volta de Renato Portaluppi através das redes sociais da Carol Portaluppi. Antônio Carlos Macedo já está conosco. Alô, Macedo.
1: E aí, Gossei, tudo bem? Tudo certo?
0: Quero uma ajuda tua. Me ajuda a decidir a trilha do Madrugada Gaúcha de sexta. Tô na dúvida se boto as italianas do Gossen ou os sambas do Gossen. Que tu acha que eu devo escolher?
1: Eu acho que as italianas do Gossen. Gosto muito de samba, gosto muito de pagode também, mas o teu conhecimento aí sobre música italiana e a pronúncia dos títulos dos artistas aí me fazem levar para esse lado aí, para essa preferência.
0: Tá, o que tu acha? Vou as mais antigonas, mais recentes ou dou uma mesclada?
1: Ah, não, eu gosto das antigonas, porque são aquelas que tiveram repercussão no Brasil, né? Porque hoje é rara a música italiana que entra assim no top 50 das músicas mais tocadas no Brasil, quase não aparece, né? Mas nós tivemos uma época nos anos 60, 70, boa parte dos 80 também, em que sempre tinha uma música italiana em destaque, né? Sempre tinha uma música bem conhecida do público brasileiro tocando no rádio, aparecendo muito em trilha de novela de TV, né? Então as mais antigas aí tocaram profundamente o público brasileiro, né?
0: Oi, eu tô lendo aqui no GZH que a Laura Pausini vai estar em Porto Alegre no dia 2 de março, no Araújo Viana. Deve ser caro, não sei se eu vou conseguir, mas vou dar uma olhadinha aqui com calma. Dia 2 de março, Iocanto, Your Tour, marcando o reencontro com o público porto-alegrense. Ó, o pessoal já tá se manifestando aqui, ó. Queremos as italianas antigas. Ó, vou atrás então, vou preparar pra sexta-feira.
1: Não, e tem muita música boa. Vai ser difícil preparar, porque vai ser difícil deixar algumas de fora, né? Sempre que eu faço aí que envolve essas músicas italianas mais antigas aí, eu fico com dois corações, mas ponho essa ou ponho aquela? Ah, mas essa aqui o pessoal gosta, mas essa também. Só que a gente tem espaço limitado, né, Gossen? E aí algumas sempre ficam fora, e aí sempre tem aquele questionamento do ouvinte, por que tal música não entrou, né? Porque a gente não tem o espaço aí pra colocar todas, né?
0: E às vezes do mesmo artista italiano, no caso, eu sempre cito o Gianni Morandi, que eu gosto muito, que ele tem várias. Eu, quando quero botar uma dele, eu tenho umas quatro ou cinco opções legais, assim, naquela época. E eu cresci ouvindo as músicas italianas por causa do seu Claudio Monteiro, né? E às vezes eu não entendia nada, né? Porque aquela música do Champagne, do Peppino di Capri.
1: Champagne, sim.
0: Começava Champagne per brindare um encontro, eu achava que era uma música de festa, né? Porque normalmente se brinda com champanhe em momentos felizes, né? Enfim, é uma música triste, porque ele brinda o fim de um amor, né? Brinda sozinho, né? E tinha essa profundidade das músicas, né? Que marcou a música italiana, né, Macedo?
1: É verdade, não? E repito, a gente tinha sempre uma ou duas músicas italianas tocando bastante nos rádios. Sabe que quando eu comecei a gostar de música, eu já fui mais pro lado do rock, assim, né? E nós tínhamos naquela época a velha Continental AM, que foi a primeira rádio jovem de Porto Alegre. E tinha ali entre 73, 74, tinha o italiano que tocava muito, tinha uma música dele chamada Confusione, e tocava muito, que era do Lucio Battisti. E depois eu vim a saber, inclusive com teu conhecimento aí, que ele é um dos grandes nomes da história da música italiana, já falecido, né? Tem outras músicas que na Itália especialmente fizeram sucesso, mas esse que pra gente, pro público jovem, apareceu com essa música chamada Confusione, está entre aqueles que eu sempre lembro quando falo de música italiana, embora não coloque aqui na trilha sonora, porque era uma coisa mais específica, né? Mas eu gosto dele, gosto do Lucio Battisti.
0: O Lucio Battisti, ele é muito admirado, muito respeitado lá na Itália, porque eles tratam como uma trinca de artistas que fizeram essa... ele chama a música leggera, né, da Itália, que seria o Domenico Modugno, do Volare, né, que popularizou. Sim. Depois o Lucio Dalla, ali no início dos anos 80, 90, e o Lucio Battisti, justamente os três da figura do cantautore, né, que é o compositor e cantor. Eles têm muito isso até hoje.
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3: Você sabe como funciona o sistema CNA, FAESC, Senar, Sindicatos Rurais? 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

bom dia, bom dia. 5:03, Miami. Me ajuda aqui, gente. Hoje é quarta, né? 7 de outubro, temperatura marcando 14 graus e 7 décimos. Tô chegando, tô na área. E você, como é que tá? Acordou bem aí? Tá tudo certinho? Legal, vamos junto então, até as 6:10 da manhã. Começamos com o Avaré e já tá aí, né? Lembrança da Roça.

Vamos lá, 5:07. Bom dia. Manhã de quarta-feira, 7 de outubro. Temperatura marcando aí 14 graus e 8 décimos. Canário e passarinho. Acabou. Tereza. Essa é da

0: 5 e 10, que história, né? 14 graus, 8 décimas a temperatura. 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Claro. 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
1: Vamos lá, 5:16, temperatura marcando 14 graus e 8 décimos. Vamos com Tchê Cacá.

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6: Claro, é comigo, 5:24, temperatura marcando 14 graus 7 décimos, hoje é quarta-feira, 7 de outubro, né? Manda um abraço aí todo especial, né? Pro seu Severino Chaves, que já tá de pé aí. O Inácio Klein, família Klein, também nos ouvindo aí, obrigado pela companhia. E o seu Artanir Vargas, disse: Alemão, tô te ouvindo, bicho velho. E tu conseguir tocar aí, toca pra mim a música Cachorro Valente, né? Achei aqui, ó, Jacó e Jacózinho. Essa música é mais velha que eu, né? Mas é uma letra interessante. Cachorro Valente, atendendo o pedido aí, ó. Vamos lá.

que letra, é de arrepiar o pelo, né? Cachorro Valente, boa dica aí, viu? Boa dica, seu Vargas, boa dica, baita de uma música, né? Amigo do céu, que é isso?

Por isso que eu falo sempre, né, que antigamente as letras e um fundamento, né? Era diferente. 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Como é que tá teu mate? Como é que tá teu chimarrão, meu amigo? Me fala, tá tudo bem aí? Chimarrão gostoso? Então tá usando Armado Simeone, né? Tenho certeza disso. Coisa boa. 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

Penha, bom dia, seu Antônio Mioto, como é que tá, seu Antônio Mioto, aquele abraço, né? 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Tudo em dia. 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O Perucinho, né? Rua 7 de Setembro, sala 102, edifício Vitaleta Center, em frente à Unimed. 5h32, quer trazer pra você a música do Daniel, Mala Amarela.

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Vamos lá, 5h37, bom dia. 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

5h39, esse é o Brilha Som, gente. 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

Vamos lá, mandar um abraço aí pro Alessandro Maestri. Bom dia! Como é que tá aí, bicho velho, né? 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

Gaúcha, 5h41. Alô, seu Adelmo Loma tá nos acompanhando. Alô, Maletes, que já vou ouvir teu áudio aqui, meu amigo. É, bom dia aqui também. Alô, seu Arnildo Cyber, como é que tá, bicho velho? Mas olha aí que beleza. Ana Loiva, Valdineia, lá no Lindóia do Sul, né? Também aqui o Adelmo Loma, já falei. Obrigado, esse povo, pela companhia, pela áudio.

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9: Olá, 5h45, manda um abraço pro Lucimar Dias. Aí, Lucimar, beleza? Meu cliente é o jornal, bicho velho, né? Mas olha aí que beleza. Seu Fopa, bom dia! Como é que tá, Fopa? Hoje pode caminhar, tá bom, viu? Temperatura 14,7, não tá friozinho, dá pra caminhar aí de boa, né? 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Mapa do tempo diz que hoje vamos ter sol, nevoeiro pela manhã, à tarde podendo ter pancada de chuva e à noite também. 4, 5 milímetros não é muita coisa. Vamos ver aqui o que diz pra quinta-feira. 17 milímetros, nublado com temporal pela manhã e à tarde. À noite diminui aí a chuva também. Sexta-feira, nuvens com sol pela manhã, pancada de chuva tarde e noite, não muita coisa, 6, 7 milímetros. Sábado chuvoso, chuva forte pela manhã, à tarde abre o sol e também tem pancada de chuva como até de noite. 17,5 milímetros para chover no sábado. Domingo, 7, 8 milímetros, chuva também, chuvas rápidas. Na segunda e na terça-feira de semana que vem, bastante chuva de novo em Concórdia, meu amigo.
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9: Vamos lá, 5h47, em nome de Bazar Pague Pouco, presente, lembrança, decoração, brinquedos é Bazar. pague pouco. 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Então, hoje tá de aniversário, hoje dia 7, né? É isso? Dia 7, quarta-feira. A Ivonete Boiani. Ivonete Boiani, parabéns pra você, Ivonete, né? Também a Ana Lúcia Leite. A Ana trabalhou aqui no Jornal um tempo conosco, tá morando lá em Fortaleza, acho agora, né? Aniversariando hoje. Karine Poleto, Ellen Blotz, Aline Hen, e mais aqui? Tainara, né? O Fernando Marafon, Fernando. Marisa Zílio Moura, Jaimir Schulten, né? Aldir Schneider, Aldir Schneider, como é que tá, Jé? Parabéns, Luciano Bandeira, né? E o Júnior Conrado também, aniversário hoje, parabéns, felicidades. Eu gosto muito dessa música aqui, ó, musical Encanto de Feliz, pisei na brasa.

quero homenagear meus netos gêmeos, Lucas e Miguel Ritter Trintim. Estão de aniversário hoje, parabéns do vovô Alceu Ritter e da Natália e dos seus pais Vanessa e Claudinei. Oh, seu Alceu Ritter, é os netinhos gêmeos aniversariando hoje, parabéns.

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2: 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Cara, é muito bom. 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E nós vamos trazer aqui Regis Danese, né? Faz o milagre em mim.
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0: Vamos lá, 6 da manhã, minha gente. Vamos para a nossa reflexão de hoje, né? Nossa reflexão de hoje. Vamos trazer ela aqui neste momento. Olha só que interessante. Salmos 61, versículo 2, está escrito: desde os confins da terra, eu clamo a ti. Com o coração abatido, põe-me a salvo na rocha mais alta do que eu, disse o salmista Davi. Há coisas na vida que nos assustam e que às vezes até nos aterrorizam, né? Temos preocupações sobre o futuro, sobre a nossa saúde, sobre a família, sobre as nossas finanças. A lista de coisas que nos dá ansiedade parece que não tem fim. Mas eu tenho uma sugestão para você. Na próxima vez que você se sentir tentado a se preocupar, ore a Deus. Tenho preocupações e não me orgulho disso. A preocupação pode ser um pecado à medida que falhamos em confiar em Deus. Filipenses 4, versículos 6 e 7, nos dá a solução para essa preocupação. Aqui Paulo disse: não andem ansiosos por coisa alguma, mas em tudo, pela oração e súplicas e com ação de graças, apresentem seus pedidos a Deus. E a paz de Deus, que excede todo entendimento, guardará os seus corações e as suas mentes em Cristo Jesus. Perceba que essa passagem não fala que se você orar tudo, sobretudo, Deus vai retirar seus problemas. Não, fala na verdade que a paz de Deus vai guardar teu coração e mente em Cristo Jesus. Talvez Deus faça seu problema sumir, ou talvez não. Mas o que acontecer com você vai trazer perspectiva de ver Deus como ele é e seus problemas como eles são. Se você tem um grande Deus, então tem um problema relativamente pequeno. Mas se você tem um grande problema, talvez seja porque você tem um Deus pequeno, pois não vê Deus em sua glória e aquilo que ele pode fazer por você. O salmista escreveu: desde os confins da terra, eu clamo a ti com o coração abatido, põe-me só a salvo na rocha mais alta do que eu. Quando eu clamo a Deus, ele me dá a sua paz e a sua força. E ele vai fazer o mesmo, né? Ele fará o mesmo por aquele que também clamar por ele. 6 e 2.
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0: Temos aqui uma nota de falecimento, 6:04. Esposo Paulo Perondi, filhas Loriane e Joviane, genros Ladi e Alessandro, do bairro Imigrantes, juntamente com demais familiares, cumprem o doloroso dever de comunicar falecimento da esposa, mãe, sogra e avó, Reinelda Antônia Piquete Perondi, falecida aos 80 anos. O corpo está sendo velado na igreja em Linha Saracura, com encomendações hoje às 10 horas, e após seguirá para o cemitério local. Noticiamos com pesar o falecimento de Reinelda Antônia Piquete Perondi, Central Funerária Concórdia e São Francisco.
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0: 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Tá bom então, né? Agora 6:07, 6:07, eu preciso falar pra você também, claro, da piazadinha dos sons aí, né? 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Beleza? Dado o recado, acho que aqui terminou tudo, tem que falar, deixa eu ver minha listinha aqui, não podemos esquecer de nada, né? Deixa eu dar uma corrida rápida aqui no zap ainda, né? Bom dia aqui pro seu João Gugel, né? O que aconteceu aqui? Vamos escutar aqui o seu Antônio Mioto, vai falar pra gente aqui. Fala, Mioto!
2: Meus parabéns, alemão, pro seu louvor aí, muito bom, viu? Esse desperta mesmo.
0: É verdade, seu Mioto, é verdade. Grande Mioto! Bom dia, devagar e sempre, diz aqui o Hernani, né? Não tenha pressa, Hernani. Fica tudo certo. Seu Darcy Zanella, bom dia. Dona Roseli, bom dia. Meu Deus, quanta gente mandou recado aqui, né? Ivonete, bom dia. Estamos sempre juntos, ela aqui, né? É isso aí. Alessandro Maestre mandou um positivo aqui, beleza? Vamos lá então, Chiquito e Bordoneio fechando todas. Gente, eu volto amanhã. Bem cedinho, pegando o galo de pijama e a galinha de camisola. Valeu, tchau, tchau.

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2: Entidades do agro destacam as conquistas políticas do setor nas últimas eleições. Cooper Itaipu amplia a produção de rações e fortalece a cadeia produtiva no Grande Oeste Catarinense. Essas e outras notícias logo após a nossa mensagem cooperativista.
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2: Alô, amigos do sul do Brasil, eu sou o Renê Roberto e hoje é quarta-feira, edição de 7 de outubro de 2026. E essas são as notícias. Durante a realização da Expomerco em Chapecó, lideranças cooperativistas e produtores rurais debateram o futuro da pecuária de corte e os novos investimentos para o setor. Um dos principais anúncios foi a consolidação da parceria entre a Cooper Alfa e o Grupo Montebello para a construção de uma nova planta frigorífica no município de Palmitos, oeste catarinense, acompanhada de ações voltadas ao melhoramento da genética e do manejo dos animais no campo. O segundo vice-presidente da Cooper Alfa, Edilamar Vons, explica que o projeto atende uma antiga reivindicação das famílias associadas por uma estrutura própria para o abate de gado de corte. A Cooper Alfa terá 10% de participação no empreendimento. A planta possui autorização inicial para abate de 150 animais por dia, com capacidade que poderá chegar até 500 animais de diariamente. A previsão é concluir a obra física até o final de dezembro. Depois disso, serão necessárias as liberações do Serviço de Inspeção Federal, o SIFI e os demais trâmites legais para o início das operações. Além da estrutura industrial, a Cooper Alfa também trabalha no desenvolvimento de marcas próprias, como a Unialva, Especialitá e Prato Cheio. Edilamar Vons avalia que o mercado de gado de corte apresenta boas perspectivas no longo prazo, citando o aumento do consumo e da renda na China, importante mercado para carne bovina brasileira. Ele também reforça a necessidade de melhorar a genética e o manejo no campo, a fim de garantir animais de qualidade à nova indústria. O integrante da assistência técnica comercial e zootecnista, Marcelino Giroto, destaca que o encontro na Expomerco teve como objetivo apresentar aos produtores os detalhes da nova planta do frigorífico Montebello e estimular o desenvolvimento da bovinocultura de corte. Segundo Marcelino Giroto, a atividade segue em expansão no oeste catarinense e representa uma frente estratégica para a Cooper Alfa e para os agricultores da região. Sicredi Sul Catarinense inaugurou recentemente a primeira agência no município de Laguna, sul do estado. A cerimônia reuniu associados, autoridades, representantes de entidades e colaboradores da cooperativa. Esse novo espaço traz elementos que valorizam a história do município e reforça o compromisso da instituição em construir uma sociedade mais próspera por meio do cooperativismo. O cooperativismo exige proximidade. O diferencial do nosso modelo é o contato humano. Nosso compromisso se estende à vida da comunidade cidade e a nossa intenção é sermos parceiros ativos nos projetos regionais, destacou o presidente do Sicredi Sul Santa Catarina, Aloísio Vestrupi. Para a gerente da agência de Laguna, Kelly Brizola, o momento representou a concretização de um sonho construído por muitas mãos. O diretor executivo do Sicredi Sul Santa Catarina, Erli Silveira Lima, destacou que a chegada da nova agência ao município catarinense de Laguna amplia a presença e o acesso ao crédito em toda a região sul de Santa Catarina. Estamos trazendo uma cooperativa de crédito focada em fomentar o crescimento regional com soluções financeiras para pessoas físicas, agronegócio e empresas de todos os portes. Nossa missão é atuar em parceria com a comunidade, o poder público e as entidades de classe, consolidando o modelo de atendimento que nos trouxe até aqui, comentou Erli. O novo ambiente traz a representação do movimento do vento, elemento marcante na paisagem e no cotidiano da histórica Laguna. O conceito pode ser percebido já na fachada da agência. Com 340 metros quadrados de área distribuídos entre térreo e mezanino, a unidade conta com caixas eletrônicos, ambientes de atendimento, sala multiuso, sala de reuniões e espaço do associado. Com a nova agência, a instituição Sicredi passa a ter 31 espaços de relacionamento distribuídos em 45 municípios, entre os municípios de Passo de Torres e Imbituba, em Santa Catarina, atendendo mais de 90 mil associados do sul catarinense. Cooperativismo tem um papel importante no desenvolvimento econômico do Grande Oeste catarinense, especialmente na atividade agropecuária. A atuação da Cooper Itaipu de Pinhalzinho é um exemplo desse modelo, como a estrutura industrial voltada à produção de rações, que atende produtores associados e contribui para o fortalecimento da cadeia produtiva regional. O complexo industrial da cooperativa possui capacidade de produção superior a 1.000 toneladas de ração por dia. A unidade destinada à suinocultura produz cerca de 700 toneladas diariamente, enquanto a fábrica de bovinos entrega entre 350 e 400 toneladas entre produtos a granel e ensacados. Parte desse volume é utilizada para atender produtores da região e também unidades parceiras como a de Ampere, no Paraná. A produção ocorre em sinergia com a Aurora Coop e com os próprios associados, com manutenção de estoques estratégicos de grãos e geração de valor dentro do território catarinense. Além da capacidade de produção, a Cooper Itaipu de Pinhalzinho, Santa Catarina, utiliza a tecnologia para controlar diferentes etapas do processo. O complexo conta com robôs para o carregamento, sistemas de pesagem de precisão e mecanismos de controle de qualidade que permitem acompanhar a produção. A rastreabilidade também faz parte desse processo. É possível acompanhar a carga desde a saída da indústria até a chegada à propriedade rural, garantindo maior controle sobre a cadeia produtiva. Esse controle contribui para que a produção agropecuária regional siga os padrões exigidos pelo mercado. A cadeia envolve desde a fabricação da alimentação dos animais até a produção de carnes e derivados que chegam aos consumidores brasileiros e também aos mercados internacionais. A atuação da Cooper Itaipu ainda inclui o reaproveitamento de resíduos em benefício dos associados, além de investimentos em estruturas destinadas aos colaboradores, caminhoneiros e transportadores. A proposta integra tecnologia, controle de qualidade e atenção às pessoas em diferentes etapas da produção. E a seguir, depois da nossa mensagem cooperativista, nossa última notícia.
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2: Ok, voltamos nos estúdios de rádio da Fecoagro, no centro de Florianópolis, capital do estado de Santa Catarina. E agora atenção para a última notícia. As 8 entidades que fazem parte do Fórum Informal do Agro SC participaram do projeto de apoio aos candidatos a deputados estaduais e federais que tiveram empenho no setor na última eleição. Todas as entidades trabalharam para que fossem eleitos os candidatos que já demonstraram ações e apoio ao setor agropecuário e cooperativista em Santa Catarina. Dos 9 candidatos a deputados estadual que foram recomendados, 7 se elegeram. No caso do deputado federal, foram sugeridos 6 nomes mais próximos do setor. Foram eleitos 4. Os dirigentes integrantes das entidades consideram positivo o resultado das votações. Segundo José Zeferino Pedroso, presidente da Federação FAESC de Santa Catarina, uma das entidades que participou do processo, disse que o setor pode se considerar vitorioso nas indicações, pois conseguiu ajudar a eleger grande maioria dos vitoriosos.
6: Nós do agro catarinense, as lideranças em reuniões, indicamos alguns candidatos que demonstraram no passado o interesse em defesa do agro catarinense. O setor cooperativista e agropecuarista de Santa Catarina pode se considerar vencedor nos resultados das eleições parlamentares do estado. A campanha desenvolvida pelas entidades do agro e do cooperativismo para eleger parlamentares estaduais e federais identificados com o setor surtiu resultado. Dos 6 candidatos a deputado federal indicados e dos 9 candidatos a deputado estadual, 2 federais e 2 estaduais não conseguiram se eleger. As cooperativas e as entidades do setor agrícola se empenharam na indicação desses candidatos que já demonstraram apoio e defesa do setor nos espaços legislativos que atuam. Nós agradecemos e vamos continuar lutando, pensando no futuro de Santa Catarina e do Brasil.
2: Este foi José Zeferino Pedroso, presidente da FAESC, Federação da Agricultura e Pecuária do Estado de Santa Catarina. 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
14: 6:28, bom dia, em 14 graus, 8 décimos a temperatura. Muitas novidades, hein? Muitas novidades no Visão Geral de hoje. Daqui a pouco, entrevista com o candidato a deputado estadual, o ex-prefeito de Concórdia, Rogério Luciano Pacheco. Vai falar sobre a votação que teve o desempenho nas eleições de 2026. Daqui a pouco também, Neudi Sareta, candidato reeleito, candidato a deputado estadual reeleito, vai conversar com a gente ao vivo também. É a repercussão, são os desdobramentos das eleições 2026. Outros destaques do dia, outras informações. Governador reeleito Jorginho Melo projeta segundo mandato com foco em obras e articulação em Brasília. Mais de 850 animais são abençoados durante o tríduo de São Francisco em Concórdia. Superintendente da Concórdia Saneamento fala do desafio de implantar mais 187 quilômetros de novas redes coletoras de esgoto no município. Destaques, informações dos assuntos que você acompanha a partir de agora.
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14: 6:29, 14 graus, 8 décimos a temperatura. Vamos trazer os destaques do setor de segurança pública. Bom dia, Serginho.
15: Bom dia, Polícia Rodoviária apreende mais de 100 quilos de maconha na SC-157. Justiça mantém condenação de mulher que matou marido e escondeu corpo em freezer em Santa Catarina. Duas pessoas morrem em grave acidente com colisão frontal no Oeste. PM não registra ocorrências relacionadas às eleições na região de Concórdia. PM apreende mais de 3 quilos de maconha e cocaína e prende dois homens em Concórdia. Júri absolve um réu e condena outro por tentativa de homicídio e homem fica ferido ao tentar fugir durante ocorrência de violência doméstica em Ouro. Polícia Civil cumpre mandado no Rio Grande do Sul durante investigação de ameaça e tentativa de extorsão por meio digital e também um princípio de incêndio em um silo no interior de Castelo Branco mobilizou a equipe da Defesa Civil e bombeiros em Castelo Branco. 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
14: 6:30, temperatura agora 14 graus e 8 décimos. Vamos aos destaques dos principais jornais que circulam pelo país. Flávio Bolsonaro fala em mudar a Constituição para redemocratizar o país. Estado de São Paulo, Flávio prevê redemocratizar o país. O Globo, Flávio amplia apoios. Mais destaques, Zero Hora, Zuco e Leite anunciam equipes de transição. E o Correio do Povo finga 6-1, volta à discussão. 6:31.
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0: horas e mais 35 minutos, 14 graus, 8 décimos a temperatura. Um show de informações para você em mais uma manhã, manhã de quarta-feira. Daqui a pouco o Rafael vai falar sobre futebol. Hoje tem futebol, o retorno, a retomada do Campeonato Brasileiro depois da extensa data FIFA. Vamos trazer mais informações, vamos trazer agora destaques do setor de segurança pública. Polícia Rodoviária apreende mais de 100 quilos de maconha na SC-157. Mais detalhes aí, Sérgio.
1: Polícia Militar Rodoviária apreendeu 103 quilos e 160 gramas de maconha durante uma abordagem que aconteceu na última segunda-feira à tarde na SC-154, na região de São Lourenço do Oeste. A ocorrência, ela foi registrada por volta das 3:30 da tarde no quilômetro 22 da rodovia, no distrito de São Roque. Durante o patrulhamento, os policiais suspeitaram de um Ford Fiesta que trafegava com a suspensão traseira bastante baixa e uma velocidade incompatível. O veículo foi abordado e durante a fiscalização, o condutor de 30 anos demonstrou nervosismo. Os policiais também sentiram um forte odor de maconha vindo do porta-malas. No compartimento foram encontrados 126 tabletes da droga, que totalizaram 103 quilos após a pesagem. O homem, que era o único ocupante do veículo, foi preso em flagrante por tráfico de drogas e encaminhado junto com a droga e o automóvel para a delegacia da Polícia Civil de São Lourenço, onde foram feitas as procedências com relação ao caso.
0: Agora são 6 horas e 36, 14 graus, 8 décimos. Vamos trazer mais informações, outros destaques. Justiça mantém condenação de mulher que matou o marido e escondeu o corpo em freezer em Santa Catarina.
1: A Justiça de Santa Catarina manteve a condenação de uma mulher acusada de matar o marido e esconder o corpo dentro de um freezer, caso ocorrido em Lacerdópolis, aqui no oeste de Santa Catarina. A decisão, ela foi tomada após a análise de recursos apresentados pela defesa e pela acusação. A mulher foi condenada a 20 anos e 24 dias de prisão em regime fechado pelos crimes de homicídio qualificado, por asfixia e falsidade ideológica. A confissão da ré foi considerada como circunstancial atenuante na definição da pena. A defesa havia pedido anulação do julgamento, mas o Tribunal da Justiça de Santa Catarina entendeu que a decisão dos jurados estava de acordo com as provas apresentadas no processo. O crime aconteceu em novembro de 2022. O homem estava desaparecido havia 5 dias, quando o corpo foi encontrado, localizado dentro de um freezer com as mãos e os pés amarrados. Segundo o processo, a esposa chegou a participar das buscas pelo marido e posteriormente publicou um vídeo confessando o crime, alegando que sofria violência doméstica. O julgamento ocorreu em agosto de 2025 em Capinzal e terminou com a condenação da mulher. Com a decisão do Tribunal de Justiça, a sentença é mantida.
0: Agora são 6 horas e 38 minutos. Mais destaques, mais informações. Princípio de incêndio é registrado em silo de trigo no interior de Presidente Castelo Branco.
1: O princípio de incêndio foi registrado em um silo de trigo de uma cerealista localizada na comunidade Linha Cabeceira, interior de Presidente Castelo Branco. Um caminhão da Defesa Civil foi acionado e auxiliou no atendimento inicial, conseguindo controlar as chamas. O Corpo de Bombeiros de Catanduvas também foi chamado e deslocou até o local para prestar o apoio à ocorrência. As causas do incêndio ainda não foram identificadas. Até o momento, não há informações sobre a extensão dos danos provocados pelo fogo. 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
0: 6h39, 14 graus, 8 décimos a temperatura. Estamos juntos com você em mais uma manhã até as 8 horas. Daqui a pouco, entrevista com Rogério Pacheco, candidato que não chegou lá, não conseguiu a eleição para a Assembleia Legislativa, e também com o deputado reeleito Neudi Sareta. 6h39.
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4: 6:40.
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0: 6h43, estamos de volta com você. 14 graus, 8 décimos a temperatura. É a Rádio Rural em mais uma manhã com você até as 8 horas. Com muita informação nesta quarta-feira. Hoje é dia 7 de outubro, hein? Está chegando um dia tão especial que é o Dia da Criança, o dia de Nossa Senhora Aparecida, padroeira do Brasil. Faltando 17 minutos agora para as 7 horas da manhã, Serginho Priman chegando com a gente, trazendo mais informações do dia. Vamos lá, Sérgio. Duas pessoas morrem em grave acidente com colisão no oeste.
1: Exatamente, olha só. Duas pessoas morreram e uma ficou ferida após uma colisão frontal entre dois veículos de passeio. O caso ainda chama atenção e aconteceu no final da tarde de domingo em Nova Erechim. O acidente envolveu um Ford Ka e um Jeep Commander. Segundo o Corpo de Bombeiros, o motorista do Ford Ka, Elcio Ninderli, e a passageira Dirce Colete foram encontrados presos às ferragens e já estavam sem vida quando as equipes chegaram. Bom, as duas vítimas foram retiradas do veículo pelos bombeiros. O condutor do Jeep Commander foi encontrado fora do carro, consciente, mas desorientado e com muitas dores abdominais. Ele foi estabilizado e encaminhado ao hospital de Nova Erechim. A Polícia Rodoviária Federal foi acionada para atender a ocorrência. Circunstâncias que provocaram, então, a colisão não foram informadas pelas autoridades policiais. Vai fazer um levantamento para saber o que aconteceu nesse acidente.
0: PM não registra ocorrências relacionadas às eleições na região de Concórdia.
1: O efetivo do 20º Batalhão da Polícia Militar, responsável pelo policiamento em Concórdia e nos municípios do Alto Uruguai Catarinense, esteve mobilizado durante todo domingo para garantir a segurança durante o primeiro turno das eleições. Segundo o comandante do batalhão, Tenente Coronel Carmiliano Amarante, nenhuma ocorrência relacionada ao processo eleitoral ela foi registrada durante o período de votação. O comandante também informou que a Polícia Militar já está preparada para atuar no segundo turno, marcado para o próximo dia 25 de outubro. Bom dia, comandante Amarante.
2: Cumprimentando a todos, a Polícia Militar passando um breve resumo do resultado das eleições no quesito segurança pública. O 20º Batalhão de Concórdia, que atende todos os municípios da região, prestou todo o apoio necessário à Justiça Eleitoral, policiamento extensivo, escolta e todas as ações necessárias. Nós tivemos resultados muito positivos, não tivemos nenhum crime eleitoral registrado por parte da Polícia Militar, nem tampouco ocorrência policial especificamente relacionado às eleições. Então foram eleições muito tranquilas em todos os municípios da nossa região. Estamos nos preparando para o segundo turno, mas de igual forma acreditamos que serão eleições muito seguras no dia 25 de outubro.
1: Além de ser seguras as próximas eleições aí, né, que vai acontecer agora no final do mês, ela também tem uma coisa muito importante, né? É um candidato só, né? Então, deve ser rápida também, né, Paulo? O pessoal deve ir lá, votar e pronto, né?
0: Claro.
1: É muito mais rápido, porque agora, o primeiro turno, nós tivemos aí seis candidatos, escolhemos seis candidatos, né, os eleitores. Uhum. Então, agora, vai ser bem mais rápida a votação. E a polícia, então, também vai fazer o trabalho, então, de fiscalização e, é claro, segurança em toda a nossa região. 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
0: 6h47, agora 15 graus a temperatura, manhã de quarta-feira. Vamos falar de futebol, tem retomada do Campeonato Brasileiro esta quarta-feira. Vamos trazer mais informações. Bom dia, Rafael Martini.
3: Muito bom dia, Paulo. Bom dia, Serginho. Ouvintes do Visão Geral. Então, a retomada do Campeonato Brasileiro após a parada da data FIFA e também após as eleições de 2026. 29ª rodada começa hoje, 19h30, tem Bragantino e Mirassol. Também 19h30 no estádio Beira-Rio. O Internacional recebe a equipe do Corinthians. No Mangueirão, 19h30, Remo e Grêmio. 8 da noite no Barradão tem Vitória e Chapecoense, 8h30 no Nilton Santos no Engenhão, tem Botafogo e Vasco, no Mineirão 21h30 Cruzeiro e São Paulo, Cruzeiro e São Paulo 21h30 no Mineirão, jogos desta quarta-feira. Dando sequência então à 29ª rodada, amanhã 19h30 na Vila Belmiro tem Santos e Flamengo, 8 da noite na Arena da Baixada, amanhã Atlético Paranaense e Atlético Mineiro, amanhã também 21h30 Fluminense e Coritiba, e fechando amanhã a 29ª rodada, 21h30 Palmeiras e Bahia. os quatro últimos colocados, então, na zona do rebaixamento, 17º Grêmio tem 29, 18º Inter tem 28, 19º Remo tem 23, na lanterna a Chapecoense tem 18 pontos. É a dupla Grenal na luta contra o rebaixamento nesta retomada do Campeonato Brasileiro, Paulo.
0: Faltando agora 12 minutos para 7 horas da manhã. Obrigado, Rafael, trazendo informações para a gente. Vamos antecipar alguns conteúdos. Afinal de contas, nós temos duas entrevistas ao vivo depois das 7 horas da manhã com o Rogério Pacheco e também o Neudi Sareta, candidatos que participaram das eleições para deputado estadual. 11 minutos para 7. Governador reeleito Jorginho Melo projeta segundo mandato com foco em obras e articulação em Brasília. Ederson Vilas Boas.
4: Reeleito para mais 4 anos à frente do governo de Santa Catarina, Jorginho Melo projeta uma nova etapa da administração, com foco em obras estruturantes e planejamento para as próximas décadas. Ao lado do vice-governador eleito Adriano Silva e dos senadores eleitos Carol Detone e Carlos Bolsonaro, Jorginho Melo destacou a importância da articulação com Brasília. Ao falar sobre a formação do próximo governo, Jorginho afirmou que não pretende fazer mudanças importantes na estrutura atual.
5: Não tenho intenção de fazer mudanças drásticas, em absoluto. Não tenho compromisso nenhum em fazer alterações com partido A, B, C, D. Não tenho dificuldade nenhuma. O que a gente fez foi um marco de aliança, um compromisso com Santa Catarina.
4: Eleito vice-governador, Adriano Silva afirma que pretende ajudar o governador em diferentes áreas.
6: A ideia não é assumir uma secretaria específica, mas sim auxiliar o governador em tudo aquilo que for necessário. Hoje é um governo de muita entrega, um governo de muita abertura de projetos. Com certeza, a minha experiência como empresário, como administrador de empresas, vou poder auxiliar o governador e os demais secretários a fazerem vários projetos saírem do papel.
4: Já a senadora eleita, Carol Detone, destacou o compromisso de defender Santa Catarina no Senado.
7: Nós prometemos, né, e juramos lutar pelo nosso estado para ter mais respeito, mais dignidade, mais

0: lado você está, que você não está, o que você pode, você não pode fazer. Então, tenho certeza absoluta que, considerado mais forte, a gente pode evoluir muito mais para na fixação de penas maiores para cometimento de crimes, como o próprio Flávio já colocou essa disposição, e eu tenho certeza absoluta que a Carol fará parte desse conjunto como um todo, porque o Brasil hoje, de uma maneira geral, sofre com a violência, e a gente não tem que ficar passando a mão na cabeça de traficante, dizendo que ele é vítima do usuário, e nessa linha continuar sendo seguido.
1: Com a nova composição da bancada catarinense no Senado, Jorginho Melo aposta em maior união com Brasília para avançar nas obras e nas demandas consideradas estratégicas para o estado. 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
2: 9 minutos agora, faltando para 7 horas da manhã. 9 para 7, temperatura aqui nos estúdios 15 graus. Vamos dar um giro agora pelo estado. No portal NSC Total, Globo define datas para entrevistas com Lula e Flávio Bolsonaro antes do segundo turno. Flávio Bolsonaro promete usar maioria da Câmara e Senado para mudar a Constituição, redemocratizar esse país, diz. Família Amin, sexta derrota seguida nas urnas, põe em xeque sobrenome tradicional na política em Santa Catarina. Fim da escala 6x1. Alcolumbre afirma que proposta pode ser votada na próxima semana no Senado. 6:52, primeira pesquisa Datafolha entre Lula e Flávio Bolsonaro. No segundo turno, já tem data para ser divulgada. Também está aqui no portal NSC Total. Portal ND+, Senado vota. Senado volta a discutir fim da escala 6x1. É destaque de agora. PGR defende liberação de visitas de Flávio ao pai. Santa Catarina é responsável por 90% da produção de ostras no Brasil, também é destaque de agora. E chuva ganha força no sul com formação de ciclone extratropical. 6:53. Vamos trazer outros destaques do dia, outras informações com a nossa equipe de jornalismo. Mais de 850 animais são abençoados durante o tríduo de São Francisco em Concórdia. Lucas Williger.
3: A paróquia Nossa Senhora do Rosário em Concórdia viveu um fim de semana marcado pela fé, pela alegria, pela convivência em comunidade e pelo forte espírito franciscano. Dentro da programação do Tríduo de São Francisco de Assis, uma das celebrações que mais chamou a atenção foi a Bênção das Criaturas, realizada no último sábado, dia 3, no Pavilhão Cinquentenário. Ao longo da manhã e da tarde, mais de 850 animais passaram pelo local para receber a bênção. Cães e gatos foram a maioria, mas a diversidade das criaturas presentes revelou justamente a beleza da proposta. Aves, tartarugas, sapos, peixes, hamster, porquinho da Índia e até um cavalo participaram do momento de fé e devoção. Responsável pela bênção das criaturas, Frei Alexandre Holling conduziu o momento ao longo do dia, acolhendo as famílias que chegaram ao Pavilhão Cinquentenário, acompanhada de seus animais de estimação. A movimentação foi intensa e transformou o espaço em um grande encontro comunitário, reunindo pessoas de diferentes idades em torno da espiritualidade de São Francisco. A iniciativa também recordou uma das características mais marcantes da vida do Santo de Assis, seu profundo amor por toda a criação. Para Francisco, a natureza e os animais eram criaturas de Deus e, por isso, irmãos que deveriam ser respeitados e cuidados. A matéria completa, com todas as fotos, você encontra no portal de notícias da Rádio Rural.
2: Muito bem, ok. Muito obrigado ao Lucas Williger trazendo informações pra gente. Portal da Globo agora, hein? O destaque de agora: Trump amplia influência. Flávio pode ser mais um presidente alinhado a ele, hein? É destaque agora aqui do Portal da Globo. Destaque agora aqui do Portal da Globo. Botafogo e Vasco fazem clássico no Nilton Santos hoje pelo Campeonato Brasileiro. TSE marca data para analisar caso de garotinho no Rio de Janeiro. Mega Sena acumula de novo e prêmio vai para 100 milhões de reais. Olha só, Serginho Priman e Rafael Martinez, 100 milhões de reais é o prêmio da Mega Sena, hein? Está acumulada. Faltando 4 minutos para 7 horas da manhã, temperatura 14 graus e 9 décimos. Vamos ao portal Terra. Flávio Bolsonaro

0: fala em mudança na Constituição com maioria no Congresso. Também tem informações, lágrimas, gol e trauma superado, como foi a despedida de Messi na seleção argentina, hein? A despedida de um grande craque, de um ícone, né? De um grande nome do futebol argentino e do futebol mundial. Messi chora ao saudar torcedores antes de sua despedida na seleção argentina. E ainda a polícia tenta extrair dados de celulares para apurar queda de helicóptero que tinha o Rick da dupla Rick Renner. 6:57.
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0: Vamos trazer a previsão do tempo. Bom dia, Ronaldo Coutinho.
3: Bom dia. É, o tempo segue no geral. Um tempo assim mais para aproveitável nessa quarta. Fresquinho agora de manhã, um pouco de calor à tarde. Nada assim exagerado, nem para o frio, nem para o calor. E a tendência, se tiver alguma chuva, no final do dia à noite, podendo passar sem ou bem isolada. Já na quinta-feira, não dá para descartar alguma chance de chuva ainda de manhã ou final da manhã para frente. Algum risco de granizo e vento, cai um pouco a temperatura. Na sexta e sábado também, alguma chance de chuva já de manhã, mas a tendência maior é a tarde e noite. Também, nem quente, nem frio, choveu, refresca, para de chover, abafa um pouco. Então vamos continuar com esse clima bem típico de outubro. O problema mesmo é a falta de tempo seco. Então é aproveitar bem o que tiver de tempo seco para fazer o que precisa no campo ou na cidade. E muito cuidado com o manejo do trator, né? Nessas áreas mais inclinadas para evitar qualquer acidente. Provavelmente segundo um domingo tem um período maior de tempo seco, mas não está livre da chuva, final do dia à noite, calorzinho à tarde. E mantém a tendência de chuva na segunda, provavelmente já de manhã para frente. Olha, se a gente for pegar os próximos 15 dias, dificilmente teremos mais de 30 horas seguidas sem chuva. Então, qualquer tempo seco que tiver, dê condições de fazer o serviço, seja na cidade ou no campo, faça, mas sempre de olho no céu. Então, os períodos de tempo seco não serão muito longos. Um pouco melhor nessa quarta e domingo. Mesmo assim, não é 100% livre da chuva. E nos próximos 15 dias, nós podemos ter aí de 150 a mais de 200 milímetros de chuva. É muita água que vem aí pela frente. Uma outra ocorrência de granizo e vento não dá para descartar. Da Climatea, Ronaldo Coutinho.
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0: Trazer mais informações em 15 graus a temperatura. Outros destaques do dia com o Serginho Priman. PM apreende mais de 3 quilos de maconha e cocaína e prende dois homens em Concórdia, Sérgio.
6: A Polícia Militar prendeu aproximadamente 3,3 quilos de maconha e 60 gramas de cocaína durante uma ocorrência de tráfico de drogas, associação para o tráfico e corrupção de menores, registrada na noite da segunda-feira, dia 5, no bairro Frei Lancim, em Concórdia. A ocorrência, ela foi atendida por volta das 19 horas. Além das drogas, os policiais apreenderam duas balanças de precisão, 5 aparelhos celulares e R$ 817 em dinheiro. Durante a ação, dois homens foram presos e também um adolescente. Este não foi preso, ele foi apreendido, segundo informou a Polícia Militar. Todos envolvidos foram encaminhados à Delegacia da Polícia Civil de Concórdia, onde foram tomadas as providências cabíveis com relação ao crime de tráfico de entorpecentes.
0: E ainda mais um destaque, Serginho, júri absolveu um réu e condenou outro por tentativa de homicídio em Concórdia.
6: Tribunal do Júri de Concórdia julgou nesta segunda-feira um caso de tentativa de homicídio registrado em julho do ano passado, lá no bairro Bussolaro. Ao final da sessão, um dos réus foi absolvido pelos jurados, enquanto o outro foi condenado a 1 ano e 4 meses e 10 dias de prisão em regime inicialmente semiaberto. Segundo a denúncia, os dois homens teriam invadido a residência da vítima durante a madrugada e entrado no quarto. Um deles teria desferido uma facada na região abdominal, enquanto o outro teria incentivado a continuidade das agressões. A vítima, com ferida, precisou passar por cirurgia e sobreviveu. Os dois acusados deixaram o fórum, deixaram o local em liberdade após o julgamento. 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
0: Ok, Serginho Priman, 7:02, 15 graus a temperatura aqui na manhã desta quarta-feira, manhã de muita informação. Vamos ao Portal Oeste Mais agora. O Portal Oeste Mais destaca: eleitora viaja horas antes para votar em Ponte Serrada e descobre que sistema já registrava o seu voto. É destaque: temporais em Ponte Serrada deixaram danos em ao menos 49 estruturas e prejuízos de 3,3 milhões. PRF apreende emagrecedores e anabolizantes ilegais em Xanxerê. Também destaque, vítima de acidente em Chapecó tinha 42 anos e deixa 7 filhos. Também é destaque aqui do portal Oeste Mais. Vendaval que atingiu Vargeão no final de semana causou danos em 70 casas, aponta a Defesa Civil. São alguns destaques para você da imprensa regional, portal Oeste Mais. Olha, agora são 7:03. Vamos falar de eleições 2026, já na linha com a gente, o candidato a deputado estadual nas eleições 2026, ex-prefeito de Concórdia, Rogério Luciano Pacheco, para falarmos sobre essas eleições. Pacheco, bom dia, obrigado aí pela sua entrevista.
7: Bom dia, Paulo, bom dia aos ouvintes, é um prazer falar com você, enfim, com todos que estão nos ouvindo.
0: Como é que o senhor analisa a sua votação, né, cerca de 4 mil votos, enfim, para deputado estadual? Como é que o senhor avalia esses números, candidato?
7: Olha, Paulo, claro que a avaliação não é positiva, né? Entretanto, eu tinha plena consciência do desafio que nós estamos enfrentando, né? Até porque foram vários os fatores que nos levaram para este resultado negativo. E fazendo, claro, uma análise mais técnica, né? Eu posso aqui citar algumas situações que contribuíram no enfrentamento dessas eleições, né? Essa questão da estrutura financeira, né? Da minha estrutura financeira, comparado com outros candidatos, será algo bem desigual, né? E aí envolve também essa questão da própria estrutura da máquina administrativa municipal, estadual, e isso tem um peso muito forte, né? Associado também, né, sem contar essa questão do crescimento da polarização, né, eu diria, que acabou, de certa forma, voltando com muita força neste ano e potencializou por parte do eleitor, né, nos últimos dias da eleição, o voto útil, né? É claro que outros fatores também de ordem pessoal, né? Claro que a gente fica chateado pelo resultado, não porque perdi a eleição, porque perder e ganhar é inerente, eu diria, faz parte de quem aceita disputar uma eleição, né?
0: Claro,
7: eu disputei 10 eleições, perdi 2, ganhei 8, acho que estou numa média boa, né? Mas é claro que a decepção maior é pela, eu diria, mistura, né? amarga de ingratidão, com traição de algumas pessoas que eu tanto ajudei, né, quando estava prefeito, e que acabaram, de certa forma, mudando de lado, enfim, tomando outros rumos, e que, de certa forma, também teve um reflexo na nossa candidatura, na nossa eleição. Mas graças ao apoio da minha família e de alguns amigos, eu saio dessa eleição, Paulo, de cabeça erguida, até porque o meu legado como prefeito, né, dessa cidade, que foi reconhecida como a melhor cidade do Brasil em gestão pública, ninguém, Paulo, ninguém vai tirar isso de mim, enfim. Então, o que me cabe nesse momento aqui é parabenizar, né, os eleitos e desejar boa sorte a eles, e que possam, de certa forma, honrar os votos recebidos, né, e representar com responsabilidade, claro, todo o povo catarinense, Paulo. Acho que esse é o pensamento que eu levo comigo, né, mas tenho, como já falei, plena consciência do desafio que a gente enfrentou nesse período.
0: E por que o senhor perdeu, assim, nessa caminhada depois da conclusão do cargo de prefeito? Que leitura o senhor faz? Por que o senhor perdeu tantos apoiadores durante essa caminhada? O que aconteceu exatamente? Qual é a leitura que o senhor faz sobre este cenário especificamente?
7: Olha, Paulo, isso é claro que é muito pessoal de cada pessoa, né, que acaba tomando esse tipo de decisão. É difícil eu comentar sobre isso. Claro que a gente sabe que quando você está como prefeito, está no poder, é uma coisa, né? Depois que você sai, muitas pessoas mudam o seu pensamento, tomam outros rumos, e aí é uma decisão, uma escolha de cada um. Não cabe a mim aqui fazer esse valor de juízo, né? Esse juízo de valor, enfim. Mas são situações que o tempo vai mostrar pra gente, né? Realmente o porquê que isso ocorreu. E algumas situações a gente já está vendo, né? Mas, infelizmente, é da política, né? Não compartilho com esse tipo de postura. Mas, como eu falei, eu acho que aí é uma escolha de cada um, e aí não cabe a mim ficar aqui fazendo esse tipo de análise sobre essas decisões.
0: Neste aspecto, Pacheco, o que mais chamou atenção, pelo menos recentemente, foi o candidato que seria o seu sucessor na última eleição, Fabiano Caetano. Ele estava junto no projeto para ser seu sucessor dentro do PSD, e durante a campanha eleitoral ele acabou externando o seu voto para deputado para o projeto do Edilson Massocco. Como é que o senhor interpretou isso? Como é que o senhor avalia esse posicionamento específico? Porque realmente ele é muito emblemático dentro dessa perspectiva, porque ele estava com o senhor até pouco tempo, foi candidato a prefeito, mas agora está, digamos assim, em trincheiras oposicionistas, né? Está no outro lado. Como é que o senhor avalia isso?
7: Olha, Paulo, é estranho, né? E ao mesmo tempo decepcionante, porque sempre ajudei, né? Sempre estimulei e contribuí para que a sua participação dentro da vida pública fosse com sucesso, né? Tanto nas duas eleições como vereador, como presidente da Câmara, e também dentro da administração pública, né? Ouvia muito e sempre atendia muito, né, as suas reivindicações, mas é como eu falei, são escolhas e a gente tem que olhar para frente agora, né? E se eu ficar observando esse tipo de postura ou de decisão, fica complicado, né, para a gente fazer o valor de juízo agora com relação a essa decisão, que é muito pessoal de cada um. Mas a sociedade está observando tudo isso, né? E na política, né, a gente sabe, a gente vive de momentos, de ciclos, né? Agora está se passando ainda um ciclo de que envolve essa questão da polarização ainda, né? E tudo isso a gente vai ter que ir acompanhando, né, no decorrer desses próximos anos, o que vai acontecer. Mas é difícil eu também ficar falando especificamente de uma decisão pessoal de uma pessoa, né? Mas é aquilo que eu falei, eu achei estranho, ao mesmo tempo também fiquei decepcionado, porque sempre ajudei, sempre fiz o que tinha que fazer, defendendo, né? Aquilo que eu sempre acreditava, que era não compartilhar com posições que hoje a gente está vendo aí, né, dentro dessa questão administrativa, né, de ações populistas, que eu sei que lá na frente isso vai custar caro e quem vai ter que pagar essa conta vai ser, infelizmente, a população. Mas são visões de cada um, essa é a minha, né, não quero aqui, não tenho nada contra a pessoa do doutor Fabiano, mas foi uma decisão dele, que eu posso fazer, né? Não sou eu que vou ficar aí questionando ou contrariando uma decisão pessoal dele, né?
0: Certo. E a votação do Edilson Massoco, de alguma forma, te surpreendeu, candidato?
7: Não, eu acho que isso é aquilo que eu falei, né? São vários fatores, a questão de estrutura financeira, que daí envolve também a questão da máquina administrativa municipal, estadual, a questão da polarização, a gente sentia isso, né? Nós estávamos no meio dessa polarização, eu digo nós, o PSD, e aí, claro, tudo isso acaba potencializando, né? Também nos últimos dias ali potencializou essa questão do voto útil. E claro que todo candidato tem seus méritos também, né? Não estou eu aqui querendo desfazer ou desconsiderar, né? Acho que cada um procura, dentro daquilo que se tem em termos de estrutura e de condições, de viabilizar o seu projeto, né? Eu acho que essa decisão das urnas a gente tem que aceitar e, ao mesmo tempo, esperar, né, para que realmente esse compromisso e esse encaminhamento que as urnas deram possa vir aos encontros dos interesses da sociedade concordiense, da nossa região do Oeste e, consequentemente, toda Santa Catarina.
0: Para finalizar, candidato Rogério Pacheco, o Departamento de Jornalismo fez uma espécie de consulta, não vou dizer que é pesquisa porque não, uma consulta aos vereadores sobre quais candidatos eram apoiados pelos vereadores. E na oportunidade, os candidatos ligados ao seu partido, eles não se manifestaram. Diante disso, o senhor teve o apoio dos vereadores? E outra situação, é um momento de repensar, de replanejar o PSD? O que o senhor projeta para o PSD, por exemplo, já vislumbrando as próximas eleições municipais?
7: Olha, Paulo, com relação ao PSD, eu não tive, inclusive, o apoio do partido aqui em Concórdia, né? Não tive também o apoio dos próprios vereadores. E essa questão do PSD, eu não sei que encaminhamento o PSD de Concórdia vai fazer, mas eu tenho, sim, nos próximos dias, uma conversa com o nosso presidente estadual para saber quais os passos que nós vamos dar agora, né, nos próximos meses, aí, enfim, no ano que vem, para saber qual o caminho que vamos seguir. Então, essa é uma realidade também, né? Um fator que pesou também com relação a essa questão das eleições aqui no município. Mas eu estou muito consciente, né? Tenho plena consciência do desafio que eu enfrentei e agora é seguir em frente, né? Tocar minha vida junto com a minha família, enfim, com as pessoas que sempre acreditaram, né, no nosso trabalho. Eu tenho muita coisa, tenho muitos projetos também pela frente e vamos aguardar o que vai ocorrer aí nos próximos encaminhamentos que a gente venha a tomar junto com algumas pessoas que estão do nosso lado.
0: Poderemos ter Rogério Pacheco nas eleições municipais de 2029, né? Não, 2028. 2028?
7: Olha, Paulo, essa questão a Deus pertence, né? Eu acho que essas decisões futuras, o momento é tudo que envolve a política, né? Uhum. É o momento que direciona, né? Então, eu tenho consciência disso, né? E uma coisa que eu posso te dizer, Paulo, que o maior pecado nas eleições é a omissão dos bons. É por isso que eu concorri a essa eleição, sabia das dificuldades, né? Primeiro para dar uma alternativa de escolha ao eleitor, e para continuar lutando contra aquilo que eu não concordo, né? Como já falei, com essa política populista que estão pregando e que eu tenho, infelizmente, lá na frente a gente vai pagar caro por isso. Acho que enquanto eu puder lutar contra isso e enfim, defender aquilo que eu acredito, e claro, sempre pensando não fazer política pelo poder, mas sim fazer política para ajudar as pessoas, pode ter certeza que eu vou estar envolvido, né? No sentido de defender essas bandeiras que eu acredito.
0: Obrigado pela sua entrevista aqui à Rádio Rural, um bom dia, uma boa quarta-feira, Pacheco.
7: Obrigado, Paulo, obrigado a todos que fazem parte dessa equipe da Rádio Rural e enfim, a todos que estão nos ouvindo.
0: Ficamos muito gratos, agora são 7:17, daqui a pouco o entrevistado será Neudi Sareta, candidato a deputado estadual, reeleito nas eleições 2026.
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4: 7:19.
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13: 7:22, já estamos de volta com você. Daqui a pouco essa entrevista com o Rogério Pacheco, que foi reveladora em alguns momentos, vai estar completa no portal de notícias da Rádio Rural, hein? Uma entrevista realmente bastante interessante em que o Rogério Pacheco fala que não teve apoio do partido em Concórdia e não teve apoio dos vereadores, além de outras lideranças que o apoiavam e que passaram a não mais apoiá-lo. Olha, uma entrevista interessantíssima que vai estar na íntegra daqui a pouco no portal de notícias da Rádio Rural. 7:23, o Serginho Priman está chegando agora com informações pra gente. Homem fica ferido ao tentar fugir durante ocorrência de violência doméstica em Ouro. Mais detalhes aí, Serginho.
4: Um homem de 43 anos de idade ficou ferido durante uma ocorrência de violência doméstica atendida pela Polícia Militar. O fato aconteceu no centro da cidade de Ouro. Segundo o Corpo de Bombeiros, durante uma tentativa de invasão do local, o homem sofreu uma queda da própria altura. Ele foi atendido pelos bombeiros com ferimento na cabeça e relatando dores na região da coluna. Após os primeiros atendimentos, esse homem foi encaminhado ao Hospital Nossa Senhora das Dores, em Capinzal, para avaliação médica. Depois, claro, foi tomada as providências cabíveis com relação à ocorrência. Você sabe, né? 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
13: Agora 7:24. 7:24. Obrigado, Serginho, trazendo mais informações pra gente. Vamos dar mais um giro aqui pelo estado. Portal ND+, agora, destaques deste momento. Justiça barra reeleição de deputada com quase 30 anos de mandato. É destaque de agora aqui no Portal ND+. 7:25, temperatura 15 graus e 3 décimos. A gente continua repercutindo os resultados das eleições de 2026. Agora há pouco entrevistamos o candidato Rogério Luciano Pacheco, que falou sobre os resultados, os números, fez uma avaliação e, claro, uma entrevista bastante esperada, até porque o Rogério Pacheco foi um dos candidatos aqui da nossa região em busca de uma vaga à Assembleia Legislativa de Santa Catarina. 7:25. Vamos trazer outros destaques do dia, outras informações. Superintendente da Concórdia Saneamento de Concórdia fala do desafio de implantar mais de 187 quilômetros de novas redes coletoras de esgoto no município. Daqui a pouco essa matéria completa, hein, sobre esse trabalho da Concórdia Saneamento. Daqui a pouquinho a gente vai ouvir o superintendente da Concórdia Saneamento sobre este assunto, hein? 7:26, 15 graus, 3 décimos a temperatura. Vamos conversar agora com o candidato Neudi Sareta, candidato reeleito nas eleições de 2026. Deputado Neudi Sareta, bom dia.
14: Muito bom dia a você, Paulo, bom dia a todos os ouvintes. É sempre um prazer falar com vocês.
13: O prazer é nosso. Uma avaliação sua também, deputado, sobre a sua reeleição. Mais uma reeleição, mais uma vez o senhor vai representar a região na Assembleia Legislativa. Qual é o seu sentimento, qual é a sua análise?
14: Bom, Paulo, antes de mais nada, quero também registrar um agradecimento, né, a todos os que nos ajudaram nessa caminhada, também nos apoiaram. E o sentimento é de continuar, né, trabalhar com seriedade, produzir resultados, representar bem a região, né? Estar presente nos momentos importantes, né? Para a gente continuar ajudando a comunidade. Eu entendo que estarmos também nessa atividade política é para isso, para a gente poder ajudar, para poder trazer coisas, poder fazer aquilo que importa para as pessoas. Sim, os debates, as ações, sempre voltados em alguma coisa que efetivamente traga resultado. Então, Paulo, esse é o meu sentimento, né, de continuar trabalhando aí com seriedade, aí, como tenho feito ao longo do tempo que tenho atuado.
13: Bom, e os resultados da eleição em si, e claro, os números mostram, evidenciam, né, uma predominância do 22, do PL em Santa Catarina. Qual é a sua leitura deste momento?
14: Olha, a gente já tinha uma avaliação, né? Já tinha acontecido na eleição anterior, né? O estado tem teve essa tendência, e a gente vinha e viu que foi uma força muito grande novamente essa vez, né? Mas isso também faz parte, né, das disputas, né, da questão política, e eu acho que nesse contexto conseguir manter o mandato, né, sem estar com esse número na frente, também é uma conquista mais importante. Por isso que também a gente procurou ampliar o máximo possível esse trabalho, mas faz parte, né, Paulo, dessa... Uhum. Aqui a gente já tinha sentido essa tendência, e aquilo acabou se confirmando também aí nas urnas.
13: Bom, e agora tem a eleição para presidente. De alguma forma, o senhor ficou frustrado com o resultado da eleição no país, já que muitas pesquisas durante toda a campanha apontavam o Lula na frente do Flávio Bolsonaro, mas ao final o Flávio acabou ficando na frente. E aí agora, qual é a perspectiva nessa eleição para o segundo turno, Sareta?
14: Olha, Paulo, a gente percebia que seria uma eleição apertada. É bom a gente lembrar também que a última eleição também já foi apertada, né? Hoje, de maneira geral, as eleições nacionais são assim. Então, o que se vinha? O que eu percebi é que ao longo da campanha não se debateu, de fato, comparativos de governo. Se ficou em questões que não diziam muito respeito ao próprio governo, se falou muito da STF, mas não fez-se, por exemplo, vamos fazer um comparativo de governo. Uhum. Se nós pegarmos alguns dados, por exemplo, hoje nós temos com a menor taxa de desemprego de toda a história do país. Nós temos, se pegarmos o produto interno bruto, a economia, a quarta economia com maior crescimento no mundo. Nós temos resultados extremamente positivos de ganhos, por exemplo, pega o agricultor na questão do aposentado. No governo anterior, você tinha um salário mínimo que só subia aquele valorzinho da inflação. Nesse período, todo ano teve um valor a mais. Então, o aposentado teve rural, né, do salário mínimo, teve um ganho real. Mas isso tudo não foi debatido durante a eleição. Se falava, era aqueles vídeos, aquilo que pegava um pouquinho mais, aquilo que lacrava. Então, não houve um debate profundo sobre comparativos de governo, né? Então, eu acho que é importante agora no segundo turno que se faça isso, né? Se mostre, se faça os comparativos e que se decida em cima efetivamente de ações daquilo que se quer para o país, né? E não apenas daquilo que...
13: Jogo decisivo pensa, hoje no...
14: Inclusive, eu ouvi uma pessoa falando assim: olha, se às vezes tu tem um dado que está indo muito bem, vamos pegar o caso da economia brasileira, tá? É a quarta economia com maior crescimento no mundo. Aí alguém gravou um videozinho, disse que não estava bem, começou a se repetir e as pessoas acham que aquilo é a verdade. Então, acho que é preciso debater melhor isso, botar essas coisas com mais clareza, e fazendo isso eu tenho a perspectiva de que no comparativo de governo, o governo, as eleições nacionais vão ter um outro número, né? Eu tenho essa expectativa em cima de comparativos efetivos de governo.
13: Muito bem, para finalizar, eu quero perguntar já sobre as próximas eleições municipais. Eu sei que estão distantes ainda, mas na realidade termina uma eleição e já começa a se projetar a próxima eleição. A gente viu que o PT não fez uma boa votação na última eleição municipal. O PT tem, de fato, lideranças importantes na Câmara de Vereadores. Mas eu pergunto, Sareta, o senhor pode, quem sabe, dentro de um cenário, retornar nas próximas eleições municipais para ser candidato a prefeito, interrompendo o seu mandato de deputado?
14: Olha, Paulo, em primeiro lugar, né, a gente ainda tá no meio das eleições aí, tem o segundo turno, que é muito importante, né, que é a eleição nacional, que decide realmente os encaminhamentos, né, uhum, que se quer, e isso também vai influenciar depois o resultado da eleição nacional também e nas eleições municipais. Então, isso tem que aguardar. Em segundo lugar, eu entendo que é importante também a gente ter mais lideranças, outras lideranças participando, né? Então, nesse sentido, também é importante que a gente apresente novos nomes, nomes, novas sugestões, novas perspectivas, para, usando a nossa experiência, também essas pessoas venham e fazer a renovação. Acho que isso é importante. Então, provavelmente, a gente vai trabalhar nesse sentido também, de buscar construir aí alguma alternativa para o município, mas vamos deixar primeiro terminar essa eleição, depois vermos aí os resultados e conversando aí com as nossas lideranças o que efetivamente se vai fazer. Hoje tá, o que a gente percebe também, viu, Paulo, é muito... parece que as coisas estão muito, não vou dizer fanatizadas, mas as pessoas olham muito ali para o número, né? E já, poxa, mas é o número, não sei o quê. Nem sempre o efetivamente está se olhando para as ações efetivamente que estão sendo feitas. É como eu disse, vamos de fato comparar governos, vamos ver como as coisas estão andando, né? E às vezes isso parece que não tem acontecido muito. Então, acho que tem que analisar isso com mais calma aí no futuro, mas com certeza a gente vai estar sempre contribuindo aí com o município e com a região.
13: Obrigado pela sua entrevista, bom dia e parabéns pela reeleição.
14: Ok, obrigado a você, Paulo, a todos os ouvintes, mais uma vez obrigado aí a todos os que nos ajudaram aí para a gente poder conquistar mais esse mandato que é muito importante. Vamos continuar trabalhando com seriedade. Um grande abraço, até uma próxima oportunidade.
13: Um abraço, até a próxima. Agora são 7:34, temperatura 15 graus e 6 décimos.
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4: Nós estamos de volta, 7:36. Ótimo dia, em 15,5 graus a temperatura. Superintendente da Concórdia Saneamento fala do desafio de implantar mais 187 quilômetros de novas redes coletoras de esgoto no município. Os detalhes com Ederson Vilas Boas.
5: A Concórdia Saneamento está dando início a um ciclo de obras com o objetivo de universalizar o saneamento no município. O desafio é implantar 187 quilômetros de redes coletoras de esgoto em toda a cidade e ampliar a capacidade de tratamento. O início dessa jornada será pelo bairro Guilherme Reich, com atividades previstas para começar ainda nesta semana, caso as condições climáticas sejam favoráveis. Até 2028, serão investidos cerca de R$140 milhões no esgotamento sanitário. Além da implantação das novas redes, a concessionária também investirá na construção de cerca de 50 estações elevatórias, na construção de uma nova estação de tratamento de esgoto e na ampliação de estruturas existentes. Conforme o superintendente da Concórdia Saneamento, José Roberto Epstein, o objetivo é ampliar a cobertura dos atuais 29% para 90% até 2033, o que atende à meta estabelecida pelo marco legal do saneamento.
6: Nós temos na cidade hoje em torno de 29% da população contemplada com rede coletora de esgoto, todas elas operacionais. Como nós acabamos não herdando nenhum projeto, contratamos uma empresa, que é a Infravix, uma empresa com um know-how muito grande na parte de esgotamento sanitário. Ela já fez 3 projetos para nós, que inclusive a gente apresentou para o prefeito, obras na Oswaldo Zandavalli, todo o bairro Imigrantes, todo o bairro Guilherme Reich. São mais de 20 quilômetros de rede, investimento superior a R$20 milhões projetado para esse ano. Para o ano que vem, nós temos mais de R$50 milhões projetado e no ano de 2028, mais R$70 milhões. E o nosso grande desafio é realmente conseguir fazer de forma tempestiva todas essas obras. Então, nós temos aí 187 quilômetros de redes de esgotamento sanitário para fazer na cidade. Isso é um desafio bastante, bastante grande, vai causar transtorno. A gente vai trabalhar com qualidade, com zeladoria, com respeito. É uma tendência que Concórdia seja a primeira cidade aí do oeste catarinense a ser universalizada no sistema de esgotamento sanitário. Isso aí coloca ela num patamar elevado em relação a outras cidades. E a Concórdia Saneamento, assim como a GS Nima Brasil, ela tem algumas premissas. Uma delas é honrar aquilo que ela se comprometeu. A população de Concórdia, os vereadores, a prefeitura pode ter certeza, né, que ela vai honrar todos os compromissos firmados para que nós tenhamos aqui em Concórdia uma referência, não apenas no oeste catarinense, mas uma referência nacional em termos de saneamento, em termos de abastecimento de água.
5: No bairro Guilherme Reich, a Concórdia Saneamento, que já se reuniu com os moradores para esclarecer dúvidas e distribuiu materiais informativos em todos os imóveis da área contemplada. Serão implantados cerca de 5,5 km de redes coletoras com tubulações enterradas em mais de 30 ruas. Aproximadamente 500 imóveis serão atendidos pelo sistema, que conduzirá o esgoto até a estação de tratamento de esgoto Queimados, localizado no bairro Santa Rita. 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
4: Olha agora 7h40, hein? 7h40. 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
8: 7h42.
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4: 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A condução das sabatinas ficará a cargo da jornalista Renata Loprete, apresentadora do Jornal da Globo. 7h44.
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4: 7h44, vamos trazer as dicas. Bom dia, Simone.
16: Bom dia. Deixar de votar no primeiro turno não tira o seu direito de votar no segundo turno das eleições. Para a Justiça Eleitoral, cada turno funciona como uma eleição autônoma e independente. Mesmo que você não tenha comparecido nem justificado a falta do primeiro domingo, o seu voto continua liberado. Para a legislação brasileira, isso significa que a sua ausência na primeira etapa não cancela nem bloqueia a sua participação na segunda. Mas não esqueça de justificar a sua ausência pelo e-título ou pelo cartório eleitoral da sua cidade.
4: Faltando 15 para as 8, vamos trazer informações da ACF. Ederson Vilas Boas.
5: Jogo decisivo hoje no Centro de Eventos aqui em Concórdia, 11ª rodada da Série Ouro do Campeonato Catarinense de Futsal. A equipe da CF enfrenta às 19h30 a equipe da PAF Floripa. A equipe de Concórdia, que ainda briga por uma vaga entre os 8 melhores para a próxima fase do Campeonato Estadual, mas também briga contra o rebaixamento, já que duas equipes serão rebaixadas para a Série Prata do ano que vem. Concórdia atualmente é o 9º colocado colocado e muito próximo dos dois últimos na tabela de classificação. A rodada toda acontece às 19h30. Teremos ainda Blumenau e Tubarão, Jaraguá contra o Caçador, Pouso Redondo e Chapecoense, São Lourenço contra o Lages e o Joinville contra o Criciúma. No último final de semana, Concórdia perdeu na sua penúltima partida nessa primeira fase para a equipe de São Lourenço fora de casa pelo placar de 2-0. Na classificação, líder é o Pouso Redondo com 20, Chapecoense tem 19, Jaraguá tem 19 e o Joinville também tem 19. A mudança é nos critérios de desempate. O quinto colocado é o São Lourenço, 17, sexto o Tubarão com 15, sétimo o Blumenau com 13, o Criciúma é o oitavo com 12. Aí Concórdia está na nona colocação, hoje fora da zona de classificação para a fase de mata-mata, tem 9 pontos. O décimo colocado é o Caçador com 9 pontos. Na zona do rebaixamento, Floripa, que joga hoje com Concórdia, tem os mesmos 9 pontos em 11º, e o Lanterna é o Lages com 7 pontos ganhos apenas. Concórdia tem que vencer para se livrar de qualquer situação da zona do rebaixamento e torcer para o Criciúma perder fora de casa para a equipe do Joinville, para aí sim Concórdia ainda ter essa possibilidade de classificação entre os 8 primeiros. Concórdia está em 9º, só pode passar o 8º, que é o Criciúma, desde que o Criciúma perca para Joinville. Se Criciúma empatar, aí não tem mais chance Concórdia de classificação, mas pelo menos com a vitória não cairia para a Série Prata de 2027. A diretoria está convocando o torcedor, 19h30. O ingresso é livre, ingresso gratuito hoje à noite no Centro de Eventos. 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
4: A gente continua no esporte agora com opinião. Bom dia, Herter.
17: Bom dia, Paulo. Bom dia, amigos do Visão Geral. O Juventude de Caxias do Sul faz uma campanha espetacular na Série B do Campeonato Brasileiro. Ontem ganhou da Ponte Preta, fora de casa, por 2-0 e chegou a incríveis 59 pontos, abrindo 2 do vice-líder Vila Nova e 3 de mais 4 times que estão hoje na terceira colocação. Mesmo assim, é uma campanha acima de qualquer projeção, considerando que os times que estão em terceiro lugar entram em campo hoje. Orçamento barato, a direção foi muito feliz na escolha dos jogadores, na montagem do time e do grupo. E o Juventude vai brigar até o final, com grandes chances de jogar a elite no ano que vem. Aliás, o Juventude está mais próximo da Série A do ano que vem do que a dupla Grenal. Ontem dei uma vasculhada no site sublinhado do meu amigo Marcos Feijó para colher algumas informações sobre a Associação Concordiense de Futsal. O time de Concórdia entra em quadra hoje em jogo decisivo diante de Florianópolis, precisando vencer para se classificar e ainda tendo que torcer por resultados paralelos. O jogo será 19h30 no Centro de Eventos em Concórdia e o horário já é um erro, porque a dupla Grenal joga nesse horário. E como os dois entram em campo com a corda no pescoço, o torcedor vai assistir o time do coração, o que é prenúncio de público pequeno para o jogo da vida logo mais. Se a ACF ganhar e contar com a ajuda de outros resultados, então se classifica em 8º lugar. A vitória, portanto, é inegociável e ainda precisa secar o Criciúma, que joga em Joinville. Todos os jogos serão realizados no mesmo horário, para que ninguém tenha a menor vantagem de jogar alguns minutos sabendo do que precisa. Se a ACF perder, terá um outro problema. Corre o risco de ser rebaixada para a Série Prata, caso Caçador e Lages vençam. Mas a verdade nua e crua é que o time da ACF tem muitos problemas. Frustrou muito o torcedor ao longo desta temporada e agora segue nessa situação de penúria. Mesmo que ganhe e avance, terá que decidir a continuidade no Campeonato Catarinense, na competição, fora de casa, contra o melhor time do campeonato. O que é uma quase certeza de morte na competição. Não foi bem durante o campeonato e agora está nessa situação complicadíssima. Mas é bom jogo, logo mais, 19h30, e o time precisa muito do apoio do torcedor. 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Boa quarta-feira, até amanhã.
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4: 9 minutos faltando para as 8 horas da manhã, 15 graus e meio. Vamos às últimas notícias, começando com...

0: exigia exigimento de pagamentos por meio de Pix. Entre os recursos utilizados na comunicações estava uma conta vinculada a um número de telefone da Indonésia, o que, conforme a investigação, poderia se indicar uma tentativa de dificultar a identificação do responsável pelas mensagens. A partir da análise dos rastros digitais deixados pelas comunicações, os investigadores conseguiram estabelecer vínculos com o endereço que foi alvo da medida judicial em Lagoa Vermelha. Mandado de busca e apreensão teve como objetivo recolher novos elementos que possam contribuir para o esclarecimento dos fatos e também a identificação dos envolvidos. A investigação continua em andamento. Com informações, repórter Serginho Prima.
1: Obrigado, Sérgio. 8 minutos faltando para as 8 horas. Rafael Martini.
2: Paulo, foi confirmada ontem, terça-feira, a morte de Jane Thalia Zampieri, de 28 anos, vítima de um acidente de trânsito registrado na última quarta-feira no bairro São Cristóvão, em Concórdia. Ela estava como passageira de um Honda Civic com placas aqui de Concórdia e bateu lateralmente contra um paredão de pedras na primeira rótula do bairro, na rua Tancredo de Almeida Neves. Conforme as informações, o motorista perdeu o controle da direção. A jovem foi encontrada no banco traseiro do veículo inconsciente e em estado gravíssimo. Segundo as equipes de resgate, ela estava sem o cinto de segurança e, com a força do impacto, teria sido arremessada para a parte traseira do automóvel, sofrendo um forte trauma na cabeça. Jane foi atendida pelos bombeiros voluntários e pelo SAMU e encaminhada ao Hospital São Francisco. Ela permaneceu internada, mas teve a morte cerebral confirmada nesta terça-feira. Após conversar com a equipe médica, a família decidiu pela doação dos órgãos. O procedimento deverá possibilitar que outras pessoas sejam beneficiadas por meio de transplantes, Paulo.
1: E agora a previsão do tempo, Ronaldo Coutinho.
3: O tempo segue no geral com condições de tempo mais seco nessa quarta, não está livre da chuva, pode ser que tenha alguma coisinha no final da tarde e noite. Pode ter baixado aí de 15 graus e não passa muito dos 25, 27. Vai manter assim nos próximos dias também, calorzinho, mas com tempo mais instável. Aproveitar bem hoje, que de repente até passa sem chuva, ou final do dia à noite se tiver. Da Climatea, Ronaldo Coutinho.
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1: Faltando 6 para as 8, opinião de novo, mais opinião. Bom dia, Alexandre.
5: Bom dia. Tem muita gente preocupada com as pesquisas de opinião que erraram feio, né? Eu já mostrei aqui a primeira página da Folha de São Paulo no domingo, dia da eleição, com manchete gigantesca mostrando que Lula estava na frente de Flávio, 45 a 42, segundo Datafolha. Errou feio, errou por 5 pontos percentuais, que dá mais do que a margem de erro de 2%, né? E aí tem gente, o Nicolas está sugerindo uma CPI e tal para examinar, poucos acertaram, né? Aí eu estava conversando com um amigo escocês que mora no Brasil e acompanha as coisas no Reino Unido e aqui. E ele me disse, olha, lá no Reino Unido, desde o início do século, a direita, centro-direita, estão se afastando dessas agências de pesquisa porque é melhor dar uma surpresa na urna. Evitam ou dão uma informação errada, né? Porque temem até que as pesquisas ponham resultado inverso, né? Há mais a pressão da mídia de esquerda e, sobretudo, a pressão do ódio. Já houve, agora recentemente, tentativa de incêndio da casa de um político de direita. Aqui no Brasil, tentativa de assassinato de Bolsonaro. Nos Estados Unidos, tentativa de assassinato do Trump, né? Lá na Inglaterra também houve tentativas de assassinatos. Há muitas passeatas feitas pelos muçulmanos contra Israel. É uma difusão de ódio muito grande, né? A imprensa toda não usa direita jamais. Qualquer coisa que não seja a esquerda do centro é chamada de extrema-direita. Eu creio que eles não sabem o que seja extrema-direita, né? Porque não existe extrema-esquerda, né? Ainda que queiram varrer Israel do mapa, não existe extrema-esquerda. Mas, enfim, eu queria registrar isso porque continua na rede social aquela coisa, como é que o Flávio não teve os mesmos votos, a mesma quantidade de votos que os senadores do PL? Gente, os senadores do PL são o dobro de Flávio. Num voto de um eleitor, sai um voto para Flávio, um voto com o senador e outro voto para outro.

0: já dá dois votos, né? Assim como há, como é que os deputados estaduais, federais, fazem uma mistura e misturam um percentual. Ora, o percentual num estado que tem 3 milhões de eleitores é muito diferente do percentual num estado que tenha 30 milhões de eleitores, né? 100% 30 milhões, 100% 3 milhões é diferente, né? Então, vamos voltar à aritmética e as médias ponderadas, né, que a gente aprendeu lá atrás, e não entrar nessa, né? Ao mesmo tempo em que, sim, se houver pesquisa de opinião que é muito bem paga, com um viés de influenciar o eleitor, aí sim tem que pesquisar, porque não pode, né? Agora, a resposta é não confiar nessas que erraram ou por má intenção ou por incompetência. Eu tenho falado aqui de pessoas que ficaram de fora da eleição, outras entraram. Olha só que interessante. Se lembram da Maria Erundina? Era PT, foi prefeita de São Paulo, pois agora ela foi eleita. 13º lugar para a Assembleia Legislativa de São Paulo, deputada estadual. Mas teve 169 mil votos. Luísa Erundina. E tem 91 anos. O Eduardo Suplicy, que está com 85, a minha idade, do PT, fez muito menos voto que ela, né? Foi lá em São Paulo que o Zé Dirceu, grande pensador do PT, não foi eleito deputado federal. Aliás, a que foi presidente do PT, a Gleisi Hoffmann, também não se elegeu lá lá no Paraná. Bom, e por fim, novidades na mídia. Anotem aí esse nome, David Ellison, 43 anos, herdeiro da Oracle, do bilionário da Oracle, piloto, ex-artista, é o CEO. Assumiu com a Paramount Skydance, a Warner, o que significa a HBO, a CNN, a CBS, e ele é amigo de dois líderes políticos que vocês conhecem, Benjamin Netanyahu e Donald Trump. De Brasília, Alexandre Garcia.
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2: 7h59, finalizando Visão Geral desta quarta-feira. Bom dia, César.
3: Bom dia, meu caro PG. Bom dia pro grandão que já está saindo, já está deixando ao cargo de Nelson Nardi, a mesa de som. Deixa eu acionar aqui minha live. Meu caro PG Nelson Nardi, ouvintes, os nomes mais antigos do Rio Grande. Quem são os nomes mais antigos quando começou o Rio Grande? A maioria dos nossos pais, os nossos avós, bisavós, vieram pelo Rio Grande, vieram desbravando Santa Catarina, vieram abrindo picadas no Paraná, aí foram a São Paulo, grande parte ao Mato Grosso, mas vieram pelo Rio Grande. Então temos muitos catarinenses desta região que são descendentes de gaúchos. Por isso, os nomes mais antigos do Rio Grande. Tem nome que a gente escuta hoje e parece que vem acompanhado de um cheiro de fogão, a lenha de uma tropa de gado no campo, ao som de esporas batendo no assoalho da casa. Antigamente os nomes PG também tinham tradição, viu? Era comum encontrar o seu Bento, era comum encontrar no Rio Grande antigamente o seu Aparício, o seu Honório, o seu Gumercindo, o seu Juvenal, o seu Firmino, seu Anacleto e o seu Belarmino. Era comum, muito comum. E havia ainda o seu Cândido, o seu Floriano, o seu Gervásio, o seu Leôncio, o seu Nicanor, o seu Quintiliano, o seu Severino e o seu Florêncio. Entre as mulheres, PG, quantas histórias não cabiam atrás de nomes como Quitéria, Generosa, Etelvina, Bem-vinda, Amélia, Sebastiana e Prudência. Eram nomes fortes, nomes que pareciam combinar com aquela vida dura do interior. O homem levantava cedo, encilhava o seu cavalo, tomava um café passado no coador de pano e saía pra lida. A mulher cuidava da casa, dos filhos, da horta, das galinhas, do fogão a lenha, da comida e muitas vezes ainda ajudava um pouco na roça também. Também pegava no cabo da enxada. E quando alguém dizia, e lá vem o seu Gomercindo, ninguém precisava perguntar, mas quem é o seu Gomercindo? Todo mundo sabia que era o seu Gomercindo que estava vindo. Quando alguém falava, passe lá na Dona Etelvina, todo mundo sabia de quem se tratava, PG, e quem era a Dona Etelvina. Hoje, muitos desses nomes quase desapareceram. Quem é que ainda vai no cartório para colocar o nome de um filho de Aparício, de Gumercindo, de Gervásio? Gervásio pode ser ainda, né? Quem sabe? De Florêncio. Florêncio Nardi. Que tal, né? Nos dias de hoje. Já nascia com 118 anos Florêncio Nardi, né, Nardi? É, mas esses nomes não desaparecem da história. Homens e mulheres que fizeram história. Porque atrás de cada Bento, de cada Quitéria, de cada Aparício, de cada Florêncio, de cada Dona Etelvina, existia uma vida inteira de trabalho, de dificuldades, de esperança, de amor pela família, de amor pela terra, de amor pelo chão. E talvez seja por isso que nomes antigos tenham um som e um tom diferente, né? Eles não eram apenas nomes, eram sobrenomes da memória. E quando a gente pronuncia o nome de alguém que já se foi, parece que por um instante a gente também volta no tempo, quando anuncia seu Gomercindo, quando anuncia Dona Sebastiana, Dona Prudência, quando anuncia o Leôncio, o Nicanor e o Quintiliano. Eram nomes que ficaram na memória. São nomes que estão na nossa memória. E quando a gente pronuncia o nome de alguém que já se foi, parece que por um instante o tempo volta, volta. A porteira parece que range. O cavalo parece, PG, que relincha falando esses nomes. O fogão de lenha estala. E lá no fundo da memória alguém responde, ô de casa. E a gente percebe que certas pessoas podem até ter partido. A gente percebe que até alguns nomes pode ser que até não sejam mais comumente registrado em cartórios, mas seus nomes continuam morando dentro da gente, como algo muito forte, como algo que se mistura com essa história de batalhas, de lutas, por uma vida, por uma família, por um ideal.

Ô, seu Florencio, bom dia, seu Florencio, como é que o senhor tá? Vai pra onde, seu Florencio? Bom dia, Juvenal, bom dia, seu Anacleto, bom dia. Ô, de casa, seu Floriano, bom dia, seu Gervásio, bom dia. Bom dia, seu Aparício.

0: bicho apertava.
1: É, mas tinham mais nomes, né? Mais nomes que o pessoal tá me mandando aqui, viu? Você pode entrar na minha live aí na internet também, acrescentar lá alguns nomes se você quiser ver a live. O meu amigo Ilmar, é, o Ilmar que é fotógrafo, que é aí da Sete Elos, me mandou o nome. Eu não sei se era parente dele ou não, mas eu nunca tinha ouvido falar isso aqui, viu, Nardi? O seu Ataulfo. Já tinha ouvido falar? O Ataulfo. Vai lá no seu Ataulfo.
2: Ataulfo Alves.
1: Ataulfo Alves. Agora esse aqui também foi premiado com três nomes de avô e bisavô incrível aqui, ó. Ouça aí, ó.
3: Bom dia, seu César. Tudo bem?
1: Bom dia.
3: Falando sobre nomes, eu tinha um encanto pelo nome do meu bisavô e seus dois irmãos. O nome dele era Pacífico, o irmão mais velho dele era o Portilho e o mais novo era Pompilho.
1: Pompilho. Que achou, hein, meu amigo Nardi?
2: Olha, a criatividade era zero, né? Porque emendava um no outro e dava tudo certo. Porfílio, Porpílio.
1: Olha só, hein? Que coisa séria, né? Era o... Como é que era, então, o...
3: Bom dia, seu Sérgio. Tudo bem?
1: Era o...
3: Falando sobre nomes, eu tinha um encanto pelo nome do meu bisavô e seus dois irmãos. O nome dele era Pacífico.
1: Pacífico.
3: O mais velho dele era o Portilho.
1: Portilho.
3: E o mais novo era Pompilho.
1: Portilho Pompilho. Mas olha só, já pensou tu chegar no cartório hoje com um gurizinho aí, Nardi, com teu netinho? Vou registrar o meu neto. Vai se chamar Pacífico. É. O Patrício Domingos. Bom, Domingos era o meu avô, viu, o Ilmar? Domingos era o meu avô. Isso também era bastante comum, né? Seu Domingos. É. O Patrício. Patrício também tinha, mas tinha muito nome antigo aí, mas os 15 mais. Eu falei aí no início, os 15 que mais registrados na história do velho Rio Grande foram aqueles que eu citei agora há pouco aqui no programa.
2: Pois é, no meu caso, o José, que é um grande, tu vê, o José não é tão extraordinário, mas é um nome conhecido e muito usado. Aí meu avô por parte da mãe era José, meu pai José, eu nasci no dia de São José e botaram Nelson. Ninguém entendeu até hoje.
1: É, mas você é Nelson Vicente, né?
2: Pois é, mas era, teria que ser, já pensou? Com vocês, Jota.
1: A Claudete tá mandando aqui que o avô dela era o seu Apolinário. Olha só, hein? Tu já imaginou, minha amiga, que está ouvindo o programa? Você que é jovem ainda aí, vai ter o primeiro filho. Chegar no cartório pra registrar o bebê aí. Eu quero colocar o nome de seu Apolinário, de Apolinário. Mas já começava com 70 anos, gurizinho, mais ou menos, né? Apolinário.
2: Ô de casa!
1: Ô de casa!
2: É o Apolinário!
1: Ô Apolinário! Tá aí!
4: Ô de casa!
1: Aí o seu Apolinário!
4: Ô de casa!

0: Tua Tex saiu bem, viu? Ivaí da Torneria Siqueira Filho, a irmã dela, a mãe dela é a dona Sebastiana, a irmã dela é a Etelvina, né? E a avó materna é a dona a avó materna, né? Etelvina, minha irmã Etelvina, mesmo nome da avó materna. E você leva o nome de Iva, você saiu bem demais. A Claudete Rodrigues diz que a avó dela era a dona Carubina. Oh, meu Deus do céu, Garubina, já pensou? Ih, rapaz, chegar lá pra registrar uma menina hoje em dia no cartório, vou registrar o nome de Carubina. É, dona, vai ser dona Carubina. Ô, meu amigo aqui, ó, mandando mais alguns nomes ainda aqui, vamos ver aqui. É, tem cada um aqui que estão me mandando o nome dos avós, dos bisavós, né? O Gilberto Lima, filho do Júlio. Ó, o Júlio levou um nome muito moderno, até pelo nome do avô dele, do pai dele. Natalício dos Santos Lima. Agora o outro aqui, ó. Florinaldo de Souza. É? Seu Florinaldo. Barbaridade, né, tchê? Parece que carrega 150 anos nas costas, o seu Florinaldo. Agora 8:14.
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Alô, dona Nilva, Nilva Bernardi, bom dia, bom dia. Obrigado aí pela companhia e pela audiência também. Meu avô César era Pedro, meu pai era Pedro também, meu sobrinho era Pedro. E minha tia era chamada de Pedrinha. Mas então, só para Pedro, para essa família aí, Nardi, mesmo, né? Tu tiver aí, porque o avô era Pedro, o pai era Pedro, o tio era Pedro e minha tia era chamada de Pedrinha. Meu Deus do céu! Agora 8h22, 8h22. Era cada uma aí que eu vou te contar, né, gente? Hein? Pedro, Pedrinha, Pedro. Mas Deus, ô livre, tio. 8h22.

0: tinha, meu amigo Nádia, dona Fridolina, ó.
1: A minha avó era Maria Carolina. A minha bisavó era Maria Filipina Fridolina.
0: Maria Filipina Fridolina, mas é um nome bonito, né? Maria Filipina Fridolina. Agora são 8 horas e 24 minutos, agora 8h24 da manhã. Fala, Vergani, tudo certo? Bom dia. O Florentino, César Azolide, a Jurema, tranquilo. O Felisberto, a Almerinda, entre outros, aí faziam parte também da minha família. Mas Deus o livre, né? Quanto nome diferente. Vamos ver aqui, ó.
2: Bom dia, César. Aqui de Santa Cruz.
0: Tudo bem aí?
2: O seu programa tá nota 10. Muito bom.
0: Obrigado,
2: querido. Tô faxinando a casa, escutando o seu programa aí.
0: Vai faxinando e vai ouvindo.
3: Tava escutando aqui no trabalho, sua live aí. Mas era um nome que tinha caráter, né? Hoje esses nomes aí são tudo frouxos, essa, essa juventude de hoje, né? Antigamente os caras eram honrados, né? Esses nomes, né?
0: É. Então hoje a juventude...
4: Bom dia, César
0: que
4: Luiz.
0: Que tem a ver, né?
4: Eu tinha... O meu pai era José. Meu padrinho era José. Meu marido era José. E agora tem meu neto, que é José também.
0: E o nono era o Beppe.
4: Tá bom?
0: Mas olha só. Então, meu nome é César, beleza? Tudo certo? Bom dia. Meu nono era o seu Benvenuto. Olha aí, o nono era o Benvenuto. César, minha avó era Osvaldina, Flores Bela, quanto tempo que eu não ouvia, né? O seu Servásio também, Servásio com S, tá? Não Gervásio. Servásio também, aqui tinha o seu Servásio. Agora são 8h25.
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12: Olha aí, meu amigo Nardi, o teu compadre, Jacaré, tá em Joaçaba, tá em tratamento lá em Joaçaba, né? Tá no hospital de Joaçaba, te mandando um abraço lá, teu compadre Jacaré, tua comadre, e dizendo que dia 11 tá confirmado o risoto no tacho, no dia 11, então, aqui tá marcando no convite aqui, dia 10 de outubro, Jacaré. Foi transferido, a fichinha ali não vale mais, é dia 11 de outubro, então, lá no bar da Mari, né? Compre sua ficha, ajude aí o Jacaré no seu tratamento de saúde. 8h31, cadê o nosso querido Padre Walter? Cadê ele? Nosso querido Padre Walter Girelli, bom dia!
13: Bom dia, meu amigo César Luiz, tudo bem com a sua pessoa?
12: Tudo bem.
13: Pois é, estamos chegando até você, todos os seus. Com votos de saúde, paz e muitas, muitas felicidades, não é? Que bom, tempo mais ou menos estável aqui em Borchão de Campinas, temperatura bem agradável, não é? Então, hoje também quarta-feira, onde a igreja celebra também a memória de Nossa Senhora do Rosário, uma grande devoção. Essa devoção é atribuída a Nossa Senhora do Rosário, pela vitória que os cristãos alcançaram na batalha naval de Lepanto, em 1571. E essa vitória foi atribuída à Nossa Senhora do Rosário. Pois bem, estamos chegando no meio da semana, hoje que para nós é dia de novena em hora desatadora dos nossos. César, eu estive em Erechim ontem, celebrando o santuário, encontrei lá o Paulo e a Ivone Zortea, que são de viadutos, e que sempre acompanha a sua programação, esse momento de oração também, da minha participação rápida. Então, ao Paulo e a Ivone, em nome de todos os que acompanham a Rádio Rural de Concórdia, as melhores bênçãos de Deus, muitas felicidades, e que por intermédio da Nossa Senhora do Rosário, Deus derrame sobre todos e todas as melhores bênçãos. Nunca esqueçam que tudo vem do campo. Em nome do Pai, do Filho e do Espírito Santo também. Um grande abraço, paz e bem e até.
12: Olha aí, ó. Muita gente. Relembrando aqui, meu caro Padre Walter, aí o nome do vô, da avó, do bisavô, da bisavó. Seu Alípio, César Alvo de Mar aqui também, né? O meu avô era o seu Alípio, a dona Bernardina também, minha avó. O meu tio era o Dilcrécio, não era Deuclécio, viu, Sérgio? Era Dilcrécio. O Nardi disse que o pessoal antigamente nos cartórios tinham faculdade para trocar letras. Certamente você queira parecer o Deuclécio, mas lá no cartório escreveram Dilcrécio, né?
0: Dilcrécio.
12: É, o Dilcrécio. E isso nos remete lá pro passado, lá para lembranças, né? Dessas pessoas que passaram por nossas vidas, né? De um vô, de uma avó, de um pai, de uma mãe, de um bisavô.
14: Pois é, não precisamos ir muito longe, né? Porque no meu caso, Nelson Bonissoni e outros Nelson que existem por aí, que é sem o N no final, né?
12: Era pra Nelson, ser Nelson.
14: Nelson. É Nelson. A pronúncia correta é Nelson com N no final. Mas aí é aquele problema. Ou ele tava com o dedo que levou uma pancada com o martelo.
12: Era que nem esse aqui, ó, Nadir. Em vez de colocarem Gervásio, colocaram Cervásio com S, né? Cervásio, seu Cervásio.
0: Mas eu conheço um Sérgio com C.
12: Uhum. E também tem Sérgio com C.
0: Sérgio com C.
15: Manda ver. Esses seus cabelos brancos, bonitos, esse olhar cansado, dizendo

0: Essa foi meu pai, com todo amor, que me ensinou, me incentivou. Obrigado, cara.
1: Obrigado a você.
0: Seja muito especial.

0: Fala, meu amigo João, João Biale.
1: Cadê? Rapaz, bom dia, César, tudo bom?
0: João.
1: Bom dia pra você, pra
0: diga.
1: Seus ouvintes. Seu
0: diga,
1: programa
0: João.
1: É um programa que quem não escuta ele fica com saudade de você. Daí pra nós não sentir muita saudade, nós escutamos o seu programa.
0: Oh,
1: parabéns pela sua atividade aí, pela sua colocação dos nomes das pessoas aí, antigamente. E pra aproveitar a carona aí, pra fazer um pedido pro amigo, pra nós ouvir de novo, né? Toca aquela música, Florência, com José Mendes,
0: Florência
1: Gaúcho,
0: Mendes,
1: o mais,
0: né,
1: bonito do Rio Grande do Sul. As músicas mais campeira, mais assim, nativa mesmo. Aquilo lá, você escuta o José Mendes, parece que você vê o Rio Grande passando por você. E um outro que tem o ronco da música dele, parece o ronco do minuano do Rio Grande do Sul, é o Mano Lima. Se tu tiver uma música aí, toca aí, mas toca a Florência, velho.
0: Valeu, vamos na Florência, velho, então. E Florência.

0: Pois é, dona Cecília, seu Orsolano. Seu Orsolano também nunca tinha visto falar dela, que nunca viu outro Orsolano, a não ser o pai aqui da Cecília Pereira, né, Cecília? Que o pai dela era o seu Orsolano. Agora 8:48.
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5: Daqui a pouco aí uma jovem aí de 40 anos procura trabalho como motorista de caminhão, né? Ela tem disponibilidade de viagem, inclusive, viu? Na falta de tanto motorista, e agora temos uma mulher aí se disponibilizando para viajar como motorista de caminhão, hein? Daqui a pouco mais informações aqui no programa também. Valeu, dona Cirlei, aí na Linear Materiais Construções, aí obrigado pela companhia, aí dona Cirlei, obrigado pela audiência, pela companhia. Vamos mandar um alô aí também, quero ver quem mais está comigo aqui, acompanhando o programa. Fala, Savanhago, Savanhago aí da Choperia Colônia. Um abraço aí, dona Lúcia Alberti, lá em Santo Antônio, família Alberti aí, meu amigo Wagner Schuller e o Nerso, César, e o Nerso, que não era Nelson, era Nerso com R, Nerso. É, tinha o seu Nerso também, Nerso da, né?
6: Capitinga.
5: Tinha o seu Nerso, tinha o Nelson, tinha o Nelson e o Nerso. E aqui, ó, César, meu avô era Alípio, minha tia era Bernardina e o meu tio era o Dilcrécio. Ah, esse aqui eu já falei do Dilcrécio, mas tem outros aqui, muitos outros aqui que o pessoal tá lembrando, né? Pra nós aqui. Deixa eu ver aqui, César, minha avó se chamava dona Clementina, tudo bem. João, Amália, Antônio, nomes novos. Franciele Gasperini, obrigado Franciele pela participação. Essa aqui é boa também no Arnard. Ó, o Jaques. Hã? Hã?
7: O nome do meu avô era Honorato.
5: Honorato?
7: O nome dos meus tios, Aquino e Aquilino.
5: Aquino e Aquilino.
7: Nomes diferentes também, né?
5: Seu Aquino e o seu Aquilino, né? O seu Aquino e Aquilino. Aí são nomes. Nomes e mais nomes. Os nomes mais antigos do Rio Grande.
8: Bom dia, César.
5: Bom
8: Luiz.
5: Dia.
8: Bonito Freitas, do Tudo bairro
5: certo.
8: Dos Estados.
5: Tá ouvindo
8: tô fazendo
5: o programa.
8: Bolacha e estou ouvindo o teu programa.
5: Então vai fazendo as bolachas.
8: É verdade.
5: É.
8: Mas sabe qual é o nome que eu acho mais bonito?
5: Ah, o mais bonito.
8: É do
5: bonito.
8: Meu esposo Lário.
5: O Lário.
8: Lário. Ah. E o meu filho e neto Odacir.
5: Os mais bonitos do Rio Grande, então. O Lário escolhido o mais bonito, tá bom? Bom dia, César Luiz. Minha avó era dona Maria Flocunda. Sabe que tiravam isso,
6: Flocunda.
5: Né?
6: Flocunda.
5: Dona Maria Flocunda.
6: Querida.
5: Agora, a ganhadora tá onde? Deixa eu ver aqui, a dona Sandra Mara Serginho, que a avó dela se chamava Escolástica. A avó Escolástica. Hein, dona Sandra Escolástica. Mas a maior eu ainda não falei aqui, vou achar ela aqui. Pra mim essa aqui é a campeã. Vamos ver onde é que tá aqui. Onde é que tá a grande campeã? Tá aqui, eu acho que ela aqui, né? Tá aqui, ó. A grande campeã dos nomes do passado, pra mim é essa aqui, que vem da cidade de Paula Freitas, no Paraná. Sabe qual é o nome, Serginho?
6: Como?
5: O nome dela era Conegunda.
6: Conegunda.
5: Conegunda, com K. Conegunda.
6: Meu Deus,
5: dona
6: do céu.
5: Conegunda. Não,
6: essa bateu o recorde.
5: Dona Conegunda.
6: Cara,
5: bom dia, dona Conegunda.
6: Meu Deus,
5: Conegunda.
6: Gente. O que que quer pra dizer
5: é
6: isso,
5: campeã.
6: Cara? Não, a campeã, campeã.
5: Vamos às manchetes aí, Sérgio.
6: Depois dessa aqui,
5: é, meu agora amigo. Com essa aqui encerramos também.
6: Não,
5: negócio
6: do nome,
5: que não vai ter mais, tá? O pessoal continua mandando, não, mandando,
6: eu tenho um caso familiar, César.
5: É, depois da Conegunda, paramos, né?
6: Meu Deus, César, eu tenho um caso familiar que a minha nona, a minha avó, porque era alemã, a Oba, chamava o tio Nelson. Vida inteira Nelson. Um dia, os documentos dele peguei, porque ele precisava fazer um negócio lá, foi ajudar. Tio Nelson, tá errado os documentos? Por quê? É Nilson? Ah, a Oba sempre me chamou de Nelson.
5: Segue chamando de Nelson.
6: E era Nilson o nome dele.
5: César, tu não falou do Stanislau, mas eu não falei de tantos aqui, então tá aí o Stanislau.
6: Deixa.
5: Vai lá, Sérgio.
6: Olha, mais um prefeito de Santa Catarina é afastado, dessa vez o prefeito de Rio do Cedro, aqui em Santa Catarina.
5: Polícia Rodoviária apreende mais de 100 quilos de maconha na 157.
6: E ainda, ministro do STF, Cássio Nunes Marques, afirma que encaminhará o pedido de liberdade de Bolsonaro logo após o segundo turno.
5: Justiça mantém condenação de mulher que matou o marido e escondeu o corpo em um freezer aqui na região de Lacerdópolis, foi, né?
6: Foi Lacerdópolis.
5: Pinzal e Lacerdópolis,
6: exatamente,
5: né?
6: Exatamente,
5: Lacerdópolis. Então a justiça, né, diz que mantém condenação da mulher que matou o marido e escondeu o corpo em freezer.
6: Exato. E ainda, Polícia Civil investiga denúncias de importunação sexual contra professor da rede municipal de Faxinal dos Guedes.
5: Duas pessoas morrem em grave acidente com colisão frontal no oeste de Santa Catarina.
6: Polícia Militar não registra ocorrências relacionadas às eleições na região de Concórdia.
5: Ainda também, Centro Multiuso de Concórdia passa a se chamar Prefeito Luiz Suzin Marini.
6: Lula diz que escala 6x1 é dos primeiros desafios do PL para definir o futuro do Brasil.
5: Vamos ver ainda mais, Polícia Militar não registra ocorrências relacionadas às eleições em Concórdia e região.
6: Polícia Militar apreende mais de 3 quilos de drogas e prende 2 homens em Concórdia.
5: PGR aprova a visita de Flávio Bolsonaro ao pai Jair Bolsonaro.
6: Flávio Bolsonaro afirma que usará maioria na Câmara para propor mudanças na Constituição.
5: Júri absolve um réu e condena outro por tentativa de homicídio em Concórdia.
6: Homem fica ferido ao tentar fugir durante ocorrência de violência doméstica em Ouro.
5: PL e PT são os partidos que mais elegeram deputados estaduais no Brasil.
6: Polícia Civil cumpre mandato no Rio Grande do Sul durante investigação de ameaças e tentativa de extorsão pela internet.
5: Família de jovem que morreu em acidente na Tancredo Neves doa órgãos.
6: César, é aquele acidente que eu acompanhei na quinta-feira da semana passada, tá? Jovem de 28 anos de idade. Eu estive no aeroporto agora há pouco, batendo foto do avião que levou o coração dela pro Paraná.
5: Não foi um avião da Força da... Teve um avião que pousou ontem no final da tarde aí, um avião do exército,
6: eu
5: acho.
6: É, eu acho que é, é bombeiro. Bombeiro. É, exato. Fez a, levou avião... pro Paraná o coração dela. E César, e eu tava conversando com ele, tem que ser muito rápido, tá? Captação
5: como é que
6: do óbito.
5: Foi esse acidente, Sérgio?
6: Foi na Tancredo Neves, lembra? Aquele que o carro foi de lado, lá no muro, lá na frente, que era no antigo mercado São Cristóvão, na quinta-feira da semana passada, à noite.
5: Mas não tô bem lembrado não, viu?
6: Sim.
5: É que na sexta da semana passada, não sei, acho que não trabalhei, na sexta semana passada eu trabalhei. Não tô lembrado aqui.
6: Também não lembro.
5: Semana passada, mas não tô lembrado desse tempo.
6: Não, foi um acidente grave. E ela ficou com morte cerebral, César. Então foi confirmado.
5: Aqui na Tancredo Neves.
6: Ficou
5: próxima
6: com morte.
5: Próxima rótula ali?
6: Na rótula, bem na entrada que tinha onde

0: dois minutos.
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11: Eleitos senadores por Santa Catarina, Carol Detone e Carlos Bolsonaro, ambos do PL, poderiam ter vencido a eleição neste domingo com uma vantagem ainda maior. Segundo dados disponíveis no sistema do Tribunal Superior Eleitoral, a maioria dos votos nulos na disputa ao Senado em Santa Catarina ocorreu porque eleitores repetiram o segundo voto em Carlos ou Carol. Na eleição para o governo do estado, algo semelhante ocorreu. Carlos Bolsonaro com o número 222 e Carol Detone com 221 juntos somam 102 mil votos classificados como repetição do mesmo candidato, o equivalente a 16,9% dos nulos com o número digitado, segundo o levantamento sobre os 996 números distintos registrados nesta categoria. 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

0: dia, meu amigo, minha amiga César, eu quero homenagear hoje meus netos gêmeos. Aqui ele escreveu gêmeos. Será que são gêmeos mesmo ou são gêmeos? Gêmeos.
1: Gênio.
0: Pode ser, né?
1: Mas pode ser dois gêmeos,
0: pode ser
1: mesmo,
0: gêmeos,
1: né?
0: E gênios.
1: A gente nunca sabe, né, César?
0: Lucas e Miguel Ritter Trintim, que estão completando hoje 7 anos. Parabéns do vovô ao seu Ritter, da Natália e dos pais Vanessa e Claudinei. Por onde o senhor anda, seu ao seu Ritter? Mas tá sumido o meu repórter da detonação da 153 lá em cima. Ô, rapaz, um abraço.
1: Pararam
0: aí
1: a detonação, né?
0: É, não tem mais informação.
2: Bom dia, senhor Luiz.
0: Bom dia. Tudo bom?
2: Bom dia.
0: Bom dia.
2: Eu e o João estamos completando 54 anos de casado hoje.
0: Parabéns, dona Aracilde e o seu João, né? Um feliz aniversário de casamento, então. Hoje, alguém mais aí, Sérgio?
1: Tenho sim, César. Hoje tem dia de aniversário também. A gente, claro, vai cumprimentar essa turma boa hoje, que hoje completa mais um ano de vida. E a gente quer muita felicidade, muita paz, muitas energias para elas. Uma delas é a Sônia Turmina, que hoje está de aniversário e ela está completando mais um ano de vida. A Ellen Blotz também de aniversário. O Igor Dávila, hoje de aniversário. Grande Igor, aquele abraço, né? Também a Karine Poleto de aniversário. Lu Segala Negreto, hoje também completando mais um ano de vida. Miriam Busato de aniversário. Também a Miriam é bombeira, tá? A Rosane Delfis também de aniversário. Malício Macri completando mais um ano de vida. Tainara Thay de aniversário. Rodrigo Rod hoje completando também aniversário. Rose Bez e também Aline Rom e Cláudia Curioletti. Felicidade a todos!
3: Na minha listinha aqui tá o Rodrigo Ródio, né? Que você falou, o Camargo Aquino e também o baixista Rodrigo Machado, o Gogo. Estão de aniversário hoje na minha lista.
0: Mandar um alô para o meu amigo Ari Luiz Petri, como é que tá aí, Petri? Abração aí pro Rudinei Albuquerque, também acompanhando o programa, tudo bem, Santa Luiz? Espero que sim. Ontem no programa do Raul foi anunciada uma vaga de emprego em um açougue. Pá, vamos ver se achamos agora aí, né? O programa do Raul é outro horário, a gente não tem todas as informações de todos os programas em mãos aqui, viu? Mas vamos ver aí se a gente encontra essa informação pra ti, viu? Vamos mandar um alô aí também pra quem mais? Candalício Lima. Como é que tá, guri? Tudo bem? Um abraço aí, Candalício Lima. O Éder Goldoni. Mandar um abração aí pro meu amigo Éder Goldoni, lá no bairro Petrópolis, o homem que atende lá no posto Perizolo, aí, frentista do Perizolo há muitos anos. A Neiva Dognini, também ouvindo o nosso programa, obrigado pela audiência. Vai um alô aí também para ela, obrigado pela companhia. Tainara Lazarotto, industriário. A Ilésia Lorandi tá lá no Portinari. Meu avô César, o seu Ambrósio. Olha aí, seu Ambrósio, 18 do Ambrósio, né, Nath? Um abração aí pra vocês também no Portinari, agora 9 horas e 6

0: carro, vai na rótula. Alô, Rogério. Alô, França. Alô, Rogério. Alô, França. Alô, pessoal da Rótula Veículos. Ali em frente à Caixa Econômica Federal, né? Bom dia.
1: Tudo bem? Da tua ajuda.
0: Já vamos ver aí o que
1: O que aconteceu? Eu tenho duas netinhas e elas tinham um cachorrinho pintezinho. E ontem passou um carro e acabou matando o cachorrinho dessas meninas, da Vitória e da Valentina. E elas eram muito apegadas, César, a esse cachorrinho. Daí eu queria ver contigo se você pudesse me ajudar a ver se alguém tem um cachorrinho pinte para doar ou... Para que a gente consiga achar um cachorrinho para essas meninas, elas estão sofrendo demais por causa que perderam o companheirinho delas. Daí, César, assim, se você conseguir falar no teu programa, se alguém tenha que possa doar para essas crianças, eu vou deixar o número do telefone, tá? Desde já eu te agradeço. É 991-265732, tá, César? Daí... Eu gostaria muito que você me ajudasse a encontrar um cachorrinho. Pinte o quanto mais pequenininho, melhor, tá? Quero o coleguinha delas de todo dia. Tá bom, César? Um abraço.
0: Tá dado o recado aí, ó. Tá dado o recado, né? Se alguém quer diminuir, então, aí o sofrimento das meninas, tiver um cachorrinho bem pequeno aí pra fazer a doação, foi dado o telefone, qualquer coisa me chama que eu passo o telefone desta senhora. Agora 9:11.
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16: Agora 9:16, informação policial, Sérgio Prima.
17: César, vou falar sobre essa questão da captação dos órgãos, né? É, já que foi uma ocorrência que começou com um acidente de trânsito, né? E a família da Jaine Thalia Zampieri, de 28 anos de idade, é de Ceará, César. na região de Seara, ali, tá? Autorizou a doação dos órgãos da jovem que morreu após um grave acidente de trânsito registrado na última quinta-feira em Concórdia. Jaine estava no banco do passageiro de um Honda Civic que saiu da pista e atingiu lateralmente um paredão de pedras na primeira rótula ali do bairro São Cristóvão, na rua Tancredo Neves, ali onde era o antigo mercado São Cristóvão. Hoje é uma revenda de produtos agropecuários. Ela foi socorrida em estado grave pelas equipes do Corpo de Bombeiros Voluntários de Concórdia e do SAMU, permaneceu internada no Hospital São Francisco. Após a confirmação da morte cerebral, a família decidiu então pela doação dos órgãos. A captação começou na manhã desta quarta-feira, por volta às 6h30, né? Uma equipe médica chegou a Concórdia em uma aeronave da Força Aérea Brasileira e foi encaminhada ao Hospital São Francisco, onde o procedimento foi realizado. Entre os órgãos captados está o coração, César, que será destinado a um paciente no Paraná. Os demais órgãos seguem os protocolos da central de transplante e serão encaminhados para pacientes compatíveis que aguardavam na fila. A decisão da família em um momento de profunda dor permite o que a morte de Jaine também represente uma nova oportunidade de vida para outras pessoas. Tá aí, né? Fato que chamou atenção, então, nas últimas horas em Concórdia. 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
16: Agora 9:18. Você nos ouvindo aí, uma boa manhã, bom dia. 18 graus é a temperatura. A qualquer momento pode ter chuva aí, pode ter pancada, pode passar em branco. Não é isso, Sérgio Primo? Mais pra amanhã, né? Hoje pode ser que passe em branco. Amanhã tem possibilidade. Sexta, sábado, domingo, hoje, a qualquer momento pode dar uma melhorada, pode dar pancada.
17: Olha, a previsão...
16: Hoje, vamos lá, vamos ver mais, vamos dar uma aprofundada na previsão para hoje.
17: César, ó, assim, ó, hoje nós vamos ter amanhã com bastante sol, César, como tá agora. Céu aberto, coisa mais linda, tá? A partir do meio-dia começa a aparecer nuvens, mas não chove hoje, tá, César? Não há previsão de chuva, tá, para hoje. Já para amanhã, quinta-feira, sim, 70% de possibilidade de chuva.
16: É, hoje à noite tem alguma possibilidade. Hoje à noite.
17: Na previsão que eu tenho aqui não tem, é. César, né? Mas amanhã sim, mas ela vai começar à tarde, tá, César? Já vamos ter bastante, vamos ser com bastante neblina, bastante nublado, quer dizer, não neblina, amanhã, e aí à tarde sim, aí começa a chuva e meu amigo do céu, nós vamos, vai chover daí quinta tarde, sexta tarde, sábado e, vamos ter uma ideia, sexta é 95% de possibilidade de chuva, quer dizer que chove, né? E no sábado 80% de possibilidade de chuva, também então significa que chove. Quando tá acima dos 25% a 30% de possibilidade de chuva, César, é certo que chove e chove bastante.
16: 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Nove horas vinte minutos, a hora certa. Tem ligado aí, uma boa manhã, bom dia. Vamos mandando um alô, pessoal da Rótula Veículos, ali pertinho da Caixa, ali em frente à Caixa Econômica Federal, Crossbox City, Duster, Bis, você vai encontrar Gol 1.0, Fiorino, vai encontrar Prisma, vai encontrar também Golf, Saveiro, Estrada, Tracker, na Rótula com Rogério França, loja de confiança ali em frente à Caixa. 3442-2233 é o telefone. 3442-2233 o telefone da Rótula Veículos. Santa Luiz, bom dia, tudo bem? Tudo certo? Manda foto aí, menina. Menina Jéssica, que está nos ouvindo. Põe foto aí que a gente manda pro pessoal aí dar uma olhada aí, né? Quero muito, César, participar do programa, também do sorteio especial Dia da Criança. Gostaria de presentear aí minha filha. Ok, amiga? Obrigado pela companhia, pela audiência aí. 9 horas.

0: Olha, agora a gente, olha a hora certinha aí, são 9h24. Agora 9h24 aqui no programa. Vou mandar um alô aí pro meu amigo Jerry aí na loja Sextão, hein, Jerry? 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Agora 9h25.
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0: senhora ou uma jovem senhora, como é que podemos chamar assim, que quer trabalhar de caminhoneira ou de motorista? Atenção aí, atenção transportadores. Atenção aí, Gabriel Cassiano, aí no transporte Silvio. Atenção, Alex Áustria. Atenção, pessoal que contrata motoristas. Fala, filha.
1: Bom dia, César. Oi. É Eunice.
0: Tudo bem?
1: Eu tive conversando com o André Marques antes. Ah. Eu pedi outro seu contato pra ele. E eu queria, estou entrando em contato, porque eu queria uma ajuda sua. Pudesse anunciar aí que eu estou à procura de emprego, mas na área do transporte rodoviário.
0: Transporte rodoviário.
1: Eu tenho 42 anos de idade, sou natural de Arabutã.
0: 42.
1: Aqui, Distrito Santo Antônio.
0: Ah.
1: E eu fiz o curso da Fabete, da primeira experiência na semana passada.
0: Fabete.
1: Curso muito bom, que a Fabete fornece ali, são 72 horas de aula teórica, 40 horas aula prática. Tenho disponibilidade para viagens longas, como também viagens do dia a dia, curtas de quina, como por exemplo, puxo de frango, leite, enfim, né? E eu estou encontrando muita dificuldade, César, em termos de contratação, por conta que as empresas todas exigem experiência de no mínimo um ano. Experiência comprovada em carteira. Então, para quem está entrando nesse momento, está complicada essa situação, porque se você tem esse desejo desde a infância, se preparou para agora sim se entregar totalmente para essa questão de transporte, e aí você se depara com essa situação, porque é complicado, sabe? Ninguém te dá uma primeira oportunidade.
0: E aí, quem é que vai dar uma oportunidade para a moça, hein? Quem é que tem um caminhãozinho aí para entregar para a moça, então, fazer o transporte aí, ó? Ô, Cirlei, tudo bem? Manda aí, dona Cirlei, tá me ouvindo? Tem vaga pra ela aí no Puxa aí, quem sabe aí, ó. Ela tem formação aí, viu? É, ela tem formação. 9 horas e 32 minutos, agora 9:32.

0: 33, agora 9:33, hoje dia 7 de outubro, minha gente. 7 de outubro. Abraço aí também o pessoal que está ligado comigo e acompanhando a programação aí também no bairro Salete. Obrigado pela audiência. Tudo bem aí, dona Ieda? Dona Ieda Jacinto também acompanhando o programa aí, dona Ieda. Obrigado aí pela companhia e também acompanhando a gente. Vamos ver quem mais aqui está comigo aí também no programa. César Luiz, tudo bem? Tudo bem, graças ao bom Deus aí, tudo bem, né? Obrigado, Joyce, pela companhia também, pela audiência. Muita movimentação aí, Sérgio
1: Prima. César, eu tenho duas informações, tá? Uma delas, César, é com relação a um vídeo que ontem estava circulando aí, aquele vídeo de um cara caído ali para baixo do Poço Santa Clara, lembra? E, inclusive, tu me mostrou aquele vídeo, né? Fui atrás da informação, porque ninguém, a gente não conseguia detalhes. César, ele teve uma convulsão, aquele homem, tá? Era um rapaz, ele teve uma convulsão, ele acabou caindo, César, caindo e batendo a cabeça. E teve um corte na região frontal da cabeça, na queda que ele sofreu, tá? Então, quer dizer o seguinte, então, ele teve esse corte, foi chamado o corpo de bombeiros e o SAMU, e o conduziram ao Hospital São Francisco, mas nada é grave, tá? É que o pessoal botou os vídeos aí dizendo, pô, tia, morreu, acabou morrendo e coisa e tal, né? Mas não, ele acabou caindo por causa de uma convulsão. E César, foi perdido uma chave de carro domingo, na escola do bairro Jardim. Quem encontrar, pode entrar em contato com 99919-3821 ou 3970-0232. Vamos repetir aqui o número, então, de quem encontrou ou encontrar esta chave de carro, tá? 99919-3821 ou 3970-0232, César.
0: Valeu, alô pra Palhacinha Jujuba. Palhacinha Jujuba. Olha aí, dia da criança chegando, né? Você tem uma festinha infantil aí pra fazer aí, fale com a Jujuba. Ela anima a festinha, faz as pinturas também na criançada e tudo aí, né? Dona Jujuba. Agora 9:36, 9:36.

0: pastor Valdecir, como é que tá, pastor? Tudo certo, amigo? Pastor Valdecir Rodrigues, ligado aqui na nossa programação, né? Um abraço aí, um abração aí, pastor. Obrigado pela companhia, pastor Valdecir Rodrigues. 9:36, agora 9:36, 9:36. 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Meu amigo Dileto Renosto, homem que empalha cadeiras aí no bairro Nações, bom dia. 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
1: Hoje tem jogo da CEF, César, hoje o futsal joga em casa pelo campeonato catarinense, lá no centro de eventos, tá, pessoal? Às 19:30, é com Corte Florianópolis, hoje não dá pra perder, tá? Se perder, acabou o campeonato, tá? Se for, não tem mais chance de classificação. Então, o jogo é importante, tanto é tão importante que o pessoal vai fazer entrada franca hoje, então, pra torcida ir lá, ajudar, incentivar a equipe concordiense que precisa e necessita da vitória, mano, velho.
0: 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Quer assistir um joguinho? Vai lá, hein? Vai lá. 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

0: Nem vimos passar o ano, já estamos chegando em novembro. Daqui uns diazinhos aí eu já tá em novembro, hein? Daqui uns diazinhos já estamos em novembro.
1: Botou férias pro litoral.
2: Viu? E nós vamos, férias pro litoral. E já vou começar com ela. Vai descer.
1: Vai subir. Vai descer.
2: Porque não tem jeito, rapaz. Como passa o ano.
0: Minhas armas do céu. Mas já estamos entrando no mês de novembro, gente. 9h41, agora 9h41. 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

0: 9h44 agora, 9h44, Neuromen é pra memória, Neuromen é pra memória, Caixa Preta, Neuromen, você encontra, também aí nas melhores farmácias da cidade, tá? 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
0: É 9:50, agora 9:50. Qual é a informação aí, meu caro Sérgio Priman?
13: César Luiz, olha só, o efetivo do 20º Batalhão da Polícia Militar, responsável aí pelo policiamento em Concórdia e nos municípios do Alto Uruguai Catarinense, esteve mobilizado durante todo domingo para garantir a segurança do primeiro turno das eleições. Segundo o comandante do batalhão, Tenente Coronel Carmiliano Amarante, nenhuma ocorrência relacionada então ao processo eleitoral foi registrada durante o período da votação, tá? O comandante também informou que a Polícia Militar já está preparada para atuação no segundo turno, marcado para o próximo dia 25 de outubro, como o próprio comandante fala. Bom dia, comandante.
14: Cumprimentando a todos, a Polícia Militar repassando um breve resumo do resultado das eleições no quesito segurança pública. O 20º Batalhão de Concórdia, que atende todos os municípios da região, prestou todo o apoio necessário à Justiça Eleitoral, policiamento extensivo, escolta e todas as ações necessárias. Nós tivemos resultados muito positivos, não tivemos nenhum crime eleitoral registrado por parte da Polícia Militar, nem tampouco ocorrência policial especificamente relacionado às eleições. Então foram eleições muito tranquilas em todos os municípios da nossa região. Estamos nos preparando para o segundo turno, mas de igual forma acreditamos que serão eleições muito seguras no dia 25 de outubro.
13: Ah, com certeza, né? Foi uma eleição que é menor, né, do que a primeira eleição, e o número de pessoas trabalhando também vai ser

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1: Olha aí, toca para mim, César Luiz, a casa da vovó. Quero homenagear a dona Nadir Lazarim, completando 76 anos de vida. É, com muita saúde, paz, alegria, muitos anos de vida pela frente. Se possível, a casa da vovó. Ela adora essa música, César Luiz. Aproveito também para mandar um abraço pro meu sogro, seu Jacinto do Prado. Ontem surrou nós no truco aí. Opa, deu zebra, então ontem aí, seu Tonico. Um abraço aí pra dona Nadir Lazarim. Um feliz aniversário.

0: minutos para as 10, agora 5 minutos para as 10. E aí, minha amiga, pensando no almoço aí, amiga, pensando já em caminhar esse almoço gostoso aí, já é 4 para as 10, agora em 4 para as 10 da manhã. 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

2, agora 10 horas e 2 minutinhos. Pessoal que está comigo aí no bairro Industriário, obrigado aí pela companhia aí também de vocês aí no bairro Industriários. Vou mandar um alô aí também pro pessoal da Império Vasos. Outro, uma boa é da Império Vasos aí, obrigado pela audiência, caminho aí de Alto Suruvi aí, né? Caminho aí de Alto Suruvi, obrigado aí pela companhia, pela audiência, pessoal da Império. São 10 horas e 3 minutos, agora 10 e 3. Pessoal da Polícia Rodoviária Federal, lá no Cachimbo. Alô, turma aí da Polícia Rodoviária Federal. Abraço pra vocês aí, obrigado pela companhia, né? Aí na Polícia Rodoviária Federal. Almoço beneficente, atenção, atenção, atenção, atenção, gente, ó. Almoço beneficente, dia 17, ali no Parque de Exposições, né? Ali no Parque de Exposições, dia 17, vai ter um almoço beneficente. É uma macarronada com galeto ao preço de R$35 por pessoa. Apenas R$35 por pessoa, né? É, quem quiser adquirir, então, apenas R$35 por pessoa. Vai ligar aí pra equipe da ELE, vai ligar no 99122-1908, 99122-1908, para encomendar a sua ficha, para garantir a sua presença. Com R$70 vai almoçar 2 pessoas nesta macarronada com galeto no dia 17, beneficente no Parque de Exposições.

0: atenção, atenção, quem tá prestando aí um porão, né? Uma pessoa sozinha aí de preferência, um casal, né? Temos aqui, ó, um porão com um quarto, um banheiro, uma cozinha e uma sala grande. Tem uma garagem também. É ali no bairro Jardim, perto do mercado, perto de posto de saúde. É, contrato aí para 6 meses no mínimo e o valor é R$1.000, tá? O valor é R$1.000. Preferência então um casal, uma pessoa sozinha que queira morar neste porão no bairro Jardim. Informações pelo 989026173. Como na parte de cima tem um casal de idosos, tem que ser alguém sozinho, um casal, alguém que não vá lá fazer folia, né? Tá bom? Bairro Jardim, 998. Vamos lá, vamos anotar o telefone aí, ó. 989026173, o telefone do proprietário.
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6: Olá, aí, 10h15, agora 10h15. 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Qual é a informação aí, Sérgio Prima?
7: Destacando César Luiz na segurança, justiça mantém condenação de mulher que matou marido e escondeu o corpo no freezer. Aquele caso lá, Sertópolis, César, tá? Teve uma repercussão, inclusive, nacional, César. A mulher foi condenada a 20 anos e 24 dias de prisão em regime fechado pelos crimes de homicídio qualificado, por asfixia e pelo uso de recursos que dificultou a defesa da vítima, além de ocultação de cadáver e falsidade ideológica. A confissão da ré foi considerada como circunstancial atenuante na definição da pena, César. Bom, a defesa, ela havia pedido a anulação do julgamento, mas o Tribunal de Justiça de Santa Catarina entendeu que a decisão dos jurados estava de acordo com as provas apresentadas no processo. O crime aconteceu em novembro de 2022. O homem estava desaparecido há 5 dias. 5 dias. O corpo foi localizado dentro de um freezer, com as mãos e os pés amarrados. Segundo o processo, a esposa chegou a participar das buscas pelo marido e posteriormente publicou um vídeo confessando o crime, alegando que sofria violência doméstica. O julgamento ocorreu em agosto de 2025, em Capinzal, e terminou com a condenação da mulher. Com a decisão do Tribunal de Justiça, a sentença foi mantida. Meu amigo, minha amiga, você sabe, né? 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
6: 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E eu vou sortear uma dessas também para você que é minha ouvinte, que é meu ouvinte. É só mandar o recado aqui no programa pra concorrer.
0: Não vai te faltar.
6: Então não fique tomando só banho de chuva, hein?

10h21, Boteco do Seu Sidney surpreende novamente, então, nesta sexta-feira com o musical Calmon, a partir das 9, lá no Poente do Sol, sentido Kennedy, hein? Nesta sexta-feira, aí à noite, 21 horas, o musical

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Agora 10:22, 10:22. 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

0: certo. Obrigado aí pela participação também aqui no programa. Quero concorrer à ducha. Obrigado aí, dona Neuza Schaefer, lá em São Luís. Vamos ver o recado aqui da minha amiga Terezinha Renosto. Alô, Terezinha.
1: Olá, oi. Luiz, tudo bem?
0: Tudo bem.
1: Renosto, do Vale dos Estados. Eu quero concorrer à ducha do Zagonel. Zagonel, aí, você tá aí.
0: Valeu, dona Terezinha. Bom dia.
2: Antônio Flávio Pereira da Silva, aqui do bairro Novo Horizonte.
0: Quero
2: concorrer à ducha do Zagonel.
0: Tá bom, tá concorrendo, agora são 10h26, hein?
3: Bom dia, 10h26,
0: bom dia.
3: Sorteio da manhã.
0: Valeu, dona Luísa, tá concorrendo, dona Neca Escorteganha, presidente Kennedy, concorrendo aqui também. Valeu, presidente Kennedy, um bom dia pra vocês aí, 10h26 da manhã, bom quem dia. Mais?
3: Tudo
0: oi,
3: bem?
0: Oi.
3: Aberto, fica de Linha dos Cope, município de Alto Bela Vista.
0: Opa, Linha dos Cope, bom dia, pessoal da Linha dos Cope, bom dia, Alto Bela Vista.
4: Bom dia, César Luiz, Rafaela Martinazzo. Eu queria concorrer ao sorteio da ducha do Zagonel.
0: Valeu, dona Rafaela Martinazzo. Deixa eu mandar um alô também para minha amiga Maria Salete Fonseca.
5: Bom dia, César.
0: Oi, Maria.
5: Quero concorrer à ducha do Zagonel aí. Que o meu chuveiro queimou. queimou, aquele também. Não sei o que que tem ali na minha... Nas redes ali. Não sei o que que deu. Se é nas redes ou o que que é, mas...
0: Tá queimando o chuveiro direto aí. Dona Antônia Pimentel, como é que tá a senhora?
6: Oi, César.
0: Tudo bom?
6: É Antônia Pimentel, quero concorrer à ducha.
0: Valeu, dona Antônia, abraço pra você aí, querida. Obrigado pela companhia, quem mais?
7: Bom dia, César Luiz.
0: Oi.
7: Tudo bom?
0: Tudo bem.
7: Aqui é a Clarir, Gris Guilherme Fontana, concorreu o prêmio de hoje.
0: Tá valendo uma ducha. 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Agora

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0: rezar a bênção, vamos à oração e bênção. Oração e bênção também para dona Giovânia Borsatti, para dona Gersi Maltauro do Renascença, para amiga Neucir Meneghetti também que está nos ouvindo, para Maria Beluso, para Marinês da Silva, para Nirley Becker também nos acompanhando. Que essa bênção chegue também na casa aí da dona Clarice Beckman também. Agora são 10 horas e 36 minutos, padre.
1: Olá, meu amigo, olá, minha amiga ouvinte. Eu sou o Padre Ezequiel. Esse é o momento de despertar para o amor. Hoje eu queria falar sobre a questão do exemplo, o exemplo que os nossos pais nos dão e nos deram, especialmente em relação ao dinheiro, porque muitas pessoas sofrem por não ter dinheiro, por terem sempre contas para pagar e sempre atrasados. Essa reflexão ajuda a pessoa a pensar se ela não está reproduzindo o modelo do pai e da mãe. Nós somos condicionados pelo exemplo. Então a pergunta que dá para fazer é: como se comportavam os seus pais quando você era criança em relação ao dinheiro? Eles cuidavam bem ou mal das finanças? Eram gastadores ou econômicos? Eram propensos a arriscar ou conservadores? Vocês tinham dinheiro sempre ou só esporadicamente? Era uma fonte de felicidade ou motivo de discussões ásperas? Por que essa informação é importante? É importante você pensar a partir dessas perguntas, porque você tende a reproduzir a mesma coisa, como a expressão, nós somos um macaco de imitação. Ou seja, nós seres humanos não ficamos muito atrás dos animais. Quando crianças, aprendemos quase tudo a partir do exemplo que nós recebemos. Ou seja, aquele provérbio, a fruta não cai longe da árvore. Isso lembra também uma outra história, né, de uma mulher que, quando ela assava um pernil, ela cortava sempre as duas pontas da peça da carne. E sem entender, o marido um dia perguntou: por que você corta as duas pontas? Era assim que a minha mãe fazia. E naquela noite a mãe dela foi jantar com eles. Os dois aproveitaram para perguntar para ela por que ela cortava as duas extremidades do pernil. A mãe respondeu: porque era assim que a minha mãe fazia. Ou seja, em matéria de dinheiro também, nós tendemos a ser idênticos aos nossos pais. Por isso, para mudar, se a sua casa de infância não era boa em relação ao dinheiro, você tem que buscar ajuda para mudar internamente, para ter uma qualidade melhor. Pense nisso, porque é um tema que afeta muita gente. Vamos rezar. Deus Pai de amor e de bondade, fonte da bênção, dignai-vos abençoar os vossos filhos e filhas, a sua casa, o seu trabalho, abençoai a família, para que encontrem sempre o caminho da vida, do entendimento, da paz, da abundância e da vida digna. Deus abençoe, em nome do Pai, do Filho, do Espírito Santo. Amém.

0: A JBS de Seara está contratando operador de produção 1, salário de 2,144, mais as demais regalias aí, né? Operador de produção 2, salário de 2,406, né? Mais as vantagens da empresa. A empresa oferece transporte gratuito, auxílio creche, plano de saúde, refeitório, vale alimentação, PPR, kit assiduidade. Compareça ao Cine de Concórdia nesta quarta-feira, dia 7, quarta-feira é hoje, então, a 13h, para mais informações, tá? Ou outras informações ainda pelo 99139-4874. 99139-4874. 10h42.
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3: É, 10 horas e 48 minutos, agora 10 horas e 48 minutos aqui no programa. Alô, dona Salete, Salete Nondilo, bom dia, o pessoal que tá em obras, é? Pessoal que tá em obras aí no Irani, hein? A obra não termina nunca. É, tá que nem a Tancredo Neves, é uma obra sem fim. Agora aí no sítio aí do seu Nelson, dona Salete Nondilo, 10h48. 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
2: Caro Sérgio, então vamos que vamos, hein? Vamos que vamos, agora são 10 horas e mais 54 minutinhos, Sérgio.
3: A Polícia Militar apreendeu aproximadamente 3,3 quilos de maconha e 60 gramas de cocaína durante uma ocorrência policial de tráfico de drogas, Associação para o Tráfico e Corrupção de Menores, registrada na noite da última segunda-feira no bairro Frei Lancim, aqui em Concorde. Essa ocorrência, ela foi atendida por volta das 19 horas. Além das drogas, os policiais apreenderam 2 balanças de precisão, 5 aparelhos celulares e R$817 em dinheiro. Durante a ação, 2 homens foram presos e uma adolescente foi apreendida. Todos os envolvidos foram encaminhados para a delegacia da Polícia Civil de Concórdia, onde foram tomadas as devidas providências. 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
2: Alô, Sérgio, 5 para as 11 agora, né? 5 para as 11 horas. Minhas amigas na cozinha, meus amigos que estão no trabalho aí no, nas oficinas mecânicas, postos de combustível, aí no hospital, aí no corpo de bombeiros, na polícia militar. 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
2: Meu caro Raul Piquete, 4 para as 11, hein? 4 para as 11, quais são os informes aí, Raul?
5: 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Olha, nas informações de trabalho, a JBS de Seara está contratando vaga para operador de produção 1, salário R$ 2.144, operador de

0: Produção 2, salário R$ 2.406. Oferece transporte gratuito, auxílio creche, plano de saúde, refeitório, alimentação, né? Vale alimentação, o PPR, o kit assiduidade. Interessados comparecer nesta quarta-feira, atenção, nesta quarta-feira, 13h30, aqui no Cine de Concórdia. Ou mais informações pelo 99139-4874. 499-9139-4874.
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1: César Luiz, a Justiça Eleitoral abriu um procedimento administrativo para apurar o caso de uma mulher e que não conseguiu votar, porque quando ela chegou para votar, estava indicando no sistema que ela já tinha votado.
0: Uhum. Mas a senhora já votou?
1: Mas ela já votou?
0: Não, votei.
1: Não votei. Não, a senhora já votou, tá aqui no sistema, mas eu não votei, mas tá aqui.
0: Eu já te disse que não votei.
1: E a mulher, então, tá tentando, a mulher não, a justiça agora tá tentando descobrir o que aconteceu, então, com esse caso, né? Por quê? Porque ela mora em Curitibanos, foi votar em Ponte Serrada, quando chegou, ela ficou 3 horas de viagem, chegou lá pra votar, chegou na urna, não pode votar, porque alguém já tinha votado.
0: Quem sabe informações. O mesmo nome, quem sabe o pessoal não conferiu bem o CPF, erro de mesário.
1: Isso mesmo.
0: Isso pode ter acontecido, né? Olha, 11 horas, agora 11:12.
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11 horas, 20 minutos. 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Mais um prefeito de Santa Catarina afastado, desta vez foi o prefeito de Rio do Cedro. Polícia Rodoviária apreende mais de 100 quilos de maconha na 157. Ministro do STF, Cássio Nunes Marques, afirma que encaminhará o pedido de liberdade de Bolsonaro após o segundo turno. Justiça mantém condenação de mulher que matou o marido e escondeu o corpo em um freezer em Lacerdópolis, aqui próximo a Joaçaba Capinzal. Polícia Civil investiga denúncias de importunação sexual contra professor da rede municipal de Faxinal dos Guedes. Duas pessoas morrem em grave acidente com colisão frontal no oeste de Santa Catarina. Centro Multiuso de Concórdia passa a se chamar Prefeito Luiz Suzin Marini. Polícia Militar não registra ocorrências relacionadas às eleições na região. Lula diz que escala 6x1 é um dos primeiros desafios do PL para definir o futuro do Brasil. Ainda também, Polícia Militar apreende mais de 3 quilos de drogas e prende dois homens em Concórdia. PGR aprova visita de Flávio Bolsonaro ao pai Jair Bolsonaro. Júri absolve um réu e condena outro por tentativa de homicídio em Concórdia. Flávio Bolsonaro afirma que usará maioria na Câmara para propor mudanças na Constituição. Homem fica ferido ao tentar fugir durante ocorrência de violência doméstica em Ouro. PL e PT são os partidos que mais elegeram deputados estaduais no Brasil. Polícia Civil cumpre mandado no Rio Grande do Sul durante investigação de ameaças e tentativa de extorsão pela internet. Família de jovem que morreu em acidente na Tancredo Neves doa órgãos. Agora 11 horas 23 minutos.

0: minutinhos, 11:26. Grande abraço aí, minha amiga. Obrigado pela companhia aí, dona Cirlei. Abraço aí pra você. Abraço aí, dona Cirlei. Obrigado pela companhia aí, dona Cirlei Lorenzetti, na companhia do programa, né, Cirlei? Valeu. Obrigado aí pela companhia e pela audiência, tá? Vamos ver quem mais tá aqui comigo também, o meu amigo Amaral, Parque de Exposições. Valeu, Amaral. Obrigado pela audiência aí, tio Amaral. É. Obrigado pela audiência e pela companhia aí, seu Amaral. Valeu, Jacaré. Tá resolvido aí, Jacaré. É, tá resolvido aí. O homem que tá com tratamento de saúde, né? A dona Cirlei vai te arrumar aí a caixa de tomate e a caixa de cebola, meu amigo, viu? Chama aí a dona Aline, que tá resolvido aí a cebola e o tomate também pro teu evento beneficente, pro teu tratamento de saúde, meu amigo. Fala aí com ela que ela vai te arrumar a caixa de tomate e uma caixa de cebola, tá bom? Chama ela aí que tá tudo resolvido aí, Jaca, e vai cuidar da tua saúde. E a promoção então é no próximo dia 11 agora, no domingo, né? No domingo dia 11. 11:28, 11:28.
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3: Falecimento. Pai Ivo, esposa Eloide Veires, juntamente com a filha Patrícia Genro, netos, irmãos e demais familiares, com profundo pesar comunicam o falecimento do filho, esposo, pai, sogro, avô e irmão, Albano Veires, hoje falecido aos 67 anos. A família convida parentes e amigos para assistirem aos atos de encomendações e sepultamento hoje, às 17 horas, na Igreja Evangélica de Arabutão, onde o corpo está sendo velado, seguindo logo após para o cemitério de Linha Pelotas. Noticiamos o falecimento de Albano Veires. Serviços fúnebres a cargo da funerária Arabutã.
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Paula, dona Ana Paula Parisotto, agora é vovó, né? É nona. É, dona Ana, olha aí, ó, tá feliz da vida, então, cuidando da netinha. Um abraço aí pra Ana Paula Parisotto, tá cuidando da netinha. Parabéns aí. Linda, linda, linda menina aí, viu? Agora 11:36, 11:36 minutinhos. 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Alô, Engenho Velho. 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Tem Romaria, vai ser no dia 12, vai ser na segunda-feira, vai ser no dia mesmo de Nossa Senhora Aparecida, hein? No dia mesmo dela, então, de Nossa Senhora Aparecida, dia 12, a Romaria lá em Engenho Velho, tá, pessoal? 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
1: Olha aí, 11h40, agora 11h40, gente. 11h40, aqui Rural, a maior prestação de serviços do rádio. Temos um sofá aqui em bom estado, né? A pessoa tá informando aqui que tem um sofá para doação. Sofá para doação em bom estado. Temos o sorteio também aqui de uma ducha da Zagonel. Olha aí, hein? O sorteio de uma ducha. É, um sorteio então de uma ducha Zagonel. Valeu? Quem tiver interesse vai participando aí para concorrer então a uma ducha Zagonel. É só ir mandando a participação aqui no programa e daqui a pouquinho sai o sorteio aí da ducha Zagonel. É, 11h41, hein? 11h41, minha amiga Dirley, como é que tá você aí? Dirley, tudo bem? Estão pedindo aí, deixa eu ver aqui, já me chamou, combinei com ele, horário. Ok, minha amiga, ok, Aline. Obrigado, Aline. Aline Batista, né, Aline? Muito obrigado aí, querida, obrigado pela contribuição aí, tá? Muito obrigado, resolvido o caso do Jaca aí, né? Resolvido então o caso aí desta promoção, ele que estava precisando aí da doação então, né? Estava precisando da doação aí de tomate e também de cebola. César, quero participar do sorteio? Tá ok, vai participar do sorteio, coloca o nome completo aí, vamos ver aqui se tem o nome completo aqui também para participar, né? Põe o nome completo aí, Sara. Sara, qual é o teu nome completo então, dona Sara? 11:41.

quatro agora, 11:44, é a hora certinha. 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Muito bacana, 20% de desconto na Hello Movie. 11:45, agora 11:45, tá valendo sorteio de uma ducha Zagonel, aquela com vareta, né? Aquela com vareta, você regula a temperatura do jeito que você quiser, um pouquinho mais, um pouquinho menos, não leva choque, não leva choque. Tá concorrendo aqui no programa uma ducha Zagonel. Deixa eu mandar um abraço também aí, o meu amigo Gilney. Como é que tá, Gilney? Tudo bem aí, meu amigo, meu irmão, camarada? E aí, meu amigo, tudo certo? Seu Gilney. Ah, vamos ver o recado. Ah, tá me passando o convite aí, o Gilney, né? Ah, já vejo aqui.

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19: 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Sexta-feira, depois de amanhã, começa então hoje e amanhã ainda sem propaganda. Sexta-feira começa a propaganda eleitoral de segundo turno para presidente da República.

0: 12:54 agora. É o Pini, então aí, quem é que vai pagar o almoço aí, Siqueira?
1: Bom dia, César. Bom dia, os ouvintes da Rádio Rural. Hoje estamos indo para Peritiba e Pira com o pessoal da fábrica da Massa e Ferguson. Grande Marcelão, Moisés e o Pini, cara do dinheiro aí. Grande abraço.
0: Pini é que vai pagar o almoço, então. Alô pro Pini aí, né? É. 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A dona Dilei Ribeiro também ouvindo o nosso programa aí, obrigado pela audiência, pela companhia. 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

para o meio-dia. 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

Dois minutos agora para o meio-dia, dois para o meio-dia. 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Minuto e meio para o meio-dia, um e meio para o meio-dia. 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Obrigado, Senhor. Obrigado, Deus. Obrigado, meu Pai, Criador de tudo. Por mais um dia, por mais uma manhã, hein? Por mais um dia.

por mais uma manhã. É, você que está pronto para o almoço aí também, né? Na hora do almoço, você que vai almoçar com a família, que Deus abençoe aí sua união da família, seu encontro da família. A dona Ivete Longini ganhou a ducha, viu? Dona Ivete Longini foi a sorteada então com esta ducha. É só retirar, teu nome já vai lá para Eletroporte. Pai nosso que estás no céu, santificado seja o vosso nome, venha a nós o vosso reino, seja feita a vossa vontade, assim na terra como no céu. Pão nosso de cada dia, Senhor, nos dai hoje, perdoai nossas ofensas, assim como nós perdoamos a quem nos tem ofendido, não nos deixe cair em tentação e livra a gente, ó Pai, de todo mal.

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6: Olá, boa tarde. 12:03. Ótima quarta-feira para você, 7 de outubro de 2026. Estamos começando mais um Visão do Meio-Dia. Eu sou Ederson Vilas Boas e comigo por aqui o Nelson Nardi até as 12:35 com as principais informações das últimas horas. Vamos a alguns destaques de hoje. Tempo é bom em Concórdia nesse momento. Em algumas nuvens aqui na capital do trabalho, Polícia Militar não registra ocorrências relacionadas às eleições aqui na região de Concórdia. Agricultores já podem apresentar proposta ao SC Rural 2. Daqui a pouco a gente fala também sobre a Concórdia Saneamento, que está dando início a um ciclo de obras com o objetivo de universalizar o saneamento aqui no município de Concórdia. Já já, inscrições para o ensino médio técnico do IFC Concórdia abertas até o dia 26 de outubro. A gente vai falar também sobre mudanças da reforma tributária que começam a impactar no dia a dia dos consumidores. E também sobre a CF Concórdia Futsal, que joga hoje aqui no Centro de Eventos pelo Campeonato Estadual. É jogo decisivo, a gente fala mais daqui a pouco aqui no Visão do Meio-Dia.

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0: 12:05, 25 graus, 9 décimos a temperatura. Vamos à Climaterra. Ronaldo Coutinho, a previsão do tempo. Boa tarde, Ronaldo.
3: Boa tarde. É, o tempo segue um geral bom, com sol predominando, e vamos ter aí uma temperatura mais baixa na região. Mais baixa não, mas dá um calorzinho agora durante a tarde. Amanheceu friozinho na área, com mínimas aí que ficaram na faixa de 12, 14 graus, e à tarde pode chegar aí a 28 ou 25, 28 graus. A chance de chuva é pequena, final do dia à noite, se tiver. Amanhã, pequena chance de chuva já antes do meio-dia, o mais provável é à tarde e noite. Pode ter já de manhã, diminui a temperatura. Sexta também, chance de chuva, pequena chance de manhã, mais à tarde e noite, temperatura sem muita mudança. Sábado, mesma situação, e domingo, parte dele se aproveita com pancadas do meio da tarde para a noite. Aumenta a condição de chuva na segunda, talvez já de manhã e à tarde. Não dá para descartar alguma ocorrência de granizo e vento de maneira bem pontual. Da Climatea, Ronaldo.
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0: Doze horas, 8 minutos. Estamos aí com o Visão do meio-dia até as 12:35. Trazendo aqui destaques do INSC. Venda falsa de apartamento em área nobre de Blumenau foi estopim para a prisão de ex-secretário, revelou o GAECO. Investigações aí sobre corrupção dentro da Prefeitura de Blumenau entre 2021 e 2024 revelaram informações desencontradas que resultaram em duas detenções. Nesta quarta-feira, primeiro dia de Oktoberfest Blumenau 2026, tem desfile, velhos camaradas e entrada de graça. Então tá aí, né? Aí então, falando sobre a Oktoberfest que iniciou. Novo ciclone extratropical já tem data para chegar ao Brasil com chuvas severas e ventos acima de 90 quilômetros por hora. Mais destaques aí, tem informação de esportes, outras informações. Jovem comete crime brutal aos 18, passa 30 anos no corredor da morte, é salva horas antes da execução mas decisão muda e ela sobrevive à injeção letal. São alguns dos destaques do nsctotal.com.br neste momento. Vamos à unidade móvel. Polícia Militar não registra ocorrências relacionadas às eleições na região de Concórdia. Serginho Prima.
10: O efetivo do 20º Batalhão da Polícia Militar, responsável pelo policiamento em Concórdia e nos municípios do Alto Uruguai Catarinense, esteve mobilizado durante todo o domingo para garantir a segurança durante o primeiro turno das eleições. Segundo o comandante do batalhão, Tenente Coronel Carmiliano Amarante, nenhuma ocorrência relacionada aos processos eleitorais foi registrada durante o período de votação. O comandante também informou que a Polícia Militar já está preparada para atuar no segundo turno, marcado para o próximo dia 25 de outubro.
11: O 20º Batalhão de Concórdia, que atende todos os municípios da região, prestou todo o apoio necessário à Justiça Eleitoral, policiamento extensivo, escolta e todas as ações necessárias. Nós tivemos resultados muito positivos, não tivemos nenhum crime eleitoral registrado por parte da Polícia Militar, nem tampouco ocorrência policial especificamente relacionada às eleições. Então foram eleições muito tranquilas em todos os municípios da nossa região. Estamos nos preparando para o segundo turno, mas de igual forma acreditamos que serão eleições muito seguras no dia 25 de outubro.
10: O comandante também acredita que a eleição será mais rápida, até porque vai se votar apenas num candidato aqui em Santa Catarina, o que segundo ele também deve facilitar o trabalho do setor de segurança. Com informações, repórter Serginho Prima.
0: São 12 horas mais 11 minutos. Obrigado, Sérgio, pelas informações. Agricultores já podem apresentar propostas ao SC Rural 2. Rafael Martini.
12: A Secretaria de Estado da Agricultura e Pecuária publicou o edital Chamada Pública número 1 de 2026. É a primeira etapa da seleção das chamadas manifestações de interesse. Nesta primeira fase, são R$ 21.900.000 em apoio direto para todo o estado. É um recurso não reembolsável, mas com contrapartida da família beneficiada. Ao longo de todo o programa, a previsão é chegar a R$ 420 milhões nessa modalidade. O apoio é para projetos que melhorem a produção e a sustentabilidade ambiental, a inovação, a conectividade e até adequações de energia elétrica nas propriedades. Segundo o secretário da Agricultura, Admir Dalla Corte, o objetivo é deixar o produtor investir de acordo com a necessidade da sua atividade para produzir mais com tecnologia e sustentabilidade.
13: São US$ 150 milhões, US$ 120 milhões do Banco Mundial, US$ 30 milhões do governo do estado para atender às necessidades do pequeno produtor. Resiliência ambiental, inclusão social, inovação e tecnologia para cada vez mais atender. E o que é mais importante é que 50% desses recursos vão ser aplicados para o pequeno agricultor, por ter adentro e não vai precisar reembolsar. Então, toda essa atenção para consolidar, agregar valor, diversificar e fazer cada vez mais que o produtor catarinense seja destaque no cenário nacional, produzindo com qualidade e alimentos saudáveis para o mundo. É, o edital foi publicado, está aberto, então agora as propostas vão ser encaminhadas nos escritórios locais da IPAGRE. Agora, nesse primeiro projeto, são R$ 21 milhões que serão destinados aos melhores projetos que serão selecionados nos escritórios locais. E o que é importante, serão atendidos os 295 municípios catarinenses.
12: Agricultores, familiares enquadrados no Pronaf, entre outros públicos previstos no edital. E atenção, apresentar a manifestação de interesse não garante aprovação automática. As propostas passam por análise, seleção e validação com a participação da sociedade local. Para participar, o caminho é procurar o escritório da IPAGRE do município. No total, o SC Rural 2 vai investir US$ 150 milhões, sendo US$ 120 milhões do Banco Mundial em 6 anos de execução. A meta é beneficiar 48 mil famílias e apoiar mais de 20 mil projetos até 2031. 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
0: São 12 e 14. Obrigado, Rafael Martini. Eu tenho um recado aqui. Nosso ouvinte disse o seguinte: poderia dar um recado? Claro que sim. Se alguém encontrou uma chave de carro nas proximidades da rua atrás da escola Deodoro e Rua do Comércio, entre aí a loja do Real e a loja Pat Trent, poderia entrar em contato ou deixar aqui na rádio, tá bom? Então, se você encontrou alguma chave nesse trajeto aí na rua que fica do lado de trás do Deodoro, né? Perto ali do, vamos fazer um comercial, né? Perto do Ciro Lanches, para aquele lado ali, né? E perto dessa, desse local aqui, a Loja do Real, o Pat Trend, enfim. Pode mandar o contato aqui pra gente, que a gente repassa aqui pra nossa ouvinte, a Graziela Borges. Acabou perdendo a chave do carro, então se você encontrou, manda pra gente aqui que você encontrou, que a gente passa o contato, tá bom? Um abraço aqui pro Renato Detone, grande Detone, acompanhando a gente em Fio Sol, coisa linda. É, mas não vai durar muito, viu, Detone? Pois é, porque amanhã já vem chuva, né? Vem chuva de novo, segundo o Ronaldo Coutinho, vem chuva aí nesta quinta-feira aqui na capital do trabalho, mas hoje, felizmente, vai ter o sol sim, temperatura vai aumentar, estamos com 26 graus 7 décimos de temperatura nesse momento aqui na capital do trabalho. 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Vou pro comercial, daqui a pouco tem mais informações aqui no Visão do Meio-Dia.
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0: Grande abraço para você que está transitando aí, está com seu carro nas ruas da cidade, né? Você que está aí dirigindo, indo para casa nesse momento, almoçar, devagar aí na estrada, né? Presta atenção para não se envolver em nenhum tipo de acidente, né? Rapaz, que vem acontecendo acidente aí de moto e carro ultimamente, vou te contar uma história, né? Muitas vezes por falta de distração de um ou de outro, né? Não vou dar os méritos para um e tirar o mérito do outro, né? Os dois acabam se atrapalhando no trânsito e acontece, né, um monte de acidentes. Então presta atenção, né? Um abraço aos amigos dos aplicativos. Aliás, pela manhã eu passei em frente ao Semeizilda, ali próximo ao ginásio Silveira, e tinha um carro de aplicativo estacionado em cima da faixa de segurança. Um carro de aplicativo, não vou falar a marca aqui para não, né? Ou o pessoal se sente ofendido aí, mas não são todos os motoristas que têm problema, né? Muitos respeito, mas tem alguns que eu vou te contar, mas acho que tiraram a carteira pelo correio, né? Por e-mail, por aplicativo, e não estudaram as normas de trânsito, as leis de trânsito, que diz que não pode estacionar o carro em cima da faixa de segurança. Mesmo parar para pegar alguém em cima da faixa de segurança. Então, pessoal, vamos prestar atenção, né? Eu tô falando aqui de uma questão de aplicativo, mas não são só os aplicativos, que esses dias tinha um carro que não era de aplicativo parado em cima da faixa de segurança ali em frente ao Semeizilda também, né? Porque eu passo ali todos os dias e sempre tem carro estacionado de forma irregular ali. É seja de um lado da rua ou do outro lado, que não pode, né? Não pode. Inclusive tinha um carro estacionado em frente ao portão do doutor Munareto, né? E o doutor queria sair de casa, o portão da casa abriu e o carro estacionado em frente à garagem do morador ali, que não pode, aquele lado da rua não pode, de quem sobe, né? O morro, que aliás não pode subir aquele morro, pode subir quem mora, mas não pode subir lá né? No finalzinho dele, aquele topzinho, como diria um amigo meu, que é de concreto, que entra, que dá acesso a Getúlio Vargas. Lá não pode. Mas, enfim, né? Vamos prestar atenção aí, as pessoas, né? Principalmente ali em frente à escola, onde as pessoas deveriam dar um exemplo para as crianças que estão começando a entender as coisas, para em frente ou em cima da faixa de segurança. 12 horas mais 20 minutos. Deixa eu falar agora sobre a Concorde Saneamento. Está dando início a um ciclo de obras com o objetivo de universalizar o saneamento no município. O desafio é implantar 187 quilômetros de redes coletoras de esgoto em toda a cidade e ampliar a capacidade de tratamento. O início dessa jornada será pelo bairro Guilherme Reich, com atividades previstas para começar ainda nesta semana, caso as condições climáticas sejam favoráveis. Até 2028, serão investidos cerca de 140 milhões no esgotamento sanitário. Além da implantação das novas redes, a concessionária também investirá na construção de cerca de 50 estações elevatórias, na construção de uma nova estação de tratamento de esgoto e na ampliação de estruturas existentes. Conforme o superintendente da Concórdia Saneamento, José Roberto Epstein, o objetivo é ampliar a cobertura dos atuais 29% para 90% até 2033, atendendo à meta estabelecida pelo marco legal do saneamento.
14: Nós temos na cidade hoje em torno de 29% da população contemplada com rede coletora de esgoto, todas elas operacionais. Como nós acabamos não herdando nenhum projeto, contratamos uma empresa, que é a Infravix, uma empresa com um know-how muito grande na parte de esgotamento sanitário. Ela já fez 3 projetos para nós, que inclusive a gente apresentou para o prefeito, obras na Oswaldo Zandavalle, todo o bairro Imigrantes, todo o bairro Guilherme Reich. São mais de 20 quilômetros de rede, um investimento superior a 20 milhões de reais projetado para esse ano. Para o ano que vem, nós temos mais de 50 milhões de reais projetado e no ano de 2028, mais 70 milhões. E o nosso grande desafio é realmente conseguir fazer de forma tempestiva todas essas obras. Então, nós temos aí 187 quilômetros de redes de esgotamento sanitário para fazer na cidade. Isso é um desafio bastante, bastante grande, vai causar transtorno. A gente vai trabalhar com qualidade, com zeladoria, com respeito. É uma tendência que Concórdia seja a primeira cidade aí do Oeste Catarinense a ser universalizada do sistema de esgotamento sanitário. Isso aí coloca ela num patamar elevado em relação a outras cidades. E a Concórdia Saneamento, assim como a GS Nima Brasil, ela tem algumas premissas. Uma delas é honrar aquilo que ela se comprometeu. Então, a população de Concórdia, os vereadores, a prefeitura pode ter certeza, né, que ela vai honrar todos os compromissos firmados para que nós tenhamos aqui em Concórdia uma referência, não apenas no Oeste Catarinense, mas uma referência nacional em termos de saneamento, em termos de abastecimento de água.
0: Então, esse o José Roberto Epstein falando aí sobre esse projeto da Concórdia Saneamento. Boa tarde, Vidão. Adilson da Costa, bairro Salete. Estamos ligados no programa. Eu e minha esposa Niraci também. Grande abraço para vocês, meu amigo Adilson, ligado aqui na nossa programação também. Vamos ver aqui o Hervedo, né? Se for ver, 80% dos carros e aplicativos são estrangeiros, sem respeito às leis de trânsito. Em frente ao colégio do Guilherme Reich, era um carro da prefeitura esperando, não sei quem, em cima da faixa. Bom, aí o pessoal da prefeitura tem que dar exemplo, né? Tem que dar exemplo também, não pode acontecer esse tipo de coisa, né? Então tá aí o recado aqui do nosso ouvinte, o Walter Pesutti também, né? Ouvindo a nossa programação. Um aviso, boa tarde, quem deixou cair dinheiro no chão, no Via Atacadista, da Marcelino Ramos, não voltou para receber, volta lá que eu encontrei e deixei com os responsáveis, o Neucir Valcarengue do Guilherme Reich. Ô, Neucir, é isso aí, né? Pessoal aí... às vezes tem gente que pega o dinheiro, bota no bolso e não quer nem saber. Grande Neucir, baita exemplo, Neucir Valcaringue, lá do meu Guilherme Reich, né? Grande Neucir. Tá, então, se você perdeu dinheiro aí no Via Atacadista da Marcelino Ramos, né? O pessoal também deve ter imagem daqui a pouco, quando a pessoa perdeu, passa lá que o dinheiro tá lá então com os responsáveis. Vamos ver aqui, o José Trevisan Neto, esses caras de aplicativo são muito desaforados. Estacionam ontem e estão muito apressadinhos também, né? São muito apressadinhos. Tá aí o José Trevisan. Bom dia, Elisa, do bairro. Vamos ver aqui, da onde? Bairro. Não dá pra entender de onde que é. Maçã, não dá pra entender. Os motoqueiros estacionavam as motos, estacionamento dos cadeirantes. É, também não pode, não pode. Outro dia eu chamei a atenção aí das pessoas até do departamento de trânsito para olharem, porque muitos estão estacionando motos onde não pode. Tem uma faixa vermelha em frente ao Luca 10. Aquela faixa vermelha que foi pintada, que é uma pintura para identificar que ali é ciclofaixa, nos finais de semana principalmente, né? Ali existe uma parte da faixa que pode sim estacionar moto, deve ter umas 3 ou 4 vagas. O restante da faixa é para estacionar carro. Claro que confundiu um pouco essa pintura vermelha, mas 3 ou 4 vagas, está lá pintadinho no meio fio, né? A faixinha aqui, que demonstra que ali pode estacionar motos, mas não na faixa toda. Ali em frente ao Luca 10, aqui na rua Doutor Maruri. Então as pessoas têm que tomar cuidado que naquele lugar depois não pode mais. Se o departamento de trânsito observar, vai notificar. E a pessoa vai tomar uma multa porque não pode. E são só motos acima de 1000 cilindradas que podem estacionar em vagas de carro. As demais motos têm as suas vagas, os seus lugares reservados para sim o estacionamento de moto. São 12 horas e 25 minutos. Inscrições para ensino médio técnico do IFC Concórdia abertas até o dia 26 de outubro. Lucas Williger.
15: Estão abertas até o dia 26 de outubro as inscrições para o processo seletivo dos cursos técnicos integrados ao ensino médio do Instituto Federal Catarinense Campus Concórdia. Para ingresso no primeiro semestre de 2027, são oferecidas 245 vagas distribuídas entre 3 cursos: técnico em agropecuária, alimentos e também informática para a internet. Os cursos são gratuitos, sem cobrança de mensalidade, conforme comenta a diretora do campus, Alessandra Portolan.
16: O IFC está com inscrições abertas para o processo seletivo 2027, dos cursos técnicos integrados ao ensino médio. E aqui em Concórdia nós temos 3 opções: agropecuária, alimentos, informática para a internet, ambos os 3, né, integrados ao ensino médio. Então, você ao mesmo tempo tem uma formação técnica e uma formação nível médio em uma instituição pública e gratuita. Acho que a formação bem importante é essa. São uma instituição federal de ensino em Concórdia, com os seus cursos na totalidade, de forma gratuita. Então é muito importante que chegue até vocês essa informação. Mas atenção aos prazos de inscrição, que vão somente até o dia 26 de outubro. Devem ser feitas as inscrições através do portal do candidato do IFC. Qual é esse portal? Você precisa acessar um site que é www.ingresso.ifc.edu.br, tá ok? Nosso telefone 3441-4800. Acho que são informações importantes para vocês que estavam aguardando por isso. A gente é muito feliz em saber que muitos são os interessados em ingressar com a gente. Nesse ano a gente está oferecendo 240 vagas para ingressantes. Nós temos a possibilidade também de alimentação na instituição, no período que os alunos estiverem com a gente. São quase 300 alunos que moram com a gente, dos 1.700 que nós temos. Então, uma alegria poder trazer essa informação e convidar vocês para que se interessem em visitar a instituição, entender sobre o modelo de formação, também as nossas estruturas, antes do processo. A prova no dia 29 de novembro. Então, até o dia 26 de outubro, as inscrições. Até dia 29 de novembro, um domingo, haverá a prova, tá? Lá no portal do candidato, lá nesse www.ingresso.ifc.edu.br, você consegue ter acesso a provas anteriores também.
15: Para consultar o edital, acessar tutoriais e realizar a inscrição, acesse ingresso.ifc.edu.br. A matéria completa você encontra no portal Rádio Rural.
0: 12 horas 28 minutos, obrigado Lucas Williger. 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Um abraço ao Zanquete e a Osti. estão acompanhando aí a nossa programação também nesse início de tarde de quarta-feira. Tô indo pro comercial, daqui a pouco eu tô de volta. Já já tem futsal, a gente fala de futsal e também o Paulo Gonçalves com a temática.
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0: Vamos falar de esporte agora. Hoje tem a CF Concórdia Futsal contra a equipe do Florianópolis. E olha, jogão difícil, situação complicada. E Concórdia precisa vencer e torcer por resultado paralelo da equipe do Criciúma, que joga fora de casa contra o Joinville, para buscar a classificação. Concórdia não pode perder, porque se perder também, aí dependendo de outros resultados, pode cair para a Série Prata do ano que vem. Quer dizer que a situação é 8-80, né? Ou ganha e pode classificar, ou perde e, dependendo de resultados, pode até cair para a Série Prata do ano que vem. Que coisa, hein? Situação bem complicada nessa partida difícil que acontece na noite de hoje no Centro de Eventos, 19:30, é ingresso gratuito, você não paga absolutamente nada. A diretoria está convocando o torcedor, então, está convocando o torcedor para este jogo. Quem vai falar com a gente é o novo supervisor da equipe do futsal. A gente não havia conversado com ele ainda, ele que foi contratado aí nos últimos dias e passa então a ser o supervisor da equipe. O nome dele é Teodoro Soares Damasceno. Talvez o pessoal do futsal, ou quem não é muito ligado ao futsal, não conhece. Mas se falar Zezinho, já foi baita jogador de futsal e vai ser o novo supervisor, está sendo o novo supervisor da equipe da CF. Ele fala sobre a partida de hoje à noite que acontece no Centro de Eventos, mas também fala um pouco sobre ele, esse desafio de estar vestindo agora a camisa da CF.
17: A gente sempre revê amigos aí do futsal, é importante, né? Um abraço a todos os ouvintes da Rádio Rural. Para mim é um desafio da vida, vamos dizer assim, porque eu tive história com Concórdia, tô numa energia muito positiva, né? Conversando com a diretoria, com o presidente, com o pessoal aqui do que tá mais no dia a dia dentro da quadra. As expectativas são muito boas pelas conversas, pelas negociações que a gente teve de montar um Concórdia muito forte, né, para 2027. Então a gente está agora no 26 fazendo algumas análises aqui dos protocolos, do dia a dia do clube, coisas como ginásio, estrutura, o grupo em si, analisando o grupo desse ano, para que a gente consiga fazer um projeto 2027 e colocar a Concórdia novamente aí no cenário nacional, com uma equipe bastante competitiva e buscando, almejando alvos, sonhando alto, mas com os pés no chão sempre, né? Sabemos que é da dificuldade que é hoje tu manter uma equipe de futsal, mas Concórdia tem história desde a época da Sadia, então eu tenho certeza que a gente vai fazer um belo trabalho.
0: Jogo importante hoje à noite contra o Floripa. O que que dá pra gente avaliar dessa partida? É um jogo decisivo que tanto você pode classificar, como também, dependendo de resultado, se perder, pode até ficar naquela zona de rebaixamento para a Série Prata do ano que vem. Como agir num momento como esse decisivo, Zezinho?
17: A gente teve uma conversa hoje de manhã, a gente sabe que o momento é decisivo. O Sandro já trabalhou essa semana, a diretoria com ele, sabendo que é uma decisão, vai além das quatro linhas essa partida, né? Tanto individualmente pro atleta como pro clube, estar entre os oito, né, na competição. E o futsal, ele é tão emocionante que ele nos dá a possibilidade hoje de uma classificação, né? Podendo enfrentar a Chapecoense, podendo pegar o Pouso Redondo no mata-mata, e aí é outra competição, né? Eu acho que esse grupo, ele sofreu bastante esse ano, mas ele também já fez partidas decisivas, como a Celso Pinzinho, que é uma grande equipe, tem um grande investimento, dentro de casa a gente conseguiu a classificação, então a nossa equipe já está também acostumada a mata-mata, diferente, vamos dar um exemplo do Pouso Redondo, que só está jogando uma competição de ponto corrido, vamos dizer assim. Mas é um desafio que eu conversava com o Sandro hoje de manhã. A vitória com o Criciúma né, nos deu a possibilidade de hoje uma vitória e o resultado acontecendo lá em Joinville, nos colocar entre os oito do estado. Então, tentar botar na cabeça dos atletas que todo jogo ele tem seu valor. Então, o jogo de Criciúma aqui nos deu essa possibilidade de hoje estar disputando uma vaga.
0: Aí então, esse é o novo supervisor da equipe da CF, convidando o torcedor para estar hoje à noite no centro de eventos e falando sobre esse desafio, essa dificuldade. Tem mais dois recados aqui antes do Paulo Gonçalves. Há muitos motoristas em Concórdia que não utilizam piscas dos automóveis, dificultando a traficabilidade. É outro problema. Boa tarde, o Edir Dalprá. Sou motorista de app, de aplicativo, né? E meu aplicativo fez em média 4 mil corridas em 24 horas. E muitas dessas corridas são para idosos com muletas, andadores com pouca mobilidade. Nós não temos muitas vezes aonde parar para deixar os passageiros. E para deixar em pronto-socorro, temos o lugar. Sei que tem muitos que abusam, é verdade, mas precisa ser feito algo que nos ajude com essas situações. São mais de 500 carros de app em Concórdia. Então tá aí. Também, né, o testemunho aí de um motorista de aplicativo. Isso é importante também, né? Eu acho que daqui a pouco, uma reunião, um trabalho, a própria, né, com a diretoria de trânsito, pessoas que são ligadas ao trânsito, para daqui a pouco fazer, né, esse estudo, para ver aonde que as pessoas podem ter um espaço também para parar, né? Mas claro, repito, né, essa é uma lei de trânsito, não pode parar em cima da faixa de segurança. As pessoas podem daqui a pouco dar um passinho pro lado. Entendo também, e quando é questão de mobilidade, que nem nesse caso aqui, né, aquela baixada na calçada, que é exatamente para as pessoas com pouca mobilidade, cadeira de roda, pessoas que usam, né, no caso ele citou aqui, com muletas, esse espaço sim seria para essas pessoas também descerem, e aí tem a faixa de segurança. Nesse caso dá para entender. Mas esse caso de hoje de manhã é um carro de aplicativo parado em cima da faixa de segurança em frente a uma escola. Não precisaria ter parado em cima da faixa de segurança, porque uma mãe desceu com a criança no colo para entrar no CMEI. Então podia ter sido um pouquinho mais para frente, né? Ou 50 metros para frente, ou 100 metros para frente. Espera a mãe leva a criança, depois a mãe retorna pro aplicativo. O Fábio Bach também tá lembrando aqui, ó, que no domingo, em frente ao Colégio Deodoro, tinham pessoas paradas na faixa de ciclista. Não foi liberado no dia da eleição para motoristas pararem na faixa de ciclista, que é exclusivamente nos finais de semana para essas pessoas, né? Que são para essas pessoas que se locomovem de bicicleta, triciclos, enfim, né? Não poderia ter, não sei se foi multado alguém, mas se foi, a pessoa não pode reclamar também. Vamos agora ao Paulo Gonçalves com a temática.
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0: Tô passando o horário do Raul Piquete aqui. Paulo Gonçalves, boa tarde.
19: Boa tarde, Anderson Vilas Boas, boa tarde, ouvintes. Foi muito esclarecedora a entrevista concedida hoje pela manhã pelo ex-prefeito Rogério Pacheco, falando sobre o seu insucesso nas urnas das eleições de 2026. Ele que fez quase 4 mil votos numa candidatura a deputado estadual. Esperava-se muito mais, e ele, claro, esperava muito mais. Mas Pacheco destacou todas as dificuldades que teve durante a campanha. E falando sobre um processo realmente de isolamento. Muitas lideranças, segundo ele, demonstrando, de acordo com Rogério Pacheco, falta de gratidão, praticamente o deixaram isolado durante a campanha eleitoral. Claro, também apontando outros fatores, como o processo de polarização, a questão da máquina administrativa, foram outros fatores também apontados por Rogério Pacheco, que também revelou durante a entrevista que os três vereadores do PSD também não o apoiaram durante a campanha eleitoral. Então, ficou com uma escassez de apoios, uma escassez de suporte durante a campanha, e dessa forma o Rogério Pacheco explica esse insucesso, né? Foram poucos votos para uma candidatura. Se esperava muito mais do Rogério Pacheco sendo candidato a deputado estadual. Ele que já foi prefeito de Concórdia por 2 vezes, já foi vereador por 2 vezes e, claro, havia uma expectativa de uma votação maior. Mas tudo isso, tudo que disse Rogério Pacheco, e a matéria completa está no portal de notícias da Rádio Rural, nos remete à ideia de que vamos ter algumas mudanças profundas dentro do PSD. Aliás, ainda durante a cobertura da Rádio Rural, o vereador Wagner Bé participou no último domingo e não deixou de fazer elogios bastante expressivos a o deputado eleito Edilson Massoco. Será que teremos novos desdobramentos? Como vai ficar o PSD de Concórdia depois destas eleições? E como o partido vai se preparar para as eleições de 2028? Boa tarde, até amanhã.
0: 12h39, abraço pra você, tô indo nessa já atrasado aqui que o Raul Piquete tá chegando com o programa da tarde, amanhã a gente se encontra às 12 horas, abraço pra você, até mais.
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6: Oi pessoal, tudo bem aí? Boa tarde, meio-dia 44 minutos, depois das informações, depois do Visão do Meio-Dia, tá chegando o programa do Raul, hoje é quarta-feira, o tempo é bom em Concórdia, temperatura marcando 26 graus aqui na capital do trabalho. Uma ótima quarta, você que tá aí nos acompanhando, tá aí já lavando a louça, minha amiga dona de casa, um abraço, pessoal que nos acompanha aí no trabalho também, boa tarde, meio-dia 44 minutos.

0: Beleza, hein, Luciano? Meio-dia 48 minutos aqui no programa. 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Deixa eu ver quem mandou recado aqui já, né? Tudo certo aí, Pedroca? Tudo tranquilo? Meu amigo Pedrão de Alcântara também já tá ligado, né? 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Agora meio-dia 50 minutos, na sequência tem informativo Copérdia.
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2: Boa tarde, associados, no ar informativo Copérdia. Hoje é quarta-feira, dia 7 de outubro. A capacidade de processamento de soja no Brasil cresceu 13,1% em 2026, alcançando 86,4 milhões de toneladas por ano, segundo pesquisa anual da Associação Brasileira das Indústrias de Óleos Vegetais. O avanço acompanha a demanda por farelo e óleo de soja nos mercados interno e externo. O levantamento também mapeou aproximadamente 7,65 bilhões em investimentos anunciados para novas unidades e ampliação de instalações existentes. Os projetos com possibilidade de entrar em operação em um período de 12 meses poderão acrescentar 7,4 milhões de toneladas anuais à capacidade industrial brasileira. A estrutura industrial disponível supera o volume que a Biov estima processar neste ano, 63,5 milhões de toneladas de soja, patamar que, se confirmado, será recorde. O óleo de soja responde pela maior parte da matéria-prima utilizada na produção brasileira de biodiesel, conectando a expansão da indústria de processamento à demanda por biocombustíveis. O farelo, por sua vez, tem forte consumo interno como ingrediente de rações para a cadeia de carnes. O Brasil também ocupa a posição de segundo maior exportador mundial do produto. Essa combinação de demanda doméstica e externa sustenta as perspectivas de ampliação da capacidade, de acordo com a associação que reúne empresas como a ADM, Bung e Cargill. O Acessa Agro é o programa de fidelidade da Syngenta, criado para reconhecer e valorizar quem faz acontecer todos os dias. Ao adquirir produtos Syngenta, o cliente acumula 5 coins, a moeda do programa que pode ser utilizada para resgatar diferentes produtos, serviços, experiências que estão disponíveis no catálogo do Acessa Agro. Cadastre-se, compre produtos Syngenta elegíveis e aproveite. Maiores informações com a equipe da Copérdia. Continue em operação o programa Terra Boa, através do troca-troca de semente de milho, kit solo saudável, forageira e troca-troca de calcário. O produtor precisa ter em mãos a autorização de retirada, a ERE, que é fornecida pelos escritórios municipais da Epagre. O interessado precisa procurar a unidade mais próxima e elaborar o projeto junto ao técnico da instituição, conforme o programa de interesse. Após a aprovação, é emitida a ERE, documento que permite ao produtor retirar a semente de sua preferência na cooperativa. Atenção ao calendário dos núcleos femininos. Hoje, dia 7, haverá palestras Plantas que Curam, em Machadinho, Rio Grande do Sul, na Sala da Assistência Social, às 13h30. No dia 8, haverá o curso Pizzas, Bordas e Sabores, em Linha Tiradentes Concórdia, às 13h. Dia 13 do 10, às 13h, curso Pizzas, Bordas e Sabores, em Linha Celso Ramos, Seara. Dia 14 do 10, às 13h30, momento Mulher e Autocuidado, em Linha Alto Suruvi, Concórdia. Dia 16 do 10, às 13h, curso Croissant, em Linha Barra do Tigre, Concórdia. Oportunidade de negócio. Vende-se uma casa de alvenaria com 122 metros em terreno de 380 metros quadrados, em Concórdia, com uma suíte, dois dormitórios, sala, cozinha, garagem e salão de festas. Tratar pelo fone 49-3441-4269 ou 49-3904-5144. Uma granja de unidade de produção de leitões de Seara contrata casal para trabalhar na propriedade. Oferece casa para morar, luz, água, internet e salário a combinar. Tratar pelo fone 499-9915-4665. A direção da Copérdia lembra que é importante o produtor manter o Cadastro da Agricultura Familiar, o CAF, em dia. A renovação deve ser feita no escritório da Epagre. Com o CAF atualizado, os associados têm acesso a linhas de crédito do Pronaf,

0: R$ 137 a saca. Leitão, preço base Aurora, R$ 5,15. Suíno terminado, preço base Aurora, R$ 4,65. Tudo que soube do campo. Apresentamos o informativo Copérdia. Boa tarde.
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2: Gente, 5 para 1. Atenção, você que quer trabalhar, JBS de Seara tá contratando, né? Vaga para operador de produção 1, salário R$ 2.144, operador de produção 2, salário de R$ 2.406, e ainda o transporte gratuito, o auxílio creche, tem o plano de saúde, tem refeitório, vale alimentação, PPR, kit assiduidade. Quem tiver interessado, comparecer no Cine aqui de Concórdia hoje, a partir da 1:30 PM, daqui a pouquinho, tá? O pessoal vai estar ali no Cine a partir da 1:30 PM de hoje. Se você se interessou, vai até ali no Cine, vai lá então a partir da 1:30, leva aí teu documento, né? Que o pessoal vai estar fazendo as entrevistas, vai estar fazendo a seleção. 1:30 PM de hoje, a partir da 1:30 no Cine de Concórdia. Mais informações pelo 49 99139-4874. 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Agora meio-dia com 57, daqui a pouquinho já tem o informativo MBRF.

0: Gabriel, tá tudo ok, tá tudo ok. Thaís, Henrique e Gabriel aqui no programa, uma hora em ponto agora, uma em ponto. 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Agora são 1h, uma em ponto. 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WhatsApp do programa 3030-9370, vai participando comigo. Na sequência tem informativo MBRF com a Marlise Justi.
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3: Boa tarde, ouvintes. Vamos ao informativo agropecuário MBRF dessa quarta-feira, dia 7. Alojamento de pintos para quinta-feira: Claiver Barrino Evo, aviário 1, 12 e 15. Guilherme Matiello, aviário 1 e aviário 2, 16 horas. Claiver Barrino Evo, aviário 2, 16 e 15. Guilherme Matiello, aviário 2 e aviário 3, 19 e 30. Alojamento de pintos para sexta-feira: Davi Burniera, aviário 2, 11h30, Hildo Lugarini, aviário 1, 13h30, Severino Berlato, aviário 1 e aviário 2, 14h45, Davi Burniera, aviário 3, 15h30, Silvino Botega, aviário 1 e aviário 2, 16h30, Valdemar Camilo, 16h30, Hildo Lugarini, aviário 2, 17h30, Marisa Raveira, aviário 1 e aviário 2, 18h45, Leonir Cadori, 19h30 e Claudino Kieling, 20h15. Abate de aves para quinta-feira. Carregamento para hoje à noite: André Canelis, aviário 6, 22h30, duas equipes. Rudimar Herbisch, aviário 3, 22h30, duas equipes. Rudimar Herbisch, aviário 4, 22h45, duas equipes. Carregamento para amanhã: Edivaldo Rama, aviário 1, 5 horas, duas equipes. Jarba Salvin, aviário 5, 7 horas, três equipes. Jarba Salvin, aviário 6, 8 horas, 3 equipes. Neuri Lorenzetti, aviário 5, 12 horas, 2 equipes. Arlindo Ruviário, aviário 1, 13 e 15, 1 equipe. Neuri Lorenzetti, aviário 7, 13 e 15, 2 equipes. Normélio Rênica, aviário 2, 18 horas, 2 equipes. Abate de aves para sexta-feira, dia 9: Alessandro Leidoff, Ardivos Junque, Darlan Tieman, Délcio Bernardi, Edgar Tedesco, Heraldo Ruviário, Márcia Appel, Neivor Agostini, Neuri Lorenzetti e Rudimar Herbisch. Carregamento de leitões para quinta-feira: Valtemir Locatelli, Ladir Zastroff e Martin Runke. Alojamento de leitões para quinta-feira: Vilmar Sauer, Neudi Vos, Lauri Pedrotti, Aristides Machado, Martin Runke, Gerson Pedro Golfi e Idair Grigolo. carregamento de suínos para abate de parceria de quinta-feira. Claudino Kieling, 4 cargas às 22 horas do dia 7. Miro Roden, 2 cargas às 22h30 do dia 7. Joel Iorra, 8 cargas às 22h30. Ricardo Vargas, 8 cargas às 22h30. Cristiano Roden, 7 cargas às 5 horas. Alcenir Zamboni, 3 cargas às 7h30. Gilberto Zanata, 4 cargas às 6h45. Eleandra Casagrande, 2 cargas às 7h30. Alojamento de reprodutores para quinta-feira, dia 8. Dirceu Wagner, carregamento de descarte de matrizes de quinta-feira, dia 8. Adriano Fontana, 14h30 e Vinícius Marinhas, 16h30. Esse foi o informativo agropecuário desta quarta-feira. A todos uma boa tarde e até amanhã.
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0: Estamos de volta então, né? Depois do informativo MBRF, 1h06. Olha um recado aqui, ó. 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

Russo e Soraya, 1:10. Deixa eu ver aqui quem tá mandando o recado. Bom, você pode ir mandando aí tua participação pra mim, 3030-9370, oferecimento consultório de reabilitação oral, é mês de outubro, vem pro CRO. 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Vamos seguindo aqui, né? 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

0: A Energia Nova, agora 1h15. 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Gente, tô com uma ficha aqui, ó, uma ficha de um espeto de carne suína, festa de São Francisco de Assis, neste domingo, bairro Jardim. Alô, bairro Jardim, é neste domingo, a festa de São Francisco de Assis, né? Eu tenho espeto de carne suína, pra você que participar hoje comigo no 3030-9370, é aqui quem tá doando essa ficha, é a Mega Mecânica e Auto Center, a Mega Mecânica e Auto Center, tá doando essa ficha de carne suína pra festa de São Francisco de Assis neste domingo no bairro Jardim. Pra você que quiser concorrer, manda o WhatsApp aqui pra mim no 3030-9370. É neste domingo a festa de São Francisco de Assis no bairro Jardim. E eu tô sorteando uma ficha aqui, né? Um espeto de carne suína. Tá valendo um espeto de carne suína pra domingo. Você que participar no 3030-9370 no WhatsApp da Rural.
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0: esse é o Vitor e Léo. Vitor e Léo aqui na tarde. Tem recado? Vamos pôr o recado aqui do ouvinte.
1: Aô, boa tarde, galera da Rádio Rural. Eu tô querendo participar desse espeto aí do suíno aí, ó. Nós que trabalha aqui de pedreiro, de servente de pedreiro.
0: Beleza.
1: Comer esse negócio aí.
0: Valeu.
1: Meu nome é Aristone Pimentel.
0: Valeu, Aristone Pimentel, tá concorrendo. Vanderlei Machado, Lindóia do Sul. Tudo certinho aí, Vanderlei, todos os dias aí na audiência. Valeu, Vanderlei. Alô, povo de Lindóia do Sul. Quem mais aqui? A Ivone Ludwig, também a Ivanilda. O pessoal tá concorrendo. Juliano. Ó, estamos na audiência. Como é que tá aí? Sorteio no teu programa, uma lavação de carro. Vamos sortear então, né? Você quer concorrer uma lavação pro teu carro? Aí da Lavação Rocha. Alô, pessoal da Lavação Rocha. Estão aí ouvindo a gente também, todo dia na escuta, né? Beleza, pessoal aí da Lavação Rocha. Tá aí ligadinho com a gente, então pode sortear uma lavação. Vamos sortear uma lavação pro carro então? Tá valendo uma lavação aí pro teu carro. Aí da Lavação Rocha, pessoal mandou pra gente aqui, né? Aí na Júlio Moritz, no centro, tem a Lavação Rocha. E hoje eu tô sorteando também, então, uma lavação pro carro. Manda aí o WhatsApp, 3030-9370. Deixar o carro limpinho pro final de semana, né? Ainda dá tempo aí de programar lá com a turma da Rocha Lavação. Tô sortindo uma lavação pro carro também e tô sorteando espeto de carne suína pra festa de São Francisco de Assis do bairro Jardim neste domingo. 3030-9370. Alô, Luiz Jaquini. Boa tarde, Luiz. 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
0: Estamos aí de volta aqui no programa. Daqui a pouquinho os recados do 3030-9370-4930-9370. Lembrando, hein? Lembrando você que quer trabalhar, você que está procurando trabalho, tem vaga para operador de produção 1, salário de R$ 2.144 e operador de produção 2, salário R$ 2.406, mas ganha transporte gratuito, tem auxílio creche, tem o plano de saúde, refeitório, vale alimentação, PPR, kit assiduidade. 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São 1h34 aqui na programação da Rural.

0: Esse é o Rick Renner, agora 1h39. 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Tô sorteando aqui um espeto de carne suína, festa de São Francisco de Assis no bairro Jardim, neste domingo. Quem tá sorteando essa ficha aqui, quem tá colaborando, né, doando a ficha aqui, é a Mega Mecânica e Auto Center. A Mega Mecânica que tá doando uma ficha pra domingo, festa de São Francisco de Assis no bairro Jardim. Tá valendo um espeto de carne suína pra você que participar hoje, 3030-9370.
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3: 1:44. Como é que tá aí o Bito, né? O Marcão Anzilago tá ligado aí na Rural. Valeu, Bito. Boa tarde. Dona Noeli Suri, bairro Itaíba. Alô, Isolde Kirst Pedron, a Isolde quer a lavação do carro, né, Isolde? A Mari Weber também no Imperial quer lavar o carro aí, Mari. Tá concorrendo, boa tarde. É, Antônio Calderoli, lá no bairro Cristal, também tá concorrendo à lavação. Vamos ver quem mais aqui, boa tarde.
4: Boa tarde, Raul, tudo bem?
3: Tudo.
4: Sou a Marlene Corrêa, do Santa Cruz.
3: Fala, Marlene.
4: Gostaria de ganhar essa lavação.
3: Tá bom, Marlene, tá concorrendo. Abraço, minha amiga. 15 minutos agora para as 14h. 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

0: tá mandando um recado aqui. Vamos lá, vamos pras participações, né? Ao quero concorrer à lavação é Marlon, Marlon Holdefer. Fátima Zamboni, Linha Pinheiro Preto. Tudo bem aí, minha amiga? Tá no sorteio. Raul põe no sorteio também. É o Ronaldo de Castro. Valeu, Ronaldo. Anuar Prudente também tá aí na companhia. É daqui da Raio do Sol Massoterapia. Estamos trabalhando na escuta do teu programa. Valeu, valeu, abraço aí. É, Raul, sorteio uma massagem completa com manobras de quiropraxia para os participantes aí. Então tá, né? Hoje vamos sortear aqui então também uma massagem completa. É, se você participar comigo aqui no 3030-9370 também. Manda aí, 3030-9370 para concorrer também. A massagem com manobras de quiropraxia. 3030-9370. Ao divulga aí, preciso vender aqui, ó. 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
1: Raul, já chegou a Jardim, queria concorrer ao espeto de churrasco lá.
0: Beleza, amiga.
1: Jardim, tá bom?
0: Tá concorrendo, agora 1h52.
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2: Manda alô aqui pro meu amigo Evandro, né? O Evandro Abate. Ô Evandro, tudo certinho aí, né, Evandro? O Evandro tá ligado aí, pessoal da Gesso Concórdia. 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Meu amigo Evandro Abate aí, tá ligadinho. Até se interessou na égua, né, Evandro? Mas não tem onde colocar, né, Evandro? Abração aí. 1h57. Aqui na Rádio Rural, você vai mandando o recado 3030-9370. 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Daqui a pouquinho vou divulgar mais vagas de trabalho. Já tem mais vagas de emprego aqui no programa. 1h50.

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8: Agora são 2:06 mais 6 minutos. 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Alô, Andrei Chikoski, boa tarde. Rose Fornera aí no Catarina Fontana, concorrendo com a gente a lavação. A Neida Hilger também tá concorrendo, boa tarde. Deixa eu ver quem mais aqui mandou recado. Nauri Trojan. Nauri quer concorrer à massagem, né, Nauri? Tá no sorteio, Nauri. Mariluce Gomes Andrade, em Alto Suruvi, concorrendo também aqui à massagem. A Nicole Gerhard também tá no sorteio. É, Raul, quero concorrer a lavagem do carro. É a Cleide, valeu Cleide, boa tarde Raul, também quero concorrer, ok. Raul, anuncia aí se alguém tiver um ventilador para doar para minha tia. Ela está com problema respiratório. E aí, com o calor, ela sofre muito, né? Então, se alguém tiver um ventilador aí para fazer a doação, entrar em contato no 98886-3809. 98886-3809. Se você tiver aí um ventilador para doação, chama esse contato aqui, né? 98886-3809. Agora são 2 horas da tarde, mais 8 minutos.

0: 12h15, 25 graus, tá calor, tem sol em Concórdia. 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Quero ver quem mandou o recado aqui, Raul Eneiva Moraes, concorrendo à lavação, a Neiva. A Andréia Valério Escher está concorrendo aos prêmios aqui também. O Adail Júnior está concorrendo aqui à massagem. Raul, preciso ganhar também, quero concorrer. Vander Vendrúsculo, bairro Liberdade. Então eu estou sorteando aqui também um espeto de carne suína para domingo, festa no bairro Jardim. É a festa de São Francisco de Assis no bairro Jardim neste domingo. Eu tenho uma ficha aqui para você que participar hoje. É uma ficha de espeto suíno, né? Espeto de carne suína para você que participar. 3030-9370. É um presente aqui da Mega Mecânica e Auto Center. Para você então que mandar o WhatsApp, vai concorrer a ficha de carne suína pro bairro Jardim. Tem uma lavação aqui também pro carro, né? Uma lavação do carro aí da Rocha Lavação. E também tem aqui uma massagem completa com manobras de quiropraxia. Aí do Anuar Prudente, né? Aí da Raio de Sol Massoterapia. 3030-9370. Agora são 2h17.
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0: Tudo bem, agora são 2h19, 19 minutos, aqui na Rural, a temperatura tá nos 26 graus, né? Quente um pouquinho, um pouco mais calor e o clima deve mudar aí com chuva a partir de amanhã. Olha aqui na previsão do tempo, indicando aí a chuva já pode vir amanhã, sexta, sábado, domingo até na segunda-feira aí tem chance de chuva aqui para a região. Daqui a pouquinho o Ronaldo Coutinho vai falar do tempo, mas a temperatura ela vai seguir assim, né? Amanhã as mínimas de 17, máximas de 27 graus. Tem abertura de sol amanhã, pancadas de chuva, mas não é muita coisa não para amanhã. Daqui a pouquinho o Coutinho vai falar pra gente do tempo. Já já, né? Já já o Ronaldo Coutinho fala com a gente aqui, fala do tempo. Agora são 2:20, quem tá mandando o recado aqui é o Antônio. Alô, Antônio Pedroso. Ah, eu queria concorrer aos prêmios. Pessoal, tem que lembrar de mandar o nome aqui, mandar o nome completo pra gente colocar no sorteio também, né? A Geonice Salete de Souza, na rua Marcelino Ramos. Quero ver quem mais aqui põe o WhatsApp no ar. Boa tarde.
11: Boa tarde, Raul. Tudo bem?
0: Tudo.
11: Aqui é Cláudio Verdade Alvoredo. Queria concorrer aos prêmios.
0: Tá no sorteio já, tá concorrendo, minha amiga. 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Tem vaga de trabalho, vaga para motorista entregador. Vaga para motorista entregador. Atenção, hein? Você que quer trabalhar, vaga para motorista entregador. Trabalha de segunda a sexta-feira. Empresa aqui de Concórdia, né? Contratando motorista entregador. É o Transportes Jortea. Mais informações pelo 055-99220-5661. 55 99220-5661. Chama aí, ó, no 055 99220-5661, essa vaga para motorista entregador. E também tem vaga para vendedor ou vendedora nesse mesmo número, tá? Vaga para vendedor ou vendedora e vaga para motorista entregador. 55 99220-5661. Chama nesse número aí para mais informações. 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Agora 2:23.

0: 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Tem recado aqui no WhatsApp. Boa tarde, Eliete Altaus. Alô, Irene de Vargas. Ah, eu quero colocar o nome do Adail Cordeiro dos Santos aí pra concorrer, tá no sorteio. O Edson Moura da Cruz, alô Edson Moura da Cruz, boa tarde, quem mais?
1: Boa tarde, Raul. Oi. Tudo bom?
0: Tudo.
1: Aqui é a Clarice, Gris Catarina Fontana, concorreu os prêmios.
0: Tá concorrendo. Um abraço. Valeu, valeu amiga, tá concorrendo. Manda aí teu WhatsApp 3030-9370, vai mandando teu recado aí pra concorrer aqui no programa. Agora 2h30.

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13: Muito bem, são 2:00 da tarde, 35 minutos. Daqui a pouquinho tem mais recados aqui no WhatsApp, 30309370. Vai deixando aí tua participação. Tá valendo aqui uma lavação pro carro, tá valendo uma massagem completa com manobras de quiropraxia, tá valendo um espeto de carne suína pra domingo, festa no bairro Jardim, 3030-9370. 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

0: Agora 2 horas e 41 minutos. Deixa eu mandar um alô aqui pra Damari Santuches, também mandou um recado pra participar. É, quem mais aqui? Vamos ver, boa tarde.
1: Boa tarde, Raul. Hoje eu gostaria de pedir a música de Marcos Paza, A Flor do Meu Jardim.
0: Vamos ver quem mais aqui, vamos ver se a gente achar, a gente roda, né? Não sei se a gente tem essa aqui. Se achar aqui no sistema, a gente roda daqui a pouquinho. 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Quero ver quem mais mandou recado. Boa tarde.
2: Boa tarde, Raul. Lenir Zanon, bairro Colibri. Gostaria de concorrer à lavação do carro e ao espeto de carne suína do bairro Jardim.
0: Beleza.
2: Abraço, Raul.
0: Valeu.
2: Como
0: eu
2: escuto aqui no bairro Colibri.
0: Abraço. Obrigado pela audiência aí. Agora são 2h42.
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0: Utilidade pública da Rádio Rural, falecimento, o pai Ivo, a esposa Eloy de Veires, juntamente com a filha Patrícia, genro, netos e irmãos, demais familiares de Arabutã, comunicam com profundo pesar o falecimento do filho, esposo, pai, sogro, avô e irmão, Albano Veires, ocorrido hoje aos 67 anos no Hospital Oswaldo Cruz de Arabutã. A família convida os parentes, amigos, vizinhos para atos de encomendação e sepultamento que serão celebrados hoje às 17 horas na Igreja Evangélica de Arabutã, onde o corpo está sendo velado e logo após seguirá para o cemitério de Linha Pelotas. Noticiamos com pesar o falecimento de Albano Veires. Serviços fúnebres a cargo da funerária Arabutã, agora 2h44.
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0: Já são 2:47. Daqui a pouquinho, 3 da tarde, tem as informações aqui na Rádio Rural, né? 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Tô sorteando aqui no programa uma ficha, então, né? Espeto de carne suína pra festa de São Francisco de Assis no bairro Jardim, presente aí da Mega Mecânica e Auto Center. Tô sorteando uma lavação pro carro lá da Lavação Rocha. Alô, turma aí da Lavação Rocha, boa tarde. Pessoal aí na Júlio Moritz, né? No centro da cidade, na rua Júlio Moritz. Pessoal da Lavação Rocha sorteando uma lavação. Eu tenho também aqui uma massagem completa, né? 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Agora são 2:48, você manda o WhatsApp e concorre. Boa tarde.

2h54, tem bastante recado aqui, Valdineia Lodi. Alô pro Eliseu, né? O Eliseu Grade. Tem um anúncio aqui, a pessoa tem um Border Collie. Border Collie, né? Um cachorro Border Collie para doação. É, tem de 7 para 8 meses. Telefone é o 9983. Não, vamos de novo. 99830-5170. 99830-5170. É um cachorro, então, um Border Collie para doação. Quem tiver interessado, chama aí. 99830-5170. Faltam 5 minutos para as 3.

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1: Vamos lá, tem informação chegando, os destaques do dia, os principais assuntos de hoje. Hoje, quarta-feira, 7 de outubro, Lucas Williger, com os destaques de jornalismo. Boa tarde.
2: Muito boa tarde, Raul. Boa tarde, ouvintes da Rádio Rural. Vamos aqui então com as principais notícias de hoje. Pacheco avalia resultado eleitoral, fala de falta de apoio e admite reavaliação do futuro político. Também, Taumilha autoriza doação de órgãos de jovem que morreu após grave acidente em Concórdia. Polícia Militar arromba a porta e apreende 4 adolescentes, droga e munição em Concórdia. O Corte Saneamento tem o desafio de implantar mais 187 quilômetros de novas redes coletoras de esgoto. Inscrições para ensino médio técnico do IFC Concórdia abertas até o dia 26 de outubro. E a CF Concórdia enfrenta Floripa em jogo decisivo hoje. Também a nível nacional e internacional, Flávio diz que fala sobre mudar a Constituição era sobre maioridade penal e reforma do Judiciário. Novo, União Brasil e PP formalizam apoio a Flávio Bolsonaro no segundo turno. E por fim, carro dirigido por Schumacher vira batalha judicial após sumiço misterioso. Essas e outras matérias, Raul, você encontra no portal CNN Brasil.
1: Falar também de esporte, vamos falar do Campeonato Brasileiro, hoje retorna aí vários jogos, né, Lucas?
2: Isso aí, Raul, mas antes de falar do Brasileirão, vamos falar também da despedida do Messi que aconteceu ontem. Não sei se você assistiu.
1: Não.
2: A Argentina jogou contra o Benin e lá no estádio do River Plate, né, Monumental de Nunes, completamente lotado, fizeram uma baita festa ali pra aposentadoria de Lionel Messi da seleção argentina, né? O jogador não joga mais pela seleção a partir de agora, né? Ontem foi sua última partida, fez um golzinho de pênalti, né? Uhum. Né? Nesse seu último jogo pela seleção. Agora sim, falando do Brasileirão, hoje, 19h30, teremos 3 jogos, Bragantino e Mirassol, Internacional e Corinthians e Remo e Grêmio, né? Muito aí dessa batalha pelo lado de baixo da tabela, né? Contra o rebaixamento, ou às vezes até a favor, que eu vejo alguns times ali se esforçando para tentar jogar a Série B, né? Às 20h temos Vitória e Chapecoense, 20h30 Botafogo e Vasco e às 21h30 para fechar o dia, Cruzeiro e São Paulo, Raul.
1: Tudo bem, e amanhã tem jogo também ou não?
2: Amanhã temos jogo do Brasileirão, temos 4 jogos amanhã.
1: Tudo bem, uma rodada quase completa aí, né?
2: Nesse meio de semana praticamente todo mundo joga.
1: Valeu, Lucas.
2: Valeu.
1: Agora são 3h04, Ronaldo Coutinho, vamos falar do tempo, Coutinho, conta aí pra gente como é que fica o tempo. Boa tarde, Coutinho.
3: O tempo segue um geral bom, com o sol predominando e vamos ter aí uma temperatura mais baixa na região, mais baixa não, mas dá um calorzinho agora durante a tarde. Amanheceu friozinho na área, com mínimas aí que ficaram na faixa de 12, 14 graus, e à tarde pode chegar aí a 28 ou 25, 28 graus. A chance de chuva é pequena, final do dia à noite se tiver. Amanhã, pequena chance de chuva já antes do meio-dia, o mais provável é à tarde e noite. Pode ter já de manhã, diminui a temperatura. Sexta também, chance de chuva, pequena chance de manhã, mais à tarde e noite, temperatura sem muita mudança. Sábado, mesma situação, e domingo, parte dele se aproveita com pancadas do meio da tarde para a noite. Aumenta a condição de chuva na segunda, talvez já de manhã e à tarde. Não dá para descartar alguma ocorrência de granizo e vento de maneira bem pontual. Da Climatea, Ronaldo Coutinho.
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0: Tudo bem, agora são 3 horas 11 minutos. Vamos ver quem tá mandando aqui. A Carla Cristina Ferreira da Silva, bairro Imigrantes, tá participando. Claudeuci, Claudete Oldifer, bairro Nações. É, deixa eu ver quem mais aqui. Mototáxi Brandão, pessoal aí do Mototáxi Brandão. A Mari, né? Ô Mari, a Mari Custódio, tá aí me ouvindo, Mari? Tudo certinho, Mari? Na audiência, tá no sorteio, Mari? É, Raul, anuncia aí pra mim também. Vamos ver aqui. Uma nota de falecimento. Filhos Alexandre, Anderson, Diandra, Zorzan, juntamente com demais familiares, comunicando com pesar o falecimento de Celestrina Zorzan. Atos de encomendação acontecerão amanhã, então, às 9:30 da manhã, na capela de velório do Cemitério Parque. Sepultamento amanhã às 10 horas também no Cemitério Parque. Então, noticiamos o falecimento de Celestrina Zorzan. Então, os familiares aí, as nossas condolências. Agora são 3 da tarde, mais 12 minutos. Alô, seu Justino Pegoraro. Estamos aí na silagem de trigo, Raul, ouvindo o programa. Valeu, seu Justino Pegoraro, em Vargem Bonita, ouvindo o programa aí. Boa tarde. 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Quero ver quem mais mandou recado.
1: Boa tarde, senhor Alviquete.
0: Opa!
1: Bombardi. Me passa o telefone do cara que tem água pra vender aí, que tô interessado.
0: Valeu Lombardi, já tô te mandando aí, tá? Já tô te passando o contato aí do William, né? Que tá vendendo a égua, daqui a pouquinho te mando aí. Valeu, meu amigo, agora são 3 horas e 13 minutos.
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0: 3:17, tem bastante recado aqui no nosso WhatsApp 3030-9370, né? Bastante participação aqui que a gente não conseguiu colocar. Vamos colocar aqui os recados no, do nosso WhatsApp. Boa tarde, Raul. Coloca aí no sorteio da lavação. É, valeu, Chile, Chile Frigo, Noemi Trombeta, bairro Santa Cruz, Leane Schweizer. Um abraço aí, Leane. Quem mais?
11: Opa. Boa tarde, Raul. Aqui é o Ângelo da Silva, aqui da Barra do Rancho Grande. Fala, tudo Ângelo. Bem? Raul, eu gostaria de concorrer à lavação pro carro, aí, se fosse possível.
0: Beleza.
11: Uma ótima tarde para você.
0: Boa
11: aí,
0: tarde.
11: Tudo bom?
0: Maria Zarpelon, boa tarde aí, Maria Zarpelon. Abração para ti. Também tá ouvindo aí a Rádio Rural. Também tá participando do programa.
12: Boa tarde, Raul. Eu quero concorrer à lavagem de carro. Meu nome é Ângelo Luiz Bernardi.
0: Concorrendo. Boa tarde aqui para Solange Caim. Também tá concorrendo. Clayton dos Santos, a Maria de Abreu Ensfel, no Petrópolis. Alô pro William, André dos Santos, né? Valeu, William. Abração pra ti aí, tá concorrendo. É, boa tarde. Quem mais?
13: Boa tarde, Raul. A Nilda da Costa tá convidando pro meu bingo, dia 17 de outubro.
0: Opa.
13: Um bingo grande, ótimos prêmios. Tô convidando todos meus amigos e amigas.
0: Valeu, Nilda. Abraço pra você aí, tá? O Jandir Sutil. Tava aí, né? Diz que perdeu os documentos. Se alguém encontrar os documentos aí do Jandir Sutil, entrar em contato aqui com a rádio e já mandar um abração lá pra Terezinha, né? A esposa aí do seu Jandir, a Terezinha lá em Cachimbo, sempre ligadinha com a Rádio Rural. 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

0: aqui na Rural, 3 horas 21 minutos, 3 da tarde com 21. Vamos ver o recado aqui do ouvinte. Por o WhatsApp aqui no ar para ouvir o recado. Oi, boa tarde.
1: Boa tarde, Raul. Preciso da tua ajuda, assim, Raul.
0: Diga.
1: O que aconteceu? As minhas netinhas tinham um cachorrinho pinte e ontem passou um carro e acabou matando o cachorrinho delas.
0: Olha que
1: aí
0: pena.
1: Aí eu queria ver, Raul, se você pudesse me ajudar no teu programa. Vê se alguém tem um pinte pequenininho para doação, coisa assim. Porque elas estão desesperadas, Vitória e a Valentina, porque era o amiguinho delas todo dia, né, Raul?
0: Pois é.
1: E daí ontem acabaram matando o cachorrinho delas. Daí eu vou deixar o meu número do telefone, se alguém tiver um cachorrinho pinte para doação. Raul, daí que ligue para esse número. Daí vê se tu pode me ajudar, Raul. Porque elas estão muito desesperadas, as duas meninas. É 991-265732.
0: Desde
1: já até agradeço, tá, Raul?
0: Imagina, vamos ver o número, é 9...
1: Das duas meninas. É 991-265732.
0: 5732. Se alguém tiver um cachorrinho aí pra doação, né? Um cachorrinho pequeno, um pincherzinho meio pequeno aí, puder doar, quiser fazer a doação para essas crianças aí que infelizmente tiveram cachorrinhos, né? O amiguinho dela atropelado ontem e acabou falecendo. Então, se alguém tiver um cachorro pincher, seja pequeno aí, quiser fazer a doação, o telefone é o 991265732. 991265732. Vamos lá, tem mais recados aqui. Boa tarde.
2: É a Antônia Pimentel. Quero concorrer à lavação do carro.
0: Valeu, Antônia.
2: Um abraço.
0: Abração pra ti aí, dona Antônia. Valdir Paludo também tá ouvindo o programa e concorrendo. São 13h23, quem mais? Boa tarde.
3: Então, tudo bem?
0: Tudo.
3: Meu nome é Adriana Paludo Porto. Eu gostaria de concorrer aos prêmios hoje à tarde.
0: Okay.
3: Uma ótima tarde pra vocês.
0: Valeu, boa tarde. Tudo de bom aí, Adriana. 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Quero ver quem mais que tá me ouvindo. Ô Keller, como é que tá aí, Keller? Tudo certinho? Aí na Keller Autopeças. Beleza aí, Keller? Tá ligado com a gente? Boa tarde. Deixa eu ver quem mais aqui. Alô pra Geni De Santi, Catarina Fontana. Valeu, Geni, tá no sorteio. Aqui na Rural, agora 3 horas e 24 minutos. Pessoal segue mandando aí o recado, participando. 3030-9370, 3030-9370. Ó, vaga de trabalho, vaga para atendente de açougue. Vaga para atendente de açougue, tem que ser do sexo masculino, não precisa experiência. Vaga para atendente de açougue, não é necessário experiência. Informações pelo telefone 99162-9589. 99162-9589. 99162-9589 para mais informações. É, tem mais recado aqui, mais participações, nosso WhatsApp, né? O 3030-9370, daqui a pouquinho vai encerrar as participações, tá? 3030-9370. Hernani, Rejane Miller, boa tarde, Hernani, Rejane. Abraço pra vocês aí, 13h25 da tarde.
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0: pessoal pedindo aqui o contato, né? Vaga pra motorista entregador, vaga pra vendedor e vendedora. É o 55992205661. Tá? Esse telefone pra contato aí da vaga de trabalho. São 13h26, voltamos já.
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0: Vamos lá, 13h29, tem recado aqui no WhatsApp, boa tarde. Oi, quem tá mandando? Libera aí o WhatsApp, quem tá falando.
16: Eu também quero concorrer a lavagem de carro. Eu sou a Nair Lazarim, moro aqui em Santa Catarina.
0: Nair Lazarim tá concorrendo, Nair. Alô, Ademir Bortolini, bairro Jardim Ângela, esposa Claides Miller, boa tarde. A Neuza Schaefer lá no São Luís também mandou um recado aqui para concorrer. Boa tarde, Neuza Schaefer. 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A Vitória Testolim, bairro Catarina Fontana. Alô, Dilvo, Dilvo da Silva, boa tarde, Dilvo. Ao quero participar, Diana Alexandre da Silva, minha mãe também, Anitta, valeu pessoal, tá todo mundo concorrendo. É, boa tarde aqui pro João Schaefer aí em São Luís, a Débora Albiero lá em Itá acompanhando a gente, coloca minha mãe, a Cleusa Burnier Albiero. Ao quero concorrer também aqui a Cirlei Vans, bairro Nações, Madalena Dolores Crefta, bairro dos Estados, também tá concorrendo, já tem mais recados por aqui, agora são 3 horas 31.

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9: Bom, tá encerradas as participações, tá? Vou registrar as últimas aqui, mas encerramos por hoje. Daqui a pouquinho já vou anunciar os ganhadores.
10: Boa tarde, Raul. Oi. Tudo bem? Noeli de Oliveira aqui de Prado.
9: Fala, Noeli.
10: Quero concorrer à lavação do carro.
9: Tá bom.
10: Quero dar de presente pro meu filho, Janier.
9: Então, beleza, um abraço, amiga. Tá concorrendo. Mais quem?
11: Boa tarde. Boa tarde. Fileri, sim, Saracura. Eu também quero concorrer à lavação.
9: Tá no sorteio, minha amiga. Alô, Rodrigo. Rodrigo Azeredo. Abraço aí, Rodrigo. Raul, quero concorrer, Vinícius Testolim. Boa tarde, toca Céu e Cantos. Valeu aqui para o Júnior, a Paula, a Maristiane, pessoal aí do bairro Nações. Abração para vocês aí no bairro Nações. Daqui a pouquinho já sai o nome dos ganhadores, né? Já vou trazer aqui o nome dos ganhadores. Olha, neste domingo tem festa da Igreja Católica Lajeado Paulino. 10 horas missa, meio-dia almoço, 14 horas o matinê com a banda Radar. Ficha antecipada, R$50, né? Aí na casa do show de bandas tem ficha, também pelo 99994-5545. São 3:39, já já tem o sorteio, boa tarde. A gente só para

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7: Vamos lá então, vamos trazer os ganhadores por aqui, vamos ver quem ganhou os prêmios de hoje, quem ganhou os brindes aqui do programa. Vou começar aqui com o Vale Vales Carne Suína, Vale Espeto de Carne Suína, para a festa de São Francisco de Assis, bairro Jardim, neste domingo. 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E quem ganhou a ficha do espeto de carne suína foi a Diana Alexandre da Silva. Atenção, Diana Alexandre da Silva. Você pode passar aqui na rádio para retirar, tá? Pode passar aqui na rádio e retirar a ficha do espeto de carne suína. Atenção, Diana Alexandre da Silva. Inclusive, se estiver ouvindo aí a rádio, manda um ok, manda um positivo aí. Diana Alexandre da Silva ganhou a ficha de carne suína para domingo no bairro Jardim. Quem ganhou aqui a massagem, né? A massagem aí do pessoal da Raio de Sol Massoterapia foi o William André dos Santos. Alô, William André dos Santos. Você ganhou então aí a massagem, né? Já passei o teu nome lá pro pessoal e você entra em contato com eles, tá, William? Mandei o contato aí do pessoal da Raio do Sol, você entra em contato para agendar. A lavação aqui do veículo, quem ganhou a lavação foi a Cirlei Vans. Cirlei Vans ganhou a lavação. Então você também, Cirlei, te passei o contato aí, você entra em contato com o pessoal aí da Rocha Lavacar, né? Rocha Lavação. Entra em contato com o pessoal aí, marca um dia para você levar o teu carro aí para fazer a lavação, tá bom, Cirlei? Cirlei Vans foi a ganhadora da lavação. Quem ganhou aqui a massagem foi o William André dos Santos. É só entrar em contato com o pessoal. E a Diana Alexandre da Silva ganhou o Vale Carne Suína aqui, Vale um Espeto de Carne Suína pro bairro Jardim. Passa aqui na rádio para retirar. Agora 3:47.

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7: O candidato à presidência da República e ex-governador de Goiás, Ronaldo Caiado, do PSD, anunciou ontem o apoio a Flávio Bolsonaro na disputa do segundo turno das eleições. O anúncio foi feito com a presença do filho de Jair Bolsonaro e do governador reeleito de São Paulo, Tarcísio de Freitas. Caiado ficou em quinto lugar nas eleições, com 2,6 milhões de votos. 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
9: Valeu, valeu pessoal, um abraço, tô encerrando mais um programa, na sequência aí chegando as informações, né? Rural Notícias, vem aí André Marques e o Viva Tarde, eu volto amanhã, 12:35 aqui na Rádio Rural. Obrigado, gente, um abraço e até amanhã.

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0: 16:01.
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0: Partido Novo formaliza apoio a Flávio Bolsonaro no segundo turno.
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0: Tempo bom em Concórdia. Temperatura agora 26 graus.
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0: O Partido Novo formalizou nesta quarta-feira o apoio à candidatura de Flávio Bolsonaro na disputa presidencial. Integrantes da sigla se reuniram com o candidato do PL nesta manhã. O Novo conseguiu ampliar a sua bancada nas duas casas legislativas, elegendo 10 deputados e 3 senadores. O PL também consolidou como o maior partido da Câmara dos Deputados e no Senado, conquistando o grupo com 121 deputados e 28 senadores. Agora no Rural Notícias, mais informações.
2: O ex-prefeito de Concórdia, Rogério Pacheco, avaliou o resultado das eleições de 2026 e admitiu que os cerca de 4 mil votos conquistados na disputa para uma vaga à Assembleia Legislativa ficaram abaixo do esperado. Em entrevista à Rádio Rural, apontou como fatores para a derrota a diferença de estrutura financeira, as forças das máquinas administrativas e o crescimento da polarização política, que teria provocado o chamado voto útil na reta final de campanha. Também revelou dificuldades dentro do próprio grupo político. Segundo ele, não houve apoio do PSD de Concórdia, nem dos vereadores da legenda. O ex-prefeito citou ainda antigos aliados que mudaram de posição durante a campanha.

0: entre eles Fabiano Caetano, que havia sido apontado como seu sucessor político e declarou apoio a Edilson Massoco. A situação foi classificada como estranha e decepcionante, mas, segundo o entrevistado, decisões políticas devem ser respeitadas. Sobre o futuro, informou que terá uma conversa com a direção estadual do PSD para definir os próximos passos. Uma candidatura em 2028 não está descartada. A decisão dependerá do cenário político, mas a intenção é continuar atuando na política e defendendo suas convicções. Mais informações, detalhes e a entrevista completa em radiorural.com.br. Para o Rural Notícias, Rafael Martini.
1: Júri absolve um réu e condena outro por tentativa de homicídio em Concórdia. O Tribunal do Júri de Concórdia julgou, nesta segunda-feira, um caso de tentativa de homicídio registrado em julho do ano passado no bairro Bussolaro. Ao final da sessão, um dos réus foi absolvido pelos jurados, enquanto o outro foi condenado a 1 ano e 4 meses e 10 dias de prisão em regime inicialmente semiaberto. Segundo a denúncia, os dois homens teriam invadido a residência da vítima durante a madrugada e entrado no quarto. Um deles teria desferido uma facada na região abdominal, enquanto o outro teria incentivado a continuidade das agressões. A vítima ficou ferida, precisou passar por cirurgia e sobreviveu. Os dois acusados deixaram o local em liberdade após o julgamento. Com informações, repórter Serginho Prima.
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3: 6 partidas movimentam o Campeonato Brasileiro da Série A nessa retomada após o período de datas FIFA. O Bragantino joga contra o Mirassol às 19h30 e no mesmo horário tem Remo e Grêmio e Internacional e Corinthians. Às 20h tem Vitória e Chapecoense, 20h30 tem Botafogo e Vasco e às 21h30 o Cruzeiro joga contra a equipe do São Paulo. A rodada vai continuar amanhã com Santos e Flamengo, Atlético Paranaense e Atlético Mineiro, Fluminense e Curitiba, Palmeiras e Bahia. Na liderança do Campeonato Brasileiro, a equipe do Flamengo com 60 pontos. O Palmeiras é vice-líder com 57, o Atlético Paranaense terceiro com 49 e o Fluminense é o quarto colocado com 48. Dentro do G5, o Bahia aparece com 46 pontos. Os 4 últimos, Grêmio com 29, Internacional com 28, Remo com 23 e a Chapecoense com 18 pontos ganhos. Para o Rural Notícias, repórter Ederson Vilas Boas.
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tarde, pessoal. E aí, tá tudo bem? Tá tudo legal? Tá tudo tranquilo? Olha, por aqui tá tudo beleza, tá tudo show de bola. Tô cheio de vontade de fazer uma tarde muito bacana pra você que tá aí acompanhando a gente em casa, no trânsito ou no trabalho, onde quer que esteja. E seja você quem for, nosso muito obrigado pela sua companhia. E a sua família, o nosso forte abraço. 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E eu te convido a ficar comigo até às 18 horas. Eu me chamo André Marques, muito prazer. 4 e 8.

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0: Vou matar a saudade hoje com ela, com a Irene Cara. E a música do filme Dirt Dancing, né? Flash Dance.

0: E mais em Ana Castela com Paulo Fernandes, passando de fogo. Agora 20 minutos para 5.
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1: Faltam 8 minutos agora para 5 da tarde. Para você, boa tarde. Obrigado pela sua companhia. André Martins, Rádio Rural. Música nova do Mato Grosso e Matias. Enquanto o sol brilhar.

0: 17h01.
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0: O governo não apresentou pedido para acelerar 6x1 no Senado, diz Alcolumbre.
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0: Tempo bom em Concórdia, temperatura agora 27 graus.
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0: O presidente do Senado, Davi Alcolumbre, disse nesta quarta-feira que o governo do presidente Luiz Inácio Lula da Silva não apresentou até o momento um pedido para acelerar a votação da PEC sobre o fim da escala 6x1. Agora no Rural Notícias, mais informações.
2: Um novo caso de gripe aviária foi confirmado em aves de subsistência no Rio Grande do Sul. O foco foi identificado no interior de seu baque, na região do Alto do Jacuí. O diagnóstico foi confirmado pelo Laboratório Federal de Defesa Agropecuária. O Serviço Veterinário Oficial fará visitas em 68 propriedades localizadas num raio de 3 quilômetros do foco e também promoverá ações de orientação à comunidade. A Secretaria da Agricultura reforça que não há risco de ingestão de carnes, de aves ou ovos. A orientação é não se aproximar nem tentar socorrer animais doentes ou mortos. Em caso de mortalidade súbita ou sinais respiratórios e neurológicos nas aves, a ocorrência

0: deve ser comunicada imediatamente às autoridades sanitárias. Mais informações, detalhes e a matéria completa em radiorural.com.br. Para o Rural Notícias, Rafael Martini.
1: Polícia Civil cumpre mandado no Rio Grande do Sul durante investigação de ameaça e tentativa de extorsão por meio digital. A Polícia Civil de Santa Catarina cumpriu nesta terça-feira o mandado de busca e a apreensão da Coa Vermelha no Rio Grande do Sul durante uma investigação envolvendo ameaça e tentativa de extorsão por meio digital contra uma vítima de Campos Novos. A ação, ela foi realizada por policiais da Delegacia de Investigação Criminal DIC e da Delegacia da Comarca de Campos Novos. Segundo a Polícia Civil, a vítima vinha recebendo mensagens intimidatórias e exigia exigimento de pagamentos por meio de Pix. Entre os recursos utilizados na comunicações estava uma conta vinculada a um número de telefone da Indonésia, o que, conforme a investigação, poderia se indicar uma tentativa de dificultar a identificação do responsável pelas mensagens. A partir da análise dos rastros digitais deixados pelas comunicações, os investigadores conseguiram estabelecer vínculos com o endereço que foi alvo da medida judicial em Lagoa Vermelha. Mandado de busca e apreensão teve como objetivo recolher novos elementos que possam contribuir para o esclarecimento dos fatos e também a identificação dos envolvidos. A investigação continua em andamento. Com informações, repórter Serginho Prima.
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3: Série B do Campeonato Brasileiro tem na noite desta quarta-feira o Operário jogando contra o Botafogo de São Paulo, 19:30. Mesmo horário tem o Avaí, que está numa situação complicada dentro da zona do rebaixamento, joga contra o Londrina, 20:30. Tem Vila Nova e Cuiabá, América Mineiro e Fortaleza e CRB contra o Atlético Goianiense. O Vila Nova que tenta retomar a liderança do Campeonato Brasileiro da Série B, que ontem teve o Juventude, que pulou para a primeira colocação ao vencer a Ponte Preta fora de casa pelo placar de 2-0. O Goiás fez 2-1 no Atlético e o Sport venceu a equipe do São Bernardo pelo placar de 2-1. Na liderança, Juventude com 59, Vila Nova com 57. O Novo Horizontino é o terceiro, 54, Criciúma 53, Fortaleza 53 e o Atlético Goianiense tem 52 pontos. Na zona do rebaixamento, o Avaí tem 30, Londrina tem 28, o América Mineiro tem 17 e a Ponte Preta lanterna e praticamente rebaixado com 13 pontos ganhos. Para o Rural Notícias, repórter Ederson Vilas Boas.
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4: Bora lá, gente. Agora são 5:05. 26 graus a temperatura.

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2: Bora lá então falar da previsão do tempo. Ronaldo Coutinho vem aí. 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Ronaldo Coutinho, e a chuva, Coutinho? Vai chover aí hoje, amanhã, tem chance? Boa tarde.
8: Boa tarde. Amanhã, pequena chance de chuva já antes do meio-dia, o mais provável é a tarde e noite. Pode ter já de manhã, diminui a temperatura. Sexta também, chance de chuva, pequena chance de manhã, mais à tarde e noite, temperatura sem muita mudança. Sábado, mesma situação, e domingo, parte dele se aproveita com pancadas do meio da tarde para a noite. Aumenta a condição de chuva na segunda, talvez já de manhã e à tarde. Não dá para descartar alguma ocorrência de granizo e vento de maneira bem pontual. Da Climatea, Ronaldo Coutinho.
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Zé Henrique Gabriel e a Mala Amarela. 6 minutos agora no Separando das 6 da tarde. 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Vem aí o Lucas Lazarinho, eu chamo André Marques e volto amanhã contigo a partir das 4 da tarde. Encerramos com Erlon Pericles e o Elton Saldanha, os amigos do tempo antigo. Forte abraço, bom final de tarde e até amanhã. Tchau, gente.

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Oi, gente, tudo bem? Depois do Viva Tarde do André Marques, eu tô chegando, muito prazer, eu sou o Lucas Lazzarin e a partir de agora eu te faço companhia aqui na Gigante do seu rádio.

0: Alegria, eu peço licença pra te fazer companhia, pra entrar aí no seu lar, pra entrar na sua casa, pra trabalhar com você. Bora, no trânsito, na caminhada, no lazer. Tá de folga, tá de férias, cidade interior, outras cidades, outros estados, outros países. Galerinha do Mercosul, bora, bora, bora, eu tô chegando, eu sou o Lucas Lazarim.
1: Como é que você vai,
0: Jovem? Opa, eu tô ótimo, Pitulinha. Tudo bem, guria? Boa noite.
2: Ô, mulher, liga o rádio pra mim. 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
0: É, estamos chegando. Bora, bora, bora. Até às 21 horas, aqui na Noite da Rural.
3: Começou. Começou o programa.
0: Bora.
3: Manda um abraço aí pra nós, Lucas. Tamo indo pra Barra Bonita de novo.
0: Eita.
3: Vamos pra Sede Bruto, pra Rancho Grande, de Rancho Grande pra Barra Bonita, de Barra Bonita, pô, nações, do nações, daí
0: meu
3: tem
0: Deus.
3: Que olhar na agenda onde que vamos.
0: Manda
3: um abraço aí pra nós e um modão bom, né? Que tamo na tua escuta aí.
4: Agora eu fiquei com a orelha atrás de uma purga.
0: Estão mandando mais que notícia ruim, Maiquinho.
3: Já aproveitando, manda aí um abraço também pro nosso amigo Toniello e pra esposa Nilce, pra esposa dele.
0: É.
3: Que eu gosto de lá, cara, sabe por quê? A gente se senta em casa, come bem, bebe bem e também não precisa lavar louça.
0: É verdade.
3: Um abraço pro Tony e pra dona Nilce. Um abraço e tudo de bom.
0: Tudo de bom, é verdade. Não precisa lavar louça, tem vantagem. Comida boa. Valeu, valeu. Alô, Tony Nilce.
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0: Bora, bora até as 21. E o Renatão, Renato Soste.
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0: 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Aham, bora, bora, bora.
7: Boa tarde, meu amigo Lucas, tudo bem? Sidney de Freitas Arabutantes, Sidney era investido.
0: Ô Cid.
7: Tamo aí escutando teu programa, voltando da peleia. Manda um abraço aí pra nós ao vivo aí, beleza? E manda pro pessoal da Revestir, pessoal do depósito, pessoal da loja aí. Tem bastante jovem. Um abraço pro pedreiro, especialmente, né, Lucas? Que fazem parte do meu ramo de trabalho aí. São meus parceiros.
0: Valeu! Valeu, Cid! Galerinha aí, obrigado pela audiência. Galera da Construção Civil. O Zad Simeone já tá no chimarrão, é, Zad? É, ficou pro Luquinhas passar a pegar erva hoje e esqueceu de novo. Alô, Zad, família Simeone. 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Na agenda cultural aqui, agenda de eventos, tem, tá rolando por aqui o convite da 30ª Romaria que acontece neste final de semana em Linha Aparecida Concórdia e no dia 18 a grande festa do Padroeiro em Barra Bonita com o grupo Fogo de Chão, ingresso livre. Bora iniciar o programa trazendo música pra você, ouvinte.
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2: Ô, Tiagão no Agro, Tiagão no Agro ouvindo a gente. Valeu, Tiago. Também reforçando o convite, né, pro dia 18, a grande festa em Barra Bonita. Estaremos juntos. Diácono Roberto, ô diácono, indo pra linha Aparecida na primeira noite de trido, é isso?
3: Ô Lucas, boa tarde, meu amigo. Então já estou em deslocamento pra comunidade de linha Aparecida, auxiliar o padre Rodinei e ouvindo aí a sua programação, tá bom?
2: Valeu.
3: Um grande abraço.
2: Hoje é a noite do primeiro trido a partir das 19h30. Já já tem a participação do diácono Roberto trazendo toda a programação dos 30 anos, né? Dos 30 anos aí de comemoração do Santuário em Linha Aparecida Concórdia. Programação inicia hoje, amanhã e sexta com trido. No sábado vai ter por aqui a história, né? O podcast de uma hora contando tudo, né? Toda a história, como começou, enfim, os 30 anos de Romaria. E domingo, a grande Romaria. Então já já a gente informa também telefones para reservas de mesas e churrasco. 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
4: O alemão aqui do Canceleno.
2: Opa!
4: Ei.
2: A madeireira do alemão, o alemão ouvindo a gente aí no Castelhano Jaburá, alemão.
4: O alemão aqui do Canceleno.
2: Alemão, grande abraço, obrigado pela audiência, alemão. Obrigado pela sintonia. Alemão, obrigado, obrigado pela audiência aqui, a companhia na Rural. O Pazini da Pazini Distribuidora, tem recado pra gente, Pazini?
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2: Ô, Solange, obrigado. A Solange, o maridão, né? O Cordeiro. Daí o Cordeiro, obrigado pela sintonia de vocês, tá bom? Manda aí o foguetinho 3030-9370. terá também alguns minutinhos aqui, cerca de 20 minutos, o nosso telefone. Quer bater um papo com o locutor? Quer falar com a gente fora do ar? Disca 3030 9370, tá valendo. Mensagens no WhatsApp, mensagens de texto e áudio e também ligação aqui, bate aquele papinho aqui na Rádio Rural.
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2: Vamos recordar dessa, matar a saudade? Grupo Caverá.

0: Alô, Pesute, alô, Troque, alô, Mata Junta, Ferruja, Denor, os amigos, Grupo Caverá, os Homens de Preto, na música gaúcha.
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0: Alô, Zampi, o Zampieron, colaborador aí do Alfredo Caprioli, Caprioli Mármores e Granitos, alô, turma, alô, tiozão. É, a galerinha curtindo a gente. Também da dupla Arthur e Alessandra. Alô, Gilberto Seco.
3: Você
0: é, Alessandra, o Arthurzinho tá por aí também? Não, Arthur, não, não tá. Ah, cadê o Arthur?
3: Olha,
0: ó, de fundo musical.
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0: Ô, Alessandra, gostou do grupo Caverá? Não conhecia essa música, não, Alessandra?
3: Ah,
0: é música nova pra ti?
3: Me vejo aqui.
0: Essa aqui lembra a minha adolescência. Eu ouvia muito música nativista quando adolescente. Um adolescente, de certa forma, diferente ou estranho, né? Ah, essa aqui fez parte do meu repertório da adolescência. No CD. Aham. É, a idade, né? Bateu, né? Bateu a idade, né?
4: Adivinha quem que eu vou curtir agora? A programação de quem, hã? Nosso amigo Lucas Lazarinho tomando chimarrãozão.
0: Opa!
4: Não perdemos um amigo por nada.
0: Wilson Angeli. Aqui, ó, o Bert lá do Bairro Nações também tá ouvindo a gente, né? O pai do gaiteiro aí. Cleodilmir. Cleodilmir Albert, aliás, o Bert, né? Família Albert. 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
0: amigo Tiquinho ligou pra cá, bateu um papinho, pediu música sertaneja, já a gente vai atender a tua pedida, tá bom, Tiquinho? 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
0: Tem aniversariante hoje. Manda recadinho 3030-9370, 7 de outubro. E os aniversariantes, manda pra cá o foguetinho. 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
0: 18 horas com 23 minutos. Aliás, 27, né, Lucas? Eita, que tá passando voando o tempo por aqui. 18 com 27. Errou de novo, Lucas. 18 com 27.
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0: Tá no trânsito, tá no seu trabalho, tá curtindo a gente? 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
0: Matando a saudade, Diogo Pena e Gabriel. Mala pronta, já atendendo mais pedidos. É o 3030-9370. Pode ligar pra gente aqui no telefone também, bater um papo.

0: Aí, pra dupla Arthur e Alessandra, prossego também o paizão aí. Também curtiram, né? Mala pronta, Hugo, Pena e Gabriel na linha sertaneja. Quem quer ouvir um modão aqui é o Amarildo.
1: Ô, Lucas, boa noite, tudo certo? Amarildo aqui dos fretes e mudanças e vendas de imóveis.
0: Ô, Amarildo.
1: Uma música aí pra nós, pode ser uma sertanejona antiga. Parece aqui pra mim, pra minha mãe e pros nossos parceiros lá da Refrigeração Funes, o Evandro e o Mike.
0: Legal, já já tem Irmãos Machado, Tiquinho também pediu, também vai pra vocês aí, lá pro seu José no Rio Grande, pro Vini, pra Camille, pro Ravi, família Hack Baca, pro Tatu, pra galerinha aí de Maria Gorete Peritiba, valeu, pra Refrigeração Funes, pro Amarildo, enfim, né, pra galera curtindo a gente. Amarildo, tem móveis aí pra venda, móveis usados? Informa o nosso ouvinte aqui. É, seu ouvinte precisar, o Amarildo trabalha com móveis usados, né? Vende, mas também compra. Caso você tenha aí pra vender, o Amarildo vai até você avaliar os seus móveis. Já já mais música no programa, já já mais música. 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Tem móveis à venda aí, ô Amarildo?
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0: Legal.
1: Beleza?
0: Ele mandou aqui também que tá comprando, né? Tá precisando de uma cama box, né? Aquele tamanho maior de cama. Tem clientes precisando aí. Tá bom, Amarildo. Informa aí também se você tem alguns móveis pra venda, tá bom? Valeu, Amarildo. Bora trazer a música. Essa aqui, hein? Nossa, essa aqui combina com você que tá no trânsito, tá aí no seu chimarrão. Essa aqui é pra gente matar a saudade. Engenheiros do Havaí.

0: Engenheiros do Havaí, terceira letra do plural. Essa fala muito, hein? 18:38. Temperatura em 22.5 graus. Amarildo, tem recadinho, mais um recado aqui, Amarildo. 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
1: Viu, Lucas, eu tenho uma encomenda de uma base da cama Queen e uma beliche. Daí, se alguém tiver aí e quiser...
0: Legal, ok.
1: Que tá disponível, aí só não chamar.
0: 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Família Kirst também ouvindo a gente, obrigado pela sintonia de vocês, família. 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
3: Oi, Lucas. 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
0: 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Valeu aí o seu Arno. O Arno Gross. 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Vamos falar de esporte, 18:40, hoje tem Brasileirão Série A.
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0: Jogo das 19:30, Brasileirão Série A. 3 jogos, Bragantino e Mirassol às 19:30, Internacional e Corinthians às 19:30 e às 19:30, Remo e Grêmio, os 3 jogos da Série A do Campeonato Brasileiro. É Brasileirão, Bragantino e Mirassol, Internacional e Corinthians e Remo e Grêmio. Todos os jogos hoje às 19:30, a gente vai informando o placar para você, ouvinte.
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9: O trombonista puxa a vara com alegria, fazendo muita folia, cantando esse refrão.
0: Alô, amigos de Peritiba, tá chegando dia 31 de outubro, a grande Oktober. Alô, alô, Peritiba, abraço pra vocês.
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12: Que me perdoe, que semana mais comprida, rapaz, não passa?
0: Ah, é quarta-feira já abençoada, quarta. Uhum.
13: Falou, eu não entendi nada.
0: Não, quarta-feira, tá quase aí a sexta, isso, final de semana, isso que eu quis dizer, aham.
14: Vamos trabalhar um pouquinho, né?
0: Bodeguinha, é?
15: Ô, Lucas, boa noite. Você como cantor é um baita comunicador. Só fala, tá?
0: Mas de graça essa? Eu nem cantei hoje. Mas por que de graça assim? Pô. O povo não gosta que o Lucas canta, mas eu canto tão bem. Não canto, mentira. Não canto nada.
16: E oferecer lá pro bar do Zico Machado.
0: Ah, então tá bom, vamos trazer a música sertaneja dos irmãos Machado no programa, Neuza.

0: 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Alô, Lang, alô, Mari. Tem? Aí? Ah, aqui? Ah, quero ver. Edite, oi. Oi, Edite. Como que é?
1: Ângela, na escuta.
0: Como que é?
1: Ângela, na escuta. Linda música dos seus Machado aí que tocou.
0: Legal! Valeu, é, gostou aí dos irmãos Machado, a música boa, né? Boa pedida, né? Boa pedida, então tá bom. Valeu, Edite! Vamos informar a hora certa aqui no programa.
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0: 18:51, 18:51.
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0: É Vitor e Léo chegando, fada pra matar a saudade, 18:53.

0: 18:56, Vitor e Léo Fada. 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Pitulinha, boa noite.
1: Boa noite, Lucas Lazarim. Como que anda?
0: Tô bem,
1: olha Pitulinha aqui de novo.
0: Ô, Pitulinha.
1: Lucas do céu, cheguei agora em casa. Que canseira, homem do céu.
0: É, Pitulinha.
1: Acho que hoje dá pra abrir uma, né, Lucas?
0: Será? Quarta-feira?
1: Dá pra abrir uma bem geladinha, porque tá calor,
0: mas,
1: né?
0: Mas então vamos combinar que é só uma, só bem de leve.
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E já já também eu tenho entrevista ao vivo. Na sequência tem entrevista com o Zago, sócio proprietário da Vanguard Motors, mobilidade elétrica, que chegou ontem, chegou para ficar em Concórdia, na rua Anitta Garibaldi, número 147, sala comercial 02, no centro, ao ladinho, né, do Alabama, perto do Ciro Lanches, de frente à SIC, CDL. Já já a gente bate um papo aí com o Zago, da Vanguard Motors, mobilidade elétrica. Já abraçou seu amigo hoje? Já deixou aquela mensagem no WhatsApp do seu amigo? Então manda um recadinho aqui pro seu amigo. Oferece aquela música especial pra ele. 3030-9370, o WhatsApp da Rural.

0: Alessandro da Silva, é, curtindo a gente, Alessandro, obrigado pela sua companhia aqui na Rural. 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
2: Você sabe como funciona o Sistema CNA, FAESC, Senar, Sindicatos Rurais? Em âmbito nacional, a CNA é a voz institucional do setor agropecuário, com atuação junto aos poderes públicos, na defesa de políticas para o campo e na elaboração de propostas voltadas ao desenvolvimento do agronegócio. Em Santa Catarina, a FAESC representa os interesses dos produtores e articula ações estratégicas para o setor produtivo. O Senar atua na formação profissional, na promoção social, na assistência técnica e gerencial, entre outras ações. Já os sindicatos rurais formam a base do sistema nos municípios, mantendo contato direto com os produtores, identificando demandas locais e mobilizando o setor. Juntas, essas entidades trabalham para fortalecer o agronegócio. 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

0: Entrando para mais uma hora de programa, 19 horas 1 minuto. Temperatura em 22.2 graus. Tô recebendo aqui nos estúdios da Rádio Rural o Zago, sócio proprietário da Vanguard Motors Mobilidade Elétrica. Vamos bater um papinho, falar sobre a mobilidade elétrica aqui para Concord e também, né, pro Oeste Catarinense. Boa noite, seja bem-vindo aqui no nosso programa. Boa noite, Zago.
1: Boa noite, Lucas.
0: Um pouquinho mais perto, Zago. Isso.
1: Boa noite, Lucas.
0: Vamos falar um pouquinho, Zago, sobre a mobilidade elétrica, né? Vamos falar sobre os idosos que também querem ter essa facilidade. 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

0: Desculpa, Zago, agora sim, tinha invertido aqui os microfones.
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1: Valeu, Zago, seja sempre bem-vindo. 19 horas com 10 minutos.
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1: Alô, Jaimir de Oliveira de Arroio Bonito, Piratuba, na escuta do programa, tá pedindo Vontade Dividida, mas é lógico, é claro que o Lucas toca. Atendendo pedidos, os Gargantas de Ouro, Milionário José Rico, o Darlan, tá na audiência. Essa também vai pra ti, Darlan.

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19 horas 18 minutos. É a Cachaca do Vanderlei Rodrigo. Aquela dos olhos negros, também milionário José Rico, a vontade dividida. Já já atendendo mais pedidos. O Darlan tá tomando uma e fazendo um churrasco, Darlan. Quarta-feira, né? Já pode, né? Só moda boa, o Adenor Grosser deu 8. Também foi pra ti a moda do milionário José Rico. É, também foi pra ti, deu 8.

0: Informação que inicia hoje aí na comunidade de Linha Aparecida. O Roberto Diácono tá chegando por aqui trazendo informações.
1: Boa noite, Lucas. Tudo bem, meu amigo? Diácono Roberto, da paróquia São Cristóvão. Deus te abençoe. Amém. Lucas, eu tô passando aí para reforçar o convite para quem puder participar conosco, com a nossa comunidade da Linha Aparecida, nos tridos, em preparação à 30ª Romaria em honra a Nossa Senhora da Conceição Aparecida. Hoje à noite já temos a primeira noite com a Santa Missa com o Padre Rudinei. Amanhã à noite nós teremos a celebração da palavra com o Diácono Roberto. E na sexta-feira teremos a Santa Missa com o Padre Davi Finger. No sábado, então, à tarde, estaremos aí na sua programação às 17 horas até às 18. Para estarmos comentando como que surgiu o santuário em nossa comunidade. E no domingo, então, Lucas, a grande Romaria, que se inicia-se às 9 horas da saída da BR-153, ali próximo a Zandavalle, aonde os romeiros descem rezando o Santo Terço até o santuário. 10h15, Santa Missa com o Padre Pazini, da paróquia de Jaborá. Meio-dia teremos um suculento churrasco, então com carnes de gado, com carnes de porco. Às 14 horas teremos a bênção dos romeiros. E quem estará também conosco fazendo a animação dos cantos é os meninos de Mafra. Eles já estiveram conosco aqui em nossa paróquia, já estiveram na comunidade de Linha Aparecida em outra romaria. E mais uma vez se fazem presente junto conosco. Então eu deixo o meu convite para você, romeiro, romeira, que quer agradecer as graças que recebe pela intercessão de Nossa Senhora da Conceição Aparecida e também para pedir a sua intercessão junto ao nosso Senhor Jesus Cristo. Venha conosco, venha participar dessa semana em preparação, essa semana de oração para com o nosso Deus.
0: Valeu.
1: Tá bom, Lucas?
0: Valeu,
1: um grande
0: Diácono.
1: Abraço, um ótimo programa.
0: Valeu, estaremos juntos, né? Estaremos juntos neste domingo na Romaria, na Santa Missa e também no almoço. Já eu passo informações, né? Telefones para reservas.

0: Nossa Senhora Aparecida, Kelvin e Gustavo, e Léo e Rafael, sertanejos universitários também, saudando aí Nossa Senhora Aparecida.
1: Sabe quem é forte?
0: Vamos falar então aqui, gente. Vamos falar pra você das reservas de churrasco, de fichas.
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1: Olha pra nossa.
0: Já já ele, gerentão do IVS, vai bater um papinho com a gente aqui no programa.
3: Luquinhas, boa noite, é o vovô Espichado da Rodovia do Amor em Palmeira, em Santa e Bela Catarina aí. Não esquecendo de nós aí. Toca a próxima aí, uma bem caprichada pra nós aí. E tá tudo tranquilo, hoje foi um dia de. Deve trabalhar um pouquinho.
0: É.
3: Amanhã não se sabe, né? Acho que amanhã é dia de namorar. Hoje não dá. Mas então, tranquilo, então. Um abraço, seu Lucas. Agradeço se já se for atendido. Tenho um abraço e uma boa noite. Tudo de bom.
0: Valeu, valeu, valeu. Vovó Espichado, já tem moda sertaneja, vovó.
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4: 19:28.
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4: 19:30.
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4: Os Monarcas. É, a música gaúcha chegando no programa.

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1: Ô, Valdê, Valdê, boa noite, boa noite.
2: Boa noite, Luca.
1: Noite.
2: Viu? Ah. É o Valdir Vieira. Toca aquela música loira.
1: Loira?
2: A loira, cabelo de mel.
1: A loira, cabelo de mel.
2: Eu não sei quem canta.
1: Quem que? Ah, loira, cabelo de mel.
2: Beleza?
1: Cabelos cor de mel?
2: Loiro.
1: Será que
2: cabelo
1: é?
2: Cabelo
1: cor de mel?
2: Sim.
1: É? É? Cabelo, cabelos. Confere, confere. Cabelos cor de mel.
2: Valdo. Beleza?
1: Beleza? Tá bom.
2: É a loira do cabelo cor de mel.
1: Ah, tá. Achei, achei.
2: É, eu escutei o Star ali no programa do Raul.
1: Ah, então.
2: Uma música bonita, achei bonita essa música. Toca ela pra mim que eu quero gravar essa música.
1: Valeu, Valdeci.

0: Ô, Valdê, tá aí, pediu e curtiu. Deu oito. Ah, o Deu oito tá preocupado com outra coisa agora, né, Deu oito?
1: Boa noite, Luca. Não sei como começou o jogo do Inter 1-0. Não sei como é que pode. Será que vale isso aí?
0: Vale, vale. Aham, valeu.
1: Eu nem vi a saída deles e já tá 1-0. Como é que pode?
0: Vitinho fez o primeiro no primeiro minuto do jogo. Vitinho, o primeiro. Internacional 1, Corinthians 0. Bragantino e Mirassol 0-0. Remo e Grêmio 0-0. 7 minutos de bola rolando, os 3 jogos das 19h30. Pode, né? Pode isso? Pode, né? Pode, né?
1: É, eu tô com o rádio no volume 22, né? E a televisão daí abaixa o volume, né? Fica só assistindo a imagem, né?
0: Entendi, entendi.
2: Boa tarde, Lucas Lavarini. Tudo certo?
0: Tudo?
2: Tudo tranquilo? É o Gipinho do Capitão do.
0: Ô, Gipinho!
2: Peço você. Puder tocar aí a música.
0: Qual?
2: É Mentira Desses Loucos. Oferecendo aí pra todo mundo aí que daqui mais uns dias vão ter que voltar de volta. Eleger o nosso presidente. E pensar daqui a pouco aí. Um pouco melhor no que possa acontecer.
0: Valeu, Gipinho. Tá dado teu recado aí no programa, participando. Tá pedindo o velho milongueiro aqui na programação da Rural. Já, já tem música gaúcha.
3: Boa noite, Luca Lazarinho. Aqui é o Lauri Gasperini, o Popular Rato.
0: Gostaria
3: de ouvir
0: amigo.
3: A música Querência Amada com os Valdir e Carlos Magrão. Sim, ó, Luca. Tem uma triste notícia. Hoje de manhã eu saí, né? Todo dia de manhã eu saio.
0: Uhum.
3: Aí chego em casa por volta aí de 20 para as 11, na porta arrombada.
0: Eita.
3: Levaram embora minha TV, meu aparelho de som, ventilador, levaram até detergente não, rinso, meus perfumes. É assim, ó, o pessoal que vai comprar isso aí não compra, que é coisa de furto, roubaram aqui em casa. TV, rádio, ventilador, perfume, tudo levaram. Olha, se alguém tiver notícia aí, entre em contato com você ou comigo pelo 988763939. Obrigada, Luca.
0: Valeu, valeu, tá dado o recado. Que triste, né? Que triste, lamentável aqui pro nosso município, né? Valeu, Rato, daqui a pouquinho tem a tua pedida, tá? Oswaldir e Carlos Magrão já já aqui na programação da Rádio Rural. Já já entrevista com o gerente do IVS, já já bate-papo. 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Ô, Maiquinho, tá me ouvindo também, Maiquinho? Tem recado por aqui, Maiquinho? Boa noite.
4: Luquinhas, voltando de Barra Bonita, escutando o teu programa, top demais, nota 10. E voltando de barriguinha cheia.
0: É,
4: porque... Ganhamos waffle lá da nossa amiga Janete, do Thiago, do Soró, né?
0: Uh-huh.
4: Já que fomos lá por perto, fugir a geladeira deles. Já fui com segundas intenções, né? Eu sei que no fim de tarde lá sempre tem coisa boa, né? Então manda aí um abraço pro Thiago, pro Soró e também pra Janete. E também pra família Benelli, né? Que a gente foi lá. Um abraço pro pessoal lá. Estamos voltando agora, mas de boa, né? De barriga cheia, outra coisa. Manda modão aí, tamo escutando. Valeu!
0: Valeu! Já, já tem velho milongueiro, tá bom, Maiquinho? Trabalhando das 7 da manhã, com 3 turnos até as 21 horas, no 499-9905-6250. Precisou, chame o Maiquinho, ó. Wico Pazini, boa noite. Obrigado pela audiência. Horacilde, quanto tempo, Horacilde?
5: Boa noite, Luca.
0: Boa noite.
5: É o Rosilde.
0: Tudo bem? Tudo ótimo.
5: Toda uma música boa pra eu e o João, que estamos completando 54 anos de casado hoje.
0: 54 anos?
5: Opa. E ouvido.
0: 54 anos, menina.
6: Feliz aniversário. Parabéns pra você. Feliz aniversário.
0: Parabéns, João Horacilde. É, bodas de níquel, né? 54 anos de casamento, comemorados, então, bodas de níquel.
6: Muitos anos.
0: Parabéns, então, a mentira desses loucos eu não vou tocar pra vocês, não. Eu vou tocar Querência Amada do Oswaldir e Carlos Magrão. Vamos inverter a ordem aqui, daí fica melhor, né? Porque não tem por que eu tocar o aniversário de 54 anos, é mentira desses, não tem nada disso, né? É, 54 anos, bodas de níquel. Oswaldir e Carlos Magrão atendendo pedidas, Querência Amada, alô, Rato, já tem, Jipinho, velho milongueiro.

0: Oswaldir e Carlos Magrão. Boa essa, né, o Amélio?
1: Boa noite, seu Lucas. Amélio Giacomelli. Tudo na Santa Paz. As músicas tá boa. Agora tem música, não tem mais aquele programa especial lá.
0: Aquele, né? Ô, Canhoto, já dá pra tomar uma? Pode, pode, Canhoto. Mas bem de leve, né? É, bem de leve. Valeu, Canhoto, Catanduvas, Edmira Bender em Rancho Grande tá na escuta. Obrigado pela audiência. O Darcy Zanella em Planalto também sintonizado aqui na Rádio Rural. Tem mais participando, boa noite.
2: Boa noite, sou Darlan Moreira Leite de Irani. Quero pedir a música de Trio Parada Dura, As Andorinhas. Ofereço para meus colegas de trabalho do turno aí.
0: As Andorinhas, pros amigos, né? Aí de Irani. Então vai ter na sequência o Velho Milongueiro, É Mentira Desses Loucos. E também vai ter Trio Parada Dura, As Andorinhas, para vocês aí do Irani, né? Canhoto, Catanduvas, também vai pra ti, tá bom, amigão? 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

0: Marquinhos, é, tem recado pra gente, Marquinhos do Portal do Sul. Ô, meu amigo Marquinhos, onde vocês vão estar neste mês de outubro? Conta, conta aí. Ah, quantas novidades aí do bailão, bailão raiz também, pode contar.
1: Boa noite, Lucas. Boa noite, ouvintes da Rádio Rural, Marquinhos, Portal do Sul, tudo bem? Tô passando por aqui para convidar todo mundo para participar aí da segunda edição Bailão no Bar, lá no Bangalô. Inclusive, vamos estar por lá lançando as músicas que gravamos, né, na edição número 1. Você também tá convidado, sabe como é que foi, né? Teve presente por lá também, então tá todo mundo convidado porque vai ser legal pra caramba, tá? E aproveitando também, quero mandar aquele abraço pra Lajeado dos Pintos, onde nós vamos estar dia 14 de novembro, na véspera de feriado da Proclamação da República. Tá bom? Lá em Lajeado dos Pintos vai ter espeto corrido, um super jantar dançante, carne de gado, porco e galeto. Tá todo mundo convidado, gente, vai ser maravilhoso. Essa é a agenda do Portal do Sul aqui pela região. Valeu, Lucas. Abraço pra você, aquela semana abençoada pra todo mundo, que a gente espera que tudo dê certo na vida de todo mundo. Abraço e a gente registra aí o convite. Bailão no Bar, beijo, valeu. Caramelo com o Portal do Sul.
0: Valeu, valeu, Marquito. Valeu, Marquinhos, Portal do Sul. 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Em 2 minutos eu tô de volta trazendo pra você música, trazendo por aqui o velho milongueiro e entrevista, né, com o gerente Mani do Instituto Visão Solidária. 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
4: 18 horas. 18 não, Lucas. 19. 19:55. De novo. 19:55.
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0: 19:56, como eu já comentei no programa de hoje, aniversário no próximo dia 22 de outubro do Instituto Visão Solidária, 2 anos aqui no município de Concórdia, mas já são mais de 300 lojas espalhadas pelo Brasil. Tô recebendo o gerente Mani, tudo bem? O Antônio, né? Tudo bem, Mani? Popularmente conhecido como Mani, seja bem-vindo.
1: Boa noite, Lucas, tudo bem?
0: Tudo bem, seja bem-vindo aqui aos microfones da Rádio Rural. Você que já teve experiência aqui há muitos anos com a sua banda, passou por aqui nos microfones das rádios Rural e 96, né?
1: Isso aí. Era a banda Flashback, né?
0: Flashback. E aí depois você saiu, morou um período aí de uns 5 anos em Curitiba e agora tá retornando pra Concórdia, isso, tomando frente, né, do Instituto Visão Solidária aí do Ale e da Pri. É isso,
1: isso,
0: né?
1: Isso aí, show de bola. Isso aí, Lucas.
0: Gostaria que você contasse brevemente aí, em um minutinho, um pouquinho aí da sua trajetória e como você retornou aqui pro município.
1: Show, então boa noite, né, todos os ouvintes aí também da Rádio Rural. Venho aí, Lucas, além de músico também, né, venho aí também de um comercial aí já faz mais ou menos uns 20 anos aí na área comercial, em alguns segmentos. E aí surgiu essa oportunidade aí da gente estar retornando aí pra Concórdia. Minha esposa é daqui, família toda daí, eu tenho bastante amizade aí de longa data, estudei aí na escola, no Olavo.
0: Ah, legal.
1: Né? Então, é aquela história, né? Diz que quem bebe do rio ali retorna, não
0: é,
1: vai.
0: É verdade.
1: Volta embora. Então, aí a gente tá aí assumindo essa oportunidade aí, meu querido. Estão bem animados, é um
0: bom.
1: Depois aí no decorrer a gente vai falando um pouquinho do projeto, do
0: claro,
1: objetivo, do conceito do Instituto Visão Solidária.
0: Segue comigo aqui, né?
1: Segue contigo aí.
0: Até as 21 horas. Combinado?
1: Isso aí, combinado.
0: Vamos batendo um papinho. Vai valer show prêmios também a tua participação hoje?
1: Exatamente.
0: Aí a gente já libera agora.
1: Vamos ter aí premiações, nós vamos ter óculos completo.
0: É?
1: Vamos ter sorteio de óculos completo.
0: Hoje?
1: Aí. Hoje, aí.
0: Legal.
1: Relógio.
0: Legal.
1: Tá. E óculos escuro também.
0: Pra hoje?
1: Pra hoje.
0: Já posso liberar o WhatsApp aqui?
1: Pode liberar agora já.
0: 30 pessoal. 30 93 70.

0: Célio Milongueiro aqui na programação da Rádio Rural. Já já tem trio Parada Dura, as Andorinhas. O gerente Mani do IVS. Mani, o que que tá valendo no programa de hoje então? Para a audiência aqui da Rádio Rural, nossa audiência qualificada, bombou as participações, repete por gentileza.
1: Show de bola. Pessoal, então a gente vai ter um sorteio aí de um relógio, tá? Tanto faz se é masculino ou feminino, a gente tem

0: Até deixar claro, pessoal, assim, ó, na loja a gente não vende relógio. É um produto que a gente realmente deixa para prêmios, sorteios e etc. Mas é um relógio de excelente qualidade, um óculos completo e um óculos escuro de sol, que nós chamamos, né?
1: Pra galera, o óculos de sol agora assim caminhando verão.
0: Opa, é isso aí, show de bola.
1: Sempre é bom ter um na bolsa, né? No carro. Também então um relógio. E também tá valendo então um óculos de grau.
0: Completo. Isso, exatamente.
1: Vamos registrar aqui algumas participações. Mistérios da vida. Opa!
2: Não, certo, né, amigo? Não tem o que sair daí, né?
1: Não, fica tranquilo, vai dar tudo certo.
3: De Porto Brum.
1: Porto Brum.
3: Gostaria de concorrer aos prêmios.
1: Boa sorte, Dimira Bender, de Rancho Grande, está concorrendo os prêmios aqui do IVS. É a Irani da Silva participando do sorteio do IVS. Tá, tem que colocar aqui o IVS. Isso.
4: E toca o Bruno Nono aí, Lucas. Vamos. Picha.
1: Ô, Renatão.
4: Boa noite, Lucas.
1: Boa noite.
4: Bah, me contaram que tu tava puxando pedra hoje, mas não acredito.
1: É, tava.
4: Capaz que tu tava puxando pedra hoje. Ó, quem acredita ali que o Lucas tava puxando pedra aí, manda ali na rádio. Ali.
1: Tenho provas.
4: Diz que ele tava fechando maleta com pedra, não sei o que, tirando pedra da roça. Mas mim não que credo, é.
1: Verdade.
4: Milha o dia inteiro lá com a pitulinha. Frente a fala Concórdia, o dia inteiro lá. Ah, senhora.
1: Ô, Renato.
4: Bem já passo.
1: Renato, enquanto descanso, puxa pedra, Renato. Marlene Dalbello, do São Cristóvão, participando dos sorteios aqui do IVS. O Hervé do Virte já foi cliente, olha que bacana, né? É no tempo da inauguração. Bacana, né, Hervé? Tá concorrendo por aqui. Fernanda Salete Vandenhoffman. É, tá participando dos sorteios também. Jéssica Miglioreto, tá no sorteio, Jéssica. Edith Gelaim, do Jardim Ângela. Fabiana Machado tá na escuta, Bairro Nações, já somos clientes, ótima qualidade. Participando do sorteio, valeu, tá concorrendo. Luísa Delay também tá concorrendo. O Ricardo Pazini tá com a gente por aqui. Elvis Cartesini no Catarina Fontana, também concorrendo os presentes do IVS. Quem mais?
5: Boa noite, Lucas Lazarinho. Estou escutando teu programa. Eu sou a Lúcia Horda, de Piritiba. Queria concorrer aos prêmios. É, IVS, eu acho.
1: Isso,
5: que era, né?
1: IVS.
5: IVS. Desculpa se eu não disse
1: não,
5: certo.
1: Não, tá certinho, querido. Certinho.
5: Então tá bom. Toca uma música bem apaixonada.
1: Opa!
5: Tá bom?
1: Lúcia, na sequência vai ter por aqui, dona Lúcia, já tem Trio Parada Dura.
6: Boa noite, Lucas.
1: Boa noite.
6: Tudo bem? Passando por aqui, então, para deixar o nosso grande abraço para o nosso caçulinha, o nosso menino aí de coração gigante, em amor, em tudo. E desejando para ele que nesse novo ciclo dele,
1: opa,
6: venha cheio de muitas bênçãos, muita saúde e tudo de melhor na vida dele. Então hoje o nosso grande abraço vai pro nosso Fábio, beleza? E pode rodar uma bem boa aí das antigas, pode ser qualquer uma aí. E oferece pro Fábio.
1: Compadre,
6: beleza?
1: Fábio tá de aniversário hoje. Parabéns, Fábio. Em nome da família Rádio Rural, dos amigos, dos compadres aí, felicidades.
4: O dia que tu dormir em cima da concha dos atores, sim. 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
1: Ô, louco.
4: Vai pra espichar os fios de cerca, viu? Não.
1: Fala bobeira, não. Participando do sorteio, Leonir Santi. Ô, Leonir. Rafaela Martinaz tá concorrendo por aqui também os presentes do IVS. Legal. Quero concorrer, Lucas. A Solange Cordeiro. Boa sorte. sorte, concorrendo Ana Dalzotti. Valeu, Ana. Me coloca no sorteio do IVS. Laércio Weimer. Valeu, Laércio, concorrendo os prêmios. Roserei Galas, do bairro dos Estados. Quero concorrer. Salete Lens, do São Cristóvão. Toda a região, né, gente, participando. A Neiva Sueli Sevolt Engel, do Vila Nostra. Vamos repetir aqui, mano. Pra quem ligou o rádio agora, qual que é os prêmios valendo aqui das 20 até as 21? Melhor, das 20 até umas 20h50. Daí dá tempo da gente fazer o sorteio lá na finaleira.
0: Show de bola, pessoal. Então, pra quem tá participando aí com a gente, tá? A gente tá sorteando aí um relógio de excelente qualidade, um relógio muito lindo. Estamos sorteando um óculos completo, de grau, e um óculos escuro, um óculos de sol, pessoal. Uma coisa bacana aí, Lux, tô aproveitar o momento só para falar pro pessoal também. Nós estamos aí completando 2 anos em Concórdia, então o pessoal aí que falou que já é são nossos clientes, um muito obrigado, pessoal. 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
1: Legal.
0: Quem comprar um óculos lá pro seu filho, tá, ganha um presente. Ganha um presente pra criança. Ah, não tem o filho, tem neto, tem sobrinho, tem... né, ali,
1: um vizinho, enteado,
0: um amigo. Vai ganhar um prêmio também aí pro seu filho, ou pro enteado, ou pra uma criança que queira doar.
1: Legal, então muitos prêmios, né, muitas promoções rolando, vai ter sorteios aqui no meu programa também, no meu Instagram lucas_lazarim. Então neste mês tá demais, 2 anos em Concórdia, né? 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
0: Exatamente, isso aí, Lucas.
1: Que bacana. Vamos trazer música, depois a gente segue registrando participações aqui, valendo prêmios. Lucas, manda um alô pra família Miglioreto. Daqui a pouquinho tem a música da família Miglioreto, tá bom, gente? Quero participar do sorteio dos prêmios do IVS Marli Coquem, do bairro Sintrial. Valeu, Marli. Tá no sorteio. Edmira Bender já registrou aqui também a sua participação. Quero concorrer. Também sou cliente, Ademir Bortolini, do bairro Jardim Ângela. O nome da esposa, Claides Miller, já são clientes do IVS. Boa sorte.

0: 7 com 14, trio Parada Dura. Família Melhoreto, só deixa eu confirmar aqui, eles pediram a música Cabelos Brancos, é isso? Cabelos Brancos do Baitacão, Baitaca. Tá bom, então, família Melhoreto, Lucas toca Cabelos Brancos. Vai lá pro Canhoto, né? Também curtindo a gente. Obrigado pela sintonia, Canhoto. Um sucesso aqui, Mani. 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
1: 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Aproveitando aí, Lucas, queria só falar uma coisa que a gente tá fazendo, tá, pessoal? Que a gente quer que o pessoal da região de Concórdia entenda qual que é o objetivo da IVS, tá? O objetivo da IVS hoje é trazer a oportunidade, né? Levar o acesso a pessoas, às vezes, que não tem dinheiro para comprar um óculos de 4, 5 mil reais.
0: Uhum.
1: E não é vergonha para ninguém, né, Lucas? Não é vergonha, né? A gente sabe que tem, hoje em dia, né? Nada tá fácil. Então, o nosso objetivo realmente é poder ajudar a te dar o melhor para caber no teu bolso, para fazer... entender a tua necessidade, para você cuidar da tua visão, que é algo tão importante, né? 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Que se chama Criança de Visão. 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E mais, Lucas, assim, ó, a gente vai estar uma vez por mês, tá? 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Então, se você aí conhece realmente uma família que não tem necessidade, que precisa, que não tem acesso, mas o filho precisa, né? 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Mas uma vez por mês, né, a gente consegue pelo menos aí abençoar a vida de uma criança, de uma família.
0: Bacana. Quando a gente fala, né, por necessidade, às vezes a gente também pode citar aqui prioridades, né? Então, às vezes, a criança está com dificuldade, o pai gostaria de estar colocando um óculos no rosto dessa criança, mas tem prioridades, né? Em aluguéis, enfim, alimentação,
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0: farmácia. E aí, o IVS, né? O Instituto Visão Solidária chega com este projeto, né? Para democratizar, né? 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Para as crianças, né? Para os pequenos, né?
1: Isso. Assim, a gente vai fazer outras campanhas também, né? Vamos estar divulgando aí. Nesse momento a gente inicia aí a médio prazo, digamos assim, é um objetivo aí de poder auxiliar as crianças nesse primeiro momento aí, tá?
0: Legal, vamos registrar aqui mais participações. Deixa eu conferir aqui, vamos lá. Lucas, boa noite, me coloca no sorteio. Diana Alexandre da Silva, boa sorte, tá concorrendo. Quero participar do sorteio do IVS, Zenair Carvalho do Bairro Nações. Os bairros da região, cidade interior, cidades próximas. Boa sorte aqui, tá valendo 3 super prêmios. Pedro de Matos também tá concorrendo. Pedro de Matos, quem mais?
2: Boa noite, Lucas. Tudo bem? Sou eu de novo, Anelso Antunes, do bairro Vista Alegre. Ai, sim, a música dos Irmãos Machado é ótima, aquela música, mas eu queria escutar a música do Valdecir Nunes, Velho Uruguai, com o Adão Machado. Eu queria escutar essa música, eu amo eles, eu adoro eles. Eu queria escutar essa música hoje, Lucas. Nem que seja o finalzinho do programa, tu roda pra mim. Eu amo essa música. Parece que tem que ser hoje escutar essa música, Lucas. Dá um jeitinho aí, bota a última música no final do teu programa, pode ser?
0: Janelza, vou fazer o possível aqui, tá bom?
3: Boa noite, Lucas.
0: Boa noite.
3: Quero assistir de novo. Eu queria um curioso prêmio, mas só que eu não me lembro o que era pra dizer.
0: Oi, IVS, IVS. Isso.
3: Agora eu vi dizer que é a VS.
0: Isso, IVS. Roberto tá concorrendo aqui, tá bom, Roberto?
4: Boa noite, Lucas. É Roberto aqui da Barra do Rancho Grande, tudo certo? Estamos na escuta do programa aí, eu, minha esposa Rosa, minha filha Emanuele, escutando os modão como sempre aí, Lucas. Puder tocar hoje, Lucas, pra nós aí, a música do César e Paulinho, Não Olhe no Meu Olhar, te agradeço aí, Lucas. Uma ótima noite, Lucas, aí pra ti e pra tua família também, tudo de bom.
0: Valeu, valeu, Roberto, no sorteio.
5: Alô, Lucas, aí.
0: Ô, Pedroca.
5: É verdade, é Pedroca.
0: Pedroca.
5: Ah, tu falou que foi de a pé, quando é pequeno, pra linha, parecia que era pula, também passida.
0: Fui.
5: Nós morávamos em Barra Bonita, e veio morar aqui no Romã, ali no Romã.
0: Aham.
5: Eu saí de a pé, de linha parecida, ia por Volta Redonda, bem na catequese, passar a minha primeira comunhão em Barra Bonita. E tem outra história também pra te contar. O professor Conta. Trombeta fez um festival de música e poesia. Aham. Eu fiz uma dupla com o Jairo Lazarim. Fiquei em primeiro lugar cantando a música Tchau Amor. E eu fiz uma poesia também lá, eu li a poesia, fiquei em primeiro lugar. Deus, os caras falaram que era pra mim ser padre. Tinha caminhado tudo pra estudar padre, mas meu pai não deixou.
0: Não deixou.
5: Ser padre, agora virei Pedroca.
0: Pedroca. Boa, Pedroca. Saiu bem aí na conversa. Estou na lida da janta, junto com a namorada. Namorada lavando louça e o Valdemar fazendo a janta. Pediu banda Millennium, cor de caramelo. Valeu, boa janta pra vocês, tá bom, Valdemar? Ivone Campagnolo, de Santa Cecília Concórdia, tá pedindo uma música aqui da banda Portal do Sul. Obrigado pela audiência. Roberta, gostaria de oferecer uma música pro marido Hélio, que está trabalhando e curtindo a Rádio Rural. A música pode ser Superou, de Henrique Juliano. Valeu, obrigado pela sintonia de vocês, obrigado pela audiência.
6: Muito boa noite, Lucas Lazarinha, José aqui do Rio Grande. Lucas, o pessoal tá me pedindo muito das músicas de Natal, não vai sair a música de Natal? Digo, olha, vamos começar, seu Lucas, nós permitir, vamos começar o mês que vem, daí tem 2 meses pra frente. Mas, Lucas, e eu invejei você ontem, que você pediu uma de 1968. Então eu vou mandar uma música de Natal, eu vou pedir pra ti rodar uma música de Natal, Lucas, pra ser mais claro. E é com Tonico e Tinoco, de 1968. Presépio, vai pra família Bertola, lá em cima na Volta Grande, lá nos açudes, pai, filho, toda a família. Aquele abraço a vocês que estão na escuta. Lucas, e eles estão pedindo essas músicas porque diz que tem umas músicas bonitas de viola. Já vai uma hoje de viola, então, Lucas. Presépio com Tonico e Tinoco.
0: Valeu, valeu, seu José. Um abraço pra família, pros amigos.
7: Eu queria ouvir a música A Valsa das Flores, do Teixeirinha. Oferecer pra Diva, pra Angélica, minha duas irmãs.
0: Valeu, valeu, querida. Boa noite.
8: Boa noite, Lucas Lazarinha, Ari Kovaski. Quero participar do sorteio só do relógio, hein? Beleza? Da IVS, hein?
0: Valeu.
8: Tô escutando o programa aí.
0: Boa sorte.
9: Noite, Lucas. Também quero concorrer aos prêmios de hoje. Obrigada.
0: Valeu, querido.
10: Boa noite, Lazarinho. O Adão Oliveira aqui do centro. Quero concorrer aos prêmios aí.
0: Valeu, Adão.
10: Escutando o programa.
0: Lucas, valeu. Vou ter consulta e preciso de óculos. Estão precisando muito. Solange Cordeiro, da Vila São José. Meu neto Nicolas fez os óculos esses dias lá no IVS. Que bacana!
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0: 20 horas com 23 minutos.
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15: Boa noite, Lucas. Quero participar do sorteio. Luísa Cola, de 3 de outubro. Uma boa noite a todos.
0: Valeu! Ivone Hoffman tá curtindo a gente. Cristiano Zinck, do Itaíba, também tá concorrendo por aqui. Iracema Stegmeier tá no sorteio. O Vitor Hoffman tá ouvindo a gente. Valeu, Vitor. Terezinha Boiani, 3 de outubro, concorrendo também. A Virgínia Pereira, de Linha Bela Vista, Itá, deixando um alô aqui pro marido. Vai estar de aniversário amanhã e tá concorrendo os prêmios do IVS. 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
17: Ô, Lucas, é o Jipinho. Também quero participar aí dos prêmios aí da IVS. É positivo?
0: Jipinho é Catanduva, toda a região participando.
18: Oi, boa noite, Lucas Lazarinho. É a Ilone Herpes de Lajado Paulino. Eu também queria concorrer aos prêmios ali do relógio da loja lá.
0: Valeu.
18: Cada noite escutando o teu rádio ali na estrelaria, tirando leite, escutando.
0: Tá. Legal. Cecília Vermeyer também tá no sorteio. Ô, Mani, vamos só lembrando os horários de atendimento, né? Os horários bacanas, né? Uns horários diferentes aí. É a partir das 8 ou 8h30? Só confirma, 8h30?
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0: Tem um cafezinho, Delci Claudete ou Defer do Bairro Nações, tá no sorteio de Lei da Silva do Bairro Imigrantes. Noeli Freitas, boa noite. Prof. Mafalda.
19: Boa noite, Lucas. Quero concorrer os prêmios. Meu nome é Maria Cidade Carvalho.
0: Valeu.
20: Boa noite, Lucas. Foi no sorteio aí da IVS.
0: Opa.
20: É o Darlan aí de Peritiba.
0: É, hein. Quero ver aqui fazendo o quê? Um churrasco. Pediu Mato Grosso e Matias. Aí tá churrasquinho, hein. Mandou foto. Tati de Taquaral tá concorrendo aqui. Os presentes do IVS. Boa sorte. Taquaral é Presidente Castelo Branco. Quem mais aqui? Quero participar do sorteio do IVS e ouvir a música Ventos Monarca. Família Leidolf, Dona Neuza, boa sorte. Tá participando aqui do bairro Sintrial. Marli Coquen, boa sorte, Marli.
21: Ô, Lucas, eu não quero concorrer os prêmios, tá? Pelo amor de Deus.
0: Para com isso, ô, Renatão. Uma coisa não tem nada a ver com a outra, Renatão. Fica tranquilo. Pensa tu de óculos pra ir tirar leite, pra correr atrás dos patos, um relógio pra ver as horas, ver melhor, né, os patos, né?
1: Isso aí, ver melhor.
0: Ô, Renatão, por que que tu não quer alguma experiência negativa?
21: Ô, Lucas, eu não quero concorrer os prêmios, tá?
0: Para com isso, Reineiro, para com isso. Dá tudo certo no final, né? Armerindo de Matos, boa sorte, tá concorrendo. Vamos trazer Grupo Fogo de Chão, eles que vão estar em Barra Bonita no próximo domingo, dia 18. Já a gente passa informações aí da grande festa e eu estarei por lá também, dia 18, festa do padroeiro em Barra Bonita com Fogo de Chão. Ingresso

0: gente, dia 18 de outubro, a tradicional festa da comunidade em Barra Bonita. Programação inicia cedo, né? Às 10 horas com a Santa Missa, ao meio-dia aquele almoço, já vendo as fichas de churrasco e fichas de suíno, né? E a partir das 14 horas, à tarde, segue com muita música. Grupo Fogo de Chão, ingresso livre. Quer ir só pro matinê? Ingresso livre. Fogo de Chão, um domingo especial para reunir a família, reencontrar os amigos e, claro, curtir muita música boa, inclusive música gaúcha, com um dos principais conjuntos da região, do sul do Brasil, Fogo de Chão. É, a prof. Mafalda tá me ouvindo, concorrendo os prêmios do IVS e falou, vou dançar essa gaúcha do Fogo de Chão. Boa, prof. Concorrendo, Regelene Bolk de Arabutã. Arabutã também participando por aqui. De Paial, Santa Catarina, Valdecir Klein tá no sorteio. Estamos registrando, quem mais? O IVS, boa sorte. Presidente Castelo Branco, a Tati, tá valendo. Até às 21. É, aliás, até às 20h50. Repete quais são os prêmios valendo no programa de hoje. Mani, repete pra gente.
1: Vamos lá.
0: Lembrando que o óculos é completo, né? Você que tem dificuldade de visão, é a sua oportunidade.
1: Exatamente.
0: Vai ganhar consulta.
1: Exatamente.
0: Vai ganhar armação e vai ganhar o multifocal.
1: Exatamente. Se for necessário o multifocal, né? Uh-huh. Mas de qualquer forma, vai ganhar o óculos completo pra realmente sair de lá e cuidar da sua visão, tá bom? Uma coisa bacana aí também, Lucas, pro pessoal, ajudando, aproveitando aí que eu, pra não esquecer, tá? Pessoal que tá participando aí do programa hoje, tá? Quinta e sexta, tô lançando agora, tá? Uma campanha especial pra vocês aí, o pessoal que participou, não ganhei aí no sorteio e for na loja e comprar conosco ali, né? Fazer a consulta, comprar o óculos completo, ganha um relógio nessa quinta e nesta sexta-feira, tá? Pessoal que precisar aí, não ganhei o sorteio do óculos que eu precisava, for lá comprar o óculos e precisar do óculos completo, vai ganhar aí um relógio, tá?
0: Vai ter que comprovar no WhatsApp.
1: Isso, tava ouvindo, leva, né? O celular, isso aí, Lucas, bem lembrado. Leva o celular, mostra a mensagem que mandou aqui pro programa, pro Lucas, e aí vai ganhar o relógio aí, comprando o óculos com a gente, tá bom?
0: É, que dias? Quinta e sexta?
1: Quinta e sexta agora.
0: Vamos melhorar? 8,
1: quinta, sexta e sábado.
0: Vamos melhorar então, até meio-dia e 30 no sábado?
1: Fechou, até
0: meio-dia. Porque muita gente trabalha aí durante a semana, tem um pouquinho mais de dificuldade, mas tem o sábado livre. Então vamos melhorar até o sábado?
1: Vamos fazer. Até sábado aí, ó. Então vai ter quinta, sexta e sábado até meio-dia e meio, pessoal. As mulheres não dão. Então lembra, leva o celular, mostra no WhatsApp ali que participou do programa e aí vai ganhar o relógio na compra do óculos completo.
0: Tá valendo então, e tá valendo o sorteio de hoje. 3 presentes, um óculos completo, também um óculos solar e também um relógio.
1: Exatamente, isso aí, pessoal.
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0: 20 horas 38 minutos.

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1: 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O IVS. Não é o IVS agora, Luquinhas. Agora é a Ferpar, o IVS tá valendo os prêmios, né? Isso falando aí. Tanto do IVS, né, Mani?
2: É isso aí que entra na mente, né, Lucas? Isso aí.
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0: Grande sorteio, tá valendo. Márcio Casagrande tá concorrendo aos prêmios do IVS. Participando Adair Ribeiro de Campos, boa sorte. De Itá, Santa Catarina, quero concorrer, Lucas, vou estar de aniversário amanhã. É o Pereira, boa sorte. Parabeniza o meu marido, Ricardo Hoffman, tá de aniversário. Parabéns, Ricardo, muitos anos de vida. Parabéns, né? A Fernanda Hoffman, valeu. 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E o IVS, Instituto Visão Solidária, tá presenteando você, ouvinte. Deixa eu aproveitar o Mani aqui e a gente falar, né, sobre o objetivo do IVS, como surgiu a franquia, enfim, né, com esta qualidade, preço baixo, democratizar o uso do óculos, tudo isso numa coisa que realmente deu certo, né?
1: Graças a Deus aí, né, Lucas? Uma coisa bacana, porque a primeira loja fundada do IVS foi em 2015, tá? 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E agora nós estamos aí praticamente em todos os estados do Brasil. Então aí, pessoal, o nosso objetivo, né, é um compromisso que a gente tem com o cliente, né? 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Quando você for lá, o que a gente quer é que você se sinta em casa, tá bom? 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
0: Legal, o Mani, prepara aí pra gente depois o contato do WhatsApp também pra gente informar pra nossa audiência. Mais alguns minutinhos, mais 4 minutos valendo os prêmios, já encerrando. Valdemir de Castro tá concorrendo. Lilian Ranhemer também tá no sorteio. 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Então manda pra cá, boa sorte a todos. No programa de hoje ainda tem a previsão do tempo para Ronaldo Coutinho e também pro restaurante Priscila.

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5: Horas com 54 minutos. Ronaldo Coutinho, como fica o tempo aí para quinta, sexta e final de semana, Coutinho?
6: Amanhã, pequena chance de chuva já antes do meio-dia, o mais provável é à tarde e noite. Pode ter já de manhã, diminui a temperatura. Sexta também, chance de chuva, pequena chance de manhã, mais à tarde e noite, temperatura sem muita mudança. Sábado, mesma situação, e domingo, parte dele se aproveita com pancadas do meio da tarde para a noite. Aumenta a condição de chuva na segunda, talvez já de manhã e à tarde. Não dá para descartar alguma ocorrência de granizo e vento de maneira bem pontual. Da Climatel, Ronaldo Coutinho.
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5: É, gente, tá chegando no próximo dia 18, a grande festança na Barra Bonita. Pela manhã, missa, ao meio-dia, churrasco, e às 14 horas, Grupo Fogo de Chão, ingresso livre. Já já, encerrou, né? Já já a gente volta com os ganhadores das promoções aqui do IVS.
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0: já o sorteio. 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O Zago esteve conosco, participou do programa. Diácono Roberto também participou por aqui hoje. Também o Mani do IVS. Mani, falando nisso, vamos encerrar aqui a programação. Já tá feito o sorteio, né? Foi todos pro sorteador eletrônico. Então foram mais de 150 participações. Foram 153, né? 153 participações. Quem mandou aqui foi pro sorteio. Já tem o nome dos ganhadores. Vou pedir por gentileza pra você ler aí. Vamos e lá, já pessoal. Colocar, né, o que cada um faturou.
1: Vamos lá, vamos lá. Pessoal, aqui, ó. Fernanda Hoffman ganhou um óculos completo. Fernanda Hoffman ganhou um óculos